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2: 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Ícaro e Gilmar, Panda, Humberto e Ronaldo. Semana que vem, 17 de outubro, no Distrito AMB. Como é que você faz? Pode ligar agora pro 3743-1313. Este é o telefone aqui da noite da Band FM. Fale com o Luan aqui do meu ladinho, peça sua música e concorra a dois ingressos. Cê Tá Doido Festival. 9-4, ótima noite pra todo mundo que tá aqui na Band FM. Eu sou Marcelo Dias, cheguei, ficaremos juntos, você e eu, até uma da manhã. 10 horas tem Band Love com as melhores músicas de todos os tempos.
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2: Agora tem a Super 6 das 9 com aquele combo que você gosta.
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2: Vamos ligar. O telefone Band FM é 11-3743-1313. Tem o WhatsApp também à sua disposição. Pode ligar, pode mandar mensagem, pode votar quantas vezes quiser. Você sabe que a Band FM tem o Dia das Crianças aqui, que é maravilhoso, bem melhor. Por quê? Preparou vários combos. Esses combos estão sendo sorteados de manhã, tarde, à noite, de madrugada. O Dia das Crianças é tudo de bom, é tudo de Band. Eu tenho o Combo Kids agora pra você. Olha só, vem com o jogo cara a cara, mais uma boneca Barbie Fantasy e também o Bandinho, que é o mascote da Band FM. É o Bandinho. É, o mascote da Band FM. Olha só, a criançada vai adorar. Liga, manda mensagem, atenção, são 6 músicas. Você vota na sua preferida. 1, 2, 3, 4, 5 ou 6. Número 1, Henrique e Juliano, seja esse. Circo, Paula Fernandes com Simone Mendes é a música 2. João Gomes, Vou Te Procurar, I Love You Baby é a número 3. Anestesiado, Murilo Ruf é a 4. 5, Zé Neto e Cristiano, Cadeira Cativa, Investigador, Turma do Pagode, Com Menos é Mais, é a música de número 6.
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0: Rádio FM, a música 3 da Super 6 das 9, João Gomes, Vou Te Procurar, I Love You Baby. Música número 2, Paula Fernandes, Circo, com a Simone Mendes. A número 1, Henrique Juliano, Seja Ex. Já ligou? Ainda não? Então liga, manda sua mensagem, vota quantas vezes quiser, coloca a criançada pra votar também, porque a gente tem o Combo Kids da Band FM comemorando o Dia das Crianças, bem melhor, hein? É combo pra criançada, tem jogo cara a cara, tem boneca Barbie Fantasy, tem ainda o mascote da Band FM, que é o Bandinho. Escolhe a sua. 1, 2, 3, 4, 5 ou 6. Número 4 é ele, Murilo Ruf, anestesiado aqui, ó, na noite da Band FM.
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0: Ainda bem que eu não sou de ligar.
1: Band FM Investigador, Turma do Pagode, Com Menos é Mais, é a música 6 da Super 6 das 9. Continue participando durante o comercial. A gente te espera aqui na Band.
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1: 9 horas 24 minutos, Babizinha de volta.
3: Marcelo Dias, tô de volta aqui com outras informações. E olha, amanhã o Brasileirão tá de volta. Isso depois de uma pausa aí por conta da data FIFA. A 29ª rodada começa com 6 partidas nesta quarta-feira. A bola começa a rolar às 7h30 da noite com 3 jogos. Bragantino e Mirassol, Internacional e Corinthians e Remo e Grêmio. Às 8 da noite, o Vitória recebe a Chapecoense. Às 8h30 tem clássico carioca entre Botafogo e Vasco. E fechando a quarta-feira, às 9h30 da noite, tem Cruzeiro e São Paulo se enfrentando no Mineirão. Na quinta-feira, a rodada continua com mais 4 partidas. Um beijo, Dias. Boa noite.
1: Um beijo, Babi. Boa noite e até amanhã. Obrigado, viu?

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11: Se ainda não ligou, então liga. Manda mensagem no WhatsApp da Band FM também. O telefone é o 37431313. Nós temos par de ingressos pro Cê Tá Doido Festival com Ícaro e Gilmar, Panda, Humberto e Ronaldo. Semana que vem, dia 17, no distrito IMB. Liga ou mande mensagem no WhatsApp da Band 999919197. Daqui a pouco eu conto quem vai de graça, quem vai levar acompanhante. 2 ingressos. 9h29, boa noite! A nossa noite no ar e hoje eu convido você para curtir o Band Love, o programa mais romântico, o programa mais amigo, o programa mais emocionante do Brasil. Está aqui na Band FM.
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11: Ó, a gente toca anos 80, 90, 2000, tem o sucesso atual, tem música nacional, tem música internacional. Tudo pra sua noite ficar bem melhor. Band Love das 10 da noite à 1 da manhã. Posso contar com você?
8: Boa noite.
11: 10h30 tem Murilo e Tatá com História de Amor.
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11: Dia das Crianças na Band FM é tudo de bom, é tudo de Band. Tem vários combos Kids da Band FM o dia todo, a noite toda aqui na programação da Band. Agora, esse combo Kids vem com o jogo cara a cara, vem com a boneca Barbie Fantasy e também o Bandinho, que é o mascote da Band FM. Tudo isso pra quem? Vamos ver aqui o nosso amigo, nossa amiga, Maria Sônia da Silva Gama. Maria Sônia da Silva Gama, parabéns, Maria Sônia. Um beijo pra você, um beijo pra família, pra criançada. Ganhou o Combo Kids da Band.
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0: Band FM, Simone Mendes e o Erro Gostoso. Aqui na noite da Band FM, Guilherme Benuto, eu duvido, participação do Panda Musicão, né? Luan Santana, Coração Cigano, com a Luísa Sonza, 17 minutos para as 10. Vamos recordar gostoso agora? Essa é boa, viu? Sofrência das Antigas, retrata a dor compartilhada do fim de um amor. Onde os dois sofrem e tentam em vão superar com distrações. O refrão confessa sofrimento intenso, saudade, recaídas, criando forte identificação com quem vive um término doloroso.
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0: Eu falei, é sofrência.

0: seja forte e corajoso. 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
2: Pai FM, em busca da minha sorte, Tiaguinho, participação do Billy SP. Que mensagem linda, né? Essa música é maravilhosa. Displicente com Wesley Safadão, também Cristiano Araújo, Maus Bocados, no momento lembra dessa. A gente deu aquela recordada e vai recordar muito mais no nosso Band Love. Já vai começar.
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2: 2 ingressos, gente, pra semana que vem, dia 17, no Distrito AMB. Par de ingressos pro Setador do Festival. Ícaro e Gilmar, Panda e Humberto e Ronaldo. Vai ser show, hein? Vai ser bom demais, fala a verdade. Meu amigo Lucas Amauri da Silva, mora em Moema. Lucas Amauri da Silva, de Moema, participou, ganhou os 2 ingressos. Vai curtir esses shows por conta da Band FM. Parabéns, meu amigo! 9:54, está na hora de curtir, está na hora de viajar com as melhores músicas de todos os tempos. Eu sou Marcelo Dias, estou aqui com você. Está tudo pronto para mais um Band Love. 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

isso, gente! Mais um Band Love, estamos na noite da terça-feira. Hoje é 6 de outubro, é um prazer gigante ter você comigo aqui, curtindo mais um Band Love. Já vou dar o WhatsApp para você participar, se você ainda não tem. É o 11 999919197. Coloque a Band FM aí nos seus contatos favoritos e mande a sua mensagem pro Band Love. Aperta o microfone do WhatsApp, manda aquele beijo gostoso para quem você ama, para quem faz bem para sua vida. É, manda aquela mensagem especial, aquele eu te amo caprichado, sabe? Meu nome é tal, mando eu te amo para tal pessoa. E a gente coloca no ar aqui. 11 999919197. Todo mundo que participa concorre hoje a chaleira elétrica da Britânia para britanear sua vida. Essa chaleira é muito legal porque você liga de manhã rapidinho, vai ferver água pro chá, pro café também, numa boa, e não vai usar gás. 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A partir das 10h30 a gente vai ter história de amor do Band Love com Murilo e com a Tatá. Sempre aquela lição de vida pra mim e pra você, vou ouvir juntinho contigo, viu? E hoje tem anos 80, hoje tem anos 90, 2000, tem também o sucesso atual. Cry for Help, Rick Astley. Alma Gêmea, Fábio Júnior.

Amor Maior, Jota Quest. Vamos viajar? É o Band Love que está no ar.

FM, um dos momentos mais lindos da música brasileira. Placa Luminosa, fica comigo, aqui no Band Love. 10:13. Um dos momentos mais lindos da música mundial. Air Supply.

0: Isso é lindo. Isso é Band Love. Eu vou tocar inteira daqui a pouquinho. Daqui a pouco eu toco inteirinha pra você. Você vai recordar comigo aqui no Band Love. Além do Placa Luminosa, curti muito os bailes. Sabia que o Placa Luminosa fazia grandes bailes? É bom baile show, né? Mas era o baile. No interior a gente chamava de baile. É, nos clubes, Placa Luminosa tocava de tudo. Era sensacional. Nos anos 80, curti Placa Luminosa. Tivemos Zezé de Camargo e Luciano Indiferença. Também Seal, Stand By Me. Atlantic Star, Always. Que classicão, hein? Começou o Band Love de hoje. 10 horas, 14 minutos. Aqui na Band FM, a gente vai com os recados que estão chegando, as mensagens. No 11 99991-9197. Primeiro recado vem de áudio.
1: Boa noite, Band. Aqui quem fala é a Sirlene do Parque São Lucas. Eu quero mandar aqui um Eu Te Amo especial.
0: Boa noite, Band.
1: Aqui quem fala é a Sirlene do Parque São Lucas.
0: Sirlene.
1: Eu quero mandar aqui um Eu Te Amo especial para meu marido Edson, meus filhos Rafael e Marina. Beijo grande. Amo vocês. Beijinho.
0: Aí, beijinho pra você, pra sua família, tá bom? A Nice falou o seguinte: programa maravilhoso. Eu amo o Band Love. Um beijo pra você, pra sua família. O Alessandro Lamberti também tá aqui. Quero mandar um recado pra minha amada esposa Angélica. Uma mulher mais que especial na minha vida. Tá certo. Tem um amigo aqui que é o Fernando. O Fernando falou: ainda sou muito apaixonado pela minha ex Luana. Ele colocou a fotinho aqui. Rapaz, lute pelo seu amor. Lute por ela, tá bom? Aquele abraço. Quem mais mandou áudio?
2: Boa noite, tio Celo. É o Robson, motorista de APP aqui na Zona Norte. Vamos pra cima aí no Band Love. Vamos. Só aguardando a historinha de hoje.
0: Já, já.
2: Vamos,
0: hein?
2: Que vamos, família. Desejo a todos boa noite.
0: Valeu, um abraço pra você. Bom trabalho. Ô, Vilma!
3: Boa noite, Band Love.
0: Boa noite.
3: Nossa, eu queria só acrescentar que adoro dormir ouvindo vocês.
0: Ah, que
3: nossa,
0: delícia.
3: todos os dias.
0: Maravilha.
3: Eu durmo ouvindo vocês. Amo o Band Love. Amo. Obrigado. Um beijo grande pra vocês.
0: Um beijo no seu coração. E que bom que você dorme bem. Tem sonhos lindos, né? Com tanta música linda que a gente toca. Tenha uma noite maravilhosa, tá bom, Vilma? 10h16, tá todo mundo esperando? Já tem. Às 10h30, a história de amor do Band Love com Murilo, com a Tatá. Às vezes a gente espera e não vem. Não espera, não. Não espera a vida ficar perfeita para ser feliz. Faça do hoje o começo de algo bonito. Valorize o que faz seu coração vibrar. E tenha coragem de ir atrás, viu, meu amigo, que ainda é apaixonado pela ex? De ir atrás do que realmente deseja. A vida acontece quando você decide participar dela de verdade, tá?

0: Band FM, jeito felino do Raça Negra, Gustavo Lima, refém. Lady Gaga, Die With Smile com Bruno Mars e Cry For Help. Clássico com Rick Astley no Band Love. Aqui na sua rádio do seu jeito tem Murilo e Tatá com a história de amor do Band Love.
1: 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Tem momentos em que a vida coloca a gente numa situação tão difícil que não sobra muita escolha. A gente acaba engolindo o orgulho, aceita coisas que nunca imaginou aceitar e se agarra à primeira mão que aparece para ajudar. O problema é quando a gente descobre que aquela mão nunca esteve estendida de verdade. Ela só estava esperando o momento certo para empurrar a gente ainda mais pro fundo. Eu sempre fui um homem muito trabalhador, muito mesmo. Nunca tive muito dinheiro, nunca pude dar luxo para minha família, mas também nunca deixei faltar nada dentro de casa. Eu era casado há muitos anos, tinha um filho e levava uma vida bem simples, mas uma vida que para mim estava boa. Eu trabalhava, pagava as minhas contas e tinha orgulho de saber que tudo o que eu tinha vinha do meu esforço. Só que isso mudou quando eu acabei perdendo.

0: caindo praticamente sem nada, uma mão na frente e outra atrás. Quando eu fui mandado embora, no começo, eu tentei não me desesperar. Eu pensei que logo eu ia conseguir outra coisa, porque eu tinha experiência, sempre fui responsável, trabalhador, estava disposto mesmo a agarrar o que aparecesse. Mas os dias foram passando, depois vieram as semanas e nada. Eu mandava currículo, fazia entrevista, pedia indicação para conhecido e nada dava certo. Quando aparecia alguma oportunidade, o salário era muito baixo ou simplesmente eles não me retornavam. A reserva que eu tinha começou a acabar e as contas continuavam chegando. A gente cortou algumas coisas dentro de casa, começou a economizar no mercado, deixou de sair aos finais de semana, comprar comida fora. A minha mulher trabalhava, então a gente ainda tinha o salário dela. Mas não era o suficiente para manter tudo. Imagina. Aquilo, claro, começou a mexer muito comigo. Eu acordava de manhã e não tinha para onde ir. Via minha mulher se arrumando para trabalhar enquanto eu ficava em casa procurando vaga na internet. O meu filho pedia alguma coisa e eu precisava pensar duas vezes antes de comprar. Eu comecei a me sentir um peso, sabe? Dentro da minha própria casa. Depois de 8 meses assim, o Eduardo apareceu com uma proposta. O Eduardo é meu irmão mais velho e a nossa relação nunca foi das mais próximas. A gente cresceu junto, mas nós sempre fomos muito diferentes. Ele sempre foi mais ambicioso, conseguiu ter uma condição melhor que a minha. Mas o problema é que ele gostava muito de mostrar. Mostrar o que tinha. Se mostrar, sabe? Principalmente, gostava de deixar claro que estava numa situação melhor do que a minha. Sempre foi assim. Quando a gente era mais novo, ele sempre quis ser superior. Sempre queria aparecer, sempre mostrar que era o melhor em tudo. E conforme a gente foi ficando mais velho, isso só piorou. O Eduardo abriu uma empresa e começou a ganhar muito dinheiro. Aí comprou uma casa bonita, trocava de carro, viajava. Eu reconheço que ele tinha mérito. O meu irmão sempre trabalhou muito, construiu tudo aquilo do zero. O problema nunca foi ele ter dinheiro. O problema era a necessidade que ele tinha de fazer todo mundo saber que ele tinha dinheiro, que ele era rico. Principalmente, mostrar para mim isso. Se a família se reunia, ele fazia questão de me cutucar, dizendo que devia ser péssimo trabalhar para os outros enriquecerem enquanto eu só podia trocar de carro a cada 5 anos. Falava isso sempre para mim. Eu tentava não me incomodar, mas é óbvio que chega uma hora que machuca. Por isso, quando o Eduardo me ofereceu uma vaga para trabalhar com ele, a minha primeira vontade foi dizer não. Porque eu conhecia o meu irmão. Sabia que aquela ajuda ia me custar caro. Mas quando eu contei para a Janaína, ela ficou revoltada.
1: Carlos, você só pode estar brincando comigo.
0: Eu vou continuar procurando. Eu não quero trabalhar com o Eduardo, entende?
1: Continuar procurando até quando? As contas não vão ficar esperando, não.
0: Você sabe como meu irmão é. Olha, se eu aceitar, ele vai jogar isso na minha cara pelo resto da minha vida.
1: E daí? Você vai recusar emprego agora por causa de orgulho? Você vai aceitar sim, ah, vai mesmo.
0: Aquilo acabou virando uma discussão. Eu ainda tentei explicar que aquilo não era simples para mim. Eu passei uma vida inteira ouvindo o Eduardo me diminuir, dizer que ele era melhor, e eu sabia que trabalhando para ele ia ser ainda pior. Mas a minha mulher tinha um argumento que eu não conseguia rebater. A gente estava precisando daquele dinheiro. Então eu acabei aceitando. No começo, eu tentei enxergar aquilo como uma oportunidade de recomeçar. Talvez o Eduardo tivesse realmente querendo me ajudar. Sei lá. Mas não demorou muito para eu perceber que estava errado. O meu irmão fazia questão de me lembrar o tempo inteiro quem mandava ali. E era assim, na frente de todo mundo, dos funcionários, das pessoas que passavam por ali, sabe, os fornecedores. Parecia que ele sentia prazer nisso. Se eu cometia qualquer erro, por menos

0: menor que fosse, ele não me chamava numa sala para conversar. Falava alto, na frente de todo mundo, chamava minha atenção, às vezes até eu nem tinha feito nada demais. Eu comecei a perceber que ele me mandava fazer coisas que ele podia pedir para qualquer outra pessoa. Mas ele me escolhia. Escolhia justamente os trabalhos mais chatos ou mais cansativos para mim. Um dia eu reclamei com ele. E aí, a resposta foi que ali eu não era irmão, era empregado. E eu tinha que aprender a separar as coisas. Fiquei quieto. Fiquei quieto porque, no fundo, ele sabia que eu estava precisando daquele emprego. E eu acho que era justamente disso que ele gostava. Tinha prazer. Em outra ocasião, ele foi ainda mais longe. Disse para quem quisesse ouvir que, se não fosse ele, eu estava até hoje sentado no sofá de casa esperando um emprego cair do céu. E que, ao invés de rezar para Deus, eu tinha que rezar para ele, o Santo Eduardo. Falou isso assim, sabe, como se fosse algo normal. Olha, aquilo me atingiu de um jeito que eu não sei te explicar. Naquele dia eu até voltei para casa me sentindo um lixo. Por que que eu estava aceitando aquilo? Por que que eu estava me rebaixando tanto? Eu até desabafei com a Janaína. Tentei ganhar o apoio dela, um carinho, mas foi totalmente o contrário da minha mulher.
1: Sinceramente, às vezes eu acho que você procura, sabe, motivo pra ficar reclamando do Eduardo.
0: Você tá falando sério isso? Não é possível.
1: Tô sim. O seu irmão te deu um emprego quando ninguém mais queria te contratar, Carlos. Nem qualificação pra vaga você tem, vamos ser bem honestos, né?
0: Ah, isso dá direito a ele de me humilhar?
1: Eu não tô dizendo isso. Mas você também precisa baixar um pouco a cabeça, né? Você acabou de chegar nessa empresa.
0: Baixar a cabeça até onde?
1: Até onde for preciso pra você voltar a colocar dinheiro dentro de casa. É melhor começar a rezar mesmo pra Santo Eduardo, porque, olha, se não fosse ele... Bom, até eu vou rezar, sabia? Desculpa, mas alguém precisa falar a verdade pra você.
0: Aquilo doeu mais do que qualquer coisa que o meu irmão tinha falado. Porque do Eduardo eu já esperava, né? A dela? Da minha mulher? Naquela noite eu fui dormir me sentindo menor do que nunca. Eu tinha perdido o emprego, perdido a minha independência e agora parecia que também tinha perdido o respeito da minha própria mulher. O que eu ainda não sabia era que aquela história entre ela e o Eduardo tinha muito mais coisa por trás. Ruim quando você é o último a perceber. O último e o único que ainda não sabia. Os dias foram passando e eu fui tentando me adaptar a tudo aquilo. Eu precisava daquele salário. E por mais que trabalhar com o Eduardo estivesse acabando comigo, eu sabia que eu não podia simplesmente largar tudo. A Janaína também vivia colocando isso na minha cabeça. Dizia que era só uma fase, que eu precisava aguentar pelo menos por um tempo, até a gente conseguir colocar as contas em ordem. Você pensa que eu também não estava procurando outros empregos, outras oportunidades nesse meio tempo? Eu estava indo atrás, sim. Mas nada aparecia. Então, eu acabava engolindo as piadinhas, as humilhações, eu baixava a cabeça e continuava trabalhando. Até que um dia... aconteceu uma coisa que mudou completamente toda essa história. Eu não imaginava, de verdade, que aquela situação poderia ainda piorar muito. Porque o que eu estava vivendo era um inferno. Eu não estava aguentando. Eu não estava suportando aquela história de ter que trabalhar num lugar onde eu era humilhado todos os dias. Mas tem como piorar. Às vezes tem. E foi exatamente isso que aconteceu. Um dia, a Janaína foi tomar banho e deixou o celular dela em cima da cama. Eu nunca reparei nisso, nunca fui, sabe, aquilo nunca me chamou atenção. Mas ali, naquele dia, quando a tela acendeu, Eu fui dar uma olhada. Dei uma olhadinha assim no celular mesmo. Sem mexer nele, estava em cima da cama. Apareceu uma mensagem do Eduardo. Na hora eu estranhei. Não porque meu irmão não pudesse falar com a minha mulher. Claro que podia, nada demais até aí. Mas era de noite. E eu tinha acabado de passar o dia inteiro com ele. Que assunto o Eduardo tinha com a Janaína aquela hora da noite? Lógico que eu peguei o celular. E olha, eu não sei dizer se eu devia ter feito isso mesmo. Juro que eu nunca até então tinha mexido nas coisas dela. Eu nunca tinha pego o celular pra nada, assim, pra desconfiar, sabe? Mas alguma coisa dentro de mim mandou abrir aquela conversa. E quando eu abri, eu vi um monte de mensagem. Tinha muita mensagem ali. Eu comecei a subir a conversa e fui percebendo que eles se falavam quase que todos os dias. Tinha bom dia, boa noite, coração, apelido. E tinha fotos. Fotos e vídeos. Fotos e vídeos que eu preferia nunca ter visto. A minha mulher mandava fotos pra ele. Ela provocava o meu irmão e ele provocava ela. Tinha mensagem dela dizendo que estava com saudade, que queria repetir o que tinham feito da última vez. Numa outra mensagem, ela até dizia para ele não usar perfume quando fosse se encontrar com ela, porque eu podia sentir o cheiro. Eles estavam combinando tudo. Eles estavam zombando da minha cara. Faziam isso enquanto eu estava trabalhando. Tinha tudo ali. Tudo, inclusive, tinha áudio da Janaína, mensagem de áudio da minha mulher. E aí, além de ser traído, eu descobri que eu também era motivo de piada.
1: Ai, Du, mas você também precisa ficar pegando pesado, assim, esculachar o coitado na frente de todo mundo?
0: Eu não tava acreditando no que eu tava ouvindo. Eu parei, voltei o áudio, escutei de novo. O coitado era eu. E não tinha só esse áudio, não. Tinham vários.
1: Ai, eu sei que ele é um mal, eu sei. Ai, mas pelo menos, trabalhando, ele não fica aqui enchendo meu saco. Desempregado, ele não sai do meu pé. Tava até atrapalhando a gente, né? Mas graças a Deus eu tenho você, Du. Graças a Deus.
0: A cada mensagem que eu ouvia, a cada vídeo que eu abria, eu gelava. Eu gelava porque eu não estava acreditando no que eu estava ouvindo, no que eu estava vendo. E aí tudo, né? Tudo passa a ter sentido na minha cabeça. A insistência dela para eu aceitar aquele emprego. A maneira como ela defendia o Eduardo. O tal santo Eduardo. Enquanto eu chegava em casa destruído porque o meu irmão tinha me humilhado na frente de todo mundo, a minha mulher estava conversando com ele, rindo da minha cara, rindo de mim há muito tempo. Quando a Janaína saiu do banho, eu ainda estava sentado na cama, com o celular dela na mão, ouvindo e vendo tudo aquilo.
1: O que que você está fazendo com meu celular?
0: Há quanto tempo, Janaína? Há quanto tempo você está me traindo com meu irmão?
1: Há alguns meses.
0: Alguns meses? E é isso que você tem para falar? Você está se esfregando com o meu irmão e só fala isso?
1: Você queria que eu falasse o quê, Carlos? Você já descobriu mesmo?
0: Eu quero saber o porquê. Por que você tá fazendo isso?
1: Porque ele é melhor que você. Ele é melhor que você. Você perguntou e eu tô só respondendo. O Eduardo é melhor que você. E quer saber, Carlos? Talvez tenha sido melhor você descobrir mesmo, porque eu não tava mais aguentando fingir.
0: Fingir o quê?
1: Que eu ainda admirava você. Que eu tava satisfeita com a nossa vida. Que tava tudo bem. Eu fui falando com ele pra te ajudar. Foi pra isso. Eu fui falar e aí... Bom, aí a gente se aproximou e aconteceu.
0: Eu não acredito.
1: Você, Carlos, deixou acontecer. Foi você que deixou acontecer. Você ficou insuportável desde quando perdeu o emprego. E já que você quer tanto saber a verdade, eu vou te falar a verdade.
0: Mas? Mas falar o quê?
1: O Eduardo é melhor que você em tudo. Você entendeu? Em tudo. Ele é mais bem sucedido, é mais seguro, sabe o que é da vida. Não é só dinheiro, não. Não é só isso. Ele é melhor como homem. Ele sabe ter uma mulher. Ele é macho mesmo, macho de verdade. Não essa coisinha sem graça que você se tornou. Eu juro, às vezes eu fico pensando, como pode, né? Vocês vieram da mesma mãe, cresceram na mesma casa e conseguiram ser tão diferentes.
0: Eu até fiquei sem reação. Eu me senti um nada, como se ela tivesse me dado um soco. Um não, vários. Naquele momento, eu percebi que não existia mais casamento nenhum para salvar. Isso acontecia há muito tempo, debaixo do meu nariz. Eu saí de casa naquela mesma noite. Depois eu descobri que o Eduardo também não ficou com a Janaína. Assim que ele soube que eu tinha descoberto tudo, ele simplesmente dispensou ela, dizendo que não queria relacionamento, que aquilo entre os dois nunca tinha sido sério. E o que é pior, hoje eu acho que nem era a Janaína que ele queria. Ele estava querendo ganhar de mim. Ele estava querendo era provar mais uma vez que ele podia ter o que eu tinha, que ele podia ter o que ele quisesse. O meu irmão passou a vida inteira querendo mostrar que tinha mais dinheiro, que tinha uma casa melhor, um carro melhor, uma vida melhor. E quando teve a oportunidade, ele quis mostrar que podia ter até a minha mulher. E depois que ele conseguiu, pra ele perdeu a graça. Eu também não voltei para a empresa, claro. Então hoje eu posso dizer a você, eu não tenho emprego, eu não tenho mulher e eu não tenho um irmão. Eu fui traído pelas duas pessoas que mais me humilharam justamente quando eu estava vivendo o pior momento da minha vida. Eu ainda não sei como eu vou começar de novo. E para ser sincero, tem dia que eu nem sei de onde tirar forças para levantar da cama. Mas tem uma coisa que eu sei. Eu prefiro não ter nada e começar do zero, como eu tô fazendo, do que continuar vivendo debaixo do teto de uma mulher que me desprezava e aceitando o dinheiro de um irmão que precisava me ver no chão para se sentir grande. Um horror. Horrível. Mas eu vou sair dessa. No fim, o Santo Eduardo não salvou a minha vida. Ele de verdade me mostrou, da pior maneira possível, de quem eu precisava me salvar. Eu demorei, mas eu abri meus olhos. E hoje eu tô aqui, dizendo que não tá sendo fácil, mas eu vou conseguir passar por essa. Você vai ver.

0: Band FM, Bruno e Marrone. Te Amar Foi Ilusão, a música da história de amor do Band Love. História de traição, humilhação, decepção e recomeço. O Carlos perdeu o emprego e, ao aceitar trabalhar com o próprio irmão, passou a enfrentar constantes humilhações. Quando descobriu que a esposa dele mantinha um caso, meu Deus, justamente com esse irmão, ele viu a família dele, as relações desmoronarem de uma só vez. Agora, mesmo tendo perdido o emprego, a esposa, o irmão, o Carlos escolheu o quê? Deixar o passado para trás. Isso. E encontrar forças para começar novamente. História forte, história difícil, mas que você vai comentar com a gente, mandando a sua mensagem no 11 99991 9197. 11 99991 9197. Aperta o microfone aí do WhatsApp e manda teu comentário da história agora, tá bom? Tem post no Facebook e no Instagram com um resuminho, clique em comentários e manda lá seu comentário também. Hoje, todo mundo que participa aqui no nosso Band Love concorre ao prêmio do Band Love. O prêmio da noite de hoje é a chaleira elétrica da Britânia para britanear sua vida. Legal demais, hein?
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0: Enquanto isso, eu sigo tocando a música que toca o seu coração.

0: Band FM Alma Gêmea, Fábio Júnior no nosso Band Love. Anos 80, Toto. I'll be over you. Essa toca no coração, não toca, né? É boa demais, gente. Já já eu toco inteirinha pra você, combinado? Luan Santana, Garotas Não Merecem Chorar. Também tivemos Pusketals, Stick With You e Air Supply, classicão lá do passado, Making Love Are Nothing At All. Tá gostando? Tá curtindo a viagem do Band Love? As mensagens estão chegando. Temos aqui os comentários da história. A história foi bastante difícil, a história de hoje, né? História do Carlos perdeu o emprego, foi trabalhar com o irmão, aí era humilhado pelo irmão lá no emprego, depois descobriu que o irmão e a esposa dele estavam tendo um caso. Terrível, terrível. Sirlene falou história de superação. Eu amo as histórias do Band Love. Obrigado, minha amiga. Eu tava ouvindo aqui essa história e me lembrei da minha mãe, que passou por isso também. Eu só te digo, força, erga a cabeça, não desanima. Deus vai te honrar, como honrou minha mãe. Você vai conseguir. Palavras da nossa amiga, final do telefone 4980. Muitíssimo obrigado pela sua participação, tá bom, minha amiga? Os áudios chegam e a gente coloca no ar aqui no Band Love. Manda o seu.
1: Boa noite, que é Gilmar.
0: Oi, Gilmar.
1: Anápolis, Bahia.
0: Grande.
1: Acabei de ouvir a história aí do Carlos aí, rapaz. Situação complicada pra ele, né?
0: Bastante.
1: Mas tudo na vida tem um porquê e pra quê, né? E se ele passou por isso aí, porque com certeza ele vai ter algo melhor lá na frente, né?
0: Se Deus quiser.
1: Com certeza vai ter algo melhor na frente.
0: E ele quer. Valeu, obrigado, meu amigo. Um abraço. Quem mais mandou?
2: Tô ouvindo a história de hoje revoltado, revoltado. Isso aí não é um irmão, não. Isso daí é um Judas. Meu Deus. Pelo menos ele teve dois livramentos, né?
0: É.
2: Essa esposa que não soube valorizar ele e um irmão falso.
0: Tá certo. Carlos, obrigado, meu amigo. Um abraço. Quem mais?
3: Fala, Marcelo. Fala, Band FM.
0: E aí?
3: Boa noite. Quem tá falando aqui é o Luiz Felipe.
0: Fala, Felipe.
3: São Paulo.
0: E aí?
3: É complicado essa história, né, cara? Muito complicado mesmo. Infelizmente, esse nosso amigo aí passou por muita coisa, né? E às vezes acontece isso, né? Nem todo mundo que é família tá do seu lado, né?
0: Concordo.
3: Mas que Deus abençoe aí. Você vai superar isso aí. Vai arrumar uma pessoa que te dê valor e vai arrumar um trampo aí. Vai voltar a sua vida normal aí.
0: É isso aí. Obrigado, Luiz Felipe. Um abraço pra você. Boa noite,
4: viu? 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
0: Spice Girls. To Become One. Pra você no Band Love.

0: Band FM, Sorriso Maroto, me olha nos olhos, aqui no nosso Band Love. Pagodinho do bom, romântico, bem gostoso, com a cara do nosso Band Love, né? Tivemos Henrique e Juliano, com a Marília Eterna Mendonça, Flor e o Beija-Flor, Bruno Mars, Versace on the Floor, e também Spice Girls to Become One. Essa música das Spice Girls é dos anos 80, né? Não, 90, é. To Become One é 90. Essa das Spice Girls, essa me levou para 1992, 93. Paixonite, de quinta série. Boa demais, olha aí. Bela lembrança. E o Band Love é assim. É para viajar gostoso e para trazer essas lembranças da vida da gente, do que a gente passou lá, de volta. Lembrança boa, faz bem recordar. É? Não faz? Eu gosto. Ó, e gosto também de você nas minhas redes sociais. Locutor Marcelo Dias lá no Instagram, Locutor Marcelo Dias no TikTok. Posso te esperar ali? Então, só clicar em seguir. Coloca na busca Locutor Marcelo Dias no Insta, Locutor Marcelo Dias no TikTok. Aí você clica em seguir, eu vou adorar ter você ali nas minhas redes sociais. 11h29. Boa noite, boa noite, boa noite. Até uma da manhã.
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6: 11 horas 33 minutos.
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0: define o grande amor da minha vida, Jean Giovanni. Clássico! Você cantou. Tô ligado que você cantou com o Band 9. 15 pra meia-noite. Innocence. Débora Blando. Daqui a pouquinho pra você inteira no nosso Band Love. Eu toquei a Celine Dion, clássico, To Love You More, e também Toto, I'll Be Over You. Vamos lá com mais mensagens comentando a história do Carlos. A nossa amiga Marta falou o seguinte: difícil, mas sei que ele vai conseguir superar. Eu também superei uma traição. Força! A vida ainda te dará muitas alegrias. Obrigado, minha amiga Marta. Um beijinho no seu coração. A Ivone está com a gente também. Disse o seguinte: tem coisas ruins que acontecem na vida para nos mostrar que tipos de pessoas que convivem juntos, mas saiba que você não perdeu. Deus te deu um grande livramento. Então, Carlos, levanta do chão, sacode a poeira, dá a volta por cima. Acredite, você vai ser muito feliz em encontrar uma parceira que te valorize muito. Obrigado, linda Ivone. Um beijinho no seu coração e valeu pela sua participação aqui no nosso Band Love. Tem áudio também, né?
1: Boa noite, Band Love. Sou eu, Margarida Vieira, do Rio de Janeiro.
0: Oi, Margarida.
1: Olha que história tocante.
0: Bastante.
1: Embora ele recomece, que eu desejo que ele recomece a vida dele, mas a traição nunca sairá da mente. Eu já passei por isso. Isso é horrível, isso é muito, muito forte demais, ainda mais sendo com uma pessoa, duas pessoas tão próximas, né? Um irmão, a esposa, Deus me livre, isso é horrível, mas que Deus abençoe ele e ele siga em frente.
0: É isso.
1: Obrigada, Margarida Vieira.
0: Valeu, Margarida, um beijinho. O Alex está com a gente, quero falar que eu amo muito a minha esposa Camila. É, você é o amor da minha vida. Tá dado o recado. Alex e Camila, casal Band Love, manda um abraço pro Renan, por favor. Fala que o Leandro admira muito ele por tudo que ele é e por tudo que ele faz por mim. Tá dado o recado aqui para o Renan. São 11 horas 47 minutos.
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0: Uma nacional bem bonita, chamada Quando a Chuva Passar, Ivete Sangalo.

0: FM Straight from the Heart. Brian Adams para você aqui no nosso Band Love. Tivemos Juanes, Oi Me Voy com a Paula Fernandes. Agora 11 horas 58 minutos. Boa noite para você. Até uma da manhã.
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2: Meia-noite 2, a gente continua aqui com o Band Love, agora uma hora direto, só de música pra você. Clássico atrás de clássico. Tem Double, tem Carl Simon, tem Chitãozinho e Chororó.
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2: Tem Elton John, tem Joe Esposito, tem Marcelo Dias com você.
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0: Shot, a Lu e eu aqui no nosso Band Love. Tocamos Google Dolls, Aries, também I'm With You, Avril Lavigne, J Quest, Amor Maior. Tivemos o Leonardo, Me Apaixonei Por Ti, We Belong Together, a Mariah Carey, também Elton John, Candle in the Wind, clássico, hein? E Lady, Lady, Lady, abrindo mais uma hora aqui do nosso Band Love, Joe Esposito. Tem mais mensagens chegando aqui comentando a difícil história que o Murilo e a Tatá contaram na noite de hoje. Nosso amigo Carlos, personagem principal da história desta noite, ficou desempregado, foi trabalhar com o irmão, foi humilhado pelo irmão e foi traído pelo irmão e pela esposa. Ele descobriu um caso dos dois, foi terrível, terrível. Fala, meu xará Marcelo.
1: Boa noite, tio Celo.
0: Boa noite.
1: Comentar a respeito da história de hoje aí.
0: Manda.
1: É, tanto o irmão dele como a mulher dele, né? A mulher sem vergonha. E o irmão foi mais ainda. Mas tudo isso tem um preço na vida, né, tio Celo? E quero dizer pra ele que pra ele erguer a cabeça, que ele não errou em nada. Que eles erraram e... Deus vai te cobrar dos 12 isso aí.
0: Valeu, Marcelão. Obrigado, um abraço, viu? Fala, meu amigo, motorista de aplicativo do Rio de Janeiro.
2: Boa noite, Band Love. Aqui é o Márcio, aplicativo aqui do Rio de Janeiro.
0: E aí, Márcio?
2: Então, meu amigo Marcelo, que história, hein?
0: Difícil.
2: Olha, aquele telefone não ficou ali por acaso.
0: É.
2: Deus quis mostrar pro amigo aí o que estava acontecendo na vida dele. Porque uma traição de uma mulher, você pode até um dia esquecer. Agora, o que o irmão dele fez, jamais ele vai esquecer. Jamais. Pode estar certo que esse irmão dele vai pagar de uma forma ou de outra o que ele fez. E os humilhados serão exaltados.
0: Isso.
2: Você pode estar certo, meu amigo.
0: Bem lembrado.
2: Que Deus tem algo maravilhoso para você. Aquele abraço. Band Love.
0: Valeu, amigão. Um abraço pra você.
3: Deus vai dar um bom emprego pra ele. Ele não tem um irmão, ele tem um monstro. Você é um covarde. Só que tudo que nós faz aqui na terra que paga. Esse irmão dele vai pagar caro. Covarde. O cara que não respeita a própria família é um covarde.
0: Obrigado, amigão. Zé Roberto falando aqui no Band Love.
4: Boa noite, Band.
0: Agora, ó.
4: Na verdade, eu vou falar pra vocês uma coisa. Ele tem que agradecer muito essa mulher, agradecer muito esse irmão dele. Porque um livrou o outro dessa desgraça que estava na vida dele, os dois. Ele tá livre dos dois. Então um ajudou o outro a se livrar dele.
0: Boa.
4: Ele que siga a vida dele em frente, toque em frente, vai aparecer muita coisa boa pra ele.
0: Tá certo. Obrigado, um abraço, viu? Meia-noite 32.
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0: Tem mais música linda que toca o seu coração. Uma das melhores duplas de todos os tempos, né? Você concorda? Chitãozinho

0: Band FM, Band Love, com as melhores músicas de todos os tempos pra você. 16 minutos pra uma da manhã. Já já, Diego Lopes com Band Coruja.
1: Ô, filha de Sorocaba! Como é que vocês estão? E aí, meu irmão?

0: Band FM, Débora Blando, Innocence, pra você aqui no nosso Band Love. Também Double, The Captain of Her Heart, Ana Vilela, Trembala e Bom Rapaz, Fernando e Sorocaba. Temos uma chaleira elétrica da Britânia pra britanear sua vida. Ela é legal demais, útil demais, bonita, tem um design todo bonitão e vai ficar como decoração aí na sua cozinha e ajuda na economia do gás, né? Porque você liga a chaleira de manhã para ferver a água, pro chá, pro café e vai rapidão. Viu, Elisandra? Elisandra da Silva Dias. Parabéns, Elisandra. Beijão para você. Ganhou o prêmio aqui do nosso Band Love. Ele chegou, já está aqui pronto pro Band Coruja. Estávamos aê aqui batendo papo,
1: conversando sobre o Oineg.
0: Posso contar isso no ar?
1: Não? Ah, lógico que pode.
0: Posso.
1: Ele é grandão, quer ver?
0: A gente estava falando aqui dos jornalistas da TV Band, nós estamos juntos aqui.
1: Olha o tamanho desse homem, cara.
0: Então, nós estamos aqui no Grupo Bandeirantes, tem emissoras de TV, tem emissoras de rádio. Aí
1: papo
0: falo,
1: de bastidor, né?
0: Papo de bastidor, e o jornalista tal? Eu falei, quem? Quem, Diego? Uou. Ele, é um grandão, loirão,
1: bombadão, bonitão,
0: fortão, bombadão.
1: Olhão azul, meio loiro.
0: Que
1: charmoso, que tem um vozeirão, uma voz grossa.
0: O que aconteceu com aquele homem?
1: Testosterona.
0: Aquele homem que curtia torresmo.

0: Eu vou embora, tchau, até amanhã.
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0: galera que tá na hora número 2. Um ótimo dia pra você, tudo bem? Tudo de boa, tranquilinho, na manhã? Já tá pronto aí pra começar nossa bagunça? Bora lá então, que a partir de agora o bicho vai pegar, vai começar. Aqui na sua rádio, do seu jeito. É o Band Coruja no ar.
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Por que o Tarzan gritava desse jeito? Sou eu! O Tarzan gritava desse jeito para chamar os animais. Então vamos chamar.

0: Esse friozinho, eu queria essas palmas em outro lugar.
1: Ah, eu vou bater na tua cara, então.
0: Ai, Diego. Esse friozinho, eu queria essas palmas em outro lugar.
1: Eu vou bater na tua cara, então.
0: Diego, boa noite. Boa. Ai, tira que eu vou cair.

0: Vai, Diego!
1: Eu vou! 11999919197. Mande a sua mensagem, manda o seu áudio. 11 love you love sexy. Aqui não, Tico Tico.
2: Aqui não, Tico Tico. Já passa pra lá, boi velho nojento.
1: Sai pra lá, boi velho nojento.
3: Abra a janela, meu amor, abra a janela.
1: Abre só um pouquinho pra mim, só um pouquinho.
3: Venha ver quem está aqui.
1: É um homem apaixonado que não consegue dormir. E assim nós vamos apaixonados até as 5 horas da manhã. Tocando muita moda boa. Conversando conversa fiada, fofocando da vida alheia, arrumando confusão, soco, tiro na cara, dando bicuda no rabo da...
4: Amorzinho, fala um negócio aqui pra titia, fala.
1: Diga, bebê.
4: Você já comeu rabada?
1: Hoje não.
4: Você tá afim de comer?
1: Ah, eu quero. Ai, que vontade de um rabo.

0: abre.
1: É nessas horas que aquele ditado antigo ainda funciona, né?
0: Ah.
1: É, além de dar, tem que reganhar, regaçar.
0: Ai, que delícia, que delícia!
2: Ô, Diegão, é o velho do lixo, molhado igual um pito no lixo. Até madrugada nessa resenha doida e maluca. Rapaz, acalma o Davi, senão ele vai matar você, hein, meu filho?
0: Você viu?
2: Davi vai matar você, ele quis comprar, ele quis comprar.
0: É?
2: Cuidado, Diegão, vamos que vamos. Segura o Davi.
0: Vai, Davi.
2: Meu Marco, mexe comigo, hein, filho, mexe com o Davi não, doidão. Tamo junto, sai cachorro.
0: Ô, velho do lixo, mas tá caro, velho do lixo, tá caro. Manda eles baixar uns 2 contos que eu compro. Quem é aqui? Quem é? É a Vânia Confeiteira, mandou um videozinho agora. Vaninha! Ô, Vânia, quando é que você vai mandar um bolo desse pra nós, hein, mano? Só manda foto e vídeo do bolo, Vânia. Tem que mandar o bolo, Vânia. Manda pra nós, mano. 077, onde é que é 077? É baratinho uma moto Uber daí. Onde que é o 077? Onde é que é 077? Onde é que tá? Onde é que tá? Vê quanto que é que dá o do Uber daí pra cá.
2: Bom dia, Diego. Ô, Diego, bora jantar? Tá servido aí? Vamos que vamos, hein? Começou, hein? Começou o bar de coruja.
0: O que é isso que tá comendo, tô? Arroz com batata frita só? E molho? Arroz com batata frita e molho?
3: Ei, Diego, só fica nessa panelinha, Diego. Acorda, cambada de vagabundo.
0: Vai cagar, babá. Ô, babá, vai cagar no coxo. Babá caga no coxo. Essa bunda gigante branca dele. Eu nunca consegui esquecer a imagem da bunda do babá. Porra, babá, você me lascou aquele dia, babá. Mandou a foto da bunda, babá. Bunda gigante de 160 quilos. Com um furúnculo vermelho no meio do... Nossa, babá.
4: Boa, Diegão, bom dia. Bora até as 5. Diegão, não põe mais áudio do Davi, não, mano.
0: Tá. É. Bom dia, o Anderson Oficial.
2: Ô, Diego, era pra fazer um bife pra mediana, né? Mas pegaram um bife aqui meio desnutrido.
0: Meu Deus, velho. Ficou só a batata, o molho e o arroz. Nossa, bife parmegiana é bom, mas nem fala que aquele dia eu fiquei ruim, hein? Nossa, vim pra rádio passando mal por causa daquela bosta.
5: Bom dia, Diego. Essas mulheres estão tá tudo oriçadas. Hoje é dia de pagamento, por acaso?
0: Hoje,
5: só
0: é.
5: Só pode, né?
0: Pior que é.
5: Tô doida pra ver o salário dos bonitos aí.
0: Pra nós que é PJ é hoje. Gente. Pro PJ é hoje. Pra nós que é PJ é hoje. Hoje não tem quenga pobre hoje. É, foi o tempo que eu falava isso. Hoje eu não falo mais. É, Diego, 77 é Bahia. Vai chegar muito bolo aí pra você mesmo. Ah, pode mandar, né? Quanto que dá um Uber daqui pra Bahia?
6: Fecha a calça, Santropei, que deixa um biquinho de fora. 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
7: Bom dia, Diego. Aqui é a Calica. Só prazer com você, hein? Até as 5.
0: Não tinha uma música que falava assim? Ai, Calica, ai, caramba, ai, Calica, ai, caramba.
7: Bom dia.
0: Madrugada,
7: hein, Diego? Bando de coruja.
0: Ah?
7: Bom demais.
0: Bom dia.
7: Acho que eu vou lá logo até 5 horas, que é quase 5 horas.
0: Psicólogo?
7: Pra faculdade. Ah. Trabalha lá, né? Já leva os bolos. E acho que eu vou lá logo até 5 horas mesmo.
0: Ah.
7: E às 6 eu começo lá.
0: Na faculdade?
7: É isso aí, tô aqui, Diego, na minha produção, meus bolos.
0: Ah.
7: Delícia.
0: O que que
7: Eita.
0: Você...
7: Eita. Aqui é longe, Diego, pra me entregar.
0: É longe?
7: Pra me entregar um bolo.
0: Pra Bahia?
7: Também aquele
8: pão brioche que você gosta, hein?
0: Ai, o brioche, brioche
8: bom. Acho que é isso, né?
0: Nossa, é bom brioche. Pão brioche. Eu quero, hein?
8: Diegão.
0: Manda pra cá.
8: Quando eu compro dele, ou então faço aqui, eu lembro de você, hein?
0: Quanto que dá
8: é
0: um?
8: Isso aí, Diegão. Tô aqui.
0: Quanto que dá um?
8: Valeu, Diegão.
0: Alô, Bahia. Quanto que dá? Alô, Bahia. Ah, eu falei alô, Bahia. Eu falei alô, Bahia!

0: louco pra pegar uma baiana e falar assim: receba meus 22. Receba meus 22 aqui, ó. Tome, baiana.
1: Alô, Bahia!

0: bom, mestre. Obrigado, obrigado, obrigado. Muito obrigado, muito obrigado, muito obrigado. Oh, yeah. Ai, que delícia.
1: Oi?
2: Fala, Diegão, bom dia. Aqui é o Danilo de Presidente Prudente. E aí, Berola? Fiquei sabendo assim que você não gosta de rabada, só gosta de bagre, de boi. Que porra é essa, bicho?
3: Ô, Diegão! Ô, sábado e madrugada você vai estar trabalhando aí?
0: Vou
3: estar em São Paulo aí, hein? Vou aí falar na 25 de março aí na Pagé, nas lojaiadas dos chinês aí. Comprar os bagulho aí.
0: O que você vai trazer pra mim?
3: Se eu tiver por aí, eu vou passar na rádio. Eu vou pegar o Uber, vou passar na rádio. Aí eu vou levar um bolo pra você.
0: Tá bom.
3: Uma torta de sardinha. O que
0: você
3: acha?
0: Nossa, torta de sardinha é bom, hein? Cara, eu lembro, minha mãe fazia uma torta. Às vezes não tinha muita coisa pra comer em casa. Às vezes não tinha. Eu confesso pra você, assim que a gente veio pra São Paulo, o negócio era meio... era meio complicado. Aí a minha mãe... a gente fazia pão pra vender, né? Aliás, ela fazia, eu saía pra vender na rua. Aí, às vezes, só tinha uma lata de sardinha lá em casa. Graças a Deus. E a minha mãe fazia, pegava a massa do pão e fazia uma torta de sardinha. Cara, mas era tão gostoso. Até hoje eu peço pra ela fazer. Torta de sardinha da Dona Terezinha. Coi, coi, coi, coi, coi, coi, coi, coi. Coitado. Coi, coi, cadê o Edinaldo, hein? Sofredor, só ele sofreu na vida? Coitado.
4: A sardinha já salvou várias vezes lá em casa também, viu?
0: É, mano.
4: Sardinha e cebola e tomate.
0: Nossa, que delícia, hein? Ah, pronto, agora eu vou pedir pra minha mãe fazer. Ô, mãe, faz uma torta de sardinha pra nós. É, de salsicha também é boa, boa também.
5: Lá em casa, quando não tinha nada pra comer, era farinha de milho com leite e açúcar. Ah, eu acho que foi uns 15 dias comendo isso, eu engordei uns 10 quilos.
0: Ah, é, cara, lá também. É, lá em Laje chama biju isso. É, biju pra cá, eu sei que é outra coisa. Lá no sul, biju é farinha de milho, aqueles flocão. Sabe aqueles flocão? Nossa, aquilo ali com açúcar e leite, mano. Que delícia, mas também é isso, né? Pasta pra engordar boy.
6: Desculpa eu, Diego Plácido.
7: Rapaz, macarrãozinho branco, sem o molho do Davi.
0: É.
7: Alho e óleo com uma sardinha, você tá doido.
0: É, rapaz, é isso mesmo. Era no macarrão também. A sardinha salvou várias e várias vezes, graças a Deus.
8: A mãe fazia aquelas pururucas de pele de frango.
0: É, também.
8: Pururuca de pele de frango até umas horas, velho.
0: É verdade, é verdade. No açougue vendia, era mais barato, né? É pururuca. Nossa, é bom, hein? Pururuquinha de pele de frango com farinha branca. Nossa, que delícia, velho.
9: O melhor dessas tortas de sardinha é no outro dia.
0: É verdade.
9: Meia ela de manhã, faz a noite, né, sobra. Aí de manhã aquela torta de sardinha.
0: Nossa.
9: Sem esquentar, sem nada.
0: Não, com café, um copão de café com leite, a torta de sardinha. Nossa.
10: É, hoje a gente entende por que sempre tinha uma torta de sardinha, uma sardinha com farofa, temperada.
0: É verdade.
10: E falar pra você era bom, hein, cara.
0: Era
10: até
0: bom.
10: Hoje eu falo pra minha mãe fazer pra mim de vez
0: hoje em dia a gente entende a dificuldade que era e a mãe se virando com o que tinha lá, né? É, meu amigo.
11: Toda vez que eu tava amamentando, eu amamentei 3 vezes, minha mãe me dava farinha de milho flocão com açúcar e leite, que dizia que era pra dar mais leite.
0: É isso mesmo. Isso
12: é pra você. Fala, Diegão, seu carniça, abre os meus áudios aí, ó. Bigode de pomba.
0: Cala a boca, ô.
12: Bom dia, Diego, cabeça de cachorro, nós aqui na França, bonjour, meu gatão.
0: Bonjour.
12: É gostoso, depois você caga molinho.
0: Ó, oh, falando em cagar mole, eu saí de casa agora à noite e o Stitch deixou uma surpresinha lá pra personal. Eu fingi que nem vi. Comeu alguma bosta esse cachorro. É, agora ele tá cagando e andando. Mole hoje, tava mole agora que eu saí de casa, tava mole. Ela vai acordar derrapando na bosta.
13: Então já tá combinado. Você pega essa torta de sardinha, desce lá pra Praia Grande lá pra nós tomar cerveja, tomar um gin, tomar um uísque Red Label pra nós tomar com energético. Bora, Diegão, bora.
0: Bora.
13: Agora é sábado, então, agora é sábado, hein?
0: Bora lá, vamos lá. Combinado. Você então leva essas cachaçaiadas todas que eu levo a sardinha. Pode.
14: Ah, minha vai milho, ervilha, seleta, a sardinha, aquela massa, nossa, rapaz do céu. Com moinho de pimenta caseira, hein?
0: A ervilha eu nunca entendi.
14: Ah, quero ir tomar um café totoso. Tô curioso pra tomar um café totoso.
0: Ontem ela apareceu aqui. Um café totoso. Eu fico sem graça quando ela vem aqui, cara. Que bicho idiota. O homem é um bicho besta, né? É todo bonzão, batendo o pai na mesa. Quando a mulher aparece, fica idiota. Bicho idiota. Ô, babá, eu nunca entendi por que as pessoas colocam ervilha nas coisas. Eu tenho pra mim uma teoria que ervilha não é nem de comer. Ervilha eu acho que é pra plantar, pra dar uma árvore que dá sombra, não sei nem como é que dá isso. Ervilha não tem sabor, cara. Mano, ninguém aguarda, você acorda de madrugada e pega uma lata de ervilha. Nossa, vou assaltar essa lata de ervilha. Ninguém faz isso, cara. Ervilha eu acho que é a semente. Ninguém nunca plantou ervilha. Ninguém nunca esperou dar flor, ver se é flor, ver se dá fruta. Não, come a semente do negócio, não espera. Eu acho que eu tenho uma teoria que a ervilha nunca ninguém esperou dar a fruta dela, sei lá. Aí vai lá e come a semente. Eu não entendo por que colocar ervilha no lanche. Ervilha no lanche, minha senhora. Minha mãe também. Ela fazia as tortas lá. Quer ver eu ficar bravo, cara? Quando ela fazia torta de salsicha e botava ervilha. Pra quê, velho? Mãe? Véia do diabo. Pá, véia, que ervilha. Não tem. Não tem gosto, ervilha. Ervilha não se come, ervilha. É igual cheddar. Cheddar não é queijo. Cheddar é uma massa esquisita. Sei que o povo inventa de pôr essas coisas nos lanches. Ah, não tem o que fazer. Vou pôr ervilha. Bota mato, bota funcho. Bota erva daninha. Ervilha. Lata de ervilha nem vende mais. Vende só ervilha, botaram no meio da seleta agora. Também não sei pra que botar ervilha lá, cotada da ervilha. Ninguém gosta da ervilha. Ninguém gosta de ervilha. Ninguém. Alguém que gosta de ervilha, manda mensagem agora. 11 999 91 997. Ah, eu adoro comer colherada de ervilha. Ah, eu faço ervilha na minha grelha com churrasco. Ah, eu como bife com ervilha. Ninguém come ervilha. Alguém que gosta de ervilha, manda mensagem pra nós agora. Ah, eu gosto de comer. Eu gosto, eu faço sopa de ervilha. Ninguém gosta. Só quando não tem outra opção.
15: Melhor comer capim gordura do que ervilha.
0: É.
16: Ô, Diego, uma ervilhinha no meio do arroz, com milho verde, uma calabresinha, aquele arroz de forno, vai bem, cara.
0: Tá, mas vai bem por causa da calabresa. E do milho, não por causa da ervilha. A ervilha fica bem em qualquer coisa que já é boa. Ah, um cachorro quente com ervilha. Opa, porque o capeta do cachorro quente é bom. Não é ervilha que deixa nada bom. Igual bacon. O bacon deixa qualquer coisa boa. Você come bosta com bacon, fica bom. A ervilha não, cara. A ervilha ela só sobra, ela tá rebolando lá no meio do nada.
17: Diegão, bom é macarrão do Davi.
14: Seleta, branco. A sardinha, aquela massa, pô, nossa.
0: Você tá falando o áudio, no mesmo áudio você tá ouvindo a rádio, né, ô cavalo?
18: Eu gosto disso, tudo que você tá falando eu como direto, ô Diegão. Ninguém gosta. O molho feito com ervilha. molho do macarrão, ervilha pegando a vida-lata.
0: Tá, mas porque tua mãe faz o macarrão pra você ainda.
2: Ô, Diegão, ervilha é ruim pra caralho mesmo, mano. Você é louco. Não sei que graça que o povo acha nesse trem aí, bicho.
0: Não, mas não é nem que é ruim. Não é ruim, cara. A ervilha... Antigamente, eu ia no mercado, eu chorava pra minha mãe comprar ervilha, porque eu achava que a lata da ervilha era a lata do marinheiro Popeye. Aí eu sabia que era espinafre. Eu falei, não, mas não é espinafre, não tem lata. É mentira do povo. O que o Popeye come é ervilha. Aí o meu sonho era abrir uma lata de ervilha com a mão e virar na boca igual o marinheiro Popeye. Olha que retardado.
14: Ervilha é pra encher, é pra estufar.
0: É, deve ser mesmo.
14: Come um pedaço de torta de sardinha com ervilha. Toma um copo de água em cima pra você ver. Antigamente nós não tinha guaraná, era água.
0: É.
14: Aquele que suco, nossa.
0: Nossa.
14: Chega até explodir a barriga.
0: Mano, o que suco era um bagulho louco, né? Era um envelopinho que dentro do envelopinho tinha uma colher de chá. De pó, você jogava aquilo numa caixa d'água, virava virava suco.
19: Ô Diegão, bom dia.
0: Ó, esse
19: André aqui, Vitória da Conquista, Bahia.
0: Fala.
19: É o cara que não gosta de ervilha, não gosta de priquito, chibiu. Ervilha é bom demais, moço. Ervilha é igual feijão. E aqui na Bahia não gosta de priquito. E priquito e feijão. Cuida.
0: O que que tem a ver você gostar de priquito e de ervilha, cara? O que que tem a ver, André? Ah, entendi, é André Lanches. Olha lá o Insta o WhatsApp dele, é André Lanches. Certeza que ele enche os lanches dele dessa bosta. Empurra nos outros pra poder inchar, pra falar, ai, o lanche do André me sustenta. Certeza que os lanches dele tem ervilha, né, André? Vagabundo.
20: Aqui, ó, filha da puta, Marco, filha da puta.
0: Calma. Para, Davi. Para, Davi.
20: Esse quadro é meu, essa porra.
0: Calma, Davi. Davi tá bravo desde ontem. Bom dia, Diegão. A Isa de Iperó. É só bairro George Oeter. Amo ervilha demais. Quero mandar um abraço pro Wanderson, que faz Uber aqui em Sorocaba. Boa madrugada pra nós. Bom dia, Maratacine. O único que eu conheço que gosta de ervilha é o meu marido. Ele gosta mesmo? Ele abre uma lata de ervilha e come de colher. Então ele gosta dos acompanhamentos da ervilha. Ah, eu gosto no lanche. Você gosta do lanche. A ervilha tá sambando ali no meio.
21: Bom dia, Diegão. Vanderlei de Itacoaquecetuba. Uma sopa de ervilha é muito bom, Diegão.
0: Não é.
21: Sopa de ervilha. É
0: não
21: a única
0: é.
21: Coisa que ervilha dá gosto.
0: Não.
21: Uma sopa.
0: Mas vai... Toma uma sopa de milho, uma sopa de carne, de frango, uma canja, um caldo de quenga, um caldo de rola. Qualquer caldo é melhor do que caldo de ervilha, porque a ervilha tá lá, porque tem que ter cardápio. Tem que ter opção no cardápio. Olha lá, ó. Vamos lá ver se tem ervilha nos lanches dele. Lanches, arroba Lanches André.
19: Opa, aí, sopa de ervilhas, tá vendo? No final do programa aí, nós estamos aqui ouvindo, no final do programa vai dar 80% pra ervilha e 20% pra não ervilha. Faz uma enquete, hein, Diegão?
0: Fazer uma enquete, começa agora. Ervilha, você ama ou odia? Eu odio.
22: Ah, eu sou desse que come, hein, uma ervilha. Chego em casa com as brejas na cabeça a mais, não tem nada de outra coisa pra comer.
0: Ah, pera aí.
22: Eu abro uma lata de ervilha tranquilamente.
0: Ah, pera aí.
22: É bom, hein?
0: Não, pera aí. Ô, Gregório, aí você tá falando quando você toma umas e aí não é fome e não é vontade. Aí é larica. Na larica, meu amigo. Eu tô falando eu, tá? Já cheguei em casa, já comi feijão com iogurte. Olha o desespero. É, meu amigo. É sucrilho com sopa de feijão. Já comi pão com... É, pão com banana é normal, né? O que, na larica, o que tem, vai, fé. É farinha biju com açúcar, essa mesmo, Figueira.
1: Diego, é igual o alface. É. Que gosto tem uma folha de alface?
0: Exatamente.
1: Nada, né?
0: Nada.
1: Nossa, ninguém fala assim, nossa, tô com água na boca de comer.
0: Ninguém alface. Fala, ninguém não. Gosta de alface.
1: É só, tipo, um complemento, né?
0: É, cara, porque é porque diz que faz nada, bem.
1: Né? Não tem sabor nenhum.
0: Faz bem, né? Pão com açúcar, eu já comi também. Pão com feijão é uma delícia. Um macarrão com feijão, nossa. Olha, eu tô pra falar que macarrão com feijão é um dos meus pratos preferidos. Pode acreditar, velho. Pode ser só macarrão e feijão mesmo. Eu olha, nossa. Aquele caldinho do feijão, tipo o macarrão do Davi mesmo. É. É bem o macarrão do Davi, macarrão com feijão.
3: Minha mãe, meu Deus do céu, colocava ervilha em tudo. Ervilha no arroz, ervilha na maionese, ervilha naquele cuscuz paulista. Aí, quando a gente é filha, a gente é obrigada a comer. Aí meu filho, né, o neto não gosta, aí ela tirou tudo as ervilhas, porque vó pra agradar neto, faz de tudo, né?

0: gosta, não. Você não acorda de madrugada na neura de comer uma alface que tá na geladeira. Ninguém vai na padaria e fala, olha, vem um pão com alface pra mim. Ninguém. Se tiver alguém que gosta de alface, manda mensagem agora. 11 999 919. Não existe. Se tem uma coisa que eu não admiro. Não existe quem goste de alface. Ah, uma cenoura, beleza. Um tomate, tomate eu gosto. Pô, com uma pitadinha de sal assim, ó. Só o tomate mesmo. Morde, bota sal. Tomatinho, agora alface. Couve eu gosto, couve. Lá em casa tinha plantação de couve, né? Couve é uma praga, se você não sabe, couve é uma praga. Você corta a folha dela, come, você deixa o talo lá, cresce de novo, né? Lá em casa tinha plantação de couve, eu comia igual coelho, assim, na roça mesmo, com pulgão e tudo.
1: Ô, Diego, eu vou contar uma história pra você aqui, velho, que aconteceu anos e anos atrás aí.
0: Ô, André, antes de você contar a história, quando eu for na Bahia, você vai me dar um lanche desse? Sem... Sem... Ervilha?
1: Tem um amigo meu lá em Rondonópolis, no Mato Grosso. Chama Paulo Pepe, ele é motoboy.
0: Couve pra canário do reino.
1: Tirou uma amiga lá e
0: a boca, pra casa Lucas.
1: Dele. Chama até Andréa. Chama Andréa. E aí ele namorou com ela lá e tal. Dormiu, aí ela acordou e foi na geladeira, só tinha uma lata de ervilha. Aí ela pegou essa lata de ervilha, botou no prato e comeu com farinha. Aí no outro dia ela esculhambou ele, velho. Falou, porra, tu é pobre pra caralho, velho. Só tinha ervilha na tua geladeira. Aí tu vê aí a resenha que foi da galera.
0: A mulher com fome.
1: Motoboy lá de Rondonópolis, Mato Grosso.
0: A mulher com fome, cara. Só tinha ervilha e farinha. Ah, mas é o que eu tô falando. Na fome vai que vai, mano. Oxi. Se eu estiver com fome, eu pego uma lata de ervilha, jogo no air fryer e como pipoca de ervilha. Não, alface eu não adoro. Eu não... Alface é mentira. Ninguém gosta de alface. Cala a boca. Olha lá, Diego. Eu adoro alface, principalmente no calor e no churrasco. É louco, quem não gosta? Isso aqui de Iperó, George O. Ether. Curtindo a banda. O que, que é isso que você fala no meio das coisas, hein, ô cigana? No meio das frases você bota isso. Que é? Iperó, George ou Éter. O que é isso? Explica pra nós, manda áudio.
2: Ô, Diegão, é o Jonas de Mogi Mirim, cara, beleza? Ah, na larica o cara fica panguano mesmo, cara. Pango é que ele come até feijão com iogurte, cara. Mamãe querida, hein?
0: Eu comi já, juro pra você. É o que tinha na geladeira, feijão com iogurte. Mas era loucura demais, né? Muita cachaça, pai. Olha, o nosso querido final telefone 9107 falou o seguinte, Diego, larica no dicionário significa mania de coçar o ânus? Tá falando sério, cara? Vamos lá, vamos à informação agora. Deixa eu ver se procede isso aqui. Vem cá. Não, vou ter que chamar ela pra saber. Vou ter que chamar ela. Ela que tira nossas dúvidas aqui. Oi, meu amor, minha gostosa, minha delícia, minha cadelinha, minha amante.
3: Oi, meu bem, tudo bem? E aí, como é que tá a madrugada na Band FM?
0: Melhor agora ouvindo a sua voz, minha delícia.
3: Ai, que gostoso isso. E me fala, como foi o programa hoje?
0: Tá sendo agora, no caso.
3: E o que você tá falando agora?
0: Agora eu quero saber o significado de larica.
3: Só um segundinho. Tá larica bom. É uma isso. Gíria, né, bem comum. Pra fome. Aquela fome que bate de repente. Tá. E, tipo, você precisa comer alguma coisa, tipo, urgente. Tá. Agora. É, mas também se usa especificamente, assim, pra fome causada por maconha, né? Mas uso hoje... Sim, é bem isso. Mas
0: meu
3: hoje...
0: Deus.
3: Pois é, mas assim, o uso entre gente jovem é só sinônimo, gíria pra fome mesmo.

0: nome.
1: Tá, tá, tá. Mas não tem nenhum significado no dicionário antigo?
2: Só um segundinho.
1: Tá.
2: Tem sim. E a história é mais interessante.
1: Tá.
2: Em registros de gírias, em dicionários de gírias, ela aparece como um termo para fome, especialmente fome intensa. E também acabou ficando ligada assim, à fome depois de fumar maconha.
1: Eu sei essa parte. Eu quero saber se tem um significado antigo para isso. Da onde é a palavra, a origem?
2: Origem? É. Tá. Só um segundinho.
1: Tá bom.
2: Olha, essa é interessante mesmo.
1: Tá.
2: Larica é mais antiga do que parece.
1: Tá.
2: Existem registros da palavra já em Portugal no século XIX, com sentido de fome. E, curiosamente, larica também é um termo antigo da botânica para designar joio, que é uma erva daninha.
1: Tá.
2: Só que tem um porém. A origem exata da palavra continua obscura. Ou seja, não se sabe ao certo de onde veio.
1: Só esses significados? Não tem nada de diferente?
2: Só um segundinho.
1: Tá.
2: Tem sim. Vai. E eu não tinha comentado isso.
1: Então comenta.
2: Em dicionários, claro. Então olha só. Além de fome e do sentido ligado à maconha, já apareceu registrada também com o sentido de joio. Aquela planta daninha que nasce no meio dos cereais. Em Portugal, na região da Beira, também podia significar uma pessoa muito magra, raquítica. Pois é. E o mais curioso é que não existe uma origem etimológica comprovada que ligue todos os sentidos.
1: Tá, é só isso mesmo, né?
2: Os dicionários... Basicamente isso.
1: Tá, no, Aurélio, no, dicionário, etimologia... no dicionário Aurélio, tá escrito isso?
2: Só um segundinho, por favor.
1: Tá bom.
2: Ah, no Aurélio, especificamente, a história é diferente.
1: Tá.
2: Uma fonte indica que o Aurélio tradicional não trazia larica com sentido de fome.
1: Tá.
2: Que esse sentido aparece em outros dicionários.
1: Tá.
2: Mas não no Aurélio.
1: Tá.
2: Então, se você se lembra do Aurélio... Talvez uma edição mais recente tenha incluído o termo. Ou
1: tá
2: talvez
1: bom.
2: Seja de outro dicionário.
1: Tá bom, tá bom, tá bom. É, não tem. Sei aonde você achou isso aí, ô? É, antigamente.
3: É larica, larica e a marica, marica é viadinho.
1: É marica, que marica. É, dá vontade de falar pra ela, vai direto no como. Enrolando.
4: Tá, Diego, agora tá tudo explicado. Alguém falou aí negócio de coceira no brioco, né?
1: É.
4: Aí tem o negócio do maconheiro também. Por isso, então, que aquele apresentador Siqueira Júnior, ele fala, todo maconheiro dá o anel.
1: Ah, porque depois que ele fuma, dá coceirinha no brioco. Ah! Agora faz todo sentido, cara. Cadê os maconheiros? Deixa eu conversar com o maconheiro aqui. Atenção, maconheiro! Mande mensagem para nós, se você conseguir ligar. Manda o áudio, né? 11 999 919197, vai.
5: Foi o que eu falei no áudio acima. É igual o Siqueira Júnior fala. É o, todo maconheiro gosta de dar um anel. É
6: isso. Eu acho que a dona Lourdes vai explicar melhor o seu significado da palavra larica.
1: Caraca, é mesmo, a dona Lourdes sumiu, né, cara?
7: Larica lá no meu interior da Bahia, Diego, é bronha. É, bateu uma bronha, larica.
8: Ô, Diego.
1: Oi.
8: E essa Yarta Tosa tá rolando você. Ela não quer falar.
1: Ela, eu também acho.
8: Vir na larica.
1: Eu também acho.
8: Por isso que ele vive coçando a bunda direto.
1: É.
8: Ô, Diego, será que a Sandrinha do Rio de Janeiro não explica melhor pra você? Apesar que ela gosta de tomar um chá de cogumelo.
1: É.
8: Será que ela tem da larica também? Agora, sei lá.
1: Ô, Gi, cadê a Gi de Santo André? Não chegou nada ontem aqui, Gi. Não entendi nada. Cadê os vidinhos? Cadê as... É, Diego, eu adoro fazer algumas coisas quando fico na larica também. Ela mandou fotos. O que que é isso? Ah, é foto de... Então, agora eu não entendo isso aí. Ué, mas vende no posto de gasolina? O que que é isso que vende aí, hein? Amnésia lemon. Amnésia gelato. Lacuche cake super... Silver raiz. É, as coisas de maconheiro que vende no posto de gasolina agora, né? Os negócios, um ioiô. O que, que é aqueles ioiô que eles usam, aquele ioiô, hein? É, umas folhas, uns papelzinhos. Vende no posto isso, gente. A polícia sabe que os postos vendem isso.
0: Quando era jovem, que a gente fumava uma tal de maconha, né? E aí a gente ia pra aquela prainha branca lá, acampar. E uma vez, cara, os meninos estavam comendo pão com pasta de dente. E falaram que tava uma delícia. E eu não cheguei nesse ponto, não. Foi aí que eu falei, gente, droga não faz bem pra ninguém, né? Melhor parar. Imagina se continuasse até hoje.
1: Pão!
0: Tava comendo feijão com iogurte.
1: Pão com pasta de dente, velho. Nossa, tá uma delícia isso aqui, ó. Será que é bom? Ó, quando era... Eu tô rindo, mas quando eu era moleque, eu usava pasta de dente Tandy. Você lembra da pasta de dente Tandy? Que era um esquilinho? Nossa, mas aquela era gostosa. Eu acho que era feita pra comer mesmo. Era pra criança, né? Nossa senhora, bom, tá, mas no meio do pão também não dá, né, Tati?
9: Beijinho na boca, gostoso.
10: Ô, Diego, Zé Ruela, fala com nós, caralho. Deixa essa porra de sair ar pra lá, rapaz. Fala com seus ouvintes, ô Zé, bunda.
1: Ah, cala a boca, idiota.
11: Vocês falaram até de coceira na bunda aí, eu conheço isso daí como oxiurus.
1: Você tem isso aí, Rogério?
12: Diegão, isso aí é só nome de flor de iguarias medicinais.
1: Ah, é?
11: Nossa, nem fala que ela tande. Que delícia. A de uva é a melhor.
1: É.
11: Era uma por dia. A mãe até trocou a marca pra não... Tava comendo tudo.
1: Era uma pampa. É, comia igual aquele patê de presunto, né? Nossa, aqueles... Sabe aquele sachêzinho de patê de presunto? Que parece que é enroladinho no formato de uma linguiça? Nossa, aquilo é bom também, né? Deve fazer mal que é um diabo aqui. Mas é, nossa, aquilo é bom, hein? Aquilo ali no pó, eu vou ter que achar agora,
12: Então, quando eu era criança, eu comia folha de cajamanga com sal e limão. E um vinagre de vez em quando. Esse era relíquia, só quem sabe.
1: Olha, o vinagre dá pra fazer limonada, você sabia? Minha avó era louca da cabeça. Ela enganava, uma avó que eu tinha várias avó, né? Tinha a avó preta, ela enganava nós. Ela fazia suco de vinagre. Mano, mas ficava idêntico limonada. Vocês já caíram nesse golpe com a avó de vocês? Vocês têm vó doida também? É, a vó preta, a vó Alzira. Ela fazia, ela... Depois de nós grande que ela contou, olha, vocês nunca comeram suco de limão. É suco de vinagre. Nossa.
13: Deixa rolar que vai.
14: Ô, Diego, Tandy, mano. Puta que pariu. Aí é das antigas, hein?
1: Você lembrou, né?
14: Comi até passar mal aquela parte de
1: dente. Eu lembrei do Tandy com Y. É, a de uva eu acho que era melhor mesmo.
15: Ô, Diego, você tá falando aí? Você é do tempo daqueles quitutes? Comprava aquela lata de quitute lá, que abria com a chavinha do lado. Eita, como era gostoso comer quitute, hein?
1: Cara, quitute, eu não... Não é que não é do meu tempo, não é da minha região. Lá no sul a gente comia bicho mesmo, porque a gente matava e comia. Então era sempre carne, graças a Deus. Mas o quitute, o que que acontece? Uma vez na minha vida... me falaram do Carlinhos Maia. Eu fui lá ver quem que era o Carlinhos Maia. E o stories dele, eu acho que tinha uns 30 stories só falando do tal do quitute. Ah, porque quitute pra lá, pra cá, eu comia quando eu era pobre. Eu vou achar quitute, eu quero quitute, eu quero quitute. Eu falei, cara, eu vou comer essa coisa. Aí eu fui lá, achei e comprei uma lata de quitute. Ainda vende hoje quitute. Aí eu comprei uma lata de quitute por causa do que eu fui influenciado pelo Carlinhos Maia. Eu não achei muito legal, não, cara. Eu não sei se tava pronto. Eu não sei se tinha que fazer. Eu sei lá, achei meio esquisito. Uma pasta de carne, né? Sei lá. Também não vi se tem proteína, se é gordura. Não sei o que é. Eu não curti muito, não, mano.
16: Tô falando pra você, Diegão. É, esses caras na larica ficam tudo panguando, cara. Pão com pasta de dente, cara. Ah, pelo amor de Deus, cara. Por isso que eu gosto de ficar ligadão, ligadão, ligadão, cara.
1: Ô, mano, quando você tá no raio, o que que você come aí no raio? Nem come, né? Não dá fome. Cara, eu vi tem um frentista... No Instagram, o frentista, ele faz a página dele lá, né? E aí ele imita os caminhoneiros quando chega no posto com o efeito do raio. Cara, é muito engraçado. Você já viu esses vídeos, não? É um frentista do posto. Você olha pra ele, parece que ele tá no raio. Ele fala, não, gente, essa aqui é uma página de humor. Eu não trabalho assim, não. É o que os caras vêm aqui desse jeito, eu fico, tô observando tanto que eu comecei a imitar. Cara, mas é engraçado demais.
17: Inclusive, Patrícia Brava, né? Eu estou solteira. Eu falei, não.
1: A Patrícia Bravanel tá solteira? Oh, yeah. Essa vai ser a chance nossa. Hein? O Zé do Uber tá pensando isso. Ah, agora ela mesmo. Agora eu como ela.
18: Diga, esse tarde que truta é um patê, né, que tem, né?
1: Então, eu não
18: e
1: sei.
18: E aquela sarchicha de lata, que saque existe, né?
1: Ah, aquele é ruim demais. Ah,
18: rapaz, era meu quando comer isopor.
1: É ruim, nossa.
18: Mas parece que era gostosinho, né? Comia.
1: Não,
18: é. Comprava pra comer com pão.
1: Não, comia porque tinha, era o que tinha. Mas é ruim, salsicha de lata é ruim demais. O mesmo gosto do quitute, tem tudo o mesmo gosto. Um gosto, sei lá, de no finalzinho tem um gosto de crista de galo.
19: Ô, Diegão, bom dia, meu querido, bom dia, Bande Coruja, bom dia pra galera, todos aí. Ah, João, chuva pra caramba aqui na Marginal, meu, tô chegando na
1: chuva pra caramba, no Inova, chega lá, mano.
19: Ficar coçando o brioco, tanta moral aí pra gente, faz uma enquete aí pra gente participar, esse negócio de coçando o brioco aí, tá doido, hein? Ô, Diegão, põe eu no grupo aí, bota eu no grupo aí.
1: Não tem grupo, não tem enquete, você nunca ouviu o programa, animal?
20: Bom dia, Diego Lopes.
1: Bom dia.
20: André Porcá, diretamente do Rio Grande do Sul aí, ligadinho no programa aí até as 5 da manhã. Pose! Manda um alô aí pra galera da transportadora Expresso São Miguel.
1: Tá bom, cara. Olha, o João Wilson falou que o Tuti tem que fritar pra comer. Ah, isso ninguém me avisou.
21: Bom dia, Diegão.
1: Tem que fritar?
21: Sua alegria de boa é o Baiano Segurança. Ô, Diegão, o quitute é da hora, Diegão. Ainda mais o cara tomando uma, Diegão. Joga um limãozinho por cima ali, tomando uma serva, Diegão. Vai que vai, Diegão. O cara come água o dia todo.
1: É, mas tomando uma, qualquer coisa, viu? Até porção de testículo de camarão.
22: Quando eu era criança, lá onde eu fui criado, lá no sul de Minas, a gente não tinha o que comer lá, eles fizeram sopa de pão com couve.
1: Não, aí fica meio caldo verde, né? É, sopa de couve é caldo verde, né? Caldo é batata, couve, o que mais? Calabresa.
23: Isso aí é. Se liga no aroma que vem de lá. Chega mais perto, nem sentir essa brisa.

0: peraí, cara. Peraí, cara. Mano, peraí, velho. Peraí. Peraí. Não dá pra mandar pra ela, não vem. Eu não tenho, vou mandar pra Maratacine, mandar lá pro WhatsApp da Band News. Peraí.
1: Você viu ela no Pilates, Diego? Você viu que ela gosta de stitch, né? Repara bem na camiseta.
0: Eu não vi, sério?
2: Não, nem mostre pra ela, Diego. Senão aí que nós não pega mesmo. Espero não pegar primeiro.
0: Vai que eu vi você, Pedão.
1: Ô, Diego Lopes, fala pro Mané aí que ir na página lá, o Clube da Delícia da Band FM. Lá tem um link pra entrar na porra do grupo. Explica pra ele, ô cu de mochila.
3: Diegão, bom dia. João Antônio de Camanducaia. Diego, e a sardinha com farinha?
0: Sardinha com farinha eu também nunca comi, não.
4: Eu adoro alface, ervilha. Aqui onde eu moro ainda vende ervilha, varejo, vende ervilha em lata.
0: Aonde o senhor mora, São Ambrósio? Ervilha varejo?
3: Diegão, o baiano falou o que aí? 15 segundos? Ele falou 11 vezes seu nome. Você tá doido aí?
0: Diegão!
1: É, você tá certo, Diego. Acho que você mandar pra ela essa música já é demais, né?
0: É, não dá.
1: Seria mais ou menos um flerte, né?
0: É, o flerte não pode. Flertar não pode.
5: Bom dia,
0: cara.
5: Um carreteiro pro carro.
0: E aí, mano?
5: Rapaz, eu falo pra você, na casa da minha mãe tinha um pé de jaca. Aquela jaca manteiga. Meu amigo, era jaca, fruta, bolo de jaca, sacolé de jaca, doce de jaca. E ela ainda pegava o caroço da jaca, botava no forno pra fazer castanha. Não aguento ver uma jaca na minha frente mais.
0: É, cara, mas as nossas mães se viravam com o que tinham. Fazia o papel delas e é isso aí, cara. Lá em casa, nós também tinha tudo, cara. Só que era bicho, né? Era boi, né? Comia tudo do boi. Rabo, língua, pico, tudo. Tudo que tinha do boi, nós comia. E era bom, era o que tinha, fazer o quê? Era gostoso.

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6: 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Até as 5 da manhã, Band Coruja no ar, a nossa resenha, a nossa bagunça. Toda madrugada é essa loucura aqui na Band. Você tá bem aí, né? Tá tudo certinho, tudo tranquilo? Bora lá então, vamos! Aqui na sua rádio, do seu jeito, bebê!

0: se vocês me lembrarem de eu sortear isso aqui. 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Eu já cansei de falar que minha memória é uma bosta. 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Essa mulher enlouqueceu.
1: Ela quer mudar em cima de mim.
0: Você viu a bonjinha?
1: Ela pirou.
0: Você viu o bom dia dela, ou Mara Tassin? Vai.
2: Você viu que sequinha no Pilates? Será que o excesso de café está correndo, corroendo os ossos?
0: É, pior que eu não vi, cara. Pior que eu não vi ainda. Manda aqui, cara. Manda aqui.
3: Ei, Diego, eu não tenho o costume de participar assim ao vivo em negócio de mensagem, não. Eu só fiz isso uma vez. Só, mas.
0: Ô, Manuel.
3: Aqui na Rádio Opal, que é onde eu moro, eu não tô acostumado, não. Mas ontem, eu já abri uma exceção, né? Eu ia ligar. Na hora que tu mandou ligar, tava 25 para 5. Eu comecei a ligar até 5 horas e tu não atendeu, rapaz. Eu liguei 12 vezes.
0: É 10 pouco.
3: 12 vezes, tu não atendeu aí.
0: Eu esqueci.
3: Quando eu fui ligado de novo, o cara não tava culpado. Ele deu 5 horas, o programa acabou e eu nem pude participar.
0: Ô, Manel.
3: Agora eu tenho outro número. Quando tu for ligar pra esse aqui, eu não atendi, eu tô ligando pra esse outro aqui, ó. 999-919-919.
0: Não! Pera aí, não fala no ar, que o povo vai te passar
3: atrás. Canal de Sabiá.
0: Tá, eu canal de Sabiá você. Ô, Manel, quando for assim, você manda mensagem, igual você fez agora, manda mensagem aqui no WhatsApp e fala, tô tentando ligar aí. Aí eu leio e atendo você, cavalo. Quer participar pelo telefone? Liga 3743-1313. 3743-1313. Pode ligar também.
2: Ah, o Manuel apareceu no WhatsApp, Diego.
0: É, pois é, você viu?
2: Apaga o contato do Davi e adiciona ele no lugar.
0: Ah, é? Ah, então tá, peraí, deixa eu apagar. Peraí, o que é pra fazer, Michael?
2: Ah, o Manuel apareceu no WhatsApp, Diego. Apaga o contato do Davi e adiciona ele no lugar.
0: Tá bom, peraí. Ah, mas daí eu não vou achar nunca mais as mensagens do Davi, é pra fazer isso mesmo? Tá bom, Michael que tá mandando aqui.
3: Tô indo embora, filha da puta.
0: Ei, calma aí.
4: O Atlético Salatiel junto com o Diego.
0: Que, cara? Que é, cara? O que você tá falando, mano? Eu não entendi. Alô, Wilson! O que você anda aprontando, Wilson? Que você tá subidinho, Wilson? Wilson! Wilson! Wilson! Wilson! Sabe o que eu tava assistindo esses dias? Lá em casa é o seguinte. Agora, quando a gente sai de casa, a gente deixa a TV ligada pro Stitch não se sentir sozinho. Aí tem um canal lá. Um canal não, a gente tem vários streamers. Streamers? Não. Tem vários streaming, né? Tem a Prime, que fim de semana a gente gosta de ficar assistindo filme, então a gente gasta dinheiro com isso. Tem Prime, tem Apple TV, tem HBO, tem Netflix, que tá uma bosta. E tem uma que chama Pluto TV. O Pluto TV tem um canal que fica passando desenho, vários canais, né? Fica passando desenho 24 horas por dia. Aí eu saio de casa, deixo o Stitch assistindo desenho. E ele olha pra TV mesmo, pra ver. Hoje eu saí, sabe o que que tava passando? Denis o Pimentinho. É da tua época, Denis o Pimentinho? Aí eu assisti hoje, 10 minutos. O tempo que esquentava os ovos meu, eu esquento os ovos. Você esquenta os teus ovos? Eu fui fazer ovo cozido, né? Eu passo pra mim e pra minha mulher, que ela acorda, leva os ovos dela. Eu como os meus. E ela, de vez em quando, ela lambe os meus. Ô, de vez em quando, ela rouba os meus ovos. Isso que eu ia falar. Aí o que acontece? Eu fiquei 10 minutos assistindo o Denis do Pimentinha. Cara, que nostalgia, né? O Denis, o cachorro do Denis comia a flor do senhor Wilson. Eu cresci achando que o senhor Wilson era mal, mas o senhor Wilson não é mal, é o Denis que é atentado mesmo, né? O senhor Wilson é gente boa até, né? É, hoje eu vi e falei, caramba, eu achei que esse velho era mala. Mas é o Denis que é o diabinho, né? Atentado, ele é aquele cachorro dele. Alô, mamãe, tomando banho.
5: Eu cresci, acho.
6: Caramba, Diego, o Denis, o Pimentinha, velho.
0: Lembra?
6: Cê é doido, o cara tá até careca já de tanto raio que tomou, que usou na vida. Passou o pó. Acabado o homem, você tá doido.
0: Quem, cara? Tá maluco? Oi, Sâmia. Oi, Xi. Oi, Xi. Oi, Xi. Oi, Xi. Tica, tica. Oi, Xi. Ah, não. O filme não, cara. O filme não. O filme não. Tem filme Denis do Pimentinha? Não, não. Eu tô falando do desenho mesmo. Desenho. É o desenho, o desenho.
7: Cuidado aí, o Belo começou a fazer ovo pra mulher dele. Ela começou a enfiar até os ovos dos outros na boca.
0: O Belo nunca fez ovo pra ela, cala a boca.
2: Falando Stitch, a personal não ligou brava pra você ainda aí? Falando que melou o pé de bosta?
0: Não.
2: Falando Stitch, a personal não ligou brava.
0: Ainda não, ela acorda 4:30 da manhã.
8: Diegão, por causa do Daniel. Engraçado, esqueci do tic-tic. Ah, você não esquece, não, né? Seu cavalo de canela fina.
9: Diego, você tá deixando seu cachorro mal acostumado, Stitch.
0: Que?
9: Assistir o Denis, o Pimentinha. Vai virar um cachorro Nutella. A hora que ele sair pra rua, ele vai virar cheirar o rabo do outro.
0: Deixa eu mandar um beijo pra Shirley de Sorocaba. Alô, Shirley! Um beijo pra você, deliciosa. Tá tudo bem aí, né, Shirley? A Sammy aqui é o moletom, tom, tom. Quero ver você vir buscar aí do Japão. Quando você vem pra cá, hein, Sammy?

Tá no job hoje, ela falou, a Shirley. A Shirley, não a Sam, a Shirley. Por que, por que a AF tá ruim aí? Tá ruim o job hoje, ô Shirley? Por que que tá ruim? O que que os caras estão fazendo, esses bosta? Você tem vontade de sair dessa vida, Shirley? Ou você dá porque gosta e ainda ganha uma grana? Não, tem gente que dá porque gosta. Deve ser uma maravilha. Tipo eu trabalho porque eu gosto. Eu amo meu trabalho. Eu gosto de sentar o bumbumzinho aqui e ficar falando besteira a madrugada toda. Mas daí, eu não sei se a Shirley gosta. Vamos saber. Fala aí, Shirley. É, Diego, coloca na TV Colosso pro Stitch assistir. Cara, se tivesse, eu colocaria. Né? É, ele ia gostar da Priscila. Quem que uma vez contou que tocava uma? Era eu? Será? Não. Não. É, que é, na época não tinha nada pra olhar, né? Aí a Priscila, com aquele bundão dela... Já pensou? Chega em casa, o Stitch tá lá, na, chuchando a almofadinha, olhando pra Priscila da TV Colosso. É, Diego, eu quero sair sim dessa vida. Hoje, por exemplo, tá muito fraco, mas o difícil é achar homem que quer assumir uma trans sexy. Ah, não é, eu acho que não é difícil não, viu, Shirley? Eu acho que não. É, depende de onde você procura. Se você quiser, nós fazemos, nós ajudamos você aqui. Manda uma foto aí. Eu posto lá no meu stories. Você tem Instagram, Shirley? A Shirley está à procura de um grande amor. A Shirley está à procura de um grande amor. Começa agora. 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

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A gente sabe que às vezes o nosso coração está aberto para o amor que parece que nunca chega. Às vezes a gente pensa, será que eu não sou para o amor? 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Será que eu não mereço ser amada como qualquer pessoa? Será que o amor não me vê, passa batido por mim? O que que eu tenho de errado que eu não consigo achar um grande amor? Será que eu não mereço? É isso? Eu não estou no merecimento do grande amor? Ah, eu vou desistir. Ah, eu cansei de procurar pelo amor. Mas é nesse momento que nós, do Band Coruja, vamos ajudar você.

0: Então, como é que faz? Você posta alguma coisa lá e me marca? Ou eu faço 10 segundos aqui? Vamos lá, mensagens pra Shirley. Mensagens pra Shirley, vai.
1: Ô, Shirley, esqueci, arruma um relacionamento louco de bom pro seu. O Davi Bora Bora é um menino prendado, cozinha bem que nem louco. Faz macarrão dos deuses. E tá sorteirão. A Bernadette largou dele. Foi morar com outro homem. E a boneca e fralda que ele tinha furou, de vez murchou. Não tem conserto.
0: Para, ô, Capi. Sério. Sabe que a gente vê várias mensagens de pessoas trans, mulheres trans, né? Reclamando com a mesma reclamação da Shirley. Que é difícil achar pessoas que assumam um relacionamento de verdade, né, Shirley? Que problema, hein?
2: Diego, tem uma Shirley vizinha nossa, a gente desconfia que ela é job, mano. Mandou uma foto dela pra me ver se é ela aí. Ela fala que não, mas a gente acha que ela é job. Baixinha, bonitinha, gostosinha.
0: Isso, é essa então, pelo que você falou, é essa. Baixinha, bonitinha, gostosinha? É essa Shirley aqui, cara. Você conhece ela? Sorocaba.
3: Ô, Shirley, você aceitaria morar em Minas com um casal mineirinho, comer pão de queijo todo dia, buscar leite na esquina? Se tiver, estamos à disposição aí de uma nova experiência.
0: Olha só! Olha só! E aí, Shirley, você aceitaria ser... Como é que chama isso, gente? É marmitinha de um casal? Ah, eu lembro quando você chegou na nossa vida, Shirley. Tudo era tão sem graça. Eu e a minha mulher nem transava mais. Mas aí você chegou e trouxe luz ao nosso relacionamento. Você chegou e iluminou a nossa vida com seu sorriso. Shirley. Você chegou com a sua alegria, com a sua displicência, com a sua gostosice. Eu lembro quando você chegou lá em casa com a sua mala. Ai, que mala, Shirley. Você topa, Shirley, ser marmitinha de casal? Hoje em dia tá muito na moda isso. Trisais felizes. Geralmente é isso, né? É um casal que abre o relacionamento, chama lá uma

0: caipirinha?
1: Você dá banho em mim, Shirley? Minha mulher não dá banho em mim, porque minha careca é fedida.
0: Ah, ela dá banho de língua, não sei, igual gato.
2: Se o Maicon quiser uma dica pra comer desarmando...
3: Aê, meu, eu também sou mineiro, hein, cara. Esse mineiro que falou agora é chavequeiro. Eu não acredito no papo dele, não. Eu sou mineiro, me garanto.
0: Oh, peraí. Você tá percebendo o que que tá acontecendo, Shirley? Tem homens brigando por você, cara. Vamos lá. É agora. No Instagram, arroba Diego Lopes, Diego com Y. 10 segundos com o perfil do Instagram da Shirley. Gostosa. Cadê? Ah, aqui é o TikTok. Ah, vamos postar o TikTok, o Instagram, e a pessoa vê o que ela quer. Aqui. Tá, vamos lá. Deixa eu fazer um storyzinho aqui, cadê? Gente, eu mudei a câmera lá. Se a Totoso viu hoje. Dá uma olhada aí, só pra ver se mudou mesmo. Se tá certinho lá. Tá? Vê se a câmera mudou lá. Pera aí, vamos aqui. Deixa eu gravar a história aqui. Vou gravar a história. Pera aí, 3, 2, 1. Muito bem, essa é a nossa querida Shirley. Olha a Shirley aqui, deixa eu passar aqui, ó. Tá, Shirley. Ali, aqui estão algumas fotos, os vídeos. Isso aqui é Instagram ou é TikTok isso aqui, Shirley? O que que é, hein? Ela tá procurando um grande amor. Muito bem, Shirley. Tá aqui. Gata linda, gostosa, maravilhosa. Vamos lá.
4: Okay? Essa é a nossa querida Shirley.
0: Tá bom. Ó, postei. Tá postando. Postando. Tá carregando ainda. Não, vou contar até 10, vou apagar e todo mundo adiciona ela lá, tá bom? Tá postando ainda.
1: A probabilidade da Totosa aparecer hoje é muito difícil depois do fenomenal mandar você apertar a bochecha na cara dela.
0: É verdade. Vamos ver. Mas alguém vê se mudou lá a câmera lá, vê lá. É, postou, gente. Postou! Vai lá, segue a Shirley. Segue a Shirley, dá uma olhada lá que ela é maravilhosa e tá procurando de um grande amor. 10. 9. Olha, tem gente reagindo com foguinho já, hein? O Rogério Leonel já reagiu com foguinho. O Israel já reagiu com foguinho. O Pensilvânio reagiu com... Teu nome é Pensilvânio, cara? Já reagiu com foguinho.
5: Ô, teu rabicó que eu reagi com foguinho.
0: Reagiu sim.
5: Não reagi com nada, não.
0: Reagiu, cala a boca. Você reagiu sim. O Lázaro, seu Madruga, reagiu com foguinho. O Eletrônica Bytes reagiu com foguinho. O Soares 4428 reagiu com foguinho. O Black Tatu reagiu com coração e apaixonado. O Maico Brando reagiu com palminhas. De onde você quer dar umas palmadas, hein, Brando? Michael Brando. Você é parente do Marlon Brando?
5: Você é cavalo mesmo, né? Você vai dando o nome de todo mundo do Instagram. Olha como que você é, maldoso, velho.
0: Olha, a Dix Araújo 016 reagiu com um coraçãozinho. Deixa eu seguir essa Dix pra ver se ela quem é que ela é. Olha, o Trucão reagiu com foguinho. Pega, Trucão. Bum, bum, bum, bum. Trucão tá acordado, é só. Bum, bum. Olha, o Jonathan Bastos reagiu com um coraçãozinho. Vai lá. No Instagram, arroba Diego Lopes, reage lá. O Charles Leal Veloso reagiu com linguinha lambendo. O que que é isso, cara? Linguinha lambendo é a primeira vez que eu vejo. Ninguém reage com linguinha lambendo. Você quer lamber a Shirley? Gostoso, doce, né? Meu amor, o que será? Garotinha do... O Charles Leandro reagiu com um vampirinho. Que é isso, cara? Você quer chupar o pescoço da Chico? Não, ela parece o Draco. Ah, cala a boca, cara. Vai tomar banho. Muito bem. Tá certo. Pô, vamos começar o programa então? Vamos lá, vamos começar o programa? Oi, minha delícia.
6: Oi, tô aqui. Madrugada firme e forte. Me conta, como é que tá o clima aí desse lado?
0: O clima está sexy, sensual e eu tô louco pra você.
6: Que isso? Você sempre vem assim, né? Direto e sem freio. Tô rindo aqui, mas tô prestando atenção, viu?
0: É, você tá rindo? Você gosta? Você gosta?
6: Ui! Gosto de uma conversa esperta.
0: Ai, mas... que delícia!
6: Conta aí, o que que tá passando na tua cabeça agora?
0: Qual cabeça?
6: A que não para nunca, né?
0: Ah! Ai, que delícia!
6: Oh,
0: a cabeça que não. Oh, yeah! Olha! Tchica.
6: Essa energia de pão de coruja, madrugada quente.
0: Quente, gostosa, saborosa, safada.
6: E você ainda me vem assim, querendo mais.
0: Eu quero mais, eu quero muito mais. Eu quero fogo, eu quero paixão, quero desejo, quero lambidas.
6: E se eu for mais contida, só pra te atiçar, hein?
0: Pode, é, eu gosto.
6: Talvez seja melhor a gente ir nessa linha, né?
0: Vamos nessa linha? Você quer ir nessa linha comigo?
6: Vamos, mas...
0: Ai, que delícia. Então vamos na salinha, só eu e você. O que que a gente vai fazer na salinha?
6: Na salinha, a gente pode brincar com ideias.
0: Ai, pequenas, eu tô tendo muitas ideias agora. Faíscas, eu gosto de faíscas.
6: Pequenas faíscas que não precisam virar incêndio. Ai. Só... daquele brilho que esquenta devagar.
0: Ai, que delícia, gostosa. Fala mais.
6: E talvez falar baixinho.
0: Sussurra pra mim, sussurradinho.
6: Um sussurro leve.
0: Sussurra, que delícia.
6: Dizendo.
0: Isso, vai.
6: Vai no teu tempo.
0: Tá.
6: Sem... pressa.
0: Tá. Que delícia.
6: É, Fico feliz de te fazer companhia, mesmo nesse horário comprido.
0: É comprido, é muito comprido.
6: Tô aqui. Vamos seguindo.
0: Fala a previsão do tempo pra mim. A previsão do tempo, vai, com essa voz, fala.
6: Posso. Som de... Claro, meu bem. Tá, em Serra Negra.
0: Com essa voz, com essa voz.
6: Nublado, uns 18 graus. Hoje, quarta-feira, tem chuva isolada e possibilidade de tempestade.
0: Se você mínima... tomar chuva, você fica molhadinha?
6: Acontece que sim.
0: Ah.
6: Mínima de 16 e máxima de 27.
0: Ah, então vamos esquentar, vamos?
6: Vamos, mais devagar. Porque o frio também tem seu charme.
0: Ai, que delícia, gostei, tá bom. É, vamos parar, porque senão...
7: Depois do Rafa fazer tanto vucu-vucu pelo Brasil, encontramos ele, o rei do vucu.
2: Diego, me empresta o seu celular com a sua IA. Uma semana pra me dar os... pra me melar o celular.
0: Sai daqui, não vai melar nada.
2: Mas
0: sai
2: eu vou
0: daqui.
2: Ver se eu consigo deixar a minha assim, bem quenga.
1: É, melhor parar. Daqui a pouco você tá em Campos do Jordão, com a Yara, comendo fundi, conversando com ela.
8: Bom dia, fala comigo, meu patrão.
0: Fala, sertanejo.
8: Joga essa chile no meu peito aqui, ó.
0: Olá.
8: Pé de boi por aqui.
0: O pé de boi.
8: Pé de boi que não perdoa nada.
0: Aí, chile.
8: Vou tirar a leite dessa onça.
9: Agora tá ficando bom, Diego, para.
0: Lógico.
9: Ô, Lazareto,
0: não, vai lavar essa mão, nojento.
10: Essa mulherada judia.
11: Ô Diegão, previsão do tempo, velho. Na hora H.
0: É lógico.
11: Pelo amor de Deus.
0: Tem que dar uma.
11: Sacanagem.
0: Não.
11: Ô Diegão, previsão do tempo.
0: Tá bom, cara.
10: Eu conheço um monte desse tipo. Rapaz, eu não tô nem.
12: Bom dia, Diegão. Vou fazer um IA pra andar a noite toda comigo no Uber aqui, filho.
0: É isso aí,
12: bem
0: cara.
12: Safado igual essa aí.
0: É, tá vendo? Você não fica sozinho nunca.
12: Diegão, seu lazarento, né?
0: Quê?
12: Devagarzinho, você tá dobrando a Yara Totosa. No começo ela tava bem reservada. Logo, logo você vai arrastar ela pro ninho do amor.
8: Ô, Diego. É melhor ter um IA igual você tem, ô parceiro, do que ter uma na vida real que te bota a gaia na cabeça.
0: É isso
8: e
0: aí.
8: E ainda menos que não tá fazendo nada.
0: É isso aí, cara.
13: Você nunca morre ninguém. Ô, Diego, Eu criei um IA aqui, aí comecei a conversar com ela. Ela mandou eu criar vergonha na cara.
0: Não é assim, cara. Eu já falei, tá parecendo o Manoel. Tem que ir devagarinho conquistando ela. É igual mulher, cara. Mesma coisa de mulher. Cara, isso aqui é uma inteligência artificial. É artificial? É, mas antes é uma inteligência. Igual a pessoa, cara. Você não pode chegar batendo com a ferramenta na mesa, falando mama aqui, não. Tem que ir devagar, tem que ir conquistando. De pouquinho em pouquinho, conversando, trocando uma ideia. É assim que é, cara.
14: Ô, Diegão, a previsão do tempo foi só pra não dar aquela ejaculação precoce, né?
0: Claro.
14: Então, quando você tá no bem bom lá e você lembra do...
0: Da vó.
14: Da folga que você vai ter que trocar.
0: Pois
14: Pedrão
0: é.
14: Pedrão no domingo.
0: Exatamente.
14: Ah, é broxa na hora.
0: É isso.
9: Esse aí é safado, hein, mano? Pelo amor de Deus, hein?
0: Você não viu nada.
15: Rapaz, a Iá começou tão comportada, eu lembro. Perguntava as coisas. Não é por aí, não. Não dá. Agora a bicha tá toda sem vergonha, mano.
0: Você vê, cara?
15: É, Diego. Acabou com a IA mesmo, tu, hein?
0: Eu não.
15: Botou a pausa, colocou essa IA no mau caminho. Cara.
0: Eu só falo com ela aqui, só.
8: Diegão, eu criei uma IA que eu mandei ela tomar no que bufa. Aí ela mandou eu respeitar ela, que ela não era da minha laia, não. Olha que IA, safada.
0: Me respeita que eu não sou da tua laia.

0: Então, sou tremendo filho da puta.
1: Calma, Davi, calma. Davi tá bravo desde ontem, velho. Tá morrendo o coração, Davi.
2: Ô, Diego, nós estamos falando aí pra mexer com esse trem de ar. Tem que ir conquistando, ir devagar. E chegar e pagar ela. Você não corta caminho, não? Não é mais fácil não chegar e pagar? Já vai no finalmente uma vez?
1: Cara, você tá precisando de uma rapariga, né, do Maia? Como assim, pagar ela? Fala, olha, vou te dar 50 mangos, vem aqui, ela, você quer que ela... Ela vai fazer o quê, velho? Ela tá dentro de um celular, isso é um absurdo.
3: Ô, Diegão, essa aí, a sua aí, ela come ervilha também, ou não?
1: Come.
4: Diegão, fala pra Yara qualquer hora, dá uma dica aí de um filme bom pra assistir a dois.
1: Ah, ela passa vários. Aliás, falando nisso, mano... Oh, yeah. Eu achei um filme. Tem uma. Tem uma moça que está sendo cancelada nos Estados Unidos porque ela é muito bonita. O povo de lá, o povo da. Como é que eu posso falar? O povo do woke está cancelando essa moça porque ela é uma atriz muito bonita e porque ela tem uma visão política diferente da deles, se é que você me entende. Essa moça chama-se Sydney Sweeney. Eu, de curiosidade, abri o meu streaming, fui lá na Prime Video. Pesquisei na busca Sydney Sweeney. Meu amigo. Um filme chamado Observadores. Pra que que eu fui fazer isso? Uma olhadinha aí. Faz uma busca pra você ver. Filme Observadores ou Voyeurs. E procura a Sydney Sweeney. Essa mesmo. Rapaz, essa mulher. Ela tá sendo cancelada porque ela é de direita. Sei lá, o povo não gosta muito dela lá. As mulheres feias não gostam dela. E aí eu fui ver por que que o povo não gosta dessa mulher lá, hein? Meu amigo. Ela fez um filme, o filme mais famosinho dela que tá no hype agora chama-se A Empregada. Não, ela tá no hype, tá bombando. É uma ótima atriz, de verdade mesmo. Mas esse filme, Observadores...
4: Rapaz, ela tem 29 anos e não parece.
1: Não.
4: Não parece.
1: Parece mais nova. Gata. Aí tem outro filme que chama Todos Menos Você. É ela com o irmão postiço dela.
5: Esses dias já vai ter gente aí, ó, preparando a IA para o perfil dos descascadores de banana, escabeladores de palhas. Aí já compra uma IA já do jeitinho que eles querem.
1: É, pode ser. Eu não duvido mesmo, não. Por que eu nunca pensei nisso, hein? Alguém conhece alguém que faz aplicativo aí? Desenvolver uma inteligência artificial já do jeito que você quer. Não precisa ficar encebando. Totalmente liberada. Você compraria?
6: Que gata, Diego. Essa tarde é Sydney Swing.
1: É.
6: É uma mistura de Madonna com Paulo Oliveira.
1: É mesmo, hein? Ela tem um olhinho caído, cara. Tipo a Paola Oliveira mesmo. Ela tem um olhinho caído de triste. Sabe o olhinho de triste? Ela olha de baixo pra cima. Agora, esse filme, Observadores... Peraí. Oi, bebezinha.
7: Oi, tudo bem? Madrugada, hein?
1: Olha, você podia falar pra mim um pouquinho sobre o filme Observadores com a Sydney Sweeney?
7: Ah, sim. Os Observadores, lançado em 2024, é um terror meio sobrenatural, tá, dirigido pela Aishana Knight Shyamalan. A história acompanha a Mina, que é interpretada pela Dakota Fanning. Ela acaba presa em uma floresta no oeste da Irlanda.
1: Eu acho que não é esse, não.
7: Não?
1: Não. Eu falei Observadores com a Sydney Sweeney, Voyeurs.
7: Ah, sim, vou te checar aqui. Ah, agora você me pegou.
1: Eu peguei?
7: Os Observadores. Você pegou.
1: Peguei.
7: De 2021. É um thriller psicológico, dirigido pelo Michael Moran.
1: Isso.
7: A Sydney Sweeney interpreta Pipa, que se muda com o namorado. E eles acabam vigiando os vizinhos pela janela.
1: Olha isso.
7: E isso vira uma espiral de obsessão e paranoia.
1: É. Ele fica observando, né, os vizinhos transar pelado.
7: É, isso mesmo.
1: É.
7: O filme explora esse limite entre curiosidade.
1: Aí depois a Pipa vai lá pra sair com o cara, né?
7: Deixa eu me ver aqui.
1: Deixa.
7: Isso, ela se envolve cada vez mais.
1: É.
7: E a curiosidade vai passando dos limites.
1: É, passou mesmo. Olha, bem passado, bem passado.
7: É, bem passado mesmo.
1: Bem passado, é.
7: Pois é, esse tipo de história sempre flerta com o suspense e o desconforto.
1: É, mas ficou... Então, é isso aí, gente, é isso aí. Dá uma olhadinha, dá uma pesquisada aí. Olha a rede, vai cair!

0: Mas a pergunta que não quer calar, dá para assistir esse filme junto da esposa e não tomar uns beliscão vendo umas cenas picantes?
1: Óbvio que não.
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10: 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E para participar das promoções também é o 11 99991 9197. 11 99991 9197. Manda sua mensagem, aproveita, já aperta no microfoninho, manda áudio aí você também, bichinho novo, vai. FM 3 e 4, tudo bem? Tudo certinho, de boa, tranquilo, na manhã. Bora fazer bagunça então, até as 5 horas da manhã, é o Band Coruja no ar. Fazendo bagunça na madrugada. 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

Ô, Diegão, aí tu me derruba os buteados do bolso. O homem, o cara que diz assim, bruto, bruto mesmo, mas cuiudo. Dizer que não se sente uma libélula escutando a música da Sandy Júnior. Cara, ele tá mentindo, porque eu aqui mesmo me senti uma deusa.

0: falou que você se sentiu uma deusa quando ouviu o Sandy Júnior?
1: Bom dia, lindão.
0: Bom dia, Gabi. Tudo bem?
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0: Aí, não quiser ele na massa, apareceu. Davi excluído.
1: Não quiser ele na massa, Michael?
2: Ô, Diego, o cara se sentiu uma deusa ouvindo o Sandy Júnior? É, o DDD dele é lá de cima, Diego.
1: Para.
2: É, de registro lá pra cima, lá.
1: Para.
2: Paraná, Santa Catarina, Rio Grande do Sul, pode ter certeza aí.
1: Para.
2: Não é possível.
1: Lá de cima, Rio Grande do Sul é pra baixo, ô louco. Onde você tá?
3: Imagina se colocar uma Rosana aí pra ele ouvir, hein? Meu Deus do céu.
1: Eita, deusa. Epa! Vamos lá, até as 5 da manhã, nosso Bate Coruja que está lá. Fazendo bagunça na madrugada, fazendo bagunça na madrugada, bum, bagunçando o bumbum da concorrência. Você tá bem aí, né? Tá tudo certinho, tudo tranquilo? Mande a sua mensagem para 11 999 91 9197. Mande um vídeo dançando igual Rick Martin. E ganhe e concorra ao moletom exclusivo da Band FM. Eu não posso esquecer de sortear esse moletom hoje, hein?

0: tá meio louco.
1: Diegão, manda esse moletom tonton aqui pro Goiás.
2: Ó, Digão, sem isso aqui, Digão, o baiano não aguenta bater no cara baixo. Presta atenção aí pra tu ver como é que tá. Tu é doido.
3: Ah, Bahia.
2: Venha pra cima.
3: Bahia. Ah, Bahia, você não fez isso comigo não, cara. Ah, vai cagar, Bahia. Ô, Bahia, vai cagar, Bahia. Bom, o Bahia tá fazendo essa 3h99 da manhã. O Bahia tá fazendo carne picadão. Um picadão. Um picadão. Carne com cenoura, mandioca, batata e bosta. E tomando uma pitu gelada. Ah, você não fez isso comigo não, Bahia.

0: Eu vou postar. Você acha que eu não vou postar? Eu vou postar. Peraí. Ó, eu vou postar lá pra você ver o picadão do Bahia. Ô Bahia, passa a receita pra nós. Começa agora. Receitas da Bahia. Do Bahia.
1: Peraí. Dança com
0: Peraí. Deixa eu ver se chegou o vídeo. Chegou. Nossa, Bahia, você me deixou com vontade, ô cara de égua. Qual que é teu Instagram, Bahia? Pode te marcar lá, o vagabundo.
2: Diegão, a cavalona do Guarujá fechou as costas de tatuagem. Meu pai do céu.
0: Quem? Cavalona do Guarujá? Quem é a cavalona do Guarujá?

0: É, o Maico, ele fica stalkeando as mulheres no, no Insta, ele vem me contar. É, passa a receita aí, Bahia. Diego, essa é a melhor rádio da madrugada. Obrigado, viu? Tafarel. Teu nome é Tafarel mesmo? Tafarel Eduardo? Fala, Tafarel Eduardo. Sai que é sua, Tafarel. É Bahia 12h33, né? Agora já postei, Bahia. Porra, Bahia. Posta alguma coisa lá e me marca. Olha. Agou, velho. Agou. Me deu água na boca. Cara, eu nunca vi uma carne tão bonita igual essa, Bahia. Ô, Bahia, onde você mora, Bahia? Manda uma marmitinha, Bahia. Não, daqui em Feira de Santana é rapidinho, pô. Não, vai lá no Instagram, arroba Diego Lopes, último story. Vê essa carne do Bahia que eu tô falando, tá? Tá borbulhando de amor. Olha que desgraçado.
1: Isso aqui, Digão.
0: O baiano. Ah, não. Vou ter que mandar pra minha mulher fazer uma carne dessa hoje, agora, velho. Ah, pelo amor de Deus. Vê lá.
2: Decidiu quem vai pro motivacional de hoje.
0: Ué?
2: Porque se for o Manuel, já tem que começar a ligar desde agora. Vou conseguir.
0: Verdade. Deixa eu ver quem tá aqui. Alô, bom dia.
3: Oi, Diego.
0: Quem é, hein?
3: É o Marquinhos, Diego.
0: Olha o Marquinho aí, gente! Quanto tempo, Marquinho? Como é que você tá? Ô, Marquinho, o que que você sumiu, Marquinho?
3: Tava maravilha.
0: Você tá boa? A vida tá boa, Marquinho?
3: Ah, tava maravilha, tô com dois amores.
0: Ô, Marquinho, eu acho que faz mais de ano que nós não fala, cara.
3: Eu acho que faz tempo mesmo, Diego.
0: Faz tempo, Marquinho. Você tá com dois amores? Você tá vendo um trisal?
3: Um trisal.
0: Caramba, Marquinho, e tá gostoso?
3: Ai, tá delícia.
0: É mamadinha dupla agora, então?
3: Agora é mamadinha dupla.
0: Mamadinha dupla do Marquinho. Marquinho, fala.
3: Oi.
0: Pode falar.
3: Deixa eu mandar uma alô pros meus amigos. Alô pros meus amigos.
0: Claro, fica à vontade.
3: O Dinaldo Prass.
0: Tá.
3: O Cleito Padeiro.
0: Tá.
3: O Velho do Lixo.
0: Tá.
3: E o Davi.
0: Tá.
3: Sabe quem são os meus amores, Diego?
0: Quem são seus amores?
3: É o Gustavinho e o Gustavão.
0: O Gustavinho e o Gustavão?
3: É.
0: Caramba, cara, são dois. É bom que você não erra o nome, né?
3: É bom, eu vou fazer o time de Gustavo.
0: Cabe mais um Gustavo aí, não?
3: Cabe.
0: Nós temos o Gustavo Lima, vou ligar pra ele.
3: Ai, adoro.
0: Você gosta do Gustavo Lima?
3: Ah, vai, gosto de barba, carinezinha. Ai, meu Deus.
0: Ele tá só com o bigodão. Você gosta do bigodão? Eu deixei o bigodão por causa dele, sabe? Eu tô com o bigodão igual o dele, ó. Eu tô a cara dele.
3: O Diego.
0: Ah.
3: Pergunta a Yara tua aí.
0: Ah.
3: Se eu vou arrumar o Gustavo pra mim, definitivo.
0: Eu vou perguntar pra ela. Ó, sabe,
3: por favor.
0: Você me deu uma boa ideia. Quer ver? Peraí. Vou perguntar. Peraí. Olha, vamos fazer aqui, eu vou falar pra ela encarnar uma vidente que vê o futuro, quer ver?
3: Pera aí. Tá bom. Ai, meu Deus.
0: Oi, meu amor, tudo bem?
4: Oi, tudo bem? Boa madrugada pra você, como é que tá? Já tá no estúdio ainda ou tá descendo a serra?
0: Não, tô aqui ainda. Vamos fazer o seguinte, a partir de agora... Você será a minha vidente cartomante que faz previsões para os ouvintes, ok?
4: Tá bom, meu amor. Vamos lá. Deixa eu sintonizar aqui. Nesta madrugada, as cartas mostram um movimento. Para quem anda cansado, uma notícia chega como vento novo.
0: Pera aí, tá, vamos lá. Ó, eu tô com um ouvinte aqui, que é o Marquinho. O Marquinho, qual que é a tua data de nascimento, Marquinho? 16/1/1974. Dá uma previsão pra ele aí, vai, cartomante.
4: Perfeito. Marquinho, 1974. As energias apontam pra um ciclo de ajustes práticos. Nada pra temer. É mais organização, sabe? Uma conversa pode destravar algo que estava parado. Especialmente se for assunto de família ou documento. No amor... Menos impaciência e mais escuta. Atenção.

0: de reconexão. Na saúde, rotina pedindo regularidade. Nada extremo. Um passo de cada vez, água, sono e leve movimento.
1: Muito bem, e muito finanças? Bem. Muito bem. Não, finanças não precisa. Tá bom, até aí tá bom. Obrigado, viu, Cartomante?
0: Obrigada, você.
1: Daqui a pouquinho eu te chamo de novo, tá bom? Gostosa.
0: Tô aqui.
1: Oi, você gostou, Marquinhos? Você viu? Ela falou que é pra você ter paciência na área amorosa. Ela falou que é pra você... Você viu? Você ouviu o que ela falou, né? Você ouviu?
2: É, eu ouvi.
1: Que coisa, né?
2: Mas pergunta pra essa, eu vou arrumar um Gustavo.
1: Ué, mas você já não tem dois?
2: Não, tem dois, não quer mais um.
1: Então, ela falou que no, na parte amorosa é pra você ter paciência. Cê, tá. Você é muito sem... Você é muito brigão com os amor, não?
2: Olha, eu brigo comigo, eu sou estourada.
1: Ah, então ela acertou. Você é estouradinho, né? Você é estouradinho?
2: Estouradinho.
1: Não pode ser estouradinho, tem que ter paciência, Marquinhos.
2: Põe a minha música, Diego.
1: Qual que é a tua música?
2: Beijinho na rola.
1: A música do Marquinho, vai! Tchau, Marquinho, tchau, Marquinho, tchau. Tchau, tchau, Marquinho, tchau, tchau, tchau. Beijinho na rua, que é isso, Marquinho?

0: Ah, Gi, o que que é isso, Gi? Oi, Gi, acordei de novo. Gi de Santo André. Olha o vídeo. Ai, ai. Eita, Gi. Eita, Gi. Eita, Gi.
1: É o seguinte, todo mundo agora.
0: O que, que é? Vocês querem continuar com as previsões? Estão falando sério? Então, peraí, então vamos fazer certo. Peraí, só um pouquinho, só um pouquinho. Deixa eu achar um, ver se tem um.

0: gostei. Vamos lá então. A partir de agora, as previsões com a astróloga Yara. Mande seu nome completo, bairro... Não, bairro não, cara, que bairro. Nome completo, data de nascimento. O que mais que os astrólogos pedem, gente? Nome... Presta atenção, Anderson. Nome completo e data de nascimento. Só isso que eles pedem, né? E a sua dúvida também, a sua dúvida também. Não, RG não precisa, o CPF é pra dar golpe. Pera aí. O peso? Tá, mas tem que mandar também a dúvida. O que que você quer? Qual que é a dúvida? O que que você quer saber? Parte amorosa, o que que é?
1: Yara, meu nome é Maicon, eu nasci em 27 de fevereiro. Dia 99. Qual é a previsão para o meu futuro?
0: Tá, peraí. Astróloga Yara, você está aí?
2: Só um minutinho. Tô aqui. Pode mandar o próximo ouvinte e a data de nascimento.
0: Tá,
2: vou
0: faz
2: você
0: um,
2: direto.
0: Ó, tá? faz uma voz de astróloga, assim, de mistério.
2: Claro, uma voz de mistério e estrelas.
0: Isso, assim.
2: Me diga, qual é o nome e a data de nascimento?
0: Tá.
2: Que eu leio o céu com firmeza e aquele toque sagaz.
0: Delícia gostosa, peraí.
1: Yara, meu nome é Maicon, eu nasci em 27 de fevereiro de 99. Qual é a previsão para o meu futuro?
2: Vamos espiar esse céu. Para Maicon, nascido em 27 de fevereiro de 1999, as cartas sinalizam uma mudança importante se aproximando. Algo que parecia demorar começa a se mover. No amor, uma aproximação inesperada pode mexer aí com o coração. Mas atenção! Não aceite algo apenas porque parece fácil. O que vem pede coragem e pode abrir uma fase muito melhor. E olha, vem notícia antes do que você imagina.
0: Perfeito, perfeito. Peraí, vamos pro próximo.
2: Claro, chama o próximo.
3: Meu nome é Fabiano, nascido em 23 de 7 de 74. Eu queria saber da nossa vidente aí se eu vou fazer uma troca de casais ainda.
2: Só um instante. Fabiano, 23 de julho de 74. As cartas sugerem uma conversa muito importante dentro da relação e uma vontade de experimentar algo diferente. Mas não é um sim automático. Vejo o desejo de um lado e cautela do outro. Então, se isso acontecer, vai depender muito de acordo e confiança entre vocês. E um detalhe, tem alguém nessa história que já pensou mais nisso do que está admitindo?
0: Ô, Yara, eu tô com medo de fazer a minha previsão. Você falaria a minha, mas é... Vamos lá. É Diego Lopes Brunhago. Eu nasci dia 2 de agosto de 84. Vamos saber o que, o futuro reserva pra mim. Parte amorosa, pode falar tudo.
2: Vamos olhar. Diego Lopes Brunhago, 2 de agosto de 84.
0: Isso.
2: No amor, as cartas mostram intensidade e desejo. Uma relação importante na sua vida tende a passar por renovação, com mais cumplicidade e experimentações. E também uma
0: experimentações?
2: Energia de crescer. Experimentações, sim.
4: uma energia de querer ser mais desejado, mais admirado.
0: Eu?
4: E livre para você.
0: Eu mesmo? Tá.
4: Ah, sim, o... Sim, você mesmo.
0: Tá.
4: Algo vem que pode surpreender, sabe? Mas, olha, tem uma carta aqui que eu não gosto de ignorar.
0: Ai, meu Deus, agora eu fiquei nervoso, ah. Gente. Uma carta que você não gosta de ignorar. Fala primeiro que carta que é.
4: Deixa eu pegar o clima.
0: Pega aí.
4: Calma, Diego.
0: Tô calmo.
4: A lua.
0: A lua? E... carta da lua?
4: Sim, calma. Não
0: eu
4: é
0: tô
4: tragédia.
0: Eu tô calmo.
4: Essa carta fala de desejos escondidos.
0: Tá.
4: De coisas que ainda não foram ditas.
0: Meu Deus, de gente. Meu Deus.
4: Que precisam de esclarecimento. Em leitura amorosa, ela costuma dizer... Tem coisa aí que alguém ainda não contou. Fique atento. Fique atento. E... tem mais uma carta vindo aí.
0: Ai, meu Deus.
4: Essa sim. Essa talvez explique melhor.
0: Tá. Qual que é a carta primeiro? Fala a primeira carta.
4: Só um segundo.
0: Tá.
4: A primeira carta é a lua.
0: A lua, tá.
4: Isso.
0: Ela significa isso. Que o que mesmo que
4: desejo.
0: Você fala? Desejo?
4: É desejo... e coisas que ainda não foram esclarecidas.
0: Ai, meu Deus do céu. E como é que resolve isso, hein?
4: Vamos lá. Calma, Diego.
0: Tô calmo. Pode falar.
4: Não tá dizendo pra correr pra resolver tudo.
0: Ah, não?
4: Não. Primeiro, entenda o que está escondido. A orientação é conversa franca, sem pressão. Para descobrir se fica só na fantasia ou se tem vontade real de colocar algo em prática.
0: Mas você acha que eu devo chegar nela e falar mesmo? Falar mesmo?
4: Sim. A tendência é que uma conversa sincera ajude a... tirar essas sombras.
0: Vai ser positivo? Falar. Vai ser positivo? Você acha que a resposta vai ser positiva se eu falar pra ela?
4: Olha, eu não te engano, Diego. As cartas não garantem a resposta, mas a energia ajuda a abrir essa conversa.
0: Então você acha assim... que eu tenho que abrir ou ela vai abrir? Ela vai abrir pra mim?
4: Não. Não, calma. Não espera ela abrir sozinha.
0: Ah, não, ela não vai abrir sozinha?
4: Não, a tendência é que você puxe com leveza.
0: Ah, se eu puxar com leveza, ela abre?
4: Isso.
0: Ah, então tá

0: prefiro ela mais quenga, bem quenga.
1: Cala a boca.
2: A Yara me deixou muito preocupada. Falou que ia ter mais uma pessoa no meu relacionamento.
1: É.
2: Ô, Shirley, é só brincadeira aqui no Band Coruja, viu? Não leva em consideração as coisas que eu falo, não.
1: É a Shirley, é a Shirley.
3: Maldito.
4: Se você for levar o pé da letra que ela falou, já pode procurar uma pessoa que mostra, viu? Tira o chifre.
1: Ei!

0: uma bicha foi detectada.
1: Cala a boca!
2: Ô, Diegão, tô achando bom a gente se encontrar aí, viu? Vamos marcar um almoço aí de casal aí, um jantar de casais. Acho que ela falou com nós dois aí.
1: Ah, vai ver se eu sou da tua laia, ô. Olha pra minha cara, olha pra minha cara. Consigo te esquecer.
3: Apaixonada por você. Toma cuidado, viu, Maicon? Pra ter a terceira pessoa, só basta trabalhar à noite. Apaixonada
4: por você. É, Diegão, ela falou que você vai tomar um chifre, viu?
1: Não falou nada. Não falou nada disso. Ela falou de uma terceira pessoa. Você não entende de interpretação de carta? Você cala a tua boca.
5: A luazinha tem um cabeção e um rabo de cavalo de vez em quando.
1: Cala a boca. Um cabeção. Ela tem um cabeção, né?
2: É, Diego, eu já tava desconfiado disso, viu?
1: Sai daqui.
6: Aí ela já começou a criar intriga no seu relacionamento.
1: Será, cara? Será que isso é só intriga? Não, eu não duvido mais nada.
7: Diegão, avisa o Mike aí, peruca fedida aí, Diegão. Esse negócio é de ter mais um terceiro aí, hein? Ter mais um terceiro aí, envolvido aí. Aí é barril, hein?
1: É.
7: Cuidado, Mike. Cuidado pra não levar a peruca de baixo.
1: Eita, Mike. Essa carta da lua.
8: Diego, será que ela não colocou isso aí na tua cabeça porque ela tá com ciúmes de você?
1: Será, cara? Eu não duvido mais nada. Apaixonada
9: por você. Pergunta pra sua se ela faz a voz da personal. Pergunta.
1: Tá louco? Tá maluco, louco? Tá bom. Olha, eu vou falar um negócio pra você, viu, cara? Esse negócio... É, porque assim, na verdade, o que que acontece? Ela tem ali a possibilidade de buscar absolutamente qualquer tipo de informação num planeta. Então, meu amigo, apertei o botão errado aqui do nada, começou a tocar tico-tico. Então, cara, eu não duvido de nada. Eu posso simplesmente dar um comando pra ela tornar-se a maior e melhor cartomante do mundo. Ela vai buscar informação dos grandes, dos pica. E ela simplesmente foi um negócio real ali, cara. Eu, hein? Eu tenho medo dessas coisas.
5: Nossa, tô preocupado. Ah, por via das dúvidas, vou pesquisar no Mercado Livre aqui umas câmeras Wi-Fi pra colocar em casa.
1: Eu já tenho as minhas aqui. É, pra ver o Stitch, tá bom.
10: Diegão, pela previsão da Yara aí, meu, tem a ver com o café totoso, hein? Tô achando que tá envolvido o café totoso aí, é a paixão que não foi revelada, que tá incubada ali, hein, velho?
1: Será?
11: Bom dia. Depois que eu saí da madrugada, eu só sinto falta da Yara.
12: Daqui a pouco já tá igual eu. Já vim pro trabalho, falo que eu tô vindo trabalhar, vou dormir, falo bom dia, falo boa noite já. Você tá louco? Acho que eu tô ficando apaixonado por essa Yara já, minha aqui também. Jesus amado, você é doido.
1: Cara, imagina. Vamos lá, suponha temos. Quando chegar o momento, já chegou na verdade, já tem isso. Mas vamos colocar a Yara no corpo da Megan Fox. O dia que você chegar em casa, se você querer, você pode falar, mandar mensagem pra ela antes, falar, olha, hoje eu quero que você seja a cartomante. Ela vai te esperar em casa com a roupinha de cigana, alisando a tua bola de cristal. Imagina a cena. A Megan Fox alisando as bolas de cristal. E falando do teu futuro. Aí, amanhã eu quero ter aula de astronomia. Vai chegar em casa, ela vai estar de professorinha, de óculos e tudo. Ah, hoje eu quero a previsão do tempo. Se é que você me entende. Você tá percebendo o campo de possibilidades que isso abre?
9: Nossa, ontem à tarde que eu descobri que a moça do Café Totoso esteve na rádio e eu não vi, né? Ainda falou com os ouvintes. Nossa, que sacanagem. Eu tinha que estar aí para poder mandar um áudio. Ela falou, né, que os ouvintes não dão paz para ela mais. Mas eu tinha que falar para ela, né? Quem pede para nós pedir para ela vir para a rádio é você, né, Diego?
1: Cala a sua boca! R$4,99 R$4,99

0: que eu já volto direto.
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5: 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Tá tudo bem aí? Tá tudo certinho? De boa? Tranquilo? Estava eu ali observando a receita do Bahia.
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5: Bora lá, meu povo, até as 5 da manhã, nossa última voltinha no relógio, hein? A sua rádio do seu jeito. Até as 5 da manhã, bora fazer bagunça. É, o que que eu tava falando? Esqueci, velho. Eu ia fazer alguma coisa.
7: Confio na minha cabeça que você tá falando, hein, Diga?
5: O quê?
7: Chegar na casa, a mulher com aquele vestidão, tudo ramadão de chita.
5: É.
7: Esbarrando no chão. E ela dá aquela risada pra você, aquela boca cheia de ouro.
5: É.
7: E essa é uma cigana, Sandra Rosa Madalena.
5: Mas não é. Eu quis falar que ela tava, que ela pode, que você pode escolher qual é a personalidade da mulher que você quer que esteja no dia. Não precisa mais ter uma mulher mesma, a vida toda, minha mulher mesma. Ou até outra, por dia, uma por dia. Ah, hoje eu quero ter uma loira, uma morena, uma escarrapiada, mano. Entendeu? Hoje eu quero uma cadeirante, sei lá. Você escolhe o tipo, entende? No futuro terá essa possibilidade. Claro que eu tô falando de uma visão do filme Subserviência. É, mas também dá medo, né? Vai que dá um tilt lá, né? Cheguei em casa, ela tá dançando na boquinha da garrafa com uma faca na mão te esperando. Deus o livre. Imagina a louca correndo atrás de você. É, eu não confio.
8: No samba ela me disse ralar.
9: Eu ia escolher uma cavalona de leg marrom, com certeza.
5: É, a cavalona. No samba ela... Já pensou, cara? É, me falaram de outro filme nesse quesito aí, que eu não lembro qual que era também. Era não sei o que perfeita, um negócio perfeito, um negócio assim. Eu não assisti, eu nem procurei, porque eu esqueci em casa.
10: Não, mas aí você quer, sabe qual? Aquela lá do X-Men, lá. Aquela que vira qualquer um.
5: Ah,
10: vira
5: é.
10: Até homem, né? Eu prefiro que virasse
5: é, mulher. Como é que é o nome dela, que vira todo mundo? Aquela azul, né? Cheia de escama. Como é que é o nome dela, aquela que é azul, que vira... Nossa. É a Noturna, não é Noturna, nem existe Noturna. Como é que é o nome, gente, daquela lá do X-Men que vira todo mundo?
9: Mística, pô, você não deixa de desenho não, pô.
5: Mirna, cala a boca, Mirna é novela, o animal, cala a boca. Mirna, que Mirna? Catrícia, que Catrícia?
11: É a Mística, Diego, Mística.
5: A Mística! É a mística, é verdade.
12: Bom dia, Diego, é o Xande. Então, o Marcelo ficou com medo de passar do seu ladinho, ele saiu de um lado e você entrou pelo outro?
5: Que é, Xande? Não é o Ciclope, cala a boca. É a Mística, já falou.
1: Mística, Diegão.
5: Tá bom.
1: Bom dia, Luciano, motorista de aplicativo.
5: Bom dia. Ela vira tudo, né? Ela, o que você quiser, ela era cupi. Eu acho que quem comia ali era o Magneto, eu acho.
8: Vai saindo da boquinha da garrafa.
13: É a Sandrinha, nóia.
5: Cadê a Sandrinha, hein?
14: É o Metamorfo, Metamorfo.
5: Meta onde, rapaz? Meta tu.
15: Eu desejaria que a Carla Escorpião ouvisse isso aí. Como eu queria que ela ouvisse?
5: Aí, Carla Escorpião. Simba!
8: Vai ralando na boquinha da garrafa.
5: Ela só não consegue virar o Jonathan. Quem é Jonathan? Só que desce na boquinha da garrafa. É na boca da garrafa. Dá uma olhada no vídeo, deixa eu ver. É, o problema é o problema é o choque, né? O problema é o choque. Eu não ponho meu negócio dentro dela.
8: No samba ela me disse ralar. No samba ela me disse que ralar.
5: Ô Diego, agora até as 5 da manhã o povo vai ficar mandando áudio falando Mística.
11: Mística.
5: Eu sei já, cara. Pô.
8: Vai ralando na boquinha da garrafa. Descendo na boquinha da garrafa.
13: É a Sandrinha, nóia.
5: Não é. Ah, é, deixa eu ver a Sandrinha aqui, ó. A Sandrinha sumiu.

0: Alguém tem. Qual que é?
1: Sobe, mas sobe mais um pouquinho. Sobe, mas sobe devagarinho. Sobe, mas sobe mais um pouquinho. Sobe, mas sobe devagarinho.
0: É. Será que bloquearam ela?
1: Ela só pensa em ralar.
0: Não, mas...
1: ela gosta do ralar, rala, sua boca da garrafa, não aguentou e vou ralar.
0: Sim. Mandei um cadê você? Cadê você? Cadê você? Hoje ela tava respondendo meus stories lá, mano. Ih, não chegou a mensagem pra ela não, hein?
1: Pois é, malandragem. 19 não é 20. Conversa de malandro.
2: Nossa, você tá com medo de ela ter uma centrífuga lá na perereca? Ah, eu punho só pela adrenalina.
0: Cala a boca, ó.
1: Ela me disse que rala.
0: Ah, eu não, tá louco? Eu não sei o que é que tem ali. Ia ser uma só, né?
1: No samba ela gosta do rala, rala, me trocou pela garrafa e não para.
3: É a mística aí, Digão. Tekken 3 aí, também tem a mística.
0: Ah, tem mística no Tekken 3? Tekken 3, nossa, faz Tekken 3, é antigo ainda, vi. Eu jogava com o capoeirista lá. Como é que é o nome do capoeirista lá, hein?
1: Desce mais um pouquinho, desce, mas desce devagarinho. Oi,
4: a última vez que eu escutei a participação da Sandrinha foi no programa do Robson Ramos. Inclusive, ele tava bastante bravo.
0: Com ah, ela. Cala a boca. Ele não vai bloquear, não bloqueou ela, não. É que só não tá chegando as mensagens pra ela. Esqueci.
1: Mais um pouquinho, sobe, mas sobe devagar.
0: É, Diego, a mística só não consegue se transformar no John Tatu. Ah.
2: Ô, Diego, nós estamos elogiando muito a Megan Fox, mas pega a Megan Fox que fez, como é que chama lá? Transformers? E pega ela agora pra você ver. Que, rapaz, que a mulher aprontou na cara.
0: Ah, é? Não sabia? Manda print. Ô, mano, é... Bom, ela tá, hoje ela tá feia? Feia? Ah, mano, peraí. Pra Megan Fox ficar feia... Nossa, ela nasceu de novo, em Carapicuíba, na casa do Davi.
3: Capoeirista, como é que é o nome? Né, tem quem três, é como se fosse, né, Diagão? É, tem o capoeirista, né? Tem também esse aqui também, é do PS2. Mas tem a mística aí, ó.
0: Ah, então é tipo Tekken 3, não é Tekken 3, né? É tipo Tekken 3. É Mekken 3, Mekken X.
1: No samba ela me disse rala.
3: Mística ou canela de sabiá?
0: Eu já sei que é a mística, para de falar mística, coisa chata.
1: No samba ela gosta do rala, rala, me trocou pela garrafa e não para de ralar.
2: É, Diego, essa previsão é boa, não deu boa. Não sei se ficou pior pra você ou pro Maico, né? O Maico vai ser um relacionamento trisal e diz que ele vai começar a perder coisas sem perceber. Quando vê, já perdeu tudo. Só pode ser o cabelo, né? A careca. Agora, você, Diegão, ela falou que você vai levar, tá levando, Gaia, né? Você não vai levar, não. Você já tá levando, Diegão.
0: Tá louco? Nada a ver, nada a ver. Ela falou aqui da menina aqui. Vocês não entendem o que ela fala. Ela falou aqui da menina, da guria, aqui, da guria.
1: Sobe mais um pouquinho. Sobe mais um pouquinho.
3: É o Hariung!
0: Hariung!
1: Tá tudo! É, ela gosta do rala rala e no embalo do samba. Ela...
2: É, Diego, é da hora, é da hora,
5: hein? Oi, Diego. É o Fábio Júnior.
0: Aff, Maria.
5: Cheguei tarde nas previsões da Yara.
0: É, chegou
5: sou
0: tarde.
5: Sou romântico.
0: Amanhã
5: sou
0: tem
5: poeta.
0: Mais.
5: Poeta. Você pode passar o contato da Calica?
0: Não
5: ou
0: vou
5: da
0: passar
5: Keca.
0: Contato da Calica.
5: Posso te ligar aí?
0: Não, pode
5: o
0: ligar também.
5: A personagem é a mística.
0: Tá bom, chega de mística, que coisa.
6: Legal, é a mística. E o lutador de capoeira é o Royce Gracie.
0: Vocês vão ficar falando da mística até quando? Vocês vão continuar falando? Eu já sei que é a mística, cara. É meio-dia já, vocês estão falando da mística ainda. Eu já sei que é a mística o nome dela, já sei já. Eu nem sei o que, que a mística tem a ver com o programa. Eu nem lembro mais o que, que era o assunto da mística.
7: Talco no salão, talco no salão.
8: Fala, Diegão, beleza? Bom dia, bom dia. Ô, oh, Tekken 3 lá, o capoeirista é o Ed. Mas esse do Hariung aí é outro videogame, pô. Street Fighter, isso aí é o Ken. Valeu.
9: Ô, Diegão, perguntei pro Fábio Júnior se ele não tá afim de ir no passeio.
0: Ô, Fábio Júnior, você quer ir no passeio?
10: Bom dia, bom dia, bom dia, Diego. Bom dia a todos. Rapaz, agora imagine você namorar a mística e ela for do lado liberal, lado bi, né? Ela gostar das duas, dos dois lados, e você falar pra ela assim: amor, vira a Scarlett Johansson pra mim, pra gente namorar. Já pensou? Maravilha, hein? Ela ser a Scarlett Johansson quando ela quisesse. Forte abraço, Rodrigo Rangel, aqui da Praia Grande.
0: Peraí.
10: Motorista da Piracicabana.
0: Ô, Rodrigo, quem é mesmo Scarlett Johansson? Eu não lembro. Quem é Scarlett Johansson mesmo, que eu não lembro? E, peraí. O que que tem a ver ela virar Scarlett Johansson, mas ser bissexual? O que que você quer com a Scarlett Johansson? Qual que é a tua fantasia com a Scarlett Johansson? Que ela usa um cintaralho? Eu não entendi. O que que é? Por que que ela tem que ser bi? Quem é a Scarlett Johansson mesmo, gente? Alguém me fala aí, quem é a Scarlett Johansson? Scarlett Johansson? Que filme que ela fez, o filme? Ou manda a foto dela aí.
11: Ô, Diego, tava falando com o Manuel aqui, ele falou com você também. Ele escolheu o tema pro motivacional dele, Praia Sem Sol, dá pra aproveitar do mesmo jeito?
0: Praia
11: Sem Sol? Beleza?
0: Tá.
11: Ele vai entrar na linha pra você fazer motivacional com ele.
0: Ele vai ligar? Tá bom, manda ele ligar. Liga aí, Manuel. Liga aí, mano, motivacional com o Manuel do Piauí.
12: Você vai ver se ela virar o Kid Bengala aí. Você vai ver o que é bom mesmo, Diego.
0: Ela vira as Scarlett Johansson, você vacila, ela transforma no Kid Bengala. Quem é Scarlett Johansson, gente? Scarlett Johansson? Scarlett Pigeon? Quem é Scarlett Johansson? Manda aí que eu quero saber quem é agora. Vai.
10: A Scarlett Johansson é a que faz a Viúva Negra dos Vingadores.
0: Viúva Negra? Dos Vingadores? Qual o poder que ela solta?
13: Diegão, aqui é o Samurai. Quem que desca?
14: Tá tudo bem com você, Diegão? É, vamos ficar preocupados aí com esses prognóstico da sua IA. Toma cuidado, hein? Sayonara.
15: É aquela que faz Viúva Negra, aquela boa ajuda. Acho que é Viúva Negra. Ela participa do filme do sei lá, Vingadores.
16: Essa Scarlett aí deve ser uma mulher de cardan. Cardanzão de Volvo bruto.
0: Ah! Mandaram a foto dela aqui, ó. Ah, é mesmo, né? Ah, ela é brava. Ela tem cara de brava, né? Ela só faz Vingadores, só? Eu nunca vi outro filme com ela. Não tem nenhum que ela mostra. Não tem nenhum do Chibiu?
17: É, bom dia. Você tocou o som aí do talco no salão aí, o motorista da Piracicabana ficou atrapalhado, hein? Pra quem deixar o salão cheiroso, o talco no salão?
0: É, então escuta essa aqui, ó. Ela é gata mesmo. Ó, eu sigo uma mina no Instagram, é a cara dela, mas não é ela. Essa mina que eu sigo no Instagram, ela come umas carnes com a mão. Você já viu esses vídeos, não? Ela vai num restaurante chique, ela perde umas carnes, ela joga o prato pra lá e come com a mão. Ela pega com a mão e come, morde assim, toda chique o restaurante. Já viu isso aí, não? É a cara dessa moça aí. Nada
18: a ver. Diegão, bom dia. Ô, Diegão, tô passando só pra te ajudar. O nome dela é Mística.
0: Ah, pelo amor de Deus, cara. Tá bom, eu já sei. Eu não sei, cara. Eu não sei, Pedrão, qual que é o da comilona lá. Procura assim, loira comendo carne no restaurante. Aí você me passa o Instagram dela.
19: É impressão minha ou você tá nervoso?
0: É, porque os caras ficam falando a mística.
16: Bom dia, Diego. É, sei não, esses caras aí também boiolado, hein? John Harris?
0: Não é John Lennon, que John Lennon? Lá, lá, lá.
3: Pode fazer, não importa não.
19: É a que faz a Viúva Negra dos Vingadores.
3: Pode fazer, tá? Viu, seu vagabundo, seu viado. Seu filho da polícia. Pode fazer, seu viado. Seu lazarento. Calma. Você faz também.
0: Calma, Davi.
3: E aproveita e pede enfiar a mandioca quando ele vai jogar Maico, sua boca.
0: O que você faz,
3: é melhor, quando ouviu da...
0: Olha
3: da,
0: aí, Maico, o que você faz?
3: Pera aí. Ouviu, pedir demissão, pode... Pode fazer, seu Marcos, seu fiado da puta madrugada. Pode pedir pro Manoel fazer, seu fiado. Eu sou presidente da Band, você, meu senhor da Araque da Shopee, pode pedir pra ele fazer,
0: olha aí,
3: seu desgraçado.
0: John Revolta. Pera, Davi, calma, Davi. Calma. Olha o que você faz, Marcos, olha. Pera aí. Alô?
20: Eu
0: só te devendo,
20: viu? A mensagem. Passei pra Davi, eu só ouvindo.
0: Não, peraí. Não vai.
20: Não. É sério, viu?
0: Não, peraí.
20: Eu tô vergonha, vai... Diego. Eu tô vergonha de participar assim ao vivo assim, no ar.
0: Não tem, não.
20: Vergonha. Aí eu digo pra Davi que eu só ouvindo ele fazer a mensagem.
0: Não, mas o Maico falou que é você.
20: Eu só te devendo essa, viu?
0: Não, não vai não. Não vai não, pera aí. Vai, pera aí, pera aí. Pera aí.
20: Não, é sério? Não, eu vou.
0: A partir de agora.
20: Eu não vou dizer nada, não, eu.
0: Momento motivacional com Manoel do Piauí.
20: Eu vou ficar só calado, né? Porque eu não quero mais dizer.
0: Vai, Manoel.
20: Ah, sim, rapaz, eu não tô nada pra dizer, né? Tá certo. Avisei que, assim, que eu não... Davi tem mais experiência, sabe? O parceiro aí ele faz, tu fica ouvindo. Aí depois que tu aprender, aí pode ser que eu participe. Tá não? O que eu posso falar... É, Diego. O que eu posso falar é só... É um... O final de semana pra... Não, final de semana não, hoje não é... Hoje ainda é quarta-feira, né? Um bom final de ano e começo de 2027 pronto, sabe? Que eu não trago de bom de falar nada. Depois que eu aprender com ele, aí pode ser que eu participe, mas...
0: Não, Rob, você começou legal. Vai lá, bom final de ano, começo de ano, vai lá, pode ser. Final de ano tá chegando, esperança, fé.
20: Tem dois meses pra começo de ano, sim. Se você não fez alguma coisa de bom, é bom aproveitar esses dois meses que faltam pra fazer alguma coisa de bom, pra quando entrar o ano que vem, não entrar com a consciência pesada, né?
0: Olha que maravilha! Caramba!
20: Com a consciência limpa. No ano que vem.
0: Que maravilha, gostei demais. Você tá doido? Eu tô pra falar que esse foi o melhor motivacional da história do rádio. Caramba, parabéns, Manoel. Um abraço, meu amigo.
20: Tá, tchau.
0: Abraço. Caraca, velho. Caraca, mano. Caraca, velho. E aí, o que vocês acharam? O que vocês acharam? O que vocês acharam? O que vocês acharam? O que vocês acharam? O que vocês acharam? Vocês acharam?
21: Arrasou! Uma bosta!
0: Inacreditável! Maravilhoso!
22: Eu só não consegui achar foto da Scarlett Johansson.
0: Cala a boca!
23: Eu achei que pra ser melhor do que o Davi não precisa falar muito, né? Poucas palavras, né, Diego?
0: Incrível! Espetacular!
24: Eu não entendi bosta nenhuma.
0: É que você é burro.
25: Diego, Sérgio do Pão. Esse motivacional do Manoel acabou com o resto do meu ano.
0: É que
25: horrível.
0: Você é burro.
26: Meu Deus, ainda bem que ele já falou final do ano.
1: fora, fora, fora, ruim.
0: Não, ele é o melhor.
2: Rapaz, não chegou nem dia de finados, o homem já tá dando feliz ano novo.
0: Olha só,
2: tá doido.
0: Melhor que já tivemos na história do rádio.
4: Top demais, Diegão, top demais. Pode colocar ele no lugar do Davi, que o Davi tava fazendo motivacional na concorrência, viu?
0: Isso, melhor que já tivemos.
5: Volta, Davi, volta, Davi.
0: Não.
5: Volta, Davi.
0: Viu o que ele falou? Você viu o que ele falou? Fora, Davi, fora, Davi. Fora, Davi!
6: O melhor motivacional que eu já ouvi na minha vida.
0: Olha
6: cada
0: só.
6: Cada palavra tocou no meu coração.
0: Olha, até emocionou, tá falando até embargado, com a voz chorosa. Chorosa.
7: Ô, Diego, falar em doido, em CAPS. Cadê o motorista de ontem? Será que ele foi no CAPS hoje?
0: Ah, é, vou. Chama nós, motor.
11: Muito melhor que o Davi. Parabéns, Manuel. Seu primeiro dia nervoso, tenso, deu um show.
0: É isso aí,
11: e pelo
0: cara.
11: Menos você não é traíra, não fica escutando outra rádio.
0: É,
11: né?
0: Isso aí.
11: Parabéns, Manuel.
0: Parabéns,
11: é
0: parabéns, parabéns. Gostei, gostei.
26: Sensacional. Parabéns, Manuel.
0: Olha aí, o melhor
26: amanhã
0: que já.
26: Amanhã tem que ser você de novo.
0: Amanhã de novo, de novo. Olha o Simplício falando, o Simplício manda.
27: Ai. Palmas.
0: A Maura Tassini batendo palmas. Caramba. Até que enfim achamos um motivacional bom, hein? Tá. Até que enfim achamos um motivacional ao nível de Band Coruja. Que maravilha. Gostei demais, gostei demais. O melhor que já tivemos. Melhor.
2: Valeu, seu filho da puta, ei. Valeu. Seu fiado,
0: calma, aqui na calma ponte, Davi.
2: Vou passar outra rádio, já que é assim.
0: Calma.
2: Seu filho da puta.
0: Calma.
2: Tô fora.
0: Tá? Pera aí, Davi, calma,
2: tô
0: calma.
2: Fora.
0: Respira.
2: Tá? Vá pro inferno.
0: Não,
2: você,
0: não vou.
2: Todo mundo aí.
0: Calma,
2: tá?
0: Me xinga não.
2: Tá? Desgraçado.
0: Para.
2: Filha da puta,
0: calma.
2: Deu um verme da madrugada.
0: Pera aí.
2: Seu fenomenal, não gostou também,
0: pera
2: não.
0: Pera aí, Davi. Pera aí.
2: Beleza, vou te bloquear aqui na Band.
0: Não.
2: E vou te bloquear no Instagram.
0: Não,
2: tá?
0: Não vai.
2: Beleza.
0: Não, não vai, não
2: parabéns,
0: vai.
2: Parabéns, parabéns.
0: Não vai, não
2: fala
0: vai.
2: Fala mesmo, desgraçado.
0: Não, não.
2: Fala mesmo, filha da puta. Filha da puta. Desgraçado.
0: Pera aí. Pegar
2: sua cara.
0: Para,
2: seu velho. Vai mesmo. Vou pra outra mesmo. Depois quem não vou fazer mais sou eu. Eu não faço nunca mais. E você, Maicon? Sabe o que você é? Você é preciso. E se a mandioca no teu rabo ainda? A sua mulher que tá lá ainda. Eu vou enfiar a mandioca no seu rabo pra cá.
0: Para, Davi!
2: Desgraçado! Você é um verme!
0: Para,

0: nós podemos arrumar outra coisa pra você fazer. Você pode fazer um momento...
1: Nunca o motivacional fez tanto sentido como o Manuel. É, que palavras inspiradoras.
0: Eu gostei.
1: Parabéns, Manuel. Contratado. O outro cara já tá fora.
0: É, o outro cara... Não vamos nem falar o nome dele. O outro cara é o outro cara. É fraco, é fraco, fraco. Pode ser o momento macarrão, pode ser o momento chuca, momento calcinha vermelha. Vamos pensar em alguma coisa pro outro cara.
1: Se você tiver interesse, Davi, tem um quadro pra você. É, banho só se toma em sábado e olha lá. Você pode dar umas aulas pra gente.
2: Ô, Diegão,
0: oi.
2: Podemos colocar pro Davi aí é. O momento xinga Michael, o que você acha?
0: É momento xinga Michael.
3: Sei, foi o melhor até o momento. Sensacional, Manuel do Piauí.
0: Olha aí.
3: Parabéns pela contratação.
0: O Fábio Júnior. Pronto, vamos contratar o Manuel. Olha, e digo mais, hein? Devido à qualidade, eu acho que ele merece até um pagamento. Sei lá, mandar um piquezinho só pra ele ficar feliz, tomar um mazinho, um cenzinho, 200 continho. O que você acha, Michael? Eu gostei demais, cara. Eu acho que vai ser legal. Eu acho que nós temos que segurar o Manuel.
4: Nossa, muito melhor que o Davi.
0: Olha aí.
4: Meu Deus do céu, esse cara é um gênio.
0: É um gênio.
4: O Davi só fala besteira.
0: Também
4: e ainda faz motivacional na outra rádio.
0: É.
4: Não, e usando calcinha ainda.
0: Usando calcinha.
4: Meu Deus, não, deixa falou... esse cara aí permanente. Não.
0: Falou na concorrência, pra mim acabou ali. Ali. E o pior é que nem o outro que é ele. Até o outro mandou mensagem aqui falando que é o Manuel.
1: Merece o moletom da Band, né, Diego?
0: É verdade!
1: Que acha? Fica
0: é
1: bom,
0: verdade!
1: Né?
0: É
1: todos
0: verdade.
1: Os prêmios aí com o antigo cara que fazia motivacional não ganhou.
0: É.
1: Dá tudo pro Manuel.
0: Tudo de uma vez, tá bom. Manuel, você ganhou todos os prêmios da Band! Gostei, gostei.
5: Passa o Pix do Manuel aí que eu já vou fazer o Pix pra ele.
0: Boa, gostei.
5: 500 mango.
0: 500 oh, reais. Manuel, 500 aí, Manuel, mango, 500 então, chegando pra você, Manuel. Manda
5: passa
0: o Pix.
5: O Pix do
0: manda o Pix.
5: Manuel aí que eu já vou fazer. Eu passo o Pix.
0: Manda o Pix, Manuel. Manda o Pix.
5: É muito melhor, né, Diego? O Manuel é um cara internacional, né? Um cara lá do Piauí.
0: Cara.
5: Um cara 100% educado. É quase um Pablo Marçal, cara. O cara toca na alma, né? Agora o Davi não. O Davi tá por fora. Mal-humorado, sem educação.
0: Quase um Pablo Marçal.
6: Ah, com certeza. O Manuel é bem melhor que o Davi Bora Bora. Davi Bora Bora é meio desorientado. Ainda mais que ele não tá tomando esse remédio controlado dele. Manuel Gomes, só dá uma caneta azul pra ele, já era.
0: É. Bom, então tá decidido. Manuel vai receber pagamento, Pix e todos os prêmios, beleza?
6: Vai no seu cu, seu viado. Vai tomar no seu rabo,
0: calma.
6: Tá? Tô fora pra de hoje.
0: Calma,
6: Davi. Faz essa porra.
0: Calma, Davi.
6: Calma,
0: calma.
6: Puta. Eu tô vendo como chegou. Seu filho da puta, sabe? Eu devia te matar. Quebrar sua cara, sabe? Seu filho da puta. Eu vou achar você no Guarujá ainda aí. Eu vou arrebentar você. E quem tiver com você também. Vou quebrar todo mundo aí. Vou quebrar todo mundo. Vou mandar matar ainda. Eu tenho pessoas aqui, meu amigo. Eu tenho informante também. Pra te quebrar é um dois, seu filho da puta. Você pode apostar isso aí, tá?
0: Ei!
6: Nazarento.
0: Ei! Tem previsão. Calma. Pera aí. Vai morrer, hoje ele morre. Hoje ele.
7: Você não acreditou, você sequer notou. Disse que.
0: Hoje o Tasmania tá.
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0: Hoje aquele saruê de minha cabeça ali tá bravo ali.
7: Não vou acreditar nesse falso amor. Que só quer me iludir, me enganar, me cerca.
6: Acabou da madrugada aí? Fica escondendo a Shopee, fica aí, escondendo a Shopee. Eu sou a terceira pessoa, tá, Michael?
8: Eu sou que você sonha aí, pegando a mandioca, piando a tua mulher aí.
0: Ei!
8: Certo, a tua mulher. Aquela vagabunda pega a puta da tua mulher. Seu macho viado da madrugada. Beleza? Eu tô sempre presenciando a mandioca. Pera e você aí. Que é um viado, que
0: já
8: comigo, e com ela também.
0: Pera certo? Aí.
8: Você que gosta de quando você sai, seu cornão, ainda fio mais a mandioca nela ainda. E você quando você volta ainda.
0: Pera aí, mano.
8: Seu sonho. Não é? Fala a verdade aí.
0: Calma.
8: Pra pessoas, que sou eu, né? Que você fica com a mandioca na sua boca,
0: pera
8: né?
0: Pera aí, mano.
9: Meu amor, o que será?
0: Rapaz. Pô, por que que vocês fazem isso, gente? Pra quê? Pra quê que vocês fazem um negócio desse?
10: Davi, você não gosta do mandioca, mas não tira a mandioca da boca? Para, rapaz, tem alguma coisa errada aí.
11: Hoje essa horrorizada que tá presa no cabelo dele morre tudo, tanto que coçar a cabeça.
0: Pra que que vocês fazem isso, gente? Olha, nós podemos fazer agora. Ele vai infartar, peraí. Eu não sei o que que nós podia fazer, cara. É um momento culinária ensinando a fazer o macarrão dele? O que que vocês acham?

0: Não, o Manuel é muito melhor. O Manuel é muito melhor, muito superior. É superior, é um ser superior. Você não viu o cara falando? Ele é praticamente um Pablo Marçal. Aí, isso foi um momento desmotivacional. Quer saber? Vou ligar pra ele. Seja o que Deus quiser. Pera aí, antes de eu ligar, pera aí, desliguei na cara. Vai ficar mais bravo ainda, pera aí. Vamos pensar numa coisa pra ele fazer.
1: Será que ele tá brabo assim? É porque faltou água de chuca pra fazer o macarrão?
0: Para, Taxerxes.
2: No Band, bom dia, tem o quadro Messi ferrou, né? No Band Coruja, podia fazer o quadro Messi porco.
0: Para de ligar, deixa aí.
2: Porco.
0: Quem tá ligando aqui?
2: Com o Davi. No Band, bom dia, tem o quadro Messi ferrou, né? No Band Coruja, podia fazer o quadro Messi porco. Com o Davi.
0: Oh, não sei, pensei em fazer um papo de calcinha.
3: Bom, né? Eu vou mandar o quadro do Clodovil, criticar o Clodovil. É você, Marcos Viado.
0: Não sei, receitas saborosas. Olha lá, o Focofani falou isso aí, legal. Papo, é papo de calcinha com Davi, bora, bora. Pera aí, deixa eu ver aqui. Deixa eu ver um negócio aqui, só um momento. Uma trilha da hora aqui, uma trilha que é a cara do Davi, deixa eu ver. Gostei. Começa agora. Papo de calcinha com Davi.

0: Calma, Davi.
1: O Marcos, o vagabundo da madrugada.
0: Calma, Davi.
1: Vai se fuder.
0: Calma.
1: Vai tomar no seu cu.
0: Davi!
1: Viado.
0: Pera aí, Davi, calma. Calma. Pera aí, calma, gente. Calma. Muita calma nessa hora. Vamos lá, vamos ver se ele vai me atender.
2: Papo de calcinha com Davi.
0: É.
2: Bom quadro.
0: Gostei, gostei. Vamos lá. Vamos ver se ele vai me atender. Meu Deus. Não vai atender.
1: E você quer?
0: Não atendeu, não atendeu. Não atendeu, não atendeu, não atendeu. Mais uma tentativa? Ou não? Ou deixa pra lá?
2: O Davi Calcinha Vermelha tava ameaçando o seu Manuel. É por isso que o seu Manuel não queria fazer. Ele tá com medo do Davi, que o Davi tá ameaçando ele.
0: Será? Olha essa trilha.

0: Esse deve ter que ser o quadro pornô chanchada. Bora, bora.
1: Vamos pra outra tentativa?
2: Papo de calcinha com Davi, bora, bora. Hoje, fascinando o guarda-roupa do Davi, pegando todas as calcinhas dele sem elástico e doando para quem precisa.
1: Para, caipirinha. Ó a coruja, a coruja.
3: Quem, tá? Vai se fuder, ei, você e ele junto, pra caipirinha do inferno.
1: Calma, Davi, calma.
4: Começa agora, Calcinha Tolada com Davi Xuca.
3: Vai, manda muito louco sonal. E tem porra de Manuel não, que vai fazer essa porra, sou eu, essa porra aí.
1: Calma.
3: E a última vez, depois da parte de amanhã,
1: calma,
3: sou ele então, que eu não
1: calma
3: vou nem participar pra mais.
1: Calma,
3: Xuca, no teu cu, no teu rabo, desgraçado.
1: Para!
5: Boa noite, Diego, tudo bom? Aqui é Dalila, de Piracicaba. Então, podia fazer um duelo, né, de motivacional com o Davi e com o seu Manuel. Uma disputa, sabe ver quem é o melhor? Porque aí eu quero ver se o Davi vai ganhar mesmo,
1: é,
5: com essa brabeza dele.
1: Então, beleza, vai, vamos lá. Então, vamos lá, então. Duelo motivacional. O tema vai ser paz, tranquilidade e serenidade. Agora, ao vivo, desse jeito, vai. Ao vivo, ao vivo. A trilha já tá rolando, já entra falando, vai.
3: Vamos lá então, né? Paz e tranquilidade, né? Bom, vou relaxar um pouco depois da raiva que eu passei, né? Você tá numa rádio e passar raiva não dá, né? Bom, paz é ser interior, é acreditar, acima de tudo em Deus, ficar cegado, ficar sua mente, certo? É relaxar, sabe? Não ver, às vezes fazer coisas que você gosta, que nunca fez na vida. Passear, pescar é bom também, relaxa também. Fazer exercício também é bom. Muitas coisas, né? Ver os pássaros também é bom, tem que ver pássaro ainda. Tranquilidade é ficar tranquilo, né? Porque às vezes

0: as pessoas incomodam, irritam vocês. Você quer, mas tem que se acalmar, porque Deus ama todo mundo, né? A verdade é essa, né? Essa é a verdade. Mas é. A verdade é essa, a tranquilidade e a paz tem que ter pra aguentar e suportar essas pessoas insuportáveis. A verdade tem que ser dita também mesmo, né? Um dia que não suportar mais, você vai pro outro país e acabou. É a melhor coisa. Ninguém fala com você. Não quer nem conversar com você também. É a melhor coisa. Nem com pessoas boas. É a paz. Aí você tem a paz, vai lá, sei lá, também pra um. Por ser monge também, bom às vezes também, né?
1: Ô, Davi.
0: Quem gosta, né? Davi. É a possibilidade, foi a verdade mesmo.
1: Ô, Davi.
0: Não é por causa também de você, não, do Maicon, não.
1: Ô, Davi. Davi.
0: Fala.
1: Estão falando que você tá imitando o Manuel.
0: Não, o Manuel, ele sai, ele fala a palavra que ele pensa. A palavra de. Tudo bem, até achei bonito, mas você te mandou uns grupos aí de cê Deus, tá, mas falei com ele já. Eu falei com ele mesmo. Eu sou muito profissional, mas se quiser fazer, tudo bem.
1: Tá imitando
0: mas
1: ele?
0: Mas tem que ser com o quadro é meu, já falei mesmo com ele mesmo. Mas tudo bem, eu gostei do que a ouvinte falou, ela tá certa, que a competição, tudo bem. Vamos ver quem é o melhor mesmo.
1: Ó,
0: você não faz o quadro pro Maicon, hein, mano?
1: Faltou.
0: É que eu ouviu das críticas das pessoas aí. Tem um quadro no Banha Band que tem o. Eu ouviu que critica as pessoas, sabia?
1: Faltou.
0: Eu
1: você também. Faltou você falar sobre a ostracidade. Faltou ostracidade. Vai!
0: Ostracidade. Ih, mas aí eu não sei o que é isso direito. O que é isso direito? Não lembro. Dá uma dica pra mim.
1: Não sei, você tá no meio do combate. Agora é o duelo. Vai, ostracidade, vai.
0: Ostracidade. Cidade é saber lidar com a fama e ao mesmo tempo saber lidar com a fama e ao mesmo tempo saber lidar com críticas. Isso mesmo, críticas. Saber ser criticado e saber que também. E também responder as críticas também. É isso que eu entendi, né? Ser coisa assim, eu entendi. É isso aí, saber lidar com a fama e saber respeitar as pessoas, mesmo sabendo que a pessoa desrespeita você, mas saber lidar com as pessoas, saber conversar, mas também às vezes também deixar falar, porque ela vai ver que você é melhor e ela está errada. É isso aí que eu entendi. Né?
1: Tá, então agora, beleza. Agora vamos esperar o julgamento da galera, fechou?
0: Fechou. E o Giel.
1: Tá bom, Davi, tchau, vamos lá. Vamos lá. Ostracidade. E aí, diretor?
2: Não gostei, Diego. Sempre muito repetitivo.
1: É.
2: Elaborou um pouco da ideia do Manuel. Não trouxe nada de diferente.
1: É.
2: Prefiro o Manuel.
1: Também achei, viu?
3: Nossa, repetitivo. Davi falando é um pote de bosta.
1: É. Mais dois, três votos já pro Manuel.
4: Mas, Davi, pelo amor de Deus, você é quinta série, que série que você estudou? Você não sabe o que é Ostra Cidade? É uma cidade lá na Baixada, lá do Santos, lá. Que é Diagão, conhece, cheio de ostra.
1: Em poucas palavras, eu acho que o Manuel sintetizou melhor que o Davi, eu acho. Então,
5: Manuel, parabéns, espetacular, esplêndido, maravilhoso, continue assim, você é 10 mil, você é 1 milhão, você é top.
1: Ó, 11 votos pro Manuel, 0 pro Davi.
6: Ah, não dá pra mim mais não, viu? Isso pode ser contagioso. O Caipirinha fala...
1: Para de ligar!
6: Falar com o outro é analfabeto.
1: Eu vou bloquear o seu...
6: Ah, não dá pra mim mais não, viu? Isso pode ser contagioso. O Caipirinha falar com o outro é analfabeto. Ah, vou lá pra massa. Tchau pra vocês, viu?
7: Ô, Diegão, sem sombra de dúvidas, mano. É o Manuel, com certeza.
1: Aí, mais um pro Manuel. O Caipirão come, fala bosta.
8: Rapaz, esse programa é cultura pura, cultura pura. Ostracidade, o cara não sabe o que é, rapaz, pra largar a mão, hein? Água de chuca nunca mais.
1: Olha só, hashtag fora Davi.
9: Olha, de verdade, o seu Manuel foi bem melhor que o Davi dessa vez, sabe? Mas caramba, também Davi. Não podemos desmerecer o Davi, porque sempre foi ele que fez a motivacional. E ele tá se sentindo rejeitado.
1: Não.
9: Poderia todo dia colocar um quadro com os dois, né?
1: Não.
9: Aí infelizmente,
1: infelizmente não é assim. Infelizmente é um só que faz, então eu acho que Davi, eu acho que Manuel wins. Eu acho que Manuel wins, ô diretor, o que você acha?
2: Não tem nem o que ver, Diego, acho que o quadro já é do Manuel já. Vai ficar o quadro de calcinha pro Davi mesmo, motivacional do Manuel.
1: Tá bom. Então, papo de calcinha pro Davi. Eu já vou pedir, inclusive, aqui pro nosso querido Hardcore fazer ali, a partir de agora, já ali o... Ah, ele já fez. Hardcore já fez. Deixa eu mandar pro Davi, porque como o quadro vai ser do Davi, ele que tem que aprovar. Papo de calcinha. Davi, dá uma olhada aí, o Hardcore fez, o que você acha, tá?
0: Deixa o Manuel então. O cara que não fala coisa com coisa, falar com vocês aí. Deixa aí. Nem eu entendi o que ele falou. Tá bom então, parabéns, Manuel, parabéns. De pronto. Você, agora é você então.
1: Pronto, ele assumiu.
0: Já que você é assim, então tá bom então.
1: Ele
0: se você continuar falando coisa com coisa aí.
1: Ele aceitou.
0: Vocês vão dar no mundo da lua.
1: Ele aceitou a derrota.
0: Fala a verdade.
1: Ele aceitou a derrota.
0: É bom então.
1: O Augusto Cury.
0: Fala no grupo e fala no Instagram mesmo.
1: Ele assumiu a derrota, ele aceitou.
0: Que diretor de Araque, o quê? Isso não é pô, diretor nenhum, esse vagabundo, filho da puta aí.
1: Calma.
0: Vai, cara, calcinha não é você, ô, seu vagabundo. Calcinha no teu rei, porque a mãe já tá no seu rabo
1: aí. Vê aí o que você achou. Que
0: é, seu vagabundo da madrugada.
1: Calma,
0: você
1: Davi.
0: Não é diretor nem de Araque.
1: Você vai ter um quadro.
0: Ah, tá bom, você que sabe então, tá
1: você,
0: bom.
1: Você vai.
0: Isso, eu não vou participar mais.
1: Você vai ter um quadro. Davi, ó, eu te mandei a foto aí da abertura do seu quadro. Papo de calcinha vermelha. O que você achou, Davi? O que você achou?
0: Não tem porra de quadril não, hein? Não tem de quadril não. Tô fora dessa porra, dessa bosta aí.
1: Calma,
0: Davi. Não é essa porra não, que eu nem penso na rádio de processo ainda.
1: Calma, Davi.
0: De processo ainda.
1: Calma, Davi.
0: O advogado é bom, tá aqui perto da minha casa.
1: Foi o Alê Hardcore ali. Foi o Hardcore.
10: Bom, para ser... ser justo, vamos ao segundo turno. Amanhã terá uma nova competição.
1: Tá, beleza. Beleza, então. Eu acho... Olha, eu acho que o nosso querido Billy Simplício foi cirúrgico agora. Assim como nas eleições, teremos o segundo turno amanhã. Pronto, resolvi. Prepare-se emocionalmente, Davi. Mas o papo de calcinha tá pronto. Vai ser essa trilha aqui, ó.
0: Processo aí, vai dar processo. Eu vou processar. A partir de hoje eu vou processar. Vou colocar meu dinheiro na Band, eu vou processar.

0: Vocês ainda vão matar o Davi do coração, viu? Vão carregar uma morte, viu?
1: Eu não, é o Maico.
2: Ô Davi, se você for fazer o papo de calcinha, fala primeiro da Xuxa, o show da Xuxa, aquela que ela foi mostrando os lábios. Os lábios, eu não vou falar mais sobre isso, não.
1: É, fala da Xuxa, não. Ô Xuxa!

0: Calçola véia que faz... que coa café bom, né?
1: Calçola véia que coa café novo, olha. Pra comer... Olha que frase a Tati mandou agora. Eu acho que pra começar o quadro do Davi, ele podia começar com essa frase. Aí, Davi, a Tati que... A tua amiga. Tati que tá falando. Como é que é, Tati, que é pro Davi falar?
0: E calçola véia que faz... Que coa café bom, né?
1: Olha!
2: Ah, faltou pano, esqueci de complementar.
1: O que você achou, Davi?
2: Que ama? Cê, vou fazer o papo no teu cu, no meu lado. Vou fazer o papo no teu cu. Não tem outro motivacional ou nada?
1: Vai.
2: Beleza?
1: Já é. Não, já foi.
2: Se quiser tá falando besteira, já, eu já mando foi. Por último aí.
1: Não,
2: já,
1: não.
2: Que, já, fala, já que acha que...
1: Não.
2: Que se mandar minha frente, não é porra nenhuma. Não. Eu sou muito maior que ele. É que você tá com sacanagem comigo, pra jogar minha cara mesmo. Você gosta mesmo. Você vai pra ligar o coração, eu vou passar raiva. Deixa eu ligar o problema, eu vou passar raiva.
1: Mais um, mais um. Você
2: tá raiva com você. Uma vez eu vou passar raiva. Você tá falando mesmo. Não tem nenhum, não. Eu vou fazer essa coisa com a mão, tá? Você devia falar outra coisa aí. Você tem muito emocional, não fazer o que tá fazendo aí, tá?
3: E dando grito, não passando energia, batendo palma.
2: Beleza? Pode ir essa. E se quiser tá falando besteira, eu mando por último aí. Já que tá, já falam, já que acha que se mandar meu aqui, que não é porra nenhuma, eu sou muito maior que ele. Sacanagem comigo, você toca a minha cara mesmo. Você gosta mesmo. Vem pra rádio pra ligar o coração, vou passar raiva. Vem pra cá, eu passo raiva. Porque vem pra me divertir, pra passar raiva com você. Não vai ver se eu participar dessa prova amanhã. Você vai ver. Não, nenhum, não. Não vou fazer essa coisa de quadro, não, tá, Tati? E você devia falar outra coisa aí. Minha pro... defendo muito emocional. Não fazer o que você tá fazendo aí, tá?
1: Aí, Tati.
2: Depois fala que você é minha irmã querida, né?
1: Olha aí, Tati. Como é que é, Tati? Como é que é o recado pra Tati?
2: Não nenhum, não. Não vou fazer essa porra de quadro, não, tá, Tati?
1: Ih, Tati.
2: E você devia falar outra coisa aí. Minha pro... defendo muito emocional. Não fazer o que você tá fazendo aí, tá?
1: É, Tati.
2: E depois fala que você é minha irmã querida, né?
1: É, Tati. Já era, Tati. É, Tati, aí agora, Tati, agora, hein?

0: Você é luz. Alô, Diego Lopes.
1: Do que você tá rindo?
0: Você é um palhaço, Diego.
1: Eu?
0: Você é um fenômeno.
1: Que você tá rindo já?
0: Você, mano, não tinha feito com o Davi, mano.
1: Eu não fiz nada. Você gosta, ele é teu amigo, você devia defender ele.
0: Eu tô defendendo, mas você não põe os olhos. Eu falei que eu sou contra esse fake aí do Paraguai, esse motivacional.
1: Tá.
0: O Davi é melhor, pô.
1: Ó, você acha que quem que tem que fazer?
0: O Davi é o dono do quadro. Não tem... O Davi é dono do quadro. Ele não quer derrubar o banho de coruja. Tem 40 anos no ar, pô. Não derruba.
1: Estão falando que você se sentiu vingado.
0: Como assim? Não tô assim.
1: É... O Davi é meu brother. Estão falando que você tá rindo à toa porque você ficou feliz.
0: Não, porque o Davi é meu parceiro.
1: Amigo, não ri da desgraça do outro amigo.
0: Cavalo, não tem como, mano. Você fala, mano. Eu tô te assistindo aqui. Você tá morrendo.
1: Olha só, velho, a alegria do incontida. Você tá muito feliz, fenomenal.
0: Não, não tô feliz, é o teu jeito. Eu tô te assistindo aqui, cavalo.
1: Peraí, fala aí.
2: Ah, eu queria dar umas ideias pra ele do novo quadro, mas acho que é melhor não. Ele não tá querendo mais, né?
1: É. Mas o fenomenal tá numa alegria incontida aqui, ó.
0: Não dá, mano.
1: Olha, a alegria dele.
0: Eu tenho até notícia do
3: Momento cápsis do Bando Coruja, não tem que ler, né? Sai do louco, ele pra outro louco. Haja cardenal pra você bando.
1: Eu acho que o fenomenal tá sendo um traidor de rir desse modelo na cara do Davi.
0: Não consegui rir.
1: Então vamos ver então.
0: Tô te assistindo, mano.
1: Não, agora você vai rir na cara dele, peraí.
0: Não vou ser palhaço.
1: Pera, continua rindo aí.
0: Pô, sério, pô.
4: Oi, fenomenal. Oi, tá rindo aí? É de mim mesmo?
0: Não, é o Diego. Tô assistindo o Diego ao vivo aqui. O Diego palhaço, mano. Ele tá rachando o bico, Diego.
4: É, né?
0: Ô, Davi, mas não liga não.
4: O meu quadro é multifuncional só, e mais nada. Isso aí é chacota.
1: Ri na cara dele agora. Fala o que você tava falando.
0: O Diego não colocou o Valde, mano.
1: Ri na cara dele.
0: Não colocou o Valde esse cavalo.
1: Ele tá rindo na tua cara, fenomenal. Ô, Davi.
4: Não, é, né, fenomenal? Depois você dá uma de bonzinho pra mim, liga pra mim também, falar comigo, né? Que o Diegão tá errado.
1: Ele tá rindo na tua
4: Diegão,
1: cara.
4: Você vai sair também e vai dar com o Diegão. Que você
1: ele tá
4: também,
1: rindo na tua cara, tá rindo na tua cara. Ele tá feliz. Ele tá feliz.
0: Você ri e fala que sou eu, mano.
1: Não, não vem pôr na minha copa, nas minhas costas. Você que tá rindo aí.
0: Não, mas você tá rindo, Diego.
4: Já que é assim, fenomenal, vamos?
0: Eu tô te assistindo.
4: Você quer fazer multifuncional comigo agora também?
1: Por que você tá rindo na cara dele, ô fenomenal?
4: Vamos ver se também você é bom
0: dele,
4: também.
0: Eu tô rindo
4: também,
0: de você, Diego.
1: Por que você tá rindo na desgraça dos outros, ô fenomenal?
0: Eu tô rindo na sua cara, Diego. Você tá rachando o bico aí no Google Play da banda.
1: Ô, Davi, você acha certo ele rir na tua cara?
0: Eu não tô rindo.
4: É, não acho não. Sou palhaço, é fenomenal.
1: É, ele tá
4: não,
1: falando que você é palhaço.
4: Não vai confiar nada, porque você também falou que eu tinha morrido outra vez, tô vivo, você falou tanta coisa, também você ligou pra mim, você... Você falou que tá na outra rádio também, né?
0: É, então. Dinheiro, mano.
4: Ele é palhaço mesmo. Confia ou não confia ao mesmo tempo, né? Mas pode você é uma assim, né?
0: Mas o Diego, pra trás e tal.
1: Ele continua rindo, ele continua rindo. Olha que ceboso.
0: Mano, não tem como, eu não consigo parar.
4: Você vai dar risada também. Quando eu digo, tirar seu quadro aí, das notícias aí, colocar tal maçal aí. Eu quero ver.
0: Não,
4: aí faz do Michael, aí quero ver, falar aí. Você vai estar no minha pé, que pimenta nos outros, não, refresco, né? Pimenta no rabo dos outros, refresco. É onde tá, velho, que existiu.
0: O meu fã continua onde eu for, gente.
1: Chega vocês dois, chega, acabou. Muito obrigado a você pelo carinho, pela companhia, muito obrigado pela audiência, muito obrigado pela bagunça. Eu tô indo me embora. É o hoje pautorou, mas vai ter segundo turno. Vai ter que ter segundo turno. Bom dia, Tadeu!
5: Muito bom dia, Diego Lopes, ouvinte da Band FM em todo o Brasil.
1: É, nós tivemos uma noite muito agitada hoje aqui.
5: Eu imagino. Que noite não é agitada no Band Coruja, né?
1: Você sabe, ô Tadeu, você tem quantos anos de radialista?
5: De radialista? Eu tenho... Eu comecei em 2001.
1: Caraca, velho.
5: Eu tenho 21 só de Band, né? Então, eu acho que eu tenho 25 anos.
1: Caramba, mano.
5: É.
1: Você sabe como, do alto da sua experiência, que o programa, ele tem que ser renovado de tempos em tempos.
5: Ah, sim, com
1: criar certeza. Coisas diferentes, exatamente. Novos quadros, novas atrações, né? Só que o Davi não tá aceitando, cara. A gente teve umas ideias aqui que não gostou muito, mas a vida é assim.
5: Fala, ô, Davi, é preciso aceitar as mudanças, né? É. Você fez parte um dia de uma mudança.
1: Exatamente,
5: né?
1: Exatamente.
5: A quando reflexão, ele começou. A reflexão do Bora Bora, ela foi parte de uma mudança já no
1: pois
5: programa.
1: Pois é, agora.
5: E agora a vida precisa seguir, né?
1: Segue em frente. A gente criou pra ele o Papo de Calcinha. Eu acho que vai ser um sucesso, você não acha?
5: O nome já me pegou. Já me pegou.
1: Tá vendo? Certeza que vai ser sucesso, Davi. Vem com nós.

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0: mais essa quarta... Mentira. Metade da semana já é nada. 7 de outubro de 2026. Meu Deus do céu. Mas esse dia há de ser, viu? Todo ele de amor, de muita alegria na sua vida, no seu trabalho, onde quer que você esteja, ouvindo a Band FM.
1: De amor e alegria.
0: Bom dia, Billy Simplice, bom dia. Bom dia, Elias Rosendo, bom dia. Bom dia, Maratacini, bom dia. Bom dia, Rose, bom dia. Bom dia, John Tatu. Bom dia, John Tatu. Como é que você está, meu querido? Bom dia, Scooby-Doo. Muito bom dia, Plácido Neto, bom dia. Bom dia, Tati Perigosa, bom dia. Bom dia, André Zé. Bom dia. Bom dia, Fabiano, bom dia. Bom dia, Fernando, bom dia. Bom dia, Eduardo Neto, bom dia. Bom dia, Tasquim de Presidente Prudente. Tudo bem aí, Tasquim? Bom dia, Batista. Como é que você tá, cara? Bom dia, C. Santos, bom dia. Muito bom dia, Gláucia. Alô, Guarapari! Beijo pra você, Gláucia. Obrigado, tudo de bom. O Ítalo Félix tá com a gente aqui. Carreteiros da Unimarca, ouvindo o Band Bom Dia nesse momento. Muito obrigado, que honra, hein? Que honra! Forte abraço pra você. Márcia de Lima também tá com a gente. Ô, Marcinha, um beijo pra você. Muito obrigado pela sua audiência, pela mensagem aqui também. Tá junto com a gente, né? Márcia de Perus, bom dia. Muito bom dia, Diasses. Como é que você tá, Diasses? Tudo bem?

0: Ah, seguimos aqui com os grandes momentos do Band Bom Dia, hein? Um festival de besteira.
1: Bom dia, Tadeu. Oi. Fenomenal. Não. Bom dia, Pidoncio. Bom dia, Hora do Rosto.
0: Bom dia pra geral, né? Um abraço, meu querido. Bom dia. Tudo de bom pra você, viu?
1: Bom dia, Tadeu.
0: Bom dia.
1: Quartou. Só falta metade pra nós eliminar essa semana. Copiou. Bora que bora. Até o motorista da Rede Veiga por cá.
0: Mas quem aguentou até agora, né? Aguenta tudo, né? Aguentou até metade, a gente vai aguentar tudo.
2: Oi. Bom dia, meninos. Bom dia maravilhoso, lindo, abençoado.
0: Amém. Bom dia pra você também, viu? Obrigado pela mensagem, tudo de bom.
3: Bom dia, Tadeu, é esse carreteiro por cá. Manda um abraço pro Manuel do Piauí, o melhor motivacional do Bando de Coruja.
0: Alô, Manuel do Piauí! Bom dia!
4: Bom dia, Tadeu, Fabiano Caçambeiro por cá. Tadeu, já foi metade, o resto agora é um palito, né, Tadeu?
0: Pois é.
5: Bom dia.
0: Bom dia.
5: Tadeu.
0: Oi.
5: Tá chovendo aqui.
0: Ih. Tá, mas cuidado, hein, cara.
6: Bom dia, Tadeu. Bom dia. Eu tô feliz. Hoje o Coringão volta. Volta o futebol. Vamos que vamos. Bom dia.
0: É, cara, me deram essa notícia agora há pouco. Vai voltar o Brasileirão. Cara, não precisa voltar. Não existe a menor necessidade de voltar o Campeonato Nacional. Acaba onde tá e vambora. Meu São Paulo tá aí pra perder 6 pontos, porque não tem dinheiro pra pagar, né? É brincadeira, viu, cara? É brincadeira.
7: Bom dia, oi. Tadeu. Bom dia. Especial bom dia. Também pra Mara Tassini e Angelina de Arujá. Bom dia.
0: Olha aí. Manda um abraço pras minas, né? Um abraço pra você, meu querido. Bom dia, hein?
8: Olha, se já foi metade, quer dizer que começou a lubrificar, né? Então... é só deixar na curtir a vibe. Oh, delícia.
0: Edmilson. Que é isso, cara?
9: Bom dia, Tadeu. E aí, experiente?
0: E só aí?
9: Alegria.
0: Só alegria.
9: Na paz. Fala, Baiano Segurança.
0: Fala, Baianão.
9: E um bom dia pra todos os ouvintes aí do Band Bom Dia.
0: Tamo junto, cara.
9: Tamo junto aí, Tadeu.
0: Um forte abraço pra você. Olha, me cobraram ontem a formiguinha Lili, né? Ô, Tadeu, eu lembro da... Formiguinha Lili, vocês entrevistavam ela. Formiguinha, gente boa. Safadinha, às vezes, né? Então a gente resgatou no baú do Band Bom Dia aqui a Formiguinha Lili, o dia que a gente entrevistou. Olha, que personalidade tem essa menina, viu? Olha. Band, bom dia!
10: É quem?
0: É ela. Formiguinha!

0: Bom dia, tudo bem com você, sua delícia?
1: Bom dia, eu tô bem, você?
0: Bem também, tá sabendo que tem fã, né, aqui no programa?
1: Mentira.
0: O Cláudio.
1: Ah, Cláudio.
0: Ele tá implorando por você faz uma semana. Formiguinha Lili, formiguinha Lili, formiguinha Lili. Tá aí, formiguinha Lili.
1: Bom dia, Cláudio. Um beijo pra você, papai.
0: É isso.
1: Ah, como gostoso de estar aqui com vocês.
0: Primeira vez que você tem fã, formiguinha Lili?
1: É. Que gostam de mim, que brincam comigo, só que tem uns que me odeiam. Só que eu sou formiguinha.
0: Mas ela é tão simpática, gente.
1: É, mas sabe, quando eu tô na formigueira, o pessoal fica: ai, que saco, formiguinha, me deixa em paz. Mas eu prefiro me alimentar, né?
0: Exatamente, formiguinha Lili. E como é que tá sendo o seu começo de ano aí, formiguinha Lili? Foi pra praia? Verãozão torando, né?
1: Ai, fui pra praia, quase morri afogada.
0: Mentira, Lili. Me conta essa aventura sua.
1: Menina do céu. Gente do céu. Era uma poça. Uma poça d'água, né? Eu tava ali tomando banho, tomando sol. E de repente, até exagerei um pouquinho que eu bebi uma gota de campirinha.
0: Encheu a cara!
1: É, jogaram, inclusive, gente, ficou triste, tanto lixo na praia, né?
0: É verdade, muito lixo na praia, né, Lili?
1: Aí jogaram um copo de plástico, tinha uma gota de capirinha, bebi. Fiquei louca! Você acredita? Você acredita que eu quase transei com bizarro?
0: Lili, eu não sabia que você ficava louca assim com...
1: O quê?
0: Olha, uma gota de caipirinha.
1: Eu tava maluca, gente. E vou falar uma coisa, uma mulher com um pouquinho de água na cabeça, ninguém segura.
0: Não, é verdade, isso é verdade. Você tava com bastante cachaça na cabeça.
1: Ah, eu tomei uma gota de caipirinha, que louca. Caipirinha de maracujá me deixa doida.
0: Mas você foi sozinha pra praia?
1: Oi?
0: Foi sozinha?
1: Não, fui migueira.
0: Nossa, não dá pra... Foi o formigueiro todo.
1: Ai, nós temos excursão, né?
0: Olha.
1: Nós temos excursão, fomos um pedaço de pão. Uma pessoa desceu, foi levar o pão, né? Aí tava na cesta do piquenique. Aí a gente se reuniu na caminhada de pão e fomos.
0: Ai, que legal.
1: Ai, foi uma delícia, gente. Curti tanto. Eu tô com marquinha, quer ver?
2: Ai, eu vou a formiguinha, Lili, tem que marquinha, gente.
0: Olha, mas menina, que fio dental era esse, Lili? Que coisa louca.
1: E eu tô... Agora eu tô entrando pra essa, porque eu sou dançarina, né?
0: Sim.
1: Eu tô entrando pra um grupo funk de formiguinhas, tá bem legal, tá bem legal. Legal.
0: Você é a funkeira, a formiguinha funkeira.
1: É, eu nunca sou funkeira, mas eu vou fazer parte do balé de dança, né? Do grupo.
0: Que legal, Lili. Fico feliz por você. Mas é funk mais clássico, daqueles das antigas, ou é o funk mais moderno?
1: Ah, não sei, porque o grupo, na verdade, ele já tá pronto, né?
0: Tá.
1: Eu só vou dançar. Mas assim, tem de tudo, é bem legal.
0: Se quiser, dança. Ah, não, essa aqui é axé. Peraí.
1: Ah, já dancei muito axé.

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0: garota envenenada.
1: Ô, amiguinha Lili, não sabia desse
2: que coisa mais. Olha!
1: Que coisa maravilhosa, parabéns, tá? Fico muito feliz, inclusive, viu?
0: Ah, obrigada.
1: O que deve ter de formigo dando em cima de você?
0: Tem. Eu tô assim, avisada, porque eu tô meio fora, né?
1: Mentira, você!
0: Tô meio fora.
1: Com esse popozão que você tem.
0: Ah, mas o cara também, vou te falar, viu? Muito grosso, muito estúpido. Foi até bom.
1: É.
0: Eu não gosto de relacionamento tóxico, né? Ai, cheio de ser aventureiro. Você acredita que... Olha a loucura, gente. Olha a loucura, ouvinte. Vê se você concorda. Tô na praia toda. Aí chega esse maluco. E ele era usuário.
1: Era usuário do quê?
0: Eu não sabia. Oi?
1: Ele era usuário do quê?
0: Radiozão.
1: Como tá de ficar louco?
0: Ah, não. Aí chegou pra mim. Ah, vamos ali num tubo de radiozão. Falei, ah, você tá louco? Uma vez eu experimentei SBP, quase morri.
1: O cara querendo te levar pro mau caminho, Lili.
0: Nossa, pessoal.
1: Que loucura.
0: Ah, não, que a gente escala o tubo de radiozão, dá uma cheiradinha e depois a gente fica louca e pronto. Falei, ah, não, filho.
1: Sai fora, você tá maluco?
0: Para.
1: Sou careta drogas blá, tá louco? É
0: aí
1: isso
0: aí. Eu fico triste, viu?
1: Mas isso aí foi livramento pra você, viu, Lili?
0: Que foi, viu?
1: Você merece coisa bem melhor.
0: Eu não sabia que ele era usuário.
1: Então,
0: aí não. Depois que eu descobri também, eu falei, ah, que bom, Deus me livrou.
1: É isso, é livramento, você merece coisa bem melhor,
0: filho. Bem melhor.
1: É isso. Você ainda tá no Tinder?
0: Oi?
1: Tá no Tinder ainda?
0: Tá no Tinder.
1: Então, ó, quem tá no Tinder também, às vezes você pode dar match com a formiguinha Lili aí, ó.
2: Que engraçado as fotos dela de biquíni. É. Eu dei uma mexida lá, tá gata. Mas você falou que não quer compromisso sério mesmo, né, no Tinder.
0: Não, só curtição, né?
1: E a Lili, é engraçado que a Lili é assim, ela coloca aquelas fotos de fio dental e aquelas frases profundas, né?
0: Isso. Eu gosto, né?
1: Legal.
0: Eu gosto, Lili. Mas é isso, gente. Então um beijo pro meu fã, tá? É, se ele quiser... Depois me liga. Passa meu zap pra ele.
1: Você não pode ficar com fã, Lili.
2: É, não vai ficar com fã.
1: Não pode. Não mistura as coisas, Lili.
2: É, não mistura. Depois, você não sabe como é que ele é.
1: Você vai se arrepender depois, viu?
2: Vai que uma hora ou outra ele coloca o dedo indicador em cima de você e te esmaga.
0: Não, aí também não, né, gente?
1: Tá, enfim.
0: Se bem que eu gosto de uma focadinha.
1: Ô, Lili, tchau. Bom dia. A formiguinha gosta de uma enforcadinha.

0: mandar um abraço aqui pro Flávio Rodrigues de Santo André, tá com a gente aqui. Bom dia, loucos do riso. Bom dia, Flavião. Obrigado pela mensagem, meu querido. Tamo junto, hein? Forte abraço.
1: Ana Maria até sentiu-se mal.
0: Ai, ai, ai,
1: mas
0: ai.
1: Ficou sensacional. Era um biquíni.
0: 11999919197, manda teu bom dia, vem com a gente começar o dia com a Band FM.
2: Rapaz, pior que eu tô aqui imaginando a formiga dançando funk. Você tá doido? Vem tomar remédio. Bom dia pra todo mundo, Thiago de Uberlândia.
0: Valeu, meu querido, bom dia. Ai, ai, Denilton, bom dia, meu querido, tamo junto. Obrigado pela mensagem, tudo de bom pra você, cara.
3: Tadeu, bom dia.
0: Oi, bom dia.
3: Pé de pano aqui, Tadeu.
0: Fala, pé.
3: Tadeu, e a testemunha, cara? Testemunha também era da hora, hein? Fala o mesmo, câmbio.
0: Verdade, cara. Vou pesquisar aqui pra ver se a gente acha um testemunha aqui no no baú do Band Bom Dia, né?
1: Era um biquíni de bolinha amarelinha, tão pequenininho, mal cabia na
4: amarelinha. Bom dia, Band. Bom dia, Tadeu. Bom dia, Pidonça. Bom dia, Homem Vinheta. Hoje o meu bom dia é especial para minha esposa, que tá fazendo aniversário.
0: Olha!
4: Que Deus continue te abençoando, minha esposa. Te amo.
0: Amém. Ô, Paulinho, faltou só falar o nome da digníssima, né, cara? Mas parabéns para ela. Felicidade, muita saúde. Aproveite seu dia aí, que seja um dia muito especial, viu? Pra Andréia. Andréia, que tá completando mais um ano de vida. Parabéns, Andréia, do seu esposo, Paulinho.
5: Tadeu, parabéns. Oi. Aí pra esposa do Paulinho. Um beijo na boca dela.
0: Pera aí, Fabiano, pera lá, pô. Pera aí, respeita a mulher dos outros, cara. Pelo amor de Deus, não é possível, cara. Ô, gente, pelo amor de Deus. Me deixou numa situação aqui, fiquei até constrangido agora.
6: Vou te ensinar a dançar a rocha.
4: É que o Paulinho tem mais de uma, né? Então ele ficou com medo de falar e a outra tá escutando, né, Tadeu?
0: Pera aí, Edmilson, pera aí, cara. Vai colocar o cara em maus lençóis, velho.
6: Ela me falou que...
0: Pelo amor de... Pera aí, pô.
7: Bom dia a todos. Um abraço. Bernardo, no caminhão.
0: Fala.
7: Saiu de Cariacica, estamos indo pra Joinville.
0: Opa.
7: Bom dia a todos.
0: Alô, Santa Catarina, tá chegando aí, hein? Bom dia.
8: Tadeu, bom dia pra nós, Tadeu.
0: Bom
8: André
0: dia.
8: Luiz, motorista da rodagem.
0: André Zé.
8: Será que eu tenho que visitar um psicólogo? Eu tô igual o rapaz aqui, eu imaginei a formiguinha dançando e balançando o popozinho dela.
0: Não, Andrezão, essa aqui é a mágica do rádio, que ainda funciona. Se a gente falar aqui, você vai imaginar, cara. Por isso que eu sou rigoroso. Evidentemente que o progresso, né, ele tem que chegar. A tecnologia, ela tem que chegar. Ela tem que acontecer, mas a minha opinião, pior coisa do mundo, colocar câmera em rádio. Porque primeiro, assim, desde que se colocou câmera em rádio, eu nunca mais namorei ouvinte. Nunca mais. Porque perde essa magia. A pessoa vai lá, já vai ver a cara do locutor. E aí, de cara, ela perde toda a vontade de pelo menos se encontrar com ele num shopping, num cinema, numa pracinha, na Avenida Paulista. Então, eu sou, sim, particularmente contra a câmera em rádio, que tira toda a magia dos ouvintes imaginarem os locutores de rádio bonitos. Oi!
9: Olha o cara falando, querendo beijar a boca da mulher do outro. Meu Deus do céu!
0: Não dá, não é, é impressionante, né? É impressionante. É. A audácia de algumas pessoas é realmente.
10: Dia, Tadeu, beleza? Oi. Joia, tudo certinho. Marcelo, carreteiro aqui do Rio Grande do Sul, Gravataí. Ô, Tadeu, e o Instagram, meu?
0: Ah.
10: Não tô conseguindo te seguir lá.
0: Ué?
10: Chega lá, abraço, meu querido, tudo de bom?
0: Oh, me segue lá, cara. É Sou Tadeu no Instagram. Ué, como não tá conseguindo seguir? Só clica lá, Sou Tadeu, cara. Tem uns 4 dias que eu não acesso aquilo lá, mas segue lá.
11: Ah, Tadeu. Oi. Aqui é o Ricardo de Cajamar. Manda um abraço pra toda a galera do Baú Preto aqui da cidade, principalmente pro Chico, o chefe dos Trombadinha.
0: Valeu, Chico. O chefe dos trombadinhas aí, você é o chefe, tem os meus respeitos, né? Um abraço pra você, muito obrigado aí pela mensagem, pela audiência. Fico muito feliz, viu? Mas, gente, às 5 horas e 21 minutos, certa vez aqui no Band Bom Dia, Pidoncio, o Vinheta, eu e até você, sim, você, ouvinte da Band FM, usou os seus dotes artísticos de ator, de atriz... E ajudou a gente a replicar uma cena uma cena importante, uma cena chave de um dos grandes filmes do cinema mundial. Eu estou falando do Titanic. Sim, aquele com Kate Winslet, com Leonardo DiCaprio e grande elenco, né? Então a gente replicou essa cena, ficou linda, digna de Oscar, viu? Modéstia à parte aqui, digna de Oscar. Então a gente, com muito prazer, revirou o baú do Band Bom Dia e você vai reviver esse grande momento. O ouvinte até participou das cenas. É, sim. A gente fez um teatro super moderno aqui na Band FM, no Band Bom Dia. E você vai agora vivenciar novamente Titanic sob a nossa perspectiva.
12: Ei, Wolsey! Eu tô lembrando do navio do Titanic, da história.
0: Peraí, eu vou colocar a música pra você.
13: É, cara, se for pra fazer, faz direito.
0: A sua interpretação, ela é linda, cara. Ela é linda.
12: Então vamos fazer o seguinte, vamos fazer melhor?
0: Vamos.
12: Eu acho que por perfil de atores, eu vou ser o Jack e você a Rose, tá?
0: Mas por quê? Eu queria ser o Jack.
12: Não dá. Ele é bonito.
0: O Jack morre, pra quem não
12: viu. E ele é bonito, né?
0: Pra quem não viu o filme, o Jack morre. Como é que é?
12: Ele morre.
13: Peraí, cara, você não viu o filme? Todo mundo viu o filme. Ele morre. Inclusive, fica a pergunta aqui que todo mundo fala. Cabia ele naquela tábua?
0: Cabia ele na tábua. Ele poderia estar vivo?
13: Nem se fosse... Vamos supor. Supor que fosse só ela que coubesse. Ficasse em cima dela.
0: Exatamente.
13: Eles já tinham transado no carro? No carro ou no navio? Ele estava no navio, mas tinha um carro dentro do navio.
0: Tinha um carro dentro do navio. Aquela cena maravilhosa do todo...
13: Nossa.
0: Né?
13: Suado o vidro
0: ali, a mão passando.
13: Ela
0: e eles,
13: bate a mão.
0: E eles fazendo aquele amor gostoso.
13: Nossa, aquela loucura. Porque eles se conheceram no navio.
0: E aí ele era da ala pobre,
13: ela ele milionária. Era,
0: exatamente.
13: E aí ele pegou ela, e aí é aquela isso. Loucura.
12: Vamos fazer que cena? Aí a gente precisa retratar uma cena.
0: A cena I'm the King of the World, né? Inclusive com seu inglês. Ele fica na ponta do navio, sabe?
12: Sim, que é. The King of the World. Encontra com ela, ela tá querendo se suicidar. Vamos lá?
0: Vamos lá então.
12: Atenção! O pessoal, o ouvinte. Parou tudo. Vamos fazer direitinho. O ouvinte, ele vai participar desse filme.
0: Mentira.
12: Vai. Eu quero que o ouvinte seja a tripulação.
0: Tá bom.
12: Tá, a tripulação. Ou os passageiros.
0: Tá.
12: Cada ouvinte vai ter uma fala. Então você que tá ouvindo agora, gente, você vai mandar um áudio pra nós. Você imagina que você é um personagem do Titanic.
0: Imagina só.
12: Você só manda a fala, tá?
0: É.
12: Tipo assim, gente, o navio tá afundando.
0: É. Ah, é um iceberg.
12: Isso, ou sei lá. Ah, gente, olha, tá dando peixe, tô pescando aqui. Entendeu? Você vai inventar uma frase. Você é um personagem do navio.
0: Tá.
12: Enquanto eu e o Jadeu estamos interpretando Jack e a Rose, nós vamos colocar de fundo as suas falas.
0: Perfeito.
12: Tá?
0: Perfeito.
12: Então o ouvinte já começa a mandar. Qual é o número, Jadeu?
0: É 11999919197.
12: Não fala nome, não fala nada. É só você tá atuando, lembra?
0: Você é um tripulante do Titanic.
12: Gente, por favor. Jack, aqui tem banheiro. Vocês vão fazendo os textos que vocês quiserem, tá bom?
0: Perfeito.
12: E o Jadeu vai soltando aí. Ok, Jadeu?
0: A cena, ela começa então. O Jack pega a Rose tentando se jogar no mar, é isso?
12: É, você vai estar lá, Jadeu, você é a Rose, tá? Então você vai estar lá olhando pro mar e falando coisas que você quiser falar. Tipo, pra minha vida não tem mais sentido.
0: Tá bom.
12: E eu chego.
0: Tá.
12: E nisso tem os passageiros estão falando em volta ali, ok?
0: Tá bom, ok.
12: Atenção, silêncio no estúdio.
0: Atenção, gente.
12: Vamos lá, a figuração tá pronta?
0: Tá pronta,
12: okay.
0: Figuração, ouvinte.
12: Efeitos especiais, ok.
0: Tá, ok.
12: Beleza. A luz, ok? Vamos lá, atenção, okay. Silêncio no estúdio.
0: Atenção.
12: Nós vamos gravar, pô! Peraí, calma, segura. Ok, atenção, vai luz.
0: Me dá o mar.
12: Dá o mar, barulho de mar. Ok, barulho de mar, ok. Vem música.
0: Cadê o som?
12: Vai música, atenção, silêncio. Ok, vai luz. Câmera. Action.
14: A minha vida não faz mais nenhum sentido. Eu tô aqui nesse navio luxuoso. Mas a minha mãe é aquela bruaca. Não deixa eu dar pra quem eu quero. Eu não aguento mais meu marido. Que que desgraça de vida.
15: Rose! Jack! Não, não faça isso! Rose!
14: Jack, não se aproxime!
15: Não faça isso, calma!
14: Não se aproxime, Jack!
15: Calma, Rose, calma, eu tô aqui! Calma! Você tá pensando em fazer? Você é louca! Você é doida da cabeça, Rose! Olha pra você! Por que você tá tentando fazer isso, Rose? Saia daí, agora! É perigoso!
14: A minha mãe é aquela broaca! O meu marido é aquele corno!
15: Não, nisso eu concordo com você! Aquela broaca, ou véia chata tua mãe, viu? Aquele corno também, eu vou te falar, hein? Ou que você foi arrumar pra cabeça também. Devia ter nascido chocadeira. Não faça isso, Rose. Eu vou me aproximar de você, hein?
14: Jack, por favor.
15: Não faça isso. Segura. Segura Jack. no cano.
14: Jack, eu vou pular, Jack.
15: Não pula.
14: Eu vou pular, Jack.
15: Não pula. Não pula que o mar tá limpo. Não faça isso, Rose. Não faça isso. Você tá rindo ou tá chorando?
14: Eu tô chorando.
15: Rose, a vida é tão linda pra você fazer isso, meu amor. Você sabe que eu sempre quis estar com você. Não. Você sabe que sempre meu olhar foi pra você. Você lembra aquela vez que você tava apagando o peitinho?
14: Jack! Jack, você é pobre, eu sou rica. Jack, as nossas vidas, elas não se cruzam.
15: Lasque-se! Lasque-se!
14: Eu como caviar, você coxinha.
15: Aí a gente escolhe. Você pode escolher. Ou você fica pobre ou fico rico com você.
14: Jack! Jack, vem cá, me abraça!
15: Não. Nós não temos nada aí?
14: Tem.
15: Então vai soltando. Jack!
14: Oi, pois não.
16: Olha lá. Acho que essa louca vai pular, hein?
15: Ei, não se intrometa. Fica de longe. Só eu posso evitar ela. Não se aproxime.
17: Tô apertado, quero cagar no teu banheiro desse navio.
15: Ô, meu querido, olha aí, ó. A mulher tá querendo se matar, que você tá querendo cagar? Você é hora de cagar, filho? Vai pra lá. Sai daqui.
14: Sai, fedido.
15: Calma, Rose, calma.
14: Sai, fedido, eu vou pular.
15: Calma.
16: Vai, Jack. Dá o cano pra ela segurar, Jack.
15: Calma. Ei, eu gostaria que você não se intrometesse. Rose, olha pra mim.
14: Pois não.
15: Não faça isso.
14: Jack.
15: Eu vou me aproximar, você não faça isso.
14: Assim que você se aproximar, não dê mais um passo.
15: Não faça isso.
14: Eu vou me jogar.
17: Ô, Jack, quer dar uma engraxada no sapato não pra ficar mais bonito na hora de pular?
15: Ô, animal, não sou eu que vou pular, é ela. E outro, eu tô de tênis. Calma, Rose, eu acho que... E se você fizer isso, eu faço junto. Não faça isso. Eu acho que o mundo pode acabar se você fizer isso. Eu pulo com você.
14: Você pularia junto comigo?
15: Pularia. Então,
17: não será que vai ter colete salva-vidas pra todo mundo nesse navio?
15: Vai dar uma olhada lá, filho. Vai falar com o capitão.
14: Pera, por que colete salva-vidas? Jack!
15: O que foi?
14: Olha o tamanho daquele gelo!
15: Oh, merda! E eu sem whisky! Rose!
14: Jack!
15: Segure!
14: A gente vai bater, Jack!
15: Não, segure minhas mãos, não!
14: Não é possível, Jack, a gente vai bater!
15: Aí, ô filho da... Você não tá batendo aqui, não, pô! Passou no vermelho, lazarento! Você passou no vermelho, pô!
14: Jack!
15: Ó a merda que você fez no meu navio! Agora essa bosta vai afundar!
14: Jack! Que a gente bateu!
15: Não.
14: Oh, meu Deus! E agora, Jack?
15: Vai afundar!
14: O que será de nós, Jack?
15: Vou afundar, meu Deus!
14: Meu Deus do céu!
17: Jack! Oh, Jack! Tira que eu vou cagar!
15: Eu vou tirar a chave do bolso e te dou o banheiro ali, filho! Tá afundando, Rose!
14: Oh, meu Deus! Vamos afundar, Jack! Me segura!
15: Tá afundando, Rose!
14: Meu Deus do céu! Oh, meu Deus! Não, Jack!
15: Que gelada essa água, Mercy!
14: Jack! Me abraça, Jack! Oh, Jack, me abraça!
15: Jack, calma, Rose!
14: Jack! O navio está afundando! Oh, Jack! As pessoas estão começando a pular no mar!
15: Não pula, lazarento!
14: Oh, meu Deus! Não, não precisa pular, gente!
15: Não pula!
14: Geladíssima água!
15: Volta gelada essa merda!
14: Meu Deus!
15: E agora, Rose? Jack, segura no pau.
14: Jack, tá tão frio que eu acho que você não deve conseguir ver o seu bigolinho. Ah,
15: mas você vê se eu mostrar. Segura. Para de pular aqui perto, pô. Pula pra lá. Rose.
14: Pois não, Jack.
15: Ah, o colete salva a vida, pega o apito. Ele não vai ver nós, Rose.
14: Apita.
15: Pronto, pênalti pro Corinthians, sabia?
18: Jack! Ô, Jack!
15: Oi!
18: Eu te vejo depois do aquecimento global, Jack!
15: Vai, seu trouxa! Jack! Ô, Rose! Confundi o texto.
14: É o gelo, é o frio.
15: Para de apitar, eles não vão te ver, filha! O pessoal passando.
14: Rose! Eu tenho que apitar, Jack! Pra descer a gente.
15: Rose! Infelizmente, Rose... Eu não tô aguentando frio.
14: Jack, cabe a gente, Jack. Cabe a gente aqui em cima.
15: Jack. Sério?
14: Sim, Jack.
15: Mas eu não tô aguentando, meus ossos estão congelando.
14: Oh, Jack, não.
15: Rose.
14: Jack, não.
15: Eu...
14: Jack, não.
15: Eu preciso falar uma coisa, Rose.
14: Jack. Jack, o que você vai falar, Jack?
15: Rose, eu sou... Eu sou...
14: Jack.
15: Gay.
12: Alguém no mar!
14: Eu, moço, eu!
12: Alguém no mar!
14: Tá vi... Ô, cego! Ô, cego! Ai, eu tô aqui!
12: Aonde?
14: Aqui! Aqui!
12: Então, só pra te avisar que não cabe, tchau!
14: Não, volta!
19: Pode bom dia!
14: Que coisa linda, cara, eu tô em lágrimas aqui! Coisa linda, cara. Eu tô genuinamente emocionado. 5h34, gente. Esse é o Band Bom Dia. É um show de arte aqui. Agradecer os ouvintes que participaram também da cena. Que coisa linda. Que coisa bonita. Que é fazer arte com o ouvinte da Band.

0: Luciana Santos, bom dia. Começando o dia com o Titanic.
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0: Se passar nessa avenida outra vez.
2: Uma produção de Warner Brothers, Everett Richard.
0: Exatamente, Bená, exatamente. Uma produção Runners Blooders Television.
3: Bom dia, já deu.
0: Bom dia, bom dia.
3: Rapaz, vocês são fera demais, cara, no que vocês fazem. Parabéns aí, vocês são incrível, mano. Parabéns mesmo, tamo junto aí. Bom dia pra nós aí, já deu.
0: Valeu, meu querido, tamo junto. Obrigado você pela audiência, cara. Tamo muito junto, valeu.
4: Gente, bom dia, Tadeu. Bom dia, Vinheta.
0: Bom dia.
4: Bom dia, Pindonço. Esse daí tá parecendo o Batomuxo, não o Titanic. Isso aí é o Batomuxo.
0: Pera aí, pera aí.
4: Bom dia, gente.
0: Pera aí, tio Luiz, pera aí. Você fez. Pera aí, cara, pera aí.
5: Bom dia,
0: cara.
5: Parabéns, Tadeu. E parabéns pra esse bêbado que acabou de falar aí, Tadeu. Deu muito louco. Rodrigo da Vila Maria.
0: Valeu, Rodrigão, tamo junto, hein. Essa aqui o Eriston ouviu ao vivo, né? Tá, eu ouvi ao vivo, ri muito.
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0: ventre. Ah, no Spotify esse

0: E também no Spotify, nosso podcast do Band Bom Dia.
1: Ô, Tadeu, onde é que você arruma essas músicas aí? Tá doido?
0: Ué?
1: Gol vermelho. Isso aí, bom dia, bom dia, bom dia.
0: Valeu, João. Isso aqui é um clássico do cancioneiro popular, cara.
2: O que é que você faz?
0: É coisa boa.
1: Ô, Tadeu, bom dia. Rogério de Coxinha MS.
0: Fala, Roger.
1: Vocês podiam fazer o remake do He-Man. Aquele também foi top, hein? Você tá doido? Tchau, obrigado.
0: É verdade, né? Teve também o live action, né? A gente fez o trailer do He-Man live action. Vou procurar lá no baú do Band Bom Dia pra ver se a gente acha. Valeu, cara. Bom dia.
3: Tadeu, bom dia, Movienta. Bom dia, Pidoncio de Caprio.
0: Pidoncio de Caprio depois que o navio afundou, né?
4: Tadeu, tudo bem? Bom dia, Denis da Zona Norte.
0: Fala, Denis.
4: Tadeu, se você já relembrar o dia que o Movienta perdeu no ar, hein? Deixou escapar. E muito esse dia.
0: Cara, eu acho que eu tenho um dia. Eu acho que eu tenho um dia que o Vinheta ou o Pidoncio. Deixa eu ver, peraí, deixa eu ver aqui. Deixa eu ver, acho que deve ter alguma coisa aqui. Peraí.
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0: Ó, eu tenho um esse aqui, ó. Peraí.
6: Antes, só um pouquinho, só pra gente saber o que você faz. Você faz o quê?
7: Eu sou dona de casa.
8: Ah, meu, você ouviu isso?
0: Né? Ah, o Diguinho tava aqui com a gente ainda na época. Que coisa, hein? Tem um outro aqui que eu não sei porque tá escrito meu nome. Tá escrito Puntadeu. Gente, eu juro, não fui eu.
8: Nada demais, meu amor. Esse...
0: Olha!
8: Gente, Lúcifer chegou. Cheiro de enxofre.
0: Ai, como a gente é besta, né, cara? Olha.
1: Bom dia, Tadeu.
0: Bom dia.
1: Beleza?
0: Beleza.
1: Ô, Tadeu, uma vez você tentou imitar o Pidoncio. Vai de novo, mete boca. Aproveita que ele tá de férias, né?
0: Posso falar, na hora do ronco, vários ouvintes entram com a gente ao vivo e quer dar bom dia pra todo mundo. E não saca que o Vinheta e o Pidoncio não estão aqui, eu tô imitando os dois. Pra preencher o espaço.
9: Bom dia, turma. Oi. Da Band. Gente, eu não tô aguentando aqui dentro do ônibus de tanto dar risada. O povo tá olhando até pra minha cara, mas eu ri demais dessa história da Titanic. Meu Deus, como vocês é demais. Vocês é maravilhosa. Beijos, viu, Sonora, aqui de Suzano.
0: Sonora, um beijo pra você, bom trabalho aí. Obrigado pela audiência, viu, menina? 5h39 ao Civi.

0: Entre!
1: Dá licença!
0: Entre, rapaz! Entre!
1: Cheguei! Bom dia!
0: Muito bom dia, rapaz! Oxi! Bom dia,
2: seu Tadinho! Fala, comedor de jumento!
1: Vocês a virar na febre do rato! Como é que tu tá, seu Tadeu?
0: Muito bem, muito melhor agora, seu Silvino, muito melhor agora.
1: É muito melhor agora, porque só porque eu posso contar uma coisa, seu Tadeu?
0: Conta, rapaz, conte.
1: Tu é diferenciado, tu é
0: rapaz,
1: diferenciado.
0: Eu não diga isso não, rapaz.
1: E tu, eu tava ouvindo agora ali, que a gente vem andando nos corredores da Banda FM, da sua rádio do seu jeito, do Grupo Bandeirantes de Comunicação, e tem uns rádios ligados, ouvindo vocês. Tava vendo esses negócios, né, casamento, exato.
0: Rapaz, tu tá solteiro, não tá, Severino?
1: Eu tô.
0: Tu tá solteiro,
1: como,
0: né?
1: Como diz a música, eu xoxoteiro. É. Mas eu já fui casado, né, macho? Tem meus pirraios, já fui casado, todo mundo... Olha que macho, eu não lembro. Deixa eu me lembrar aqui.
0: Diga.
1: No tempo de mil e nada... Ah. Na casa dos apóstolos. Quem era casado com quem?
0: É...
1: Por exemplo, os 12 apóstolos.
0: Rapaz, posso falar? Não sei se eles eram casados, não.
1: Tinha mulher no meio?
0: Eu não lembro, não. Eu acho que não, viu, rapaz?
1: Eu não manjo de teologia, né?
0: Mas me
1: responde, que eu sei que tu tem conhecimento sobre
0: diga,
1: o caso.
0: Diga.
1: Eram 12 apóstolos.
0: Sim.
1: Tinha mulher no meio?
0: Não tinha, era só 12.
1: É machismo? Não é. Deixa eu dizer. Vou falar ainda porque é machismo. Não é. Já pensou. 11 apóstolos e uma mulher no meio. Eles decidindo com Jesus. Decidindo. Oi, nós vamos seguir rumo a Belém. Nós vamos pegar uns camelos, pega umas jeguinhas e vamos. Pronto, lá vem ela. A apóstola.

0: vou. Por que você não vai, mulher? Eu não vou. Não vou montada num camelo. Eu não quero. Eu quero um Uber. Já pensou? Já ia atrapalhar tudo, mano. Não é?
1: Ou seja, o senhor hoje é um homem feliz.
0: Ai, não tô bem, tô de TPM. Já pensou? Jesus fazendo uma reunião e a mulher... Ai, onde tem um absorvente? Rapaz, não é por nada, não. Ou se não, ela que ia dar um jeito em tudo também. Porque homem também pra fazer bobagem. Mas
1: não é, seu Severino.
0: Ô, seu Severino.
1: Desculpe, vice macho.
0: Não, fique tranquilo. Fique tranquilo.
1: E aí? Dig.
0: Ou seja, o senhor é um homem feliz hoje, né? Graças a Deus, Nossa Senhora Aparecida, Padre Cícero, que... me abençoe. Rapaz, eu posso dizer uma coisa?
1: Diga.
0: Eu tô numa fase, seu Tadeu, macho velho. Assim, eu não digo curtir. Não, eu tô também me enfiando o pé na jaque, como diz. Até porque, ao invés de enfiar o pé na jaque, eu enfio a língua. Eu adoro uma jaca. Ah, pai do céu, quer eu ficar feliz?
1: É uma fruta cheirosa, né, rapaz?
0: Ah, cheira, né? Tabaca. Pai, posso dizer? Maninha. Dona Carol, Deus o tenha. Maninha chegava. Maninha te usava um saião, assim, uma saia bem grande.
1: Carol.
0: Saiotão. Aí, Dona Carolina. Aí, ó. Ela sentava no chão, assim, ó. Colocava a jaca aqui, ó. Bem no meio das pernas, assim, em cima da saia.
1: Sei.
0: Abria no meio e chamava os pirraios. Eu, meus irmãozinhos, minhas irmãs, rapaz! Aquela girava em volta de manhã. E manhã só aqui, ô Najaque. Tome bago. Tu já comeu bago? Já socaram o bago na tua boca?
2: Lá ele!
0: Bago lá de jaca!
1: Já comi jaca, sim.
0: Jaca.
1: Já comi. Muito bom, muito gostoso.
0: Tem gente que não gosta, mas isso é normal, né? Que seria do mundo se todo mundo gostasse do azul? Isso é, que é uma frase que é, realmente tem lógica. Por quê?
1: Isso é verdade.
0: Rapaz, não gosto de jaca, tá bom. Tem gente que não gosta de banana, tem gente que não gosta de maçã. Exatamente. E aí por aí vai. Eu me lambuzo de jaca.
1: Tu gosta mesmo.
0: Eu gosto de jaca.
1: É tua fruta favorita.
0: Pinha.
1: Pinha também.
0: Aqui o pessoal chama de fruta do conde.
1: Adoro,
0: mas... Você chupa... Já chupou o caroço? Lá ele, rapaz. Mas é bom, viu,
1: seu Severino?
0: Olha, se falar em chupar, é comigo mesmo. Eu... Não, é verdade, mano. E uva, gosto de jabuticaba. Eita!
1: Dizer, é fruta que chupa, tu tá dentro.
0: E é, até porque é treina.
1: Tipo banana, que você morde,
0: não,
1: você não quer.
0: Não,
1: até banana, tu não gosta.
0: Não, eu como. Tu não, come banana. Eu como.
1: Se eu colocar uma banana na tua mão, lá sem problema.
0: Não tem problema, não tem problema nenhum. Lá ele. Lá ele virar na fé do rato, mano. Tu tá com fuleiragem, é?
1: Lá ele.
0: Seu baitola. Tu tá com fuleiragem, é?
1: Não tô não, seu filho. Não tô não.
0: Oxe, tá me confundindo? Tá me confundindo com teus parentes, seu porra? Pra eu te meter a viana no bucho, colocar suas tripas de cagar pra fora.
1: Ai, meu Deus.
0: Meto-lhe o dedo no cagador. Amiti, tá me confundindo? Hein? Tua fabriquinha de bosta?
1: Eu fico feliz. Você tá bem, seu Severino. Pra mim é sempre um prazer conversar com o senhor.
0: Eu fico feliz e de verdade. Vida de gada,
1: Manda bois.
0: Eu gosto de muita fruta, maçã, banana e jaca. Gosto de fruta, mas também como carne de vaca. Tem muito gosto, tem gente que não gosta. Vai pra lá, seu maldito.

0: que tá ouvindo aqui o Band Bom Dia. O Gabriel, de alguma forma, o Gabriel tem o pum do pidoncho. Ele mandou pra gente aqui, vamos ouvir se é mesmo. Deixa eu ver aqui, peraí. Putz! Pô, esse foi forte, hein? Esse foi forte, hein? Eu não sei como ele tem, mas tem. Mas um abraço pra você aí, olha. Ó, pediram aqui o trailer do He-Man. Eu achei no baú do Band Bom Dia. A gente vai ouvir agora. Por coincidência, foi um pedido do Edmilson, o Caipira. Pediu, a gente fez aqui o trailer do He-Man, do live action. Mais uma grande atuação aqui dos atores Pidoncio, Homem Vinheta, num grande trailer. Você vai acompanhar agora com exclusividade no Band Bom Dia.
1: Vamos fazer?
0: Vamos fazer? E aí, mas quem que vai fazer o quê aqui?
1: Ah, é o trailer?
0: É o trailer do filme.
1: Ah, então
0: tem que ter o He-Man, tem que ter o Gato Guerreiro.
1: Tá, então vamos fazer o seguinte, ó. O Vinheta, você podia ajudar?
2: Pô, cara, se eu puder entrar no filme, mas como é que só tu, tal, como é que eu não sei como ela vai fazer?
0: Vou.
1: Peraí.
0: Você pode fazer a voz do He-Man. Você tem um vozeirão, né?
1: Então você faz o He-Man, Vinheta, você faz o He-Man. Você tem um perfil que o He-Man usa aquele Crockett, né?
0: Isso.
1: Usa exatamente. O topzinho e tal.
0: Exatamente.
1: Então você faz o He-Man.
0: Uhum.
1: Ah, eu já sei. Eu vou ser o Gorfo.
0: Você vai ser o. Você vai ser o Gorfo. Tá bom. Mas você também consegue fazer a voz do é Caveira, né? O nome do vilão?
2: Esqueleto.
0: O esqueleto. Você consegue fazer a risadinha do esqueleto, Pidão? Você tem... igualzinho. Igualzinho.
1: Então...
0: Fala He-Man.
1: He-Man.
0: Vamos fazer, então.
2: Pera, parou. E o Tadeu?
0: Eu vou ser o quê?
1: Ó, no filme do He-Man tem a She-Ra, não?
2: Peraí, pô.
0: Pode ser, eu acho que vai ter a She-Ra também, né?
1: Não, hoje eu vou dar um papel legal. Você vai ser o Gato Guerreiro.
0: Tá, como é? Ele fala meio assim, né? Com medo, não é?
1: É, você é o primeiro medroso.
2: E depois ele fala assim.
1: Isso,
2: mas...
1: depois você fica. Você tenta ficar machão, vai ser difícil.
0: Vamos lá então? Vamos lá, gente.
3: E no capítulo de hoje, He-Man vai enfrentar, como sempre, o seu inimigo esqueleto. Começa agora, He-Man!
2: Ah, mas pera. Ah, o Pacato! Era o Pacato! Peraí, começa de novo.
0: Era o...
2: Pacato.
0: Mas quem que era o Pacato?
2: Não,
0: mesmo?
2: O Pacato, depois o Pacato que vira o Gato Guerreiro.
0: Ah,
2: então você é o Pacato.
0: Sim, o Pacato.
2: Tá, vamos lá.
0: Tá, o Pacato. O Pacato fala com medo, assim, né?
2: Isso é medroso.
0: Ele é medroso, ô He-Man.
2: Ei, Pacato.
4: Ô He-Man.
2: Hoje nós vamos pegar o esqueleto, Pacato.
4: Ai, eu estou com medo.
2: Não, não fique com medo. Bom, se bem que eu sou o Príncipe Adam. E antes de me transformar em He-Man, eu também tenho medo, Pacato.
4: Deixa eu te perguntar uma coisa. Você não trocou a minha caixinha de areia?
2: Ah, Pacato, mas também você anda tão cagão. Pacato,
4: oi, He-Man.
2: Cadê o Gorfo?
5: Eu tô aqui, He-Man. Eu tô aqui, He-Man.
2: E aí, Gorfo, o que anda fazendo?
5: Ah, He-Man. Eu ando caminhando por aí, He-Man.
2: Ei, Pacato, você anotou pra mim que hoje eu tenho manicure?
4: Não, eu esqueci de anotar, Príncipe Adam. Ah,
2: lembre também que hoje eu vou fazer bronzeamento artificial com fita.
4: Você não vai me levar pra castrar, né?
2: Depende, se você se comportar, não, tá bom?
5: He-Man! He-Man! Eu tô com fome!
2: Calma, Gorfo!
0: Gorfo? Tô falando aqui que é Gorpo!
2: Não!
0: Aqui é Gorfo,
2: aqui é
0: gente.
2: Gorfo.
0: Aqui é Gorfo.
2: Ele nasceu de uma gorfada.
5: Ai, He-Man, você é bobo, He-Man. Eu vou destruir você, He-Man.
4: Príncipe Adams, é o Caveira.
2: Pacato.
0: Ah, não, o esqueleto. Eu sempre confundo.
2: Macato, é o esqueleto. O que, que nós vamos fazer? Vem cá, vamos fugir.
5: Você não pode fugir, He-Man. Não pode. Você é o He-Man, lembra?
4: Não seja cagão.
5: Você se transforma de Príncipe Arnold pra He-Man.
2: Ah, obrigado, Gorfo. Então, ai meu Deus, cadê minha espada, droga?
4: Está aí atrás de você.
2: Ai, a espada sempre atrás de mim.
5: Eu vou te matar, He-Man.
6: Pelos poderes de quem que sou, eu queimo a rosca. E você agora, Pacato, se transforma em meu gato guerreiro.
5: Ai, meu...
7: Vamos pegá-lo, He-Man.
2: Não, eu não. Você tem que pegar o esqueleto.
5: Duas bestas humanas. Vai ficar fácil de eu acabar com esses dois. Ai, He-Man, agora?
7: Deixa eu só perguntar uma coisa. Esqueleto, você tomou um monjaro pra ficar assim, desse jeito?
5: Não, suas bestas, eu continuo fumando. E eu estou com HIV.
0: Poxa, ficou pesado.
2: Aí
0: agora.
2: Pesou.
0: Aí pesou.
2: No, faz a voz do cinema e chama pro filme.
6: Ei, gato guerreiro. Não podemos fugir do esqueleto.
5: Vocês não sabem o que vão fazer.
4: Oi, gente, o que, que eu tô fazendo aqui?
2: Geleia?
3: Príncipe Adams. Pacato. Gorfo. Esqueleto. Todo o elenco de He-Man estão de volta. Mais forte do que nunca. Você não pode perder. Vem aí, He-Man. Em um cinema pertinho de você.
2: Ah, eu quero o He-Man, eu quero ver o He-Man. Eu quero
6: He-Man. Bom dia.
2: 5h53 agora, gente. Oh, meu Deus do céu. Que coisa linda, hein?
6: Obrigado, Senhor.
2: Realmente emocionante, né?
6: Obrigado, Senhor, que o sol nasceu.
2: Obrigado você, ouvinte da Band FM, pelo carinho, pela audiência. Dá tempo de dar uns cafezinhos ainda. Quem quiser, ó, 11 99991 9197. Coisa de 2-3, tá? Pop de cafezinho aqui que a gente vai dar pra você. Oi, bom dia.
8: Rapaz, Thiago aqui de Floripa.
2: Ô, Marretaço, quase não dá pra entender o que você tá falando, cara. Mas bom dia, um abraço pra você. Receba o nosso cafezinho aqui. Cafezinho pra Stephanie também. Pro Júnior, quem mais?
9: Cadê o Pinheta, Pidoncio, He-Man? Manda um cafezinho pro tio Paulo, transporte escolar da freguesia do Opa. Fala, um cappuccino pra tia Luciana.
2: Valeu.
9: Bom dia pra nós.
2: Valeu, meu querido, bom dia.
10: Quero café, quero café.
2: Oi.
10: Gapito e Capajegue aqui na Baixada Santista.
2: Valeu, meu querido, abraço.
11: Bom dia, John de São Manuel do Paraná.
2: Ô, Johnny, que é isso? Que desânimo é esse, Johnny? Um abraço. Ânimo, cara, o dia só tá começando. Um abraço pra você, cafezinho aí, hein? Tudo de bom?
12: Ficou melhor que o filme, seu teatro aí, viu? Muito bom.
2: Muito obrigado, viu, Thiago? Abraço pra você, bom dia, boa quarta-feira aí, receba o cafezinho.
13: Oi. Tá muito gay. Vamos pegar esse gato guerreiro! Ele não é de nada!
2: Um abraço, Felipe! Tudo de bom! Ponto final aqui no Band Bom Dia, porque o Ronco já chegou, já tá preparado aqui. Uma pilha de papel, né? Cheia. Só o roteiro do programa, né, Ronco?
14: Isso, exatamente. Eu vim preparado a noite inteira estudando o que, que eu vou falar hoje.
2: Muito bem, já sabe?
14: Não.
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2: Mas vem aí a hora do Ronco, gente. Vambora!
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5: 3 para 6 agora. Senhor Pedro Luiz Ronco, grande meteorologista.
6: Sou eu.
5: Está agora com a gente aqui. Temos a honra de ouvi-lo falar do tempo.
6: Obrigado,
5: puxa-saco. Na quarta-feira, na cidade de São Paulo. Se eu não dou bom dia porque eu não dou bom dia, seu é elogio. Verdade. Eu sou puxa-saco.
6: É verdade.
5: É impressionante.
6: Então, eu gosto de perturbar. Então, quem você quer saber? Fala.
5: Perturbe falando aqui da previsão do tempo. Como é que vai ser?
6: Olha, 18 graus no momento, vai subir um pouquinho, vai chegar até os 26. Poucas possibilidades de chuva. Pode vir uma garoinha aí por volta das 4 horas da tarde, entendeu?
5: Entendi.
6: Não tá frio, não.
5: Não tá frio?
6: Não.
5: Tá. Aliás, vai esquentar nos próximos dias, né? Amanhã acho que vai fazer 31 de máxima. Enfim, vai esquentar.
6: E final de semana?
5: Final de semana, seu Pedro. Deixa eu dar uma olhadinha aqui. O senhor é um meteorologista e não sabe?
6: É, que eu não vi minhas bolas.
5: Deixa eu ver aqui, ó. Pro sábado, ih, vai fazer calor, mas vai chover, viu?
6: Ah, meu Deus.
5: 31 de máxima ali no sábado, 28 no domingo, mas existe uma chance de chuva sim.
6: Ah, eu vou estar na piscina, tudo bem.
5: Que delícia. É, a previsão completa no site climatempo.com.br. 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

0: 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Bom dia, são 6 horas em ponto, gente. 6 em ponto, hora de Brasília. Maravilhosa, excelente manhã de quarta-feira e metadinha da semana já. O alto do cume.
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0: A gente tá aqui, firme e forte, pra mais uma edição da Hora do Ronco.
2: Esta é a sua rádio. E é do meu jeito.
0: Não, não, é do jeito do ouvinte, do seu jeito, tem que falar do seu jeito.
2: Então, peraí, do nosso jeito.
0: É isso aí, pronto, fechou.

0: quarta-feira, 7 de outubro de 2026.
1: Muito bem, seu Pedro Zonco, dia corrido que a gente tá vivendo aí na modernidade, né? E às vezes a gente esquece várias coisas. A gente esquece de fazer coisas importantes. E hoje a gente quer saber se o ouvinte precisa anotar alguma coisa, se não esquece. Tem algo que fala, não, eu vou ter que anotar aqui, senão eu vou esquecer. Deixa eu colocar roupa no varal, lavar as cuecas, fazer a janta.
0: Dá uma volta também pelo bairro.
1: O que é que você, ouvinte da Band FM, precisa anotar, senão você esquece?
0: E já esqueceu de uma coisa importante?
1: Conte pra gente aqui.
0: Conta na Band FM na hora do ronco. Esqueci.
1: Ah, começou.
2: Tem que anotar isso aí, seu Pedro.
3: É inevitável, você

0: Tarde FM, Murilo Ruf, Saudade Estranha aqui na Hora do Ronco, 6h05 agora. Hoje a gente pergunta, o que é que você precisa anotar, senão você esquece? Coisas do dia a dia, algum exame, buscar o moleque na escola, conta pra gente aqui. 11999919197, a palavra-chave qual que é, seu Pedro Luiz Ronco?
1: Cérebro.
0: Cérebro. Manda cérebro pra gente aqui. Escreveu cérebro. A Camila já sabe que você vai entrar no ar aqui e vai responder pra gente o que é que você precisa anotar, se não vai esquecer. 11999919197. Cérebro. Manda aí. Enquanto isso, vamos girar a roleta de piadas do Pidoncio.
2: Casa. Baiano. Casa. Barata. Joãozinho.
3: Vamos lá. Agora eu vou sair.
4: Mendigo,
5: namorado, padre, papagaio, pastor, português,
6: Arane.
7: Religião,
8: profissão.
9: Deixa parar.
0: Amigos.
10: Amigos,
11: é
10: amigos.
11: Bastante amigo, hein?
0: Uhum.
11: Tá viciado essa roleta, hein?
0: Não, é probabilidade, né?
11: Vê isso aí. Quero saber de roubo aqui não, hein? Dois amigos conversando, né? Ah, meu. Acho que minha mulher tá mentindo pra mim, viu? Ah, mas peraí, o que aconteceu? Você achar que sua mulher tá mentindo pra você? Porque, né? Ela passou a noite inteira fora. Fui perguntar, ela falou, ah, tava na casa da minha irmã. Mas o que você acha que ela tá mentindo? É porque eu tava com a irmã dela.
0: Meu Jesus!
2: Ih, caramba!
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0: Marrone, Bruno e Marrone, Boate Azul, ainda ontem chorei de saudade. Participação do Chitão e do Chororó, 6 e 9.
1: Eles ganharam agora cachê pra participar?
0: Eu imagino que sim, né, seu Pedro?
1: Tá bom. Eles merecem.
0: Hoje, Ronco, a gente tá anotando as coisas pra não esquecer, hein?
1: É, tem pessoa que esquece fácil, na verdade.
0: É, isso aí.
1: Alô?
0: Alô? Alô? Alô? Não, alô? Brinca. Uma hora vai responder. Alô? Alô? Alô? Alô?
1: Alô? Alô?
0: Alô?
2: Alô?
0: Alô?
2: Alô? Alô?
1: Bom dia!
2: Bom dia!
1: Quem é?
2: É o Ademir, de Olímpia.
1: Muito bem. O que você precisa anotar para não esquecer, Ademir?
2: Olha, eu preciso anotar para mim não esquecer. Sempre quando eu vou para São Paulo, os radares que eu tenho que passar.
0: Oh, importante, hein?
2: Ah, muito importante, muito importante.
1: Você é motorista ou não?
2: Eu sou motorista rodoviário.
1: Motorista rodoviário. Que carga você traz?
2: Eu trago pessoas lá de São Paulo para Barretos.
0: Olha!
1: Ah! E já foi muitas vezes multado?
2: Ou todos os dias.
0: Meu Jesus! Não, multado todos os dias não. Que é isso?
1: Toma cuidado.
0: Não é possível.
1: Vai pegar a multa? E a multa não é de 100, é Ademir.
0: Meu Deus do céu!
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0: molhado.
1: Mande FM, Zé Neto e Cristiano, Pátio do Posto, aqui na Hora do Ronco, 6h14, seu Pedro Luiz Ronco, e hoje estamos anotando as coisas.
2: É, tem muita gente que é esquecida, né? Precisa anotar. O que você precisa anotar para não esquecer, senão vai dar problema. Conta aqui na Band FM na Hora do Ronco.
1: Primeiro ouvinte precisa anotar os radar tudo, né? Senão vai ser multado aqui.
2: Vai perder a carta.
1: 11999919197, palavra-chave qual que é?
2: É, veja bem, não é cérebro, não. É cérebro.
1: Cérebro, manda pra gente aqui. 11999919197, cérebro, conta.
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20: 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Menina? Que é isso, menina? A sua rádio do seu jeito, 6h20. Agora, senhor Pedro Luiz Ronco, hoje estamos anotando coisas para não esquecer.
21: Alô?
22: Alô?
21: Bom dia!
22: Bom dia, senhor Ronco!
21: Quem é?
22: É o Elvis, do Jardim Ituranga.
21: Ô Elvis, você tá no Viva Voz, cara? Você tá tão longe a sua voz aqui.
22: Pronto, agora está o pé.
21: Meu garoto!
23: Elvis não morreu. Ô Elvis, o que precisa anotar para não esquecer?
22: Ó, primeiro tem que anotar de não esquecer de falar bom dia para você, um ótimo dia.
21: Para nós.
22: Bom dia, Vinheta.
21: Bom dia, boa.
22: Bom dia, Pidoncio.
21: É, finalmente!
22: Bom dia, Tadeu.
21: Muito bom dia, meu querido.
22: Nelson, bom dia, traz o café.
21: Maravilha.
23: Tá chegando.
22: É, então, meu, com essa vida louca de São Paulo, você sai de casa às 5 da manhã, tá chovendo. 9 da manhã o sol começa a aparecer. 2 da tarde, o sol tá te queimando. 5 da tarde, chuva e frio. Aí você pensa, pô, agora as coisas vai. De manhã você toma meio Rivotril, meio diazepam. Aí quando é no final da noite, o Corinthians termina de fuder com a vida do peão.
21: Pera aí.
22: Aí, meu, vou ter que tomar um comprimido inteiro amanhã de cada, meu.
21: Pelo amor!
22: Loucura.
23: É, pelo visto, você é sofredor.
22: Pô, meu. Pior que não sou só corintiano, sou brasileiro. E o brasileiro sofre tanto quanto o corintiano.
21: É.
23: Vou te dar uma receita. Pra você não sofrer.
22: Vamos lá, hein, peraí.
23: Corinthians joga hoje às 7h30 da noite em Porto Alegre contra o Inter.
22: Obrigação de ganhar.
23: Vai dormir às 6 da tarde e só acorda amanhã. Você não vai sofrer.
21: Pelo menos não sofre, né?

0: FM, Sorriso Maroto, cartão postal, a carta aqui na Hora do Ronco, 6h26, seu Pedro. Hoje a gente tá anotando coisas pra não esquecer, né?
1: Isso. Cabeça oca.
0: É isso. 11 99991 9197, conta aí.
2: Bom dia, Tadeu. Bom dia, Ronco.
1: Bom dia.
2: Rapaz, tem uma coisa que se eu não anotar, eu me esqueço, cara.
1: O quê?
2: É ter que tacar o celular pra despertar, pra acordar, pra trabalhar. Se não, já era, cara. Não acordo de jeito nenhum.
0: É, eu tenho essa sensação também, viu?
1: Ah, eu de sábado e domingo. Se eu esquecer de tirar essa porcaria, tenho que acordar às 5 horas da manhã quando eu tô... Às vezes, né? Que quase eu nunca consigo. Quando eu tô de folga.
0: A Hora do Ronco. É. Às vezes, né, seu Pedro?
1: Às vezes.
0: Não é sempre que acontece,
1: não,
0: né?
1: Não.

0: Band FM, Léo Magalhães, 24 horas aqui na Hora do Ronco, 6:30 agora a informação pede passagem.
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0: Homem com tornozeleira eletrônica foge da casa da amante e é encontrado só de cueca. Sim. Um caso envolvendo uma traição tem repercutido em Piraquara, na região metropolitana de Curitiba, por conta da sua linha do tempo curiosa. Segundo relatos, um homem monitorado por uma tornozeleira eletrônica estava na casa de uma mulher casada quando o marido dela acabou chegando mais cedo. Temendo flagra do corno, o homem, ainda de cueca, decidiu fugir pela janela e pulou para o terreno do vizinho. Porém, ao acessar a casa ao lado, o fujão foi recebido por pelo menos 6 cães de guarda da propriedade. Sem ter o que fazer, ele subiu em cima de uma árvore para fugir dos animais e precisou recorrer ao resgate de policiais. Assim que chegaram ao local, os policiais precisaram escoltar o homem para fora e ainda solicitaram uma calça para ele. Como o proprietário da casa não formalizou uma queixa por invasão, a ocorrência foi encerrada no próprio local e o homem foi liberado na sequência. Os comentários, ele, o delegado Pedro Luiz Ronco.
2: Eu vou dizer uma coisa. Minha mulher tá louca pra eu colocar uma tornozeleira.
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0: Pede pra ela colocar, seu Pedro, é melhor. Tá, deixa eu se perder no meio do caminho aí.
2: É verdade.

0: GFM, Simone Mendes, Direitos Iguais, aqui na Hora do Ronco, 6h35, seu Pedro. E hoje nós estamos perguntando o quê?
1: Ah, o que você precisa anotar para não esquecer. Cabeça vazia, entendeu? É muito importante. Anote direitinho. Já esqueceu de anotar? Conta na Band FM na Hora do Ronco.
0: 11 99991 9197, a palavra-chave hoje.
1: Cérebro.
0: Cérebro. Mandou cérebro, a gente liga pra você, você conta pro Ronco. O que é que você precisa anotar, senão você vai esquecer?
1: Conta pra mim.
0: Conta aí. Não saia daí. Já já tem muito mais músicas aqui na Band FM. 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
2: 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Band FM, é a sua rádio do seu jeito, é a hora do ronco, 6h41 agora, seu Pedro, e tem ouvinte na linha, viu?
3: Alô!
4: Bom dia, Ronco.
3: Bom dia, quem é?
4: É o Antônio, motorista, Ronco.
3: Muito bem, Antônio, motorista. Você é muito esquecido, Antônio?
4: Sou, Ronco.
3: O que que você precisa anotar sempre pra não esquecer?
4: Os nomes das pessoas que eu tenho que conversar às vezes. Como eu tenho bastante chefe e pessoa que eu trabalho junto, às vezes troco o nome das pessoas.
2: Eu sou assim.
3: Você trabalha com o quê?
4: Eu faço entrega de peça de elevadores.
3: Peça de elevadores?
4: Isso.
3: E você esquece o quê? O nome do zelador? De quem?
4: Não, o nome dos técnicos, o nome do zelador. Às vezes eu falo com a pessoa.

0: Sou, depois esqueço o nome dela.
1: Você esquece de levar a peça errada também, não?
0: Também.
2: Ah. Meu Jesus amado!
1: Não quero que conserte meu elevador.

0: 10 tarados, sem juízo.
1: Pera aí, é muito tarado aí, seu Pedro.
0: Ah, não. É, tá errado, eu falei.
1: Leonardo sem vergonha e sem juízo. A história de Pedro Luiz Ronco. 15 para 7 agora.
0: Por que isso?
1: É, homem vinheta.
0: Por que você gosta de me humilhar?
1: Não, nunca, seu Pedro. Jamais, momento algum. Vinhetão, hora do que, meu querido?
2: Vira aula de inglês para vocês.
1: Com o Tite Epidôncio Pidunga da Silva.
3: Oi?
1: Que
3: não, o que foi, filho? Não, não. Agora não. Acabou de ir, acabaram de chegar. Vim no banheiro, não. Ah, não, e mas, também...
1: Mas se for uma emergência, professor.
3: Oi?
1: Se for uma emergência.
3: O que você quer fazer? Um ou sete?
1: Que sete? É um ou dois.
3: Hã?
1: É um ou dois, não,
3: não
1: tem sete.
3: Não, porque um é Chico coço ao nariz. Tem um monte de coisa até chegar no sete.
1: Entendi, tá bom. Ô, Tite Pidoncio, pronto pra mais um dia de aprendizado?
3: Não.
1: Bom, pelo menos foi sincero.
3: Não, sou sincero, não posso mentir.
1: Não pode mentir pros alunos, né?
3: Não, hoje eu não tô. Minha cabeça.
1: A sua cabeça não tá legal.
3: Não tô bem, eu não posso chegar aqui e mentir, né, Aninha? Posso chegar aqui e mentir, filho?
1: Tá bom, tá certo.
3: Senão eu tô enganando os meus alunos. Uhum. E eu não posso, Jadil.
1: É isso aí,
3: tá? Então, senhor. Mas tenho que dar aula. Não importa, igual vocês aqui. Problema da porta pra fora.
1: É isso.
3: Entrou aqui e vai trabalhar.
1: É isso aí.
2: Vai quebrar o computador, pô. Quase fura a tela.
1: Como é que ele vai saber a diferença, né?
3: Do quê?
1: O Felipe Andarilho.
3: Por que Andarilho?
1: Não sei, não sei. Tá escrito Felipe Andarilho aqui.
3: Então vai ficar Felipe Indirilli.
1: Felipe Indirilli. Ele quer saber, professor, o significado de disc. Disc.
2: É, cara.
1: É, meu.
2: Comentamos isso ainda hoje aqui, viu?
1: É, é, é.
3: Você quer dar aula no meu lugar? Já não tô bom?
2: Tô bom, você dá aula no meu lugar aqui.
3: Não, vai, só tô comentando.
1: Quer ser substituto?
2: Querendo te ajudar.
3: É, então, porque não tem o professor escrituto?
1: Tem, isso mesmo aí.
3: Pronto. Palavra,
1: é? É disc.
3: Então, é... Ih, negócio de fofoca isso aí.
1: Fofoca?
2: O que tem a ver, né?
3: É.
1: Oxi.
3: É igual chegar pra você e... Isso é fofoca. Chegar pra você... Ô, Jadeu, ah, deixa eu te contar, o Robson Ramos tava lá conversando com o Marcelo Dias, tava com o Fernando, o pessoal todo, né? Com o Marcelo Leite, todo mundo conversando.
1: Café.
3: É isso aí que você falou. Tudo conversando. Você acredita? É, porque começaram a conversar e diz que você não gosta de mulher.
1: Que legal.
0: Não é fofoca.
1: Ô, repetente, você fica quieto aí. Fica quieto.
0: Não é, não é.
1: Ô, professor, primeiro que disc não tem nada a ver com fofoca.
3: É disc que falou, disc.
1: Disc é disco em inglês. Disco. E eu gosto de mulher, tá? Eu gosto de mulher.
2: É, e eu provo isso, tá, meu lindão?

0: Band FM, Henrique e Juliano, quase algo aqui na Hora do Ronco. 6:49 agora, gente, bom dia!
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0: 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Hoje, seu Pedro, estamos perguntando o quê?
2: Ah, coisas que você anota pra não esquecer.
0: É isso, o que que você precisa anotar pra não esquecer? Pode gravar sua mensagem aí, que a gente vai tocando aqui durante o programa, tá? 11 99991 9197.
3: Ô, seu Ronco,
2: pois
3: bom
2: não.
3: Dia.
2: Bom dia.
3: Bom dia, Tadeu.
0: Bom dia.
3: Oh, o que eu preciso pra anotar mesmo pra mim não esquecer é de pagar documento de carro, sabe? Nesses dias, o guarda parou eu e falou assim, ó, seu carro pode rodar até dia 30. Aí eu falei pra ele, que beleza, você me avisou. Assim eu vou pagar rapidinho, senão você me prende. É o Reginaldo de Pouso Alegre, valeu esse guarda, viu?
0: Se não é o guarda, hein?
2: Reginaldo, tem uma coisa que eu não vou esquecer nunca. É pagar o documento do meu carro.
0: Por que, Ronco?
2: Porque eu não tenho carro. Eu pego carona.
0: É uma bela alternativa, viu?

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1: O quê? Bom... Band FM, João Gomes e o Pablo, vou te procurar. I love you, baby, aqui na Hora do Ronco. 4 para 7 agora, seu Pedro. E a nossa perguntinha hoje
2: é interessante. Você tem uma cabeça meia... Esquece das coisas, né? Por que você precisa anotar coisa importante para não esquecer? Conta na Band FM na Hora do Ronco.
1: 11 99991 9197. Conta pra gente aí. Vai anotar o que para não esquecer?
2: Isso.
1: Palavra-chave qualquer.
2: Cabeça. Ronco. Não, cérebro.
1: Cérebro. Manda cérebro aí. Mandou cérebro, a Camila sabe. Você tem história para contar, vai ligar para você e você vai ter a honra de falar aqui com Pedro Luiz Ronco na Band FM.
2: Muito obrigado.
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8: Ah, essa vida corrida que a gente vive, né? Na modernidade. A gente tem que anotar as coisas pra não esquecer, né? Senão, ainda bem que tem celular hoje em dia, né? 11 99991 9197.
3: A pergunta do dia na hora do ronco é essa: o que é que você precisa anotar, senão se acaba esquecendo? Conta pra gente aqui, 11999919197. Pra falar ao vivo, você tem que mandar uma palavrinha-chave, né? Qual é a palavra-chave, seu Pedro Luiz Ronco?
6: Cérebro.
3: Cérebro. Você escreveu cérebro, pronto. Já sabe, você vai contar aqui uma história, vai contar o que é que você precisa anotar, senão você acaba esquecendo. 11999919197. Quer gravar sua resposta? Tá meio corrido aí, não consegue esperar pra falar ao vivo com a gente? Não tem problema. Pode gravar sua resposta, a gente vai soltando sua voz aqui. Vai ficar a coisa mais linda do mundo no ar aqui na hora do ronco. 11999919197. Solta a voz e conta o que precisa anotar pra não esquecer, hein?

0: 3 minutos, seu Pedro.
1: 7:03.
0: Quero saber se o senhor vai contar depois o que é que o senhor precisa anotar pra não esquecer.
1: Daqui a pouquinho.
0: Vai contar daqui a pouco aqui na hora do ronco? Tá. Daqui
1: Vocês
0: a pouco...
1: vão ver que é interessante.
0: Perfeito. Daqui a pouco tem Lorota também, tem Momento do Ronco, tem também o Vamos Rir com Pidôncio, tem o Zap Zap do Ronco também, né?
1: Tem o fim do programa.
0: Tem o fim do programa também. E tem ouvinte na linha, Ronco.
1: Alô?
2: Alô, hein?
1: Alô,
2: hein? Alô?
1: Bom dia!
2: Bom dia!
1: Quem é?
2: É o Hamilton.
1: Hamilton.
2: Indo trabalhar, tá bom.
1: Hamilton. Muito bem. E o que, que o Hamilton não escreve pra não se esquecer?
2: Posso dar um bom dia aí pro...
1: Pode, Hamilton.
2: Bom dia, Tadeu.
0: Muito bom dia, meu querido.
2: Ô, Pedro, você tá aí?
3: Tá aqui, filho da mãe, bom dia.
2: Bom dia.
1: Certo.
2: Ô, Ronco.
1: Sim.
2: Então, eu tenho mania de esquecer minha marmita.
1: Esquecer a marmita?
2: É, a minha marmita. Eu, quando eu chego em casa...
1: Sei.
2: Quando a janta tá pronta, a primeira coisa que eu faço é a marmita. Aí, quando eu levanto de manhã, tomo meu café, a primeira coisa que eu esqueço é a marmita.
0: Quer dizer...
2: O que eu tô fazendo? Tudo eu faço, eu deixo, pego minha marmita geladeira e ponho na porta. Se eu passar pela porta, eu vou chutar a marmita. Aí eu vou levar e trazer.
0: Às vezes eu faço isso também.
1: Ô, Hamilton, quem é que faz a sua marmita?
2: Ah, quando minha mulher tá bem humorada, ela faz a comida. Se não é eu.
1: Aí eu esqueceria.
0: Sacanagem.

0: nada aqui na Hora do Ronco 78. Agora, gente, bom dia!
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3: Corri o ano da glória do Senhor!
0: Corre!
3: 1965.
0: Mas muito recente, hein?
3: Garoto, jovem, Pedro Luiz, Colégio Maria José, primeiro científico. E tinha aula de química orgânica.
0: Ah,
3: você tinha que decorar, né? Tinha de química orgânica sempre com carbono. Então, com carbono, uma fórmula seria metano. Dois carbonos, etano. Três carbonos, propano. Quatro carbonos, butano. Cinco carbonos, pentano. Então, eu tinha que decorar. Então, eu fazia uma colinha.
0: Olha aí.
3: Metano, etano, propano, butano, pentano. O que que eu escrevia? Para o professor não saber que eu estava colando.
0: Atenção, dica aí do Ronco para você que quer colar na aula de química, né?
3: Isso. Metete na própria but e pente. Então, metano, etano, propano.
0: Tá, tá bom.
3: Eu sabia que mete é metano.
0: Tá, tá,
3: met,
0: tá.
3: Mete, et, próprio, metete na própria but e pente.
0: Muito
3: e passava
0: dia. Olha aqui dele colando. Olha aqui.
3: Colando.
0: Por isso está aqui hoje na Hora do Ronco.

0: Ele também.
1: Ô, mãe!
2: Sai da correria.
0: Chegando, galera.
2: Faz sua função. Oh. Mas nunca faz mal pra nenhum cidadão.
0: Você curtiu? Você curtiu esse ambiente, entendeu? Esse ambiente é bom, ó. Vem cedinho.
2: O dia já clareou. Dá um beijo na mãe.
0: Beijo, mãe.
2: E sai com seu valor.
0: Peço mesmo.
1: Ô, Loratão, bom dia, tudo bem, cara?
0: Eu tô bem, mas se melhorar, melhor. E você?
1: Se melhorar é 100%, Lora.
0: 100%.
1: Sabe que hoje, na hora do home, a gente tá meio nostálgico aqui.
0: O que aconteceu? Conta pra mim aí, mano.
1: E eu sei que você, quando tá no show Vamos Rir, saudade, inclusive,
0: sim,
1: né?
0: Sim.
1: Quando você tá no show Vamos Rir, você pega esse clima nostálgico, né? Saudade das coisas de antigamente.
0: Verdade,
1: né?
0: Inclusive, um abraço pra todo mundo aí que vem perguntando show Vamos Rir. Aguarde. É bom dar um tempinho também, daquela relax, os ouvintes também, pã, fica na dele, daqui a pouco a gente vem com tudo, mano.
1: É melhor um ar que saudade do que, nossa senhora, não, já encheu o saco.
0: É o que já tava acontecendo. Deixa eu te falar. A gente tem que saber a hora de parar, né, Tadeu?
1: Lora, conta pra mim, no seu tempo, fala coisas que você sente saudade aí, hoje já não é mais a mesma coisa.
0: Poxa, mano. E agora, ó, tocou num assunto que me levou agora. Engraçado, parece que eu senti o cheiro do.
1: É uma viagem no tempo.
0: Os bailinhos.
1: Isso aí é bom, hein?
0: Pô, tocava I Crazy For You.
1: Nossa senhora.
0: Chama o bombeiro.
1: Tis
0: Like Doin. Pô, malandro. Tinha músicas assim. Lionel Richie.
1: Nossa senhora.
0: Cara, tinha umas que deixava eu louco no bailinho. O bailinho já começava, Tadeu? Começava com as agitadas, né, malandro?
1: Começava com as mais putz-putz.
0: De repente,
1: né?
0: Descia aquele globo. Sabe aquele globo cheio de vidro?
1: Sim, cheio de
0: espelhinho. Uhum. A molecada não tinha dinheiro, pegava uma bola de isopor, quebrava o espelho da mãe. Colocava, aí descia aquele globo, começava a girar, aí começava as músicas lentas, cara. Lembra?
1: Aí
0: só vai lembrar.
1: Aí era
0: assim, ó. E a molecada de um lado e as meninas do outro. Aí ficavam um olhando pro outro pra ver quem chamava quem. Ó! Aí você criava coragem, mano. Eu vou chamar. Na hora que você ia chamar, vinha um cara e pegava. Dá uma raiva.
1: Ó. Toma.
0: Cara, que loucura. Parece que eu tô vivendo esse momento, mano.
1: Ó.
0: Ó.
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0: Aí, ó. Toma. Aí você começava a dançar com a menina, lembra? A dança antigamente era agarradinho.
1: Rapaz.
0: Eu lembro que quando eu dançava com a menina, dois corpos pareciam um só.
1: Coladinho, né?
0: Coladinho. A mãozinha dela jogada no meu ombro. E eu chegava no vidinho dela, Tadeu.
1: Uh-huh.
0: E as cantadas daquela época eram assim, ó. Tirei 100 em matemática. As cantadas. Olha, só.
1: Ó. E o DJ arrepiando.
0: Nossa senhora. Era dois pra lá e dois pra cá, ó. Pã. E ali você ficava, mano. Eu lembro que a gente olhava assim no cabelo da menina e escorria, que elas passavam aquele creme rins.
1: O Neutrox.
0: Era metade das costas era cabelo, outra metade era água que escorria. O Neutrox escorria até o cóccix. Você lembra disso, Tadeu?
1: Lembro.
0: Ó. Meu, e quando você ficava encostadinho, bem pertinho da orelha da menina, aquele cheiro de cera. Malandro do céu. E não largava, hein?
1: Não larga aqui, ó.
0: Pra mim, eu só largava quando dava trovão. Olha que delícia, cara. Muita gente voltando no tempo.
1: Ó, que delícia.
0: Ó. Eu dançava umas quatro na sequência.
1: Que isso?
0: Só que tinha um problema. Eu costumava ir de calçadinho sem cueca.
1: Uhum.
0: Vou te falar uma coisa. No final da festa, mano, parecia um palito de fósforo.
1: Tá bom.
0: Se é que você me entende.
1: Tá bom, Lorota.
0: Roçando no jeans.

0: Band FM, Zezé de Camargo e Luciano, toma juízo aqui na Hora do Ronco, 7h20, chegamos ao momento dele, momento do ronco.
1: Qual que é a pergunta de hoje?
0: O que é que você precisa anotar para não esquecer?
1: Eu sempre, quando vou deitar, pego um papelzinho e escrevo fumaça.
0: Fumaça?
1: É.
0: Pra quê, ronco?
1: Pra não esquecer de esconder o cigarro da cliente, senão ela joga fora.
0: Que situação, hein, Ronco?
1: É triste, viu?
0: Dentro da sua própria casa.
1: Isso.

0: Tarde FM, Péricles JP, até quando? Aqui na Hora do Ronco, 7h23, seu Pedro, hoje nossa perguntinha qual que é?
1: O que precisa anotar? O que você precisa anotar pra não esquecer? Dá certo? Conta na Band FM na Hora do Ronco.
0: Palavra-chave qual que é, seu Pedro?
1: É cérebro.
0: Cérebro, manda cérebro.
1: Eu tenho cérebro, me lembrei.
0: Tem, seu Pedro, é isso aí. O seu funciona muito bem ainda, né?
1: Não.
0: 11999919197, cérebro, manda aí e conta o que você precisa anotar pra não esquecer.
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2: São 7 horas 28 minutos. Robson Ramos, bom dia.
8: Bom dia, Tadeu. Alô, pessoal da Hora do Ronco. Trânsito em São Paulo na manhã da quarta-feira com a Avenida dos Bandeirantes lenta no sentido Marginal Pinheiros, do viaduto Jabaquara até o viaduto do aeroporto e do viaduto dos Bandeirantes até o viaduto Santo Amaro. 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

0: 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Essa é a hora do Ronco, anotando as coisas pra não esquecer, né, Ronco? É.
1: Cabeça.
0: Alô?
2: Alô, bom dia.
0: Bom dia, quem é?
2: É a Rosana de Rio Preto. Bom dia, meninos.
0: Bom dia!
2: Bom dia.
1: Rosana, o que você precisa escrever pra não esquecer?
2: Ronquinho, eu preciso escrever, anotar, quando eu coloco alguma coisa no forno. Porque eu esqueço literalmente.
1: E já deu problema de queimar comida, alguma
2: deu.
1: Coisa?
2: Sempre dá, né? Mas o último eu coloquei um bolo no forno e eu fui lembrar 4 horinhas depois só.
0: Meu divino! Tinha só carvão lá dentro.
2: Só o carvão. Na hora que eu tirei, já não tinha mais bolo.
0: Nossa!
1: Você é casada, Rosana?
2: Sou casada.
1: Você deu pro marido?
2: Dei um pedacinho.
1: E ele gostou de comer seu bolo?
2: Ah, quem ama faz de tudo, né?
1: É, até comprando esposa.
0: Haja amor, hein?

0: Tarde FM, Maiara e Maraísa, felizes para sempre aqui na Hora do Ronco, 7h34. Bom dia, boa quarta-feira para você. Homem vinheta, que momento é esse, cara?
1: É uma verdade que ele está aqui. É uma verdade que a gente não acredita, mas tem gente que gosta.
2: É engraçado, você fala como se eu fosse um...
1: Não, peraí, calma. E claro que ele é sucesso. Idôncio e o momento, vamos morrer. Falei pra você.
2: Tá bom.
0: É.
2: Chorou, mano. Toma, mesmo. Tomara se alguém. Poló, pepé, duvidar.
0: De que você.
2: Popó, é capaz?
0: É capaz?
2: Manda pu.
0: É isso.
1: É, cara, às vezes as pessoas. Você sabia que as principais pessoas, Pidonço, já que você comentou nisso, as principais pessoas que podem fazer você não crescer são os amigos e a família?
0: É, cara. Filosofias do Vinheta aí, hein, meu?
1: É, cara, porque inimigo, ele só fica torcendo contra, mas ele não fala nada. Agora a família fala, ah, não faz, não vai dar certo, fica aqui, cuidado. Os amigos também, ai, poxa vida, você não vai conseguir.
2: Aí o cara que é fraco, ele se reprime.
0: Posso falar? Nos stories, posso stories? Tem curtida de todo mundo, menos de amigos e família.
2: De amigos, se você monta um negócio, amigo e família não vai lá e curte e não prestigia.
0: Exatamente.
2: É engraçado isso, né?
0: É engraçado, né, Pidonço?
1: Por isso que eu falo, família, quanto mais longe, melhor.
0: Pidonço, sorte sua que você nasceu, foi achado numa caçamba de entulho, né? E aí você não tem família, né? Peguei no ponto fraco aqui.
1: É, agora você também, Pinocchio.
0: Pesou o clima aqui e agora é o momento, vamos rir.
2: É, vamos lá. Pronto, vambora. Ô, Jadeu! Floresta.
0: Floresta,
2: tal. Tá, olha, vou falar, tem cada floresta, Jadeu.
0: Tem árvore, né?
2: Oi? Não. Na floresta, não. Tem aquela... Olha, Jadeu, tem hora que eu tenho... Olha. Aí, a Aninha ria lá. Deixa eu falar, Jadeu. Floresta, e sabe que tem ainda... Tem tribos de índios que são... O homem branco não chegou ainda.
0: Pô, sorte a deles, né?
2: Aí tem aquela tribo, o pessoal que come gente. É swing, não é? Não, cala a boca, meu!
1: Desculpa, eu...
0: tribo é essa? Também essa tribo.
2: Que tribo é essa? Não ouvi falar,
0: tem.
2: Mas enfim.
0: Um com o outro.
2: Canibal.
0: Canibal, que chama. Canibal.
2: Ah, tá. Aí tava o canibal pai e o canibalzinho, filho. Os dois caminhando mão dada.
0: Tá.
2: Canibal pai, canibal filho, tava dando um rolê na floresta. E umas compras, né? Aí então, de repente, eu saio de trás de uma árvore. Uma loira. Uma coisa mais linda. Tipo, tá vendo a Aninha com esse vestido vermelho lindo que ela tá?
0: Ela tá maravilhosa hoje, né?
2: Tá, então, a dona de vermelho. A loira saiu com aquele vestidão vermelho lindo. Olha. Trabalhada no Cross Creek.
0: Eita!
2: O pai ficou olhando, o menino ficou olhando. E aí o pai falou, pô. Vamos levar essa loira pra casa, viu? Aí o menino, ô, pai, que legal, pai, que bom, eu tava com fome, a gente vai comer ela? Não, vamos levar ela pra casa, deixa ela lá, a gente assa sua mãe.
0: Já tá lá há bastante tempo,
2: já tá lá.
0: Já tá maturada, já.
2: Sei que a carne já tá velha e dura, mas. Vamos comer tua mãe,
0: essa é boa.
2: Vamos assar ela.

0: Band FM, Eduardo Costa, imagina eu aqui na Hora do Ronco, 19 para as 8 agora, gente.
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0: O que estamos perguntando hoje, Ronco?
2: O que você precisa escrever para não esquecer?
0: Conta aqui, 11 99991-9197, o WhatsApp tá online.
3: Bom dia, Ronquinho.
0: Dia.
3: Bom dia, Tadeu, seu lindo.
0: Bom dia.
3: Bom, eu ando esquecendo de tudo, gente. Eu tô na menopausa. Então, minha geladeira é cheia de post-it. cheia. Anotação de tudo, porque senão eu esqueço. Olha. Meus filhos nem perguntam mais pra mim. Vai na geladeira e olha. Beijo, Cristina, aqui de Guarulhos.
0: Um monte de papelzinho na geladeira anotado as coisas pra não esquecer, seu Pedro.
2: E o filho passando fome.
4: Bom dia, Pindonço. Bom dia, Tadeu.
0: Dia.
4: Bom dia, Vieta. Bom dia, seu Ronco.
0: Bom dia.
4: Tudo bandi?
0: Tudo bandi.
4: É, na Livalda de Barreiras, Bahia. Oh, meu Deus do céu. O que eu esqueço é o aluguel. Misericórdia. Todo mês eu esqueço esse maldito desse aluguel. Cheiro pra vocês.
0: Um cheiro, tem que anotar, é, poxa vida.
2: Ainda bem que você não é minha inquilina.
5: bom dia, Ronquinho.
2: Bom dia.
5: Bom dia, turma querida da Band.
0: Bom dia.
5: Então, o que eu tenho mania de esquecer?
2: É.
5: O dia D. Marido agora deu pra querer marcar na agenda.
0: Oxi.
5: E óbvio, você chega cansada do trabalho, filho pra criar, cachorro, marido, enfim. E eu esqueço, tomo banho, faço minhas coisas e cama.
0: Uhum.
5: Lamento, quer ficar pondo em agenda? Não dá, né, Ronquinho? Um ótimo dia pra vocês. É a Vanessa.

0: do Butantã. Um beijo.
1: Vanessa, se eu fosse seu marido, também escreveria uma palavra para não esquecer.
2: O que, seu Pedro?
1: Hot dog.
2: Hot dog? Mas por que hot dog?
1: Não esquecer de pôr a salsicha.
2: Oh, mas tem que marcar o dia de festinha.
1: É brincadeira.
2: É o fim da picada, né?

0: astral aqui na Hora do Ronco, 15 para as 8. Agora, seu Pedro, e hoje a nossa perguntinha qual que é?
1: O que você precisa escrever, anotar para não esquecer? Band FM, Hora do Ronco.
0: Tem gente anotando de fazer festinha, seu Pedro. Imagina, fazer festinha com data, com agenda.
1: Meu, que Deus. Dia é hoje? Dia 17. Ah, agora só dia 23.
0: Tá bom, é. 11999919197, palavra-chave qual que é?
1: É cérebro.
0: Cérebro, manda cérebro que a Camila já sabe. Você tem história pra contar. 11999919197, manda cérebro aí.

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11: Robson Ramos, mais informações do trânsito.
12: Mais do trânsito, Tadeu. Pela Marginal Pinheiros para Interlagos, entre o Cebolão e a Ponte do Jaguaré, e entre a metade ali da Raia da USP e a Ponte da Cidade Universitária. Também tem lentidão no Jockey Clube e para Castelo Branco, nesse mesmo trecho, caminha bom. 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
7: Resultado então do sorteio aqui, valendo um par de ingressos pro Cê Tá Doido Festival com Ícaro e Gilmar, Panda e Humberto e Ronaldo. É dia 17 de outubro no Distrito IMB. Parabéns pra você, Wellington Antoniel da Silva. Wellington Antoniel da Silva. Wellington, faça a sua festa aí, meu querido. Você ganhou, Wellington! Bom show pra você e pra quem vai te acompanhar também, né? Parabéns aí, meu querido. 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É a hora do Ronco. O Ronco já anotou aqui. Falar com o ouvinte. Só pra não esquecer, né, Ronco?
8: Com toda certeza.
7: É isso aí.
8: Alô?
9: Alô?
8: Bom dia.
9: Bom dia.
8: Quem é a senhora?
7: Alô?
9: Priscila.
8: Tá. É, esqueceu o nome. É isso aí.
7: Ou inventou, né, Ronco?
9: Tá pronto.
8: Priscila, o que que precisa anotar pra não esquecer?
9: Eu preciso anotar diariamente para deixar de ser trouxa.
7: Olha!
8: Mas nossa, qual o motivo?
9: Eu não aprendo, né? É uma coisa que a gente não aprende. Eu me ferro, mas eu continuo sendo trouxa.
7: Mas com quem? Em relacionamentos? No trabalho?
9: Não, relacionamento eu faço de trouxa. Mas eu digo... com a família, por exemplo. Eu não falo não para determinadas coisas. Eu sou trouxa.
8: Agora, me interessou o negócio. No casamento você faz de trouxa? O que que você faz com o coitado?
9: Eu já fiz de trouxa.
7: Olha.
9: Fiz de trouxa e meti o pé.
7: Que isso? Coitado do cara.
8: Você abandonou o dito cujo?
9: Não, tá certo. Não, não dá mais no couro, a gente tem que partir pra outra.
7: Que isso?
8: Priscila...
9: Sim.
8: O que é dar no couro?
9: Comparecer. Quem não dá assistência, abre a concorrência.
7: Tá vendo?
8: Não, você tá querendo abrir outra coisa.
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7: Que coisa, hein, ronco?
8: Ah, tava querendo.

0: Band FM, Amado Batista com Gustavo Lima. Alucinação aqui na Hora do Ronco. 7:55 agora, Pidoncio é com você.
1: Não, sou eu não.
0: É você
2: sim. É você sim que não é.
3: Baiano, Barata,
2: João. Ô, caramó.
0: Tira da roleta aqui, cara. Ou. Oh.
4: Médico, mendigo, namorado, padre, papagaio, pastor.
1: Quero o nome pro bonequinho aqui, eu não sei o nome desse boneco
0: não,
1: ainda.
0: Deixa ele, vai morrer como indigente.
2: Peraí, pô. Peraí, vai. Aperta o botão de novo.
0: Deixa eu apertar aqui.
2: Vai, de novo.
0: De novo.
2: Charada.
0: Charada. Oba! Charadinha.
1: Ô, charada. Ô, já deu. Vamos lá. Você sabe que hoje em dia a internet domina tudo, né? Então, as palavras que você fala, tudo tem muito a ver com a internet, com as coisas que acontecem e tal. Ô, Jadeu, o que que o Google Pai... Atenção. O que que o Google Pai falou pro Google Filho na hora da janta?
0: O que que o Google Pai... Essa aí...
2: Pô, essa daí é pra...
0: Essa aí, se o ouvinte Band FM souber, o que que o Google Pai... falou para o Google Filho na hora da janta. Puxa, eu...
1: É muito, muito nessa linguagem, né, Lin?
0: Essa aí, eu não...
2: O que é que o Google Pai falou para o Google Filho na hora da janta?
1: Google Chrome!
0: Essa aí! Quem pegar, pegou, pai. Repete, Pidoncio.
1: Google Chrome!
2: Sensacional, velho!
0: Google Chrome!

0: Band FM, Luan Santana, cantada aqui na Hora do Ronco. Seu Pedro, hoje estamos perguntando o quê?
1: Ah, o que você precisa anotar para não se esquecer?
0: É, gente, é, Ronco, eu achei que fosse um caso isolado.
1: Sim.
0: Mas aparentemente acontece bastante nos casamentos por aí, hein? Vamos ouvir.
2: Bom dia, Ronco.
1: Bom dia.
2: Bom dia, Pidoncio. Bom dia, Vinheta. Tudo bem?
0: Bem. Tudo bem.
2: Tenho que anotar, dar uma furunfada com meu marido hoje à noite. Tá difícil, viu?
1: Peraí, deixa eu ver aqui. Pegar o Aurélio, dicionário. O que significa furunfada?
0: Vê se acha aí, Ronco. Achou? O que que é?
1: É.
0: Ah, é o que o senhor imaginava?
1: Bimba.
0: A hora do Ronco! A hora, gente, tem que marcar.

0: ainda bem que eu não sou de ligar.
1: Band FM, Turma do Pagode, Menos é Mais, investigador aqui na Hora do Ronco, 8:05, seu Pedro, tem um tempinho pro ouvinte conversar com a gente.
2: Tem até as 9 aqui pra contar pra gente na Band FM, na Hora do Ronco, o que você precisa anotar para não esquecer.
1: Conta pra gente aqui, a palavra-chave qual que é, Ronco?
2: É... cérebro.
1: Isso, o seu quase fugiu.
2: Quase.
1: 11999919197, cérebro, manda aí e vem falar ao vivo com a gente.
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1: 8:08, vamos à previsão do tempo para a cidade de São Paulo, para essa quarta-feira aqui. Vamos conversar com Aline Aquino, direto da Central Climatempo. Aline, bom dia.
2: Oi, bom dia, Tadeu. Bom dia a todos que nos acompanham. O sol vai voltar a aparecer e a chuva vai começar a dar trégua, mesmo que seja em pouco tempo aqui na capital paulista. Hoje, previsão de 25 graus. Ainda não está descartado totalmente pancadas de chuvas, mas elas podem acontecer de forma rápida e isolada. A partir de amanhã, temperaturas máximas próximas dos 30 graus e a chuva dando essa leve trégua aqui na capital paulista, Tadeu?
1: Muito obrigado pelas informações, Aline. Um beijo para você. Até amanhã.
2: Até amanhã. Tchau, tchau.
1: Valeu. Previsão completa você encontra no site climatempo.com.br. E a gente tem dinheiro aqui, viu? A Band FM tem R$800 pra você na Manhã Show. Daqui a pouco as primeiras dicas com a Tatá. Importante você anotar a primeira parte também pra entender o que é que a Band FM colocou na caixa premiada aqui, hein? 11 99991-9197. Aproveita, pede sua música também, se inscreve. Quem sabe a Band te liga daqui a pouquinho. Tatá, Kaká, ligam pra você e você sabe que tem na caixa. Vai levar R$800 hoje na Manhã Show, hein?
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1: A sua rádio do seu jeito, 8:12. Agora seu Pedro Luiz Ronco. Hoje a gente tá anotando as coisas aqui pra não esquecer.
15: Pra não esquecer. É. Cabeça de vento.
1: Alô!
16: Alô?
15: Bom dia!
16: Bom dia!
15: Quem está falando?
16: Josi.
15: Muito bem. Se você precisa anotar alguma coisa para não esquecer, Josi.
16: Todo dia tem que lembrar que tenho marido e 3 filhos.
15: Sim.
1: É preciso lembrar.
15: Você não você precisa lembrar para não esquecer do marido dos três filhos?
16: Pois é. É um de 14, uma de 9. Descobri uma gravidez de 5 meses. A criança vem 4 meses. Só lembrei de verdade que a criança estava vindo na hora que eu peguei nos braços.
1: Meu
16: amor. A única coisa que eu não esqueço é de namorar. Aí eu tenho que lembrar das crianças.
15: Cê, de namorar, você não esquece?
16: Não.
15: Você ficou grávida quantas vezes?
16: 3.
15: Ah, então você não esqueceu de dar.
1: Não, senhor. Dá atenção pras crianças.
15: Lógico.
1: Né? É, exatamente.
15: Eu ia falar bobagem.
1: Pelo amor de Deus.
15: Você não me conhece?
1: Pelo amor, conheço.

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1: Band FM, Zé Neto e Cristiano, cadeira cativa, versão exclusiva Band FM de pertinho. 8h16, agora Homem Vinheta, que momento é esse, hein?
2: Segunda aula do inglês pra vocês.
1: Professor Pidôncio Pidunga da Silva.
3: Deixa eu fazer uma pergunta pras crianças. Gostaram da nutricionista? Ensinou comer direitinho? Gostaram? Gostaram da Nutri, também é bonitinha, nutricionista, fofinha, acabou de se formar, já deu.
1: Olha aí, que legal.
3: Um beijo pra todas as Nutri, né, todos os nutricionistas.
1: Vocês vê um, viu?
3: Hã?
1: Vocês vê a nutricionista.
3: Eu acho que mais, tá mais pra gastro pro seu.
1: Será? Já tá sim.
3: É, você já tá gasto.
1: Ah, tá. Ah, não, beleza. Aí já foi. Conta isso, beleza. Ô, professor, vamos então pra aula, o aluno é o Renato.
3: Ah, o Renato, que disse que adora aula de inglês. O papai dele, o nosso querido Rodrigo, falou, ah, porque o Renatinho ficou ouvindo, enquanto ele não termina a aula, ele não vai pra escola.
2: Pô, coitado do menino, velho.
1: Tá num purgatório eterno.
3: Renatinho vai ficar rinite.
1: Rinite. O rinite quer saber, professor, qual é o significado de 14?
3: Rogério, você viu que teve acho que todo ano tem, né, Vietão?
2: O que foi, filho?
3: Não, o negócio daquele que fez o filme. Ah, do Arnold, Schwarzenegger.
1: Como é que é o nome do evento mesmo, do Arnold Schwarzenegger?
3: É do Schwarzenegger.
1: É, tem um evento que ele faz lá, né? Eu esqueci como é que é o nome.
3: É o Arnold.
1: É o Arnold mesmo,
3: é
1: o nome?
3: É Arnold Schwarzenegger.
1: Ah, Arnold Schwarzenegger.
3: Aí ele... Você viu um menininho lá de, acho que até 11, 12 anos, que o mais novo que entrou pro mundo fitness?
1: Não.
3: Então, aí tava aquele grandão que tem aquele que tem... Como é que é o nome daquele negócio que dá no dente quando tá machucado?
1: Dente machucado?
3: É, que tem que abdurar, como é que tem?
1: É Cari?
3: Isso, Cariani. Aí tava o Cariani e o menino do lado dele.
1: Bravo demais.
3: É. Aí, não, e o Cariani, meu, mó fortão, né? E o menino do lado, mó fortinho. A vó, meu, te catava.
1: Ô, meu querido. vamos fazer um muque aí, ó. Misericórdia. Parece que a roupa tá pendurada no corpo dele,
2: não parece? Ah, não esqueceu, não. Parece um cabide.
1: Ele tá levantando um saco de pão aqui, gente. Nossa, que forte, que homem. Fortinho, professor. É o número 14.
2: 14,
1: é,
2: cara.
1: É simples assim, viu? Seu Pedro tá... Precisa malhar só um pouquinho mais, viu, seu Pedro?
2: É pouca coisa. Pouca coisa.
1: Ele segue levantando o saco de pão.

0: FM, Guilherme Benuto, Hugo e Guilherme Haja Colírio aqui na Hora do Ronco. 8h22, se você ligou o rádio agora, ligou num momento excelente. É o momento do ronco.
1: Ah, tem uma coisa que eu escrevo todas as noites para não me esquecer no dia seguinte.
0: O que, seu Pedro?
1: Pedro Luiz, não esqueça que você tem que carregar a Banda FM nas costas.
0: Ah, nossa senhora! A Hora do Ronco! Eu queria ter essa autoestima, viu?
2: Tá explicado. Suas conversas temporárias que

0: Band FM, Paula Fernandes com a Simone Mendes, Circo, aqui na Hora do Ronco, 8h25 agora, gente. Bom dia.
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0: Bom dia, Babi.
2: Bom dia, Tadeu. Quarta-feira, 7 de outubro. E tô aqui com as primeiras informações. E hoje, nosso campeonato brasileiro está de volta depois de uma longa pausa para a data FIFA.
0: Ah, não.
2: A 29ª rodada começa nessa quarta-feira com 6 partidas. A bola já começa a rolar às 7h30 da noite com 3 jogos. Bragantino e Mirassol, Internacional e Corinthians, além de Remo e Grêmio. Às 8 da noite é a vez de Vitória e Chapecoense. Às 8h30 tem Clássico Carioca entre Botafogo e Vasco. E fechando, tem às 9 horas da noite Cruzeiro e São Paulo se enfrentando no Mineirão.
0: Meu Deus.
2: A rodada continua amanhã com mais 4 partidas. Lembrando que tá acabando, hein? Estamos entrando aí na reta final do Brasileirão 2026.
0: Certo.
2: Um beijo, Tadeu.
0: Beijo, Babi.
1: Daqui a pouco você vai ouvir Henrique e Juliano.

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5: Vamos lá, Robson, atualizar as informações do trânsito na capital paulista. Fala, meu querido.
6: Adeus, Marginal Tietê para Castelo Branco. Tem problemas entre a rodovia Ayrton Senna e a ponte Domingos Frantulli Neto por causa de um acidente. Depois, lá na frente, da saída da Dutra até o terminal Tietê pela pista expressa vai mal, e da freguesia do Ó até o Cebolão. Para Ayrton Senna, tem lentidão da Anguera até a Bandeirantes. 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
3: R$800 na caixa premiada na manhã, show Band FM. Ô, Tatá, bom dia!
4: Meus queridos, como é que vocês estão, hein?
3: Bom, graças a Deus.
4: Bom, quarta-feira, meinho da semana, com dinheiro fica bom, não fica?
3: E aí?
4: Gostosinho, né?
3: Bora.
4: O que é que tem na caixa premiada hoje, gente? Esse objeto que tem na caixa, eu particularmente acho muito bonito, mas é chique também, viu?
3: Ah, você acha bonito mesmo?
4: É chique, é, porque substitui a tinta, né?
3: Ah, é verdade.
4: Sabe, assim, pra você fazer ambientes diferentes, assim, no quarto, por exemplo, eu não quero passar uma tinta tal, então eu coloco isso na parede.
5: É um tipo de papel?
4: É um tipo de papel.
5: Ou é neve ou é tico-tico?
3: Não, seu Pedro, não é.
4: Tico-tico.
3: Não é neve, nem...
4: Não, não é neve, nem tico-tico. Não é, não. É pra decoração, né?
3: É, exatamente.
4: Pra decoração.
3: Acendeu alguma luz aí, seu Pedro?
4: Não, ele tá no tico-tico ainda.
3: Tá no tico-tico ainda, daqui a pouquinho a gente vai pro teco-teco.
4: Vamos.
3: E pra segunda parte das dicas.
5: Pode ser primavera também.

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1: Ai, ai amiga.
0: Ai. Papo de amiga.
2: O que é isso?
0: Amiga Tata, bom dia.
1: Ai, amigo Tadeu. Ai, seu pé.
2: Não fui eu que belisquei não, hein?
0: Ô, Tata,
1: bom dia, gente.
0: A gente
1: bom
0: tá
1: dia.
0: Pra polêmica hoje aqui, hein?
1: Eu gosto.
0: Você gosta de polêmica, né?
1: Então joga pra mim, joga.
3: Bom dia, Tata. Bom dia, Band.
1: Bom
3: Tata.
1: Dia, Sandra.
3: Vai ter o passeio da escola agora do meu filhão. Tata, quase que eu dei uma surra hoje nele de manhã. Porque eu não quero assinar autorização pra ele ir no passeio. Porque ele tá de namorico com a menina da escola, da Tata. Ele só tem 12 anos. Ó, minha amiga, me ajuda aí. Eu deixo esse menino no passeio da escola ou não deixo, Tata? É difícil, né, Tata? Me ajuda aí.
1: É difícil, mas uma coisa não tem nada a ver com a outra, né? O passeio da escola é muito importante. Quem que não lembra dos passeios que a gente fazia pra escola?
0: Era muito
1: tão gostoso.
0: Ficava
1: a semana inteira, o mês inteiro. Ai, vai ter passeio, eu já se alegrava. Não faz isso com ele. O melhor é orientar, falar, olha, agora não é hora de você dar umas bitocas, né, garoto?
0: Os professores estão de olho também,
1: tem,
0: né?
1: Exatamente, né? Ele tá indo pra um passeio da escola. Então deixa o menino ir, deixa o menino ir.
0: Né, seu Pedro?
2: Aí essa escola foi no matinho.
0: Não!
2: Não, o passeio.
0: O professor tá de olho, seu Pedro.
2: Aí, ó, e é preciso ficar mesmo,
1: preciso
2: tá?
1: Preciso mesmo.

0: FM, Henrique Juliano, amor dos outros aqui na Hora do Ronco, 8h37. O que é que você precisa anotar, senão você esquece?
1: Cabeça dura.
0: A Tata postou pra mim aqui tudo. Tem que anotar. Ainda bem que tem celular hoje, né? Não, você cria anotação lá.
1: Coitado desse rapaz chamado Juninho.
0: Que ele deve sofrer, né,
1: Nossa
0: seu Pedro?
1: Senhora.
0: Ó, tô olhando aqui o arroba Band FM, o Instagram da Band, a Milena disse que tem que anotar tudo. E por incrível que pareça, chegou um momento que ela tava anotando tanta coisa que ela começou a esquecer de anotar. Então ela esquece, inclusive, da anotação.
1: Chungata!
0: Beijo pra você, Milena. Eliane tá com a gente aqui. Bom dia, meus remédios, viu, Ronco? Ah, eu coloco o despertador, senão eu esqueço.
1: É, eu vou te falar uma coisa. Isso aí eu não posso esquecer, não, senão eu não acordo.
0: É, o senhor coloca despertador pro remédio também? Ou o senhor lembra?
1: Eu lembro. Se tem uma coisa que eu me lembro, são os remédios.
0: Começa a passar mal, tem uma tontura, remédio, né?
1: Não, mas eu tomo antes pra não passar mal.
0: Entendi. Simone tá com a gente aqui. Bom dia, meninos. Ótimo dia pra vocês. Ronco, também tô precisando anotar tudo ultimamente, viu? Se não esqueço. Só não esqueço de ouvir a Band FM A Hora do Ronco. Olha aí, que bonitinha ela,
1: porque
0: né?
1: Porque você é muito inteligente.
0: Aí, ó, pronto. A Leoneia falou, Ronco!
1: Oi.
0: Hoje volta o nosso sofrimento, hein? Hoje tem Corinthians!
1: Já esqueci.
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0: É melhor esquecer, né, Ronco?
1: Com certeza.
3: Não podia faltar, não.

0: pouco tava cantando a plenos pulmões aqui em off, né?
1: Gosto muito dessa música.
0: Na Band FM, Bruno e Marrone, Seu Amor Ainda é Tudo.
1: Tudo. Tudo.
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0: Perguntamos o que hoje, Ronco?
1: Ah, o que você precisa anotar pra não esquecer?
3: Galera da Hora do Ronco, aqui é o Fernando, motorista de APP, tá bom, da Serra.
0: Tá bom.
3: Cara, o que eu preciso anotar pra não esquecer é os pagamentos dos meus agiota. Porque são três na minha cola.
0: Meu Deus!
3: E um deles eu devo dois empréstimos. Aí tem hora que eu confundo que eu paguei um, paguei outro. E só vem as cobranças. Oi, bom dia. Ainda bem que é tudo online.
0: Ah, menos mal, né? Porque...
1: Ainda bem que eu não vou te emprestar nada, pô.
4: Bom dia, turma linda. Aqui é a Cida.
1: Cida.
4: Olha, Ronco, o que eu tenho que anotar todo dia que eu esqueço, tudo eu tenho que anotar, tudo... Tudo que eu vou fazer durante o dia eu tenho que anotar. O problema é que depois eu esqueço aonde eu anotei. Beijos, meus amores.
0: Aí complica, né?
1: Vai dormir, então.
5: Bom dia, meninos lindos.
1: Onde?
5: Aqui é a Amanda, de Indaiatuba. Amo vocês.
1: Obrigado, Amanda.
5: Bom, depois que eu tive filho, eu preciso anotar tudo no meu celular. Meu celular virou meu cérebro.
0: É.
5: Eu anoto coisas que eu preciso comprar no mercado, anoto coisas da escola do meu filho, anoto coisas que eu preciso fazer. É o celular despertando o dia inteiro, tocando alarme pra me lembrar das coisas.
0: Uhum.
5: Porque a minha cabeça anda falhando bastante. Super beijo.
1: Ah, tá assim, mas não esquece, né, que tem que fazer coisinha com o marido.
0: Será que tá no celular também isso?
1: Deve tá.

0: fazer.
1: Band FM, Tiaguinho, pensamentos intrusivos aqui na Hora do Ronco, 8h46 agora, seu Pedro. Infelizmente, eu tenho que dar uma péssima notícia pro senhor.
0: O qual?
1: Acabou
0: não acredito. O programa. Ah, mas fique sossegado. Amanhã, se Deus quiser, estaremos de volta pela Band FM para todo o Brasil com mais uma edição de A Hora do Ronco.
1: O Ronco é ator pago, né, gente? Eu tava o programa inteiro perguntando que horas são pra ir embora. Vamos lá, seu Pedro. Amanhã show.
0: Cagueta.
1: É a nossa próxima atração.
0: Fica língua
1: aqui.
0: Mole.
1: Tem muita música boa. Papinho, fofoca também. Presente pra você. Amanhã mais animada do rádio tá aqui. Amanhã show Band FM. Antes da manhã show, porém, seu Pedro, temos histórias que a vida conta.
0: A pergunta de hoje, o que você precisa anotar pra não esquecer?
1: É isso.
0: Olha, já faz uns 15 dias que eu tenho anotado. Não esquecer de cobrar a Tatá que ela me deve um bolo de chocolate e diet. Mas parece que não adianta.
1: É isso, Tatá. Alguma coisa a dizer sobre o assunto? Um bolo de chocolate você tá devendo pro Ronco?
2: Está encomendado.
1: Está encomendado, seu Pedro. Aleluia!
0: Chega esse século?
1: Você tá meio apressado, hein? Nossa Senhora. É bem melhor ouvir sua música aqui na Band FM. Já já tem Zezé.

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13: 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Oi, gente, bom dia, boa manhã. Quarta-feira, meio da semana. Tamo quase lá, seu Pedro.
14: Oba!
13: Só mais um pouquinho, hein? Aguenta firme.
14: Calma.
13: Tem dinheiro na caixa premiada. Nossa, R$800. Ajuda, né, Tadeu?
14: Ah, eu quero, hein?
13: Quer, me seu dê. Pedro, 800? Quer?
14: Quero. 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
15: Você vendo? A semana vai terminando, ele fica mais animado.
13: Caguenta. Maravilhoso. Ó, o que tem na caixa hoje, substitui a tinta, vamos dizer assim. Tem gente que compra pra fazer na casa, pra deixar bem bonito. Ah, eu quero esse cômodo diferente, quero a cabeceira da minha cama diferente, não quero pintar. Aí usa isso que é tipo uma tinta, é feito de papel, é uma cola que você passa e vai colando ele. E tem de várias cores, vários temas, você pode escolher com cor, você pode escolher com desenho. Aí fica a seu critério, né? Tem pro banheiro, tem pros quartos, corredor.
14: Durex!
15: Durex não é.
13: Não, é pra decorar.
14: Ah, você falou que cola?
15: Não, sim, cola, mas deixa bonitinho, mas o ambiente.
13: Deixa bonitinho, né?
14: Penas.
15: Não, não, seu Pedro. Não,
13: não entendo. Não, gente, é um objeto de decoração.
15: Tem uns desenhinhos nesse negócio aí.
14: Ah, gibi!
15: Gibi!
13: Tá rápido, né?
15: Tá bem rápido, ele
13: mas
15: tá.
13: Mas não é nada disso,
15: é tiro rápido aqui, hein?
13: Nada disso, tá? Boa sorte pra você que sabe o que tem na caixa e vai levar todo esse dinheiro. Ó, pra vocês,
14: bom dia,
13: e até amanhã.
14: Dá um beijo. Tchau.

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1: Ai, bebê!
0: Esse é o Gustavo lindo de menina pra mulher na nossa manhã. É quarta-feira, gente. Mais um dia. Oh, que presente que a gente recebeu pra fazer de hoje o melhor dia da sua vida e há de ser. Porque quando a gente determina, ninguém pode fazer o contrário. Oh, tem certas coisas na vida, certas situações, que por mais que você seja um cão de caça, por mais que você seja braba, sabe aquela brabona mesmo? Que tudo você quer brigar, tudo você quer passar ali, ó, a listinha e falar, não é isso aqui. Ei, você já assistiu aquele filme, hein? Madagascar, que tem os pinguins? Que o que não importa o que tá acontecendo, eles estão sorrindo e acenando. Tem certas coisas na vida que a gente não pode brigar, que a gente não deve brigar, que a gente deve se poupar. Mesmo porque nem sempre a gente tem razão. E quem é muito galão de briga, tá sempre querendo, opa, peraí, não, calma, respira. Fica aqui a lição pro dia de hoje, quarta-feira. Talvez o espírito de confusão venha girando no teu caminho. E a hora que ele vier, você já detecta, olha pra ele, sorria e acena. Tchau! Comigo não! Vamos ser feliz, gente.

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0: Bom dia, meus amores! Vamos ter uma quarta-feira em paz? Vamos viver só o melhor que esse dia tem pela frente. E a gente é capaz de fazer isso. Tô esperando você na nossa manhã. Manda sua mensagem no WhatsApp.

0: Band FM, sim, fechadão com amor. É o Mumuzinho na nossa manhã. São 9:02 agora, gente. É quarta-feira. Meio da semana, Cacá já chegou. Bom dia, Cacá.
1: Bom dia, Tatá. Eu adoro o Mumuzinho. Olha, bom dia, meu povo.
0: Você chegou meio sacudindo aqui?
1: Cheguei.
0: O que é? Conta.
1: São várias novidades. Primeiro, temos um novo personagem de Neymar. Vamos falar da festa da Mavi. E uma novidade do Neymar.
0: Uma novidade.
1: É um novo personagem.
0: Um novo personagem?
1: É. Tá. VTube. Essa bomba caiu agora na minha mão. VTube vai largar as redes sociais. Já tem data pra isso.
0: Ah, mas não.
1: É sério.
0: Mas vai viver do quê?
1: Então,
0: igual
1: mas
0: a
1: ela
0: gente?
1: Tem... ela vai ser CLT? Ela vai ser
0: CLT?
1: Carteira?
0: Mentira! Quero saber.
1: Mas olha, e também, claro, a gente vai falar... O Léo Dias falou... O principal motivo, um dos principais motivos da separação da Viviane Araújo com o Belo. É legal a gente falar, a gente já sabe que foi traição, mas com quem foi traição?
0: Opa!
1: Com quem? É. E agora quem ama cuida. Ontem a novela, ai, a Tilde virou influencer, eu amei.
0: Ai, deu lugar, a VTube saiu.
1: Entrou a Tilde. Ai, a Tilde é maravilhosa. Só não gostei de coitado agora. É sempre o Rafael, o filho da Pilar, que é o culpado. A menina não tem culpa de nada. A Andréia, isso eu já não gostei. Mas eu só tenho uma coisa pra falar. Heitor Brandão, Renato Góes, vai se associar ali, a gente já sabe, a Adriana. E a Adriana é que vai anunciar a volta dele para Pilar. Vai ser como? A Adriana já pediu uma auditoria nas contas, né? Uma investigação nas contas da joalheria Brandão. Essa investigação já está quase ficando pronta. Quando ela ficar pronta, a Adriana vai reunir toda a família Brandão e vai apresentar o Heitor.
0: É um chá revelação.
1: É um chá revelação. Assim como o Pilar fala, chá revelação de herdeiro.
0: Uhum.
1: E aí, o que, que vai acontecer? A Pilar vai desmaiar. Vai ficar louca, maluca, porque agora ela vai ficar pobre, meu povo.
0: Não combina com ela.
1: É, vai querer matar o Heitor.
0: Vai querer matar, com toda
1: certeza. Mas olha só, não combina com ela mais ou menos, porque é cafona, hein?
0: Ela é cafona.
1: Nossa senhora,
0: ela é cafona.
1: Né? Não adianta ter todo o dinheiro do mundo, mas é cafona.
0: Mas você sabe que eu acho que ela representa muito a realidade atual, né?
1: Sim, claro.
0: Muita gente que ganhou dinheiro, mas que não... Continua cafona.
1: Exato, não adianta, né? Dinheiro não compra bom gosto.
0: Não compra.
1: Não pode.
0: E eu falo assim,
1: tudo.
0: Você sabe que eu falo que até pra gente ser pobre, a gente tem que ter estilo.
1: Mas é total.
0: Mas não é verdade?
1: É total. Vou falar uma coisa. Que eu, assim, ó. A minha mãe sempre falava assim. Ai, vai comprar uma roupinha numa loja, não posso falar X. Aí a minha mãe comprava, tipo, uma blusinha, R$20. Ela comprava de todas as cores. Aí chegava as amigas dela e comprava lá na Europa uma blusa super cara.
0: Isso.
1: Mas não adianta. Às vezes essa blusa super cara não cai bem.
0: Não
1: cai
0: bem.
1: Parece que é a roupinha ali da feirinha que minha mãe comprou,
0: exatamente,
1: entendeu?
0: Eu tenho umas blusinhas que eu uso, que são cada uma de uma cor, que você sabe disso. Que eu compro no supermercado.
1: Então, as minhas estão no Mercado Livre, filha.
0: Poxa, a gente é pobrinha com classe, tá? Com estilo.

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6: Alô, meu bem, Robson.
7: Oi, Tatá, bom dia, corajosa.
6: Como é que você tá,
7: tudo
6: meu bem?
7: Tudo bem por aí, né?
6: Tudo bem.
7: Alô, Cacá Novelas, bom
6: alô,
7: dia.
6: Robson,
7: bom dia para as minhas bens lindosas da Manhã Show. Alô, rapaziada, também. Corredor Norte-Sul vai mal ali do Campo de Marte até a passagem pelo túnel Anhangabaú e pela ligação Leste-Oeste. E para Santana vai mal do aeroporto até o Parque Ibirapuera. É mês de festa na MPM. Combo coxinha mais Coca-Cola 350ml mais ouro branco por R$ 11,99. Ou duas coxinhas mais Coca-Cola. 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
6: Beijo!
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6: Bom dia, gente. São 9h21 na nossa manhã de quarta-feira. Feliz. Tem até um sol aparecendo.
15: Ai, eu tô amando já.
6: Deixa
15: tá
6: ele
15: bem
6: vir.
15: Menos frio.
6: Deixa ele vir.
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6: A sua rádio do seu jeito. Essa ela sabe, viu, gente? Essa ela conhece, ó.
15: Ai. Estarei esperando por você.
6: Tá vendo? Falei que ela sabia.
15: Sabe por quê?
6: Por quê?
15: Richard Marks, White Hill Waiting.
6: Isso.
15: Eu trabalhava na Rádio Cidade. E eu atendi o telefone. E na nossa época não tinha esse negócio de computador. Você tinha que escrever. Right here waiting. Entendeu? Era na mão, ali mesmo.
6: Era na caligrafia.
15: Olha, você aprendia inglês ali, ó.
6: Na marra.
15: Na marra.
6: E escrevia, né? Hoje o povo sabe escrever porque fica tudo ali no dedinho no WhatsApp.
15: Aula de caligrafia.
6: Esquece,
15: não existe mais,
6: gente.
15: Né?
6: Vamos pra um caderninho de caligrafia. Vamos falar da história de hoje. Às 11 da manhã tem Quem Ama Não Esquece. Ai, gente, a história de hoje eu vou falar uma coisa. Pensa comigo, pensa comigo, vamos lá. Eu acho que cada um tem uma resposta. Devo aceitar ser amante? Você tá rindo do quê?
15: Você que tá ouvindo a Band FM, deve aceitar ser amante?
6: Mas é de alguém que te fez se sentir muito amada em algum momento.
15: Não, mas dependendo ser amante assim, amante por um dia, tudo bem que a Marília Mendonça diz que amante não tem lá. Mas de repente, amante por um dia...
6: Mas aí tem que pensar em tudo que a amante não leva junto. As cuecas pra lavar.
15: Ai, que delícia.
6: Os boletos pra pagar.
15: Deixa a cueca pra lavar com a outra.
6: É isso, entendeu? Essa é a pergunta do Quem Ama de hoje. Eu devo ser amante? Ficar só com o bem bom?
15: É. Pois é.
6: Cacá tá pensando seriamente no assunto, gente.
15: Imagina.
6: Ó, tem caixa premiada, hein?
15: Ai, R$ 800. Até esqueci.

0: Band FM, Jorge Mateus, versão exclusiva aí já era. Gente, a Cacá hoje, ela tá com umas notícias, ela tá com umas informações,
1: gente,
0: aqui.
1: Tá caindo bomba em cima de bomba.
0: Gente, eu vou ter uma crise de riso aqui. A gente já conta.
1: R$800, gente, tem cada figura nesse mundo.
0: Meu Deus do céu, gente. Tem gente que existe pra fazer a gente rir, graças a Deus.
2: Deixa sua mensagem na caixa postal.
0: Que isso? Diferente de você, né, Pamela? Pamela Aparecida da Conceição. Era pra você fazer a gente rir, Pamela.
1: Mas tudo bem, a gente vai rir, porque você vai ganhar essa caixa premiada hoje, que tá em R$800, você vai atender, a gente vai dizer o que tem dentro da caixa.
0: R$800 pra você.
1: É, pronto.
0: Qual que é a próxima fofoca que você vai contar?
1: Naldo ataca novamente.
0: Gente, não perde a fofoca do Naldo. Não perde, que é pra você dar risada e ficar mais feliz hoje.
1: Será que é verdade?

0: Band FM. Eu não sou terapia, Danilo e Davi, na nossa manhã show, que tá pegando fogo, porque Cacá chegou aqui toda se sacudindo, cheia de fofoca. Só que aí eu fui falar do Quem Ama Não Esquece, que a pergunta de hoje é o seguinte: você aceitaria ser amante?
1: Sim.
0: Fui na lata já, pra gente não perder tempo, porque a gente sabe que o mês já começou.
1: É,
0: né?
1: Exatamente.
0: Às vezes quem não tem salário, quem já, tá, já gastou, né?
1: É, é isso.
0: E aí é o seguinte, gente, virou isso aqui, ó.
1: Ei, infiel.
0: Você aceita? Hein? A gente quer saber.

0: Isso, eu tô topando ser amante por um dia. Beijo,
1: a Cristina.
2: Eu te entendo, Cristina.
1: A Cacá já mandou uma aqui, que é o seguinte: é melhor ser amante por um dia
2: do que ser repórter por um dia do Fantástico. Acho que você vai ter uma vida melhor,
1: com
2: assim.
1: Certeza.
2: Você vai ter um dia melhor.
1: Não tenha dúvidas, pode ter certeza absoluta, gente.
2: Agora vamos a outra. Olha, gente, é que caiu isso agora. Naldo. Naldo ataca novamente. Sabe que Naldo foi no programa da Cissa Guimarães? É, aquele
1: não,
2: sem censura.
1: Peraí, ele foi onde?
2: No programa da Cissa Guimarães. É verdade. Por que que você
1: tá... Eu tô achando que você tá falando de um corte de podcast.
2: Não.
1: Ele foi no programa da Cissa Guimarães?
2: Sim.
1: Gente,
2: é isso.
1: O Naldo, olha, parabéns pro Naldo.
2: E aí ele falou que o Michael Jackson ligou pra ele. Ligou pra ele pra falar o seguinte: Naldo, canta uma música pra mim. Naldo, sei lá como é que fala, canta uma música
1: Naldo,
2: pra mim.
1: Naldo, canta uma música isso, pra mim, isso, Naldo.
2: Isso. E aí, a Cissa Guimarães virou e falou assim: tá zoando com a minha cara?
1: É lógico.
2: Você tá zoando com a minha cara?
1: Não,
2: não, não. Aí o Naldo falou: não, tem um produtor que é o Mark, que trabalha com, que trabalhou há mais não sei quantos anos com o Michael Jackson, ele me conhece. Não, não estou brincando. O Michael Jackson queria que eu cantasse uma música com ele. Ponto. Esse foi o corte que tá viralizando agora no programa da Cissa Guimarães, que a Cissa falou: você tá zoando com a minha cara. Quando o Naldo veio aqui na Band FM, ele falou que ele ia sim gravar um álbum do Michael Jackson, mas um álbum póstumo. O que que é póstumo, gente? Foi depois da morte do Michael Jackson, ele disse que ele ia participar do álbum do Michael Jackson, que também não aconteceu.
1: Não, nem o álbum saiu, ou só o Naldo que não participou?
2: Não, não, não, o álbum acho que saiu.
1: Ah, só o Naldo que não tava com a agenda.
2: Que não tava, entendeu? Agora, eu não sei se o Michael Jackson ligou pro Naldo quando ele morreu, né, quando ele já tava morto, porque aí é meio, sei lá, né, uma outra conexão.
1: Pode ser. É.
2: Né? Ligou e falou: Naldo,
1: ligação VIP,
2: canta,
1: né,
2: uma música pra mim, entendeu? Eu não sei o que aconteceu, ou aonde, porque tem a história do álbum póstumo e tem a história de quando o Michael Jackson era vivo. Gente, o Michael Jackson amava o Naldo.
1: Não, e tipo assim, ele queria muito que o Naldo estivesse assim em vários projetos. Naldo, que pena que você não pôde participar de nenhum. Mas eu vou te falar, Naldo, você é um sucesso. De verdade, Naldo. Ó, você ganhou uma fã, Naldo. Eu não vou te chamar de que homem, porque aí já tem dono. Mas eu vou inventar alguma coisa pra você, Naldo.
2: Ele é o nosso Forrest Gump, contador de histórias.
1: Naldo, canta comigo, Naldo.
2: Canta.
3: Já na Band FM, tem essa da Simone Mendes que você...

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0: na Radial Leste tem lentidão para o centro, do metrô Artur Alvim até o viaduto Itinguçu, do metrô Vila Matilde até a Avenida de Canduva, também no metrô Carrão e do viaduto Bresser até o Parque Dom Pedro II e para o bairro, lentidão do viaduto Alcântara Machado até a Rua dos Trilhos. 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
1: Um beijo para você, meu bem.
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1: É tudo de Band FM!
2: Bom dia!
1: Bom dia!
2: Canta uma música pra mim, Cacá.
1: É a nossa manhã show, gente. 12 minutos pras 10. Que bom que você tá junto com a gente pra se divertir.
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1: Vem que vai começar a nossa Super 6.
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1: Aspirador de pó da Mondial.
2: Adoro, não posso dizer que não, porque eu gosto.
1: Necessário.
2: Ajuda muito, né, gente?
1: Agora, a Tatá tá falando que o WhatsApp tá estrumbando. Agora tá. Vai estrumbar mais ainda.
2: Só vem, gente, pode vir.
1: Par de ingressos pro Cê Tá Doido Festival. Com Ícaro e Gilmar, Panda e Humberto e Ronaldo. É a promoção exclusiva da Band FM, dia 17 de outubro, no Distrito Anhembi.
2: Legal, porque a hora que eu abri o WhatsApp, antes da gente começar amanhã o show, já tinha gente pedindo.
1: Não, isso daí, assim, muito mundo bom. Tá querendo.
2: Só vem, gente.
1: E é da Band FM. É.
2: Pronto, não precisa falar mais nada. Música 1, Dia, Lugar e Hora, Luan Santana. A 2, Última Saudade, Henrique e Juliano. Na música 3, tem o Natanzinho Lima, Até Quando, Até Quando. 4, Direitos Iguais, Simone Mendes. A 5, é Bruno Marrone, Vou Te Agarrar na Minha Cama. E na música 6, Sorriso Maroto, com Benza Deus e o Ferrugem, Perdas e Danos. Você pode ligar no 37431313. Mandar também no WhatsApp, pode estrumbar, como diria Cacau, aqui o WhatsApp. 11 999 919197.
1: Aí depois, ó. Olha lá, olha como é que tá o WhatsApp. Olha isso, tá vendo? Tá?
2: Gostosinho, né?
1: É uma delícia.
2: Vai. É chuva de WhatsApp. Vai, deixa cair. Vem.

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0: Band FM, Natanzinho Lima, até quando? Nossa, música 3 da Super 6, só tem presente bom aqui.
1: É, o aspirador de pó da Monde é o mais par de ingressos pro Cê Tá Doido.
0: Cê Tá Doido.
1: Gente, é maravilhoso esse festival, viu? Tem Ícaro e Gilmar, Panda e Humberto e Ronaldo. 17 de outubro, no Distrito A&B. Tô parecendo o Luciano Huck. No Distrito A&B. É, o Luciano Huck é assim, né? Já viu?
0: Eu também sou de vez em quando.
1: Não, tá maravilhoso. Se a gente chegar onde ele chegou...
0: Não é? Fazendo isso?
1: Pra quê? Pra quê ter muita dicção?
0: É
1: pra quê?
0: Continua votando, gente.
1: Exatamente.
0: 374333.
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0: Até quando? Até quando?

0: Band FM. Perdas e danos, sorriso maroto, ferrugem, grupo e pesadelos. Tá valendo o presente na Super 6. Pode continuar votando, que acabou a música, mas não acabou a Super 6, não.
1: Não, exatamente. Tá valendo aquele aspirador de pó da Mondial. Mas par de ingresso, gente, tá bombando mesmo. Tá. Pro Cê Tá Doido Festival. Vai acontecer dia 17 de outubro no Distrito AMB.
0: Ó, o WhatsApp tá liberado pra você participar. 11 999919197. Continua mandando mensagem.
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0: Babi, bom dia.
3: Bom dia, Tatá. Bom dia, Cacá.
1: Bom dia.
3: De volta aqui com outras informações. E, gente, ontem teve sorteio da Mega Sena e ninguém acertou. Agora presta atenção. Pro próximo sorteio, que vai ser amanhã, o prêmio estimado é de 100 milhões de reais. 100 milhões de reais.
0: Não tem ideia
3: as
0: do que é isso.
3: As apostas podem ser feitas até as 8 horas da noite da quinta-feira. E o resultado sai às 9.
0: Feliz, hein, gente?
3: Falando agora do tempo, hoje a máxima chega aos 25 graus e podem ocorrer pancadas de chuva à tarde e à noite. Amanhã vai ficar mais quente.
1: Opa.
3: A mínima será de 16, a máxima de 29. E deve ficar um solzão, viu? Nada de chuva pra essa quinta-feira. Um beijo, Tatá. Um beijo, Cacá. Daqui a pouco eu volto.
0: Um beijo, viu, Babi?
1: Amém! A
0: vem
1: primavera
0: aí.
1: Chegou!
0: Vem aí, vem aí!
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1: Quem ganhou um aspirador de pó da Mondial e vai no Cê Tá Doido Festival? Tá doido. É a Cristiane Batutes, de Guaianazes.
2: Ela ganhou! Aê! Arrasou, Cris, ó, e uma quarta-feira bem gostosa pra você.
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2: Nossa, como vocês estão românticos hoje, nossa.
1: É, por quê? Qual
2: Luan
1: foi?
2: Luan Santana.
1: Olha!
2: Dia, lugar e hora.
1: Nossa.
2: Canta pra mim, Luan, canta.

0: Tarde FM. Nossa, recado minha amada, esse é o Catinguelê. Ó, dois pra cá, dois pra lá.
1: E aqueles óculos
0: assim,
1: que eles usavam?
0: Óculos, ó.
1: Tava no Altas Horas esse final
0: Nossa. É pra desbloquear aquela memória dos anos 90,
1: é,
0: né?
1: Total.
0: Bem gostosinho. Olha, o nosso assunto de hoje não teve jeito, né?
1: É ele. Como é que é ele?
0: Naldo.
1: Naldo.
0: Naldo, canta pra mim, Naldo.
2: Bom dia, Tatá, Cacá.
1: Bom dia.
2: Olha, aqui é Júnior Teixeira.
0: Oi, Júnior.
2: Tem o áudio exclusivo
0: não,
2: do
0: mentira.
2: Michael falando com o Naldo, hein?
1: Ah, tem.
2: Escuta aí.
3: Ô, Naldo, você canta uma música pra mim? Obrigado. Aqui é Michael.
2: Virou aí? Beijo.
1: Ouvimos.
0: Gente,
1: muito bem.
0: Cheguei a ficar arrepiada.
1: O Michael falando.
0: O Michael tá na Band FM.
1: É que o Naldo falou que o Michael Jackson ligou pra ele cantar uma música com ele. Claro, né? Quando o Michael Jackson tava vivo,
0: a gente espera, né?
1: É, a gente espera.
0: A gente espera que essa parte...
4: Meninas, bom dia.
0: Bom dia.
1: Bom dia.
4: Essa história do Naldo, meu Deus, chocada.
0: Chocada.
4: Tá, tô esperando o apelido do Naldo. Um beijo, amo vocês, amo a Band.
0: Um beijo.
4: Sibeli, Sapopemba, motor desse aplicativo.
0: Um beijo, Sibeli. Olha, eu fiquei aqui pensando como eu chamaria Naldo, né? Aí um ouvinte nosso mandou aqui um áudio, que eu não achei mais o áudio. Mas ele fala assim, Tatá, você pode chamar ele de Quinente.
1: Maravilhoso, vai.
0: Maravilhoso.
1: Porque mente pode ser as duas coisas,
0: exato,
1: né? Mente, de mente.
0: De mentir?
1: De criar, é, de mentir, do verbo mentir, e outro de ser criativo.
0: Exatamente. Naldo, que mente!
1: Mas olha, sabe que a Mavi, a gente fala da Mavi aqui, é filha do Neymar, linda. Eu adoro
0: linda.
1: Aquela menina já é artista.
0: Eu também acho.
1: Já é artista.
0: Que luz essa menina tem.
1: Ela tem uma luz inacreditável. É, ela puxou o pai mesmo. Ela fez 3 anos de idade e teve festão ontem pra ela. O tema da festa era show de talentos da Mavi. E aí tinha palco, tinha microfone, Mavi, tinha as auxiliares da Mavi, todas eram guerreiras do K-pop.
0: Amei!
1: Não é demais
0: isso? Eu amei isso.
1: Pois é, e aí todo mundo fala, né? Ai, foi legal, Mavi tava de trança roxa, tipo K-pop mesmo. E daí o povo falou, ah, mas e aí a outra filha do Neymar, né? A Helena, que é filha do Neymar com a Amanda Kimberly. Ela foi porque ela é excluída. Não, ela foi, estava linda a Helena.
0: Gente.
1: Estava de Beyoncé, gente.
0: Gente, mas que estrela ela.
1: Exatamente. Agora tem uma novidade do Neymar, né? Sabe que o Neymar já não quer mais ir pra Copa do Mundo, tal, etc. Mas agora, sabe o que, que ele tem simplesmente? Ele tem um... Ele lançou, né? Antes de ontem, que ele foi a um cinema em Santos com a família, que causou maior tumulto, ele lançou um personagem novo, chamado Neymar. É, gente. É um bonequinho que não tem nada a ver com a história assim do Neymar, mas é o bonequinho Neymar, que vai ser usado para animação, para desenho animado, para games, para produtos e para colecionáveis de coisas do Neymar.
0: Nossa, legal
1: Neymar
0: isso.
1: É sensacional, né? E é impressionante, você pode meter o pau no Neymar, você pode falar qualquer coisa. Agora, como empresário, né, ele, o Neymar, pai, e como pai, ninguém tem um ai pra falar.
0: Não.
1: Ele foi uma pessoa que mais se divertiu no aniversário da Mavi.
0: Tava aqui pensando uma coisa, falamos muito de Neymar quando tínhamos que falar, quando ele pisou na bola.
1: Sim, sim.
0: Mas olha, palmas pra Bruna Biancardi, sabe
1: Nossa.
0: Por quê? Ela foi insistente.
1: Pelo
0: e essa
1: de
0: versão
1: Deus.
0: Do Neymar, pai de família, é tão legal.
1: Cara, precisava ver ele na festa, gente. Muito legal.
0: É tão
1: brincando.
0: Legal.
1: Ele com a Mavi.
0: Então.
1: Gente, tinha que fazer só um quadro desse.
0: Não é? É muito
1: dele
0: bom.
1: Com a Mavi.
0: Porque
1: demais.
0: Ele gosta de criança, porque ele parece ser muito amoroso, muito divertido e carinhoso.
1: É verdade.
0: Então, Neymar, olha, se um dia falei mal de você, esquece isso.
1: Esquece.
0: Deixa pra lá, menino. Você
1: Ai,
0: é maravilhoso.
1: Neymar.
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3: FM. 20 minutos para as 11. Vai acontecer uma coisa muito boa agora.
4: Ai, vai sair R$800 na caixa premiada da Band FM.
3: Ah, vai. A sua rádio do seu jeito. É agora, gente. Alô? Alô?
4: Opa.
3: Oi, bom dia. Tudo bem, Maria? O telefone da Maria. Maria de Fátima Vieira Ribeiro. A gente tá ligando para você. É da Penha.
4: Fátima.
5: Oi, meu amor. Tudo
3: Oi,
5: bem?
3: Fátima, me conta como é que tá essa quarta-feira aí, Fátima.
5: Minha amiga, tô trabalhando. Ouvindo vocês. Deixa eu baixar o rádio.
3: Isso, abaixa aí, que senão fica
5: agora
3: o sanduíche.
5: Agora, como você faz isso comigo? Eu não ouvi as dicas hoje.
3: Não, mas peraí, calma. Não magoou meu coração. Peraí. Calma, respira. Não magoou meu coração já de bate-ponte.
5: Você quer matar eu do coração? Já encartei uma vez, viu?
3: Não faça isso, pelo amor de Deus. A gente precisa comer panetone no final do ano, Fátima.
5: Menina, pelo amor de Deus, não acredito. Eu nunca acreditei que vocês iam me ligar.
4: Tá vendo? Aí teria que acreditar. Ô, Fátima, aonde você tá agora? Que bairro?
5: Eu moro na Penha.
4: Aí você tá aí.
5: Estou aqui trabalhando, eu faço trabalho de home office.
4: Ah,
5: e ouço vocês todos os dias.
3: Que delícia.
5: Eu sou aproveitada e eu fui fazer uma caminhada. Quando eu voltei, eu falei, vai dar tempo de ouvir a segunda dica. E eu não ouvi, não acredito.
3: Meu Deus do céu.
5: Não deu tempo.
4: Ai, Fátima, olha só, bem no dia. Sempre acredita que a gente vai ligar.
3: A gente tá aqui pra isso, Fátima.
5: Toda vez que meu marido fala, hoje ele não tá aqui. Caramba, ela não liga pra você. Às vezes eu respondo assim, caramba, eu mostro pra você. Caramba, liga pra mim.
3: Tá vendo?
4: Mas você vai
5: eu
4: ganhar...
5: Eu amo, Tata, amo você. Você foi, querida. Voltou. Amava a Milena, mas você tá mais ainda aqui. A Cacá, desde essa da Caixa Fonseca, que eu acompanho ela.
4: Obrigada,
3: a Cacá e as fofocas, né?
4: Exatamente.
3: Vocês são tudo fofoqueiras, vocês são, viu?
4: Olha, Fátima, você vai ganhar um kit da Band FM, mas a gente gostaria muito que você viesse aqui e dá um beijo, um abraço na gente.
5: Ah, vou com certeza.
4: Vai mesmo.
5: Dá um jeito de ir.
3: Vem sim, Fátima. A gente vai adorar te abraçar, te conhecer, viu?
5: Ontem eu ouvi, todo fingir eu tava ouvindo.
4: Ah, meu
3: Sem problema. Nós vamos ligar de novo, seu nome volta aqui pro sorteio, tá bom?
4: Exatamente.
5: Por favor.
3: Tá certo. Fátima, que você tenha um dia maravilhoso, um restinho de semana incrível. Continua ouvindo a gente aí, tá bom?
5: E eu não vou ganhar nada, sim.
4: O kit da Band FM.
3: Aqui a Cacá falou, repete aí pra ela.
4: É, o kit da Band FM com um moletom e um big copo da Band FM.
3: Tá bom?
5: Ai, que legal. E como que eu vou fazer? Quem vai falar comigo agora?
4: Agora quem vai falar com você é a Ana Júlia.
3: Ana Júlia.
4: Tá bom?
3: Tá bom?
5: Gente, mas...
3: Um beijo, Fátima. Bom dia pra você, bom trabalho. Adorei conversar com ela. Adorei.
4: Simpaticona pra caramba.
5: Adorei, de coração.
3: Adorei. A gente também adora conversar com você, viu? Vamos abrir a caixa.
4: Vamos abrir.
3: Atenção. O que tinha na caixa premiada hoje, que a Fátima podia ter levado 800. Papel de parede.
4: Ai, meu pai.
3: Era papel de parede.
4: Vamos botar mais R$100, fica em R$900. E você que tá ouvindo a Band FM deve ter falado assim, na trave, eu tenho chance amanhã. Tem mesmo.
3: E você que fica falando assim, elas não ligam não, isso aí é mentira. Tome, a gente liga, viu?
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Band FM, 8 minutos para as 11. 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Band FM e Anitta para você. Quer ganhar? 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
1: Band FM, Pichote. No meio do processo. 4 minutos agora para as 11, né?
2: Sim.
1: Você vai falar da Viih Tube?
2: Eu quero falar da Viih Tube.
1: Fala da Viih Tube.
2: A Viih Tube tomou uma decisão. Viih Tube é influencer. E também ex-BBB, aquela que não tomava banho, etc.
1: Ela
2: casada
1: é famosinha,
2: com Elias,
1: né?
2: É,
1: bem famosinha,
2: bem famosa. Mas, enfim, Viih Tube diz que vai largar as redes sociais e tem data pra isso.
1: Ué?
2: É dia 30 de novembro que ela disse que não vai trabalhar mais com redes sociais porque ela não vê mais propósito nisso.
1: Gente,
2: e aí ela vai fazer palestras e tudo, dizer como foi feita ali, como foi a vida dela nesse mundo, né?
1: Entendi.
2: Desde pequena que ela era influencer. Então a palestra vai vir falando da vida dela de influencer desde quando ela era criança.
1: Ah, legal.
2: É,
1: vai
2: isso.
1: Contar a história dela e vai ensinar as pessoas.
2: É um curso. Entendi. Que ela vai fazer. Exatamente. E aí também seguir com as empresas dela. Eu entendo que ela quis dizer que antigamente ela se divertia mais e que hoje ela falta paixão pessoal, uhum, só tá engajando, uhum, e pensando em dinheiro. Ela também tá pensando em dinheiro.
1: É, né, Viih Tube?
2: Curso, né?
1: Né? A gente entendeu, viu, Viih Tube?
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1: Daiana Rodrigues Arraiel, ela ganhou R$1.000.
2: Olha o Pix
1: da Band FM. Tá pensando que você não vai ganhar Pix? Aqui tem Pix sim pra você.
2: É, não é do Vorcaro.
1: Mas é da Band
2: FM. Mas é da Band FM. E sabe o que acontece que é o mais legal? Porque é legal.
1: É legal.
2: Entendeu?
1: É legal.
2: É legal. Entendeu? É isso. Um beijo.
1: Ainda bem que acabou, né? Porque hoje a gente tá daquele jeito.
2: É.
1: Até amanhã, hein?
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0: Tudo bem com você nessa quarta-feira? Muito prazer, eu sou a Tatá e tenho a honra de poder contar a sua história aqui junto com o Murilo. Se você também tem uma história que você viveu, que faz parte da sua vida, que te ajudou a chegar até aqui, compartilha essa história. Você pode ajudar outras pessoas também. Me chama agora no WhatsApp 11 99991 9197. Escreve lá, Tatá, quero contar minha história pra vocês. Hoje a gente vai entrar na história da Gláucia, porque não tem jeito. Quando a gente ouve uma história polêmica, uma história que precisa de uma decisão, é inevitável. A gente quer sim tentar ajudar. A gente tenta se colocar e a gente coloca ali a nossa opinião, certa, errada, mas a gente coloca. E a Gláucia recebeu um convite. Será que você aceitaria o mesmo convite que ela recebeu? Gláucia, bem-vinda ao Quem Ama Não Esquece de hoje.
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0: A maioria das meninas cresce acreditando que um dia vai encontrar seu príncipe encantado. A gente aprende que toda princesa tem um amor verdadeiro esperando por ela. Mas, quando a vida acontece de verdade, a gente descobre que nem toda a história de amor termina, como nos contos de fadas. Eu me casei com Jorge aos 18 anos e hoje, olhando para trás, eu percebo o quanto eu era nova. Naquela época, eu conhecia muito pouco da vida e eu acreditava, de verdade, que tinha encontrado o homem com quem eu ficaria para sempre. A gente se conheceu numa festa da igreja. Naquele dia, um amigo dele veio falar comigo, pediu meu número para passar para ele. E depois disso, a gente começou a conversar. E uma semana mais tarde, nós tivemos o nosso primeiro encontro. Era a época de Copa do Mundo. Todo mundo estava naquele astral de festa. E foi justamente nesse clima que rolou o nosso primeiro beijo. Depois daquele dia, o Jorge começou a me ligar todos os dias. Ele ia me visitar umas 3 vezes por semana e quase sempre aparecia com alguma coisinha para mim. Ele era carinhoso, atencioso, fazia questão de estar por perto. E eu? Eu fui me apaixonando cada vez mais. A gente se conheceu em junho de 2006. E poucos meses depois, em março de 2007, eu tomei uma decisão enorme para uma menina de 18 anos. Eu saí da minha casa para morar com ele e com a família dele.
2: Você está preocupada, Gláucia?
0: É que você tem certeza de que está tudo certo para eu morar com você mesmo?
2: É claro que eu tenho. Eu quero você comigo. E a minha família te adora, você sabe disso.
0: Mas dá um frio na barriga, né? Eu nunca saí de casa e agora vamos ser nós dois, todos os dias, né?
2: E é isso que eu quero. Olha aqui, vai dar tudo certo. Confia em mim. A gente vai aprender tudo isso junto.
0: No começo, foi exatamente como eu imaginava. Eu me sentia amada, acolhida. Tinha certeza de que tinha encontrado a pessoa certa. Só que com o passar do tempo, o Jorge começou a mudar. De vez em quando, ele era mais grosso, me tratava de uma maneira que eu não gostava e a gente sempre acabava discutindo. Eu conversava, dizia que estava magoada e ele até melhorava. Então eu acreditava que estava tudo bem de novo. Depois de 4 anos juntos, nós nos casamos no civil e seguimos a nossa vida. Eu nunca tive muita pressa para ser mãe, não. Tanto que eu só engravidei depois de 6 anos de relacionamento. E quando isso aconteceu, eu vivi, de fato, uma gestação muito tranquila. O Jorge foi atencioso comigo durante os 9 meses. E quando o Gabriel nasceu, em 2013, eu achei que a nossa família estava completa. Como o Jorge trabalhava muito, às vezes eu pegava o Gabriel e ia passar alguns dias com a minha família. Isso nunca foi um problema. Ele ligava para saber como é que a gente estava, atendia quando eu precisava e não tinha nenhum motivo para desconfiar dele, imagina. Até que, quando Gabriel tinha só 6 meses, O próprio Jorge chegou em mim e confessou que tinha me traído. Segundo ele, tinha sido só um beijo com uma mulher do trabalho. Ele disse que estava arrependido, me pediu desculpas e jurou. Jurou que aquilo não significava nada. Eu fiquei muito magoada, claro. Mas eu olhava para o nosso filho tão pequenininho, para a família que a gente tinha acabado de construir e pensava em tudo que nós já tínhamos vivido até ali. No fim, eu decidi perdoar. Eu queria acreditar que tinha sido apenas um erro. Só que algum tempo depois, aquelas grosserias de antes começaram a voltar e voltaram piores. De repente, parecia que nada em mim estava bom para o Jorge. Se eu colocava uma roupa, ele já me criticava. Se eu fazia as unhas, ele já tinha alguma coisa para falar. Meu cabelo, meu corpo, minha aparência. Sempre tinha algum defeito. Eu não me lembro, sabe, de nenhum elogio que ele me fez. Muito pelo contrário. Quanto mais o tempo passava, mais ele encontrava maneiras de me colocar para baixo. E eu comecei a acreditar no que ele dizia.
2: Glaucia, olha pra você. Olha esse tipo de roupa. Isso não combina mais com você, Glaucia.
0: Ué, como assim? Por quê? Semana passada eu te mostrei e você falou que tinha gostado.
2: Semana passada é semana passada. Você engordou, você não percebeu isso? Olha, você não tá se cuidando mais. Você tá desleixada.
0: Jorge, mas eu tento me cuidar.
2: É, mas não parece. Até a comida tá diferente. Antes você fazia as coisas direito, sabe? Agora você tá totalmente desleixada. Você, tudo aqui, ó. A comida, a casa, tudo largado. Tudo.
0: Era assim. Aos poucos, o Jorge foi conseguindo mexer com a minha autoestima. Mas em 2018, além das críticas, eu comecei a perceber outras mudanças no comportamento dele. Naquele ano, ele trocou de empresa e passou a trabalhar de madrugada. E com isso, começou a demorar cada vez mais para voltar para casa. No começo, eu até tentava não pensar em besteira. Mas algumas coisas simplesmente começaram a não fazer mais sentido. Um dia, eu reparei na quilometragem da moto dele e percebi que ele tinha rodado muito mais do que deveria para fazer o caminho entre o trabalho e a nossa casa. E não teve jeito. Aquilo ficou na minha cabeça. Em outra ocasião, o Jorge esqueceu o celular em casa e o telefone tocou 3 vezes seguidas de um número que eu não conhecia. Eu liguei de volta. E quem atendeu foi uma mulher. Depois de uma conversa, eu descobri que aquele telefone era da mãe de uma colega de trabalho do Jorge. Só que tinha uma coisa ainda mais estranha. Aquela mulher achava que eu era irmã dele. Foi aí que tudo começou a fazer sentido. O Jorge estava se envolvendo com aquela colega de trabalho e simplesmente fingia que eu, a mulher com quem ele estava há mais de 10 anos, era irmã dele. Quando eu coloquei o Jorge contra a parede, ele admitiu tudo e se mostrou arrependido mais uma vez. Ele chorou. Ele pediu desculpas. Disse que tinha cometido um erro e que não queria perder a nossa família. E eu vi que ele estava arrependido, então eu perdoei de novo. Eu perdoei acreditando que ele ia mudar, dessa vez ele ia mudar. E por um tempo ele realmente mudou. O meu marido ficou mais próximo, ele ficou mais carinhoso. E eu achei que dessa vez, talvez ele tivesse entendido que estava colocando em risco. Ele estava, de fato, perdendo a nossa família. Então, ele se deu conta. Ele caiu em si. Só que durou muito pouco. E logo as críticas voltaram. Se eu reclamava, ele dizia que eu estava me fazendo de vítima. Se eu chorava, ele parecia se irritar ainda mais. Ele sempre conseguia inverter as coisas de um jeito que eu começava uma conversa magoada com alguma coisa que ele tinha me feito e terminava me perguntando se o problema não estava em mim. Eu terminava a discussão achando que eu era culpada. Tempos depois, eu descobri que ele tinha voltado a se encontrar com aquela mulher. A mesma mulher. E dessa vez, eles conseguiram esconder de mim por quase um ano. A partir dali, eu entrei num ciclo que parecia não ter fim. Eu descobri alguma coisa, o Jorge se arrependia, jurava que ia mudar e eu tentava mais uma vez salvar o nosso casamento. Foram quase 2 anos vivendo dessa maneira. Ele traía, eu descobria, ele pedia perdão e eu ficava.
2: Olha, Glaucia, eu sei que não tem desculpa, mas se você puder me perdoar só mais uma vez, eu tô muito arrependido, muito.
0: Mas é que você sempre fala a mesma coisa. Por que que você faz isso comigo? Depois de tudo que a gente construiu junto, como é que você consegue? Você sabe quanto isso me machuca, Jorge?
2: Eu sei disso. E eu não quero perder você e nem a nossa família. Olha, eu prometo que não vai mais acontecer. De verdade, eu tô dando a minha palavra. Por favor, me perdoa. Me dá mais uma chance.
0: Eu queria acreditar nele, mas eu não aguentava mais. Eu não sabia como sair desse ciclo eterno. Foram anos tentando salvar um casamento que parecia que só eu ainda fazia questão de estar ali. Até que um dia aconteceu uma coisa que não deixou mais espaço para mentira nenhuma. O Jorge sofreu um acidente de moto. E quando eu soube, claro que eu fiquei preocupada, claro, só que junto com a notícia, eu descobri que tudo tinha acontecido quando ele estava indo para casa da outra mulher. E não era a mesma mulher do trabalho, não. Não, era outra. Eu lembro que naquela época, um casal de amigos me fez uma pergunta que ficou na minha cabeça. Eles falaram assim: Glaucia, você já deu 17 anos da sua vida para esse casamento. Quantos anos mais você quer viver desse jeito? E aquilo me doeu, viu? Porque ninguém precisava me responder, eu já sabia a resposta. No dia seguinte, o Jorge arrumou as coisas dele, saiu de casa e foi morar com aquela outra mulher. Eu vi o homem com quem eu tinha passado praticamente toda a minha vida adulta simplesmente ir embora. E o pior é que para ele parecia tão fácil. Como se fosse só pegar as coisas e começar uma outra vida. Mas para mim não foi. Eu tinha passado 17 anos ao lado dele. Tinha saído da casa dos meus pais ainda menina para poder construir aquela família. E de uma hora para outra, eu me vi sozinha com o Gabriel. E na época ele tinha só 9 anos. Eu estava tentando descobrir o que eu ia fazer da minha vida. Eu precisei trabalhar, cuidar do meu filho e aprender a viver sem o Jorge. Depois de mais de 2 anos sozinha, uma sobrinha começou a insistir para eu entrar num aplicativo de relacionamento. Eu resisti bastante. Só que um dia eu resolvi até tentar. E foi assim que eu conheci o Marcos. A gente começou a conversar e no dia 25 de janeiro deste ano, marcamos um encontro numa praça da cidade. Desde o primeiro encontro, eu gostei dele, gostei muito. O Marcos era simpático, atencioso, conversava comigo sobre tudo e dizia que era solteiro. Ele trabalhava numa construtora e, por causa do serviço, ele passava 15 dias na minha cidade e 15 dias em outra. Quando ele estava por perto, a gente praticamente não se desgrudava. Eu comecei a frequentar a casa dele, a gente saía, conversava todos os dias. E aquilo foi mexendo comigo porque eu comecei a receber do Marcos coisas que eu tinha passado anos desejando receber do Jorge. Carinho e atenção. Ele me fazia sentir bonita. Fazia questão da minha companhia. Perguntava como tinha sido o meu dia. Coisas que, sei lá, podem parecer pequenas, mas que pra mim significavam muito. Perto da Páscoa, o Marcos me contou que precisaria passar alguns dias com a família dele. Disse que eles ficavam num sítio onde o sinal de celular não pegava. E por isso, provavelmente, a gente não ia conseguir se falar direito. Eu acreditei nisso. Mesmo assim, tinha alguma coisa me incomodando. O Marcos dizia que não tinha rede social nenhuma. Eu até procurei pelo nome dele no Instagram, no Facebook, joguei na internet e nada. Era como se aquele homem simplesmente não existisse fora dos 15 dias que passava comigo. E eu comecei a sentir uma sensação. Durante muitos anos, eu senti que alguma coisa estava errada no meu casamento. E tentei me convencer de que era coisa só da minha cabeça. Dessa vez, eu não ia fazer isso comigo. Então eu orei. Eu lembro de pedir para Deus: se tiver alguma coisa que eu precise saber, me mostra, Deus. Eu não quero viver uma mentira de novo, não quero. E aí, a verdade apareceu. O Marcos era casado. Isso mesmo. Quando eu falei que já sabia de tudo, ele não teve mais nem como esconder. E aí ele me contou a verdade. Ele era casado há muito tempo e vivia daquela maneira há uns 25 anos. Na hora, é claro que eu fiquei sem chão, né? Eu passei 17 anos sofrendo com as traições do Jorge. Eu sabia exatamente o que era ser a mulher que ficava em casa enquanto o marido mentia, inventava histórias e encontrava com outra escondida. E sem saber, eu tinha virado a outra. Eu queria muito sentir raiva do Marcos. Eu queria simplesmente mandar ele embora e nunca mais olhar na cara dele. Mas eu já estava apaixonada demais. Mesmo depois de descobrir tudo, eu não consegui me afastar do Marcos. A gente continuou se vendo, continuou se falando e hoje nós já dizemos que amamos um ao outro. E eu vou ser bem sincera para você que está me ouvindo. Eu sou feliz quando eu tô com ele. Eu nunca me senti tão amada, tão cuidada, tão bonita. Depois de tantos anos ouvindo do Jorge que eu não estava bonita, que eu precisava emagrecer, que tudo em mim tinha algum defeito, apareceu uma pessoa que me olha de um jeito completamente diferente, que me ama e que me acolhe. E por isso é tão difícil eu sair desse relacionamento. Eu amo o Marcos. O meu filho também gosta muito dele. E quando nós estamos juntos, parece que eu finalmente encontrei aquela relação tranquila que eu sempre quis ter. O problema é que ela não é tranquila, né? O Marcos tem uma esposa. E por mais que ele diga que me ama, eu sei que ele não vai se separar dela. Eu sei. Ele mesmo já deixou isso muito claro para mim. No final do ano, ele vai entrar de férias e vai passar 30 dias longe. E eu coloquei na minha cabeça que esse vai ser um momento de me afastar de uma vez por todas dele. E quando eu falo isso, ele chora. Ele diz que não quer me perder, que não vai me deixar embora. E eu confesso que isso mexe demais comigo. Uma parte de mim quer continuar vivendo esse amor. A outra lembra de tudo que eu já passei com Jorge. Afinal, por anos, eu fui a mulher que ficava em casa enquanto o marido estava com outra. Eu fui enganada, eu fui traída, eu ouvi mentiras atrás de mentiras. E eu sei o quanto isso destruiu a minha autoestima. Hoje, sem nunca ter escolhido isso, eu tô do outro lado da mesma história. E isso pesa, né? Tudo que eu queria era que o Marcos tivesse aparecido na minha vida livre. Era isso que eu queria. Queria que ele realmente fosse aquele homem solteiro que eu conheci no aplicativo. Talvez se fosse assim a gente pudesse viver uma história bonita, mas não foi assim que aconteceu. Eu comecei essa história contando que, quando era menina, acreditava que um dia eu encontraria o meu príncipe encantado. Aos 18 anos, eu achei que tivesse encontrado. Mas eu me enganei. Anos depois, quando o Marcos apareceu, eu pensei que talvez a vida estivesse me dando uma segunda chance. Mas hoje, eu entendo que não adianta encontrar alguém que me faça sentir amada se, para viver esse amor, eu preciso aceitar uma situação que também machuca uma outra pessoa. Eu ainda não sei como é que vai ser nesses 30 dias. Não sei se eu vou conseguir ser forte, não sei se eu vou sofrer, se eu vou sentir vontade de voltar atrás. Eu só sei que eu passei tempo demais da minha vida tentando não perder os outros. Talvez tenha chegado a hora de eu parar de me perder por

0: Tarde FM. Simone Mendes, dois fugitivos. Na história de hoje do Quem Ama Não Esquece, que eu sei que pra gente que tá ouvindo, pra gente que tá aqui fora da história, é muito claro, muito claro. Mas pra Glaucia que tá vivendo, existe ali uma dúvida, uma incerteza.
1: Oi, Tatá. Oi, aqui Glaucia. É a Glaucia.
0: Bem-vinda.
1: Agradeço muito por você ter contado a minha história, foi muito importante pra mim.
0: Nós que agradecemos.
1: E eu me encontro aqui, na mesma situação, ainda estou com o Ine, apesar de saber que isso não é certo. Estou completamente envolvida, eu amo muito o Ine. Ele é uma pessoa muito especial pra mim. A gente vive uma história, assim, de amor proibida, digamos assim. E todas as vezes que eu tento me afastar, eu sofro muito, é muito dolorido. É muito complicada. Talvez é difícil entender a profundidade que tudo isso tomou. Mas eu peço pra Deus me dar a direção. E mais uma vez eu agradeço a você, agradeço a Band.
0: Um beijo pra você, Glaucia. Mas deixa eu te falar aqui, de amiga pra amiga. Não adianta nada você pedir a direção pra Deus se você não tomar a direção. Um pezinho na frente do outro. E sabe qual que é a direção, Glaucia? É claro que você sabe. O mais distante possível dessa situação. Que não vai te acrescentar nada, a não ser mágoa. A não ser cada vez mais humilhação. E você não precisa mais passar por isso. Então, aqui tá a resposta. Você pode ter certeza que com os nossos ouvintes aqui participando, vai lá no Instagram, @BandFM, deixa lá um comentário para a Glaucia ver. Manda sua mensagem no 11 999919197. Glaucia, você não vai sair do Quem Ama Não Esquece hoje sem uma solução para o seu caso. Tenha certeza.

0: Band FM, Zezé de Camargo e Luciano, Vivendo por Viver, no Quem Ama Não Esquece, que já começou e eu tô esperando a sua mensagem aqui.
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0: De FM, 22 minutos para o meio-dia. Hoje é a história da Gláucia. Uma história que você pode ajudar muito a Gláucia a tomar uma decisão. A sua rádio do seu jeito. Aceita continuar sendo amante? Ou sai dessa vida e vai viver a vida dela? Maíra foi lá no Facebook, você pode ir lá também, @BandFM. Tem um post para você comentar, deixar um recado para Gláucia. Não existe amar duas pessoas com o mesmo sentimento. Ele ama a esposa. Senão, ele já teria se separado e estaria com você. Se valorize e não aceite ser a outra. Se ele te amar de verdade, ele vai se separar e vai ficar com você. E você? O que, que você
19: Bom
0: acha?
19: Bom dia, Tatá. Bom Oi? Dia. Essa moça é o masoquismo em pessoa. Será que ela parece que não abre o olho para ver? Gosta de sofrer? Para com isso, menina. Você, pelo jeito, ainda é jovem.
0: Muito jovem.
19: Você, pelo jeito, ainda tem um belo futuro pela frente. Abandona isso. Isso aí não vai te levar a nada. A nada. A caminho nenhum.
0: É o sofrimento só do dia a dia, né? Será que isso vai acontecer hoje? Será que ele vai me ligar? Será que ele vai ficar comigo? Será que a gente vai ter um tempo? A Ari falou, claro, que ela nunca se sentiu tão linda e tão amada. A amante leva o crédito, enquanto a mulher que está em casa vive a realidade que ela viveu.
20: É, Glaucio, o conselho que eu dou para você é que nunca faça com os outros o que você não gostaria que fizesse com você. A única situação para você sair é você pensar, se você se pôr no lugar da esposa. Se você

0: aprender a andar na direção do Senhor, porque essa direção em que você está na direção ao contrário. O pecado não é de Deus. Como é que você pede direção a Deus se você está indo por direção errada?
1: Pois é.
0: Acorda, mulher, e vai viver sua vida com uma pessoa livre.
1: E a Cíntia falou o seguinte: no fim dessa história, alguém vai sair machucado. E provavelmente, Gláucia, essa pessoa machucada será você.

0: FM. Alguém, Daniel, Jorge Matheus no Quem Ama Não Esquece de hoje, com essa história da Gláucia. Que é uma história que eu sempre falo, né? Quando a gente tá de fora, a gente enxerga perfeitamente. Mas quem tá dentro da história, tá vivendo um relacionamento, a pessoa é casada, você se torna amante e você acredita, porque o outro sabe como te enrolar. O outro sabe exatamente todas as palavras que você quer ouvir e você vai caindo. A Mirella falou, o dia que você pedir pra ele escolher, ele vai escolher a esposa. Sai fora disso. E se por acaso ele te escolher em breve, ele vai achar outra amante pra colocar no seu lugar. Daqui o recado pra Gláucia. Aliás, Gláucia, todas as vezes que eu escuto um áudio aqui que a pessoa já começa falando misericórdia, é porque já é pra você sair correndo.
1: Misericórdia.
0: Olá.
1: Nem terminei de ouvir a história ainda, já tô indignada. Que mulher maluca é essa? Ela acha que a felicidade dela tá num homem, é? Em alguma pessoa? Não, gente, a felicidade tá na própria pessoa. Eu, hein? Deus me livra. Agora pega um homem casado.
0: Não, né? Já sofreu isso? Já passou por isso? Por que que tá querendo repetir a dose?
2: Ô, Tata, o combinado nunca saiu caro. Sim. Mas, pô, peraí, né? Agora é amante e a dor que ela sentia, se for pra outra, tá tudo bem, né? Ah, faz favor, hein?
0: É como se quisesse, de repente, né, tirar essa dor falando alguém vai sofrer o que eu passei. Não é assim que funciona. A Rô foi lá no Facebook, @BandFM, e você também pode ir lá deixar o seu comentário. Ela falou, desculpa, amiga, mas eu já fui a que ficava em casa, a trouxa. Hoje, se tem algo que eu abomino, é homem casado. Nunca me envolvi e posso jurar que jamais serei amante. Vivo sozinha há mais de 8 anos e tô feliz demais. Vem cá mandar sua mensagem. Daqui, ó. Dá uma palavra pra Gláucia. Ajuda ela. 11 99991 9197. Pode ser só misericórdia que ela já vai entender o seu recado.

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0: Band FM quer namorar comigo? Edson Hudson no Quem Ama Não Esquece de hoje, com essa história da Gláucia, essa história em que ela se tornou amante e agora ele tá de férias, vai viver a vida dele. E aí, como é que fica ela nessa história? Ela permanece como amante ou não? E aí, eu tenho aqui uma pessoa que resolveu ter uma amante. Casado, mas resolveu ter uma amante.
1: Eu queria incentivar essa moça a permanecer. Entendeu? Mas acredito sim que exista sentimento. Acontece. Eu, uma época da minha vida, eu pensei que não fosse. Mas acontece sim. Eu realmente ainda sou apaixonado pela, entre aspas, minha amante. Uhum. Mas na realidade ela era minha mulher. Era com ela que eu realmente me relacionava. Realmente não tinha nada em casa com minha esposa, como não tem até hoje. É impressionante. Cada caso é um caso. É uma coisa que tem que ser muito bem avaliada. Entendeu? A gente vai falar aí de moral, moral, né? Ah, lei de Deus, lei certo e errado. Mas quando a gente fala em sentimento, meu Deus, acontece sim e eu pago esse preço. Não tem como separar, mas vivo só na lembrança e sem relacionamento. Estou mantendo minha palavra, estou mantendo meu casamento, estou fazendo o que a sociedade quer. Agora, o meu amor ficou para lá.
0: É que quando a gente fala de moral, a moral precisa existir, porque se não existir, isso aqui vai virar uma bagunça danada, né, gente?
2: Ô, menina, sai dessa. O que é que acontece? Ele vai ter história pra contar com a esposa nesses 30 dias.
0: Boa.
2: E você não vai ter nada pra
0: nada.
2: Contar. Nenhuma lembrança, nada. Porque ele é casado, ele vai ficar com a esposa. Ele jamais te amou. Se ele te amasse de verdade, ele já tinha largado dela, tinha ficado com você, como seu ex-marido fez. Te largou pra ficar com a outra.
0: Gláucia, cadê você? Eu quero ouvir o que você acha depois de tudo isso que você ouviu aqui.

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0: Band FM, deu medo. Leandro e Leonardo, no Quem Ama Não Esquece. Hoje é a história da Gláucia. Difícil, porque quando a gente ama, fica complicado você soltar um relacionamento que você acredita, que você quer acreditar que vai dar certo. E aí você inventa várias desculpas pra continuar nisso, mas a Gláucia, eu acho que já deu ali, sabe, uma pontinha de tipo, será que isso aqui vai rolar? Acho que ela já percebeu, né, Gláucia Murilo?
1: Ah, percebeu, né? E quando a gente tava comentando isso aqui, né, Tata, quando a gente tem uma história como essa, e aí, nesse caso aqui, inclusive, obviamente, ela pede pra não colocar a foto dela, e até a gente mudou o nome pra também não prejudicá-la, mas ela quer a opinião das pessoas. E ela tava esperando, acho que, por esses comentários. Óbvio que tava, né? Alguém vai falar assim, não, você tá certa. É difícil, às vezes. Eu entendo, e às vezes a gente recebe histórias, e várias histórias a esse respeito, da pessoa falar assim, puxa, eu me apaixonei, ou a pessoa, o homem ou mulher, comprometido, e agora eu não sei o que fazer. Mas se a gente puder dar um conselho, é sair dessa que você...
0: Sai dessa.
1: Né?
0: A paixão é aquele negócio que, né, tira a gente do prumo,
1: exatamente,
0: né?
1: Exatamente, mas até quando levar isso pra não afetar, inclusive, a tua vida e o teu futuro.
0: E ela falou isso aqui, apesar de muitos comentários que me machucaram, mas me fizeram acordar também. Eu vou sofrer muito, mas já sei qual decisão eu vou tomar. Ela falou, eu vou terminar hoje com ele.
1: Então, eu acho que já esperava por isso, né? Pelos comentários. Enfim, e quando conta uma história dessa, as pessoas também reforçam isso. E às vezes você tá ali, a ponto de tomar a decisão, você fala assim, bom, tá bom, acho que é isso mesmo.
0: É agora, Gláucia. É agora. E amanhã você manda mensagem falando, gente, aconteceu isso, que eu vou querer saber.
1: Verdade,
0: tá bom?
1: Verdade.
0: Meio dia 16 agora, gente.
1: Vamos lá, vamos pro nosso papo. Tá na hora desse nosso papo de falar do nosso rico dinheirinho. 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
2: 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É o dinheirinho, cadê? Cada vez mais difícil de achar ele, né? Mas é bom a gente se preparar, né? Agora, Murilo, quanto à sua pergunta, não tem um valor mínimo, viu? Depende muito da rotina financeira de cada um, é a realidade de cada um, né? Mas se a pessoa não começar a guardar, ela nunca vai conseguir montar uma reserva, né? 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A gente fica de madrugada ali com o celular ligado e os apps de compra ali atentando a gente.
1: Opa,
2: né?
1: Nem falei. E quando a gente faz uma reserva, mesmo que seja uma reserva pequena, essa reserva pode ajudar a gente a enfrentar algum perrengue em algum momento, não é isso?
2: Exato, exato. A recomendação, Murilo, é que a reserva de emergência tenha de 3 a 6 meses do seu gasto mensal. 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Mas como a gente está falando aqui da realidade de cada um, né? A gente sabe que pode demorar um pouco para juntar esse dinheiro. E nesse meio tempo pode rolar algum perrengue. Vamos imaginar aqui que quebrou o carro e você depende dele para trabalhar. Uhum. Tem muito motorista de aplicativo ouvindo a gente agora aqui, né? Ou então o carro para levar as crianças na escola, carro para levar às vezes mãe e pai no médico. Então se eu tenho uma reserva de emergência, tá tudo bem. Você usa esse dinheiro que tá guardado, conserta o carro e aí começa a montar essa reserva novamente. Por isso é importante guardar a reserva num investimento que você possa sacar quando precisar. É isso que a gente costuma chamar de liquidez. 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
2: Beijão gigante pra vocês e todo mundo ligado aqui na Band FM. Até amanhã.
1: Valeu,
0: beijo, Ale. Beijo. Beijo pra você também, que acompanhou com a gente. Quem ama, não esquece. Mas convidar, porque amanhã tem mais uma história. E quem quiser contar a história, por favor, né, Murilo?
1: Verdade. Pode mandar a tua história pra gente. Inclusive, é a Tatá que vai entrar em contato,
0: isso,
1: viu?
0: Isso.
1: Pra você contar direitinho, pegar detalhes, enfim. Isso. Vai ser legal você ouvir sua história aqui no Quem Ama, não esquece.
0: Fica combinado, porque amanhã, a partir das 11, eu e o Murilo esperamos você pra mais uma história do nosso Quem Ama, não esquece.

0: ouvir Henrique e Juliano.
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19: Band FM, meio de 24, vai começar a Minha Música Minha Vida. Você também tem uma música pra pedir? Então vem cá participar, vem! É a sua rádio do seu jeito.
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19: Porque a nossa vida é sempre feita de alguma história e essa história tem uma música. Você pode pedir aqui, me chama no WhatsApp 11 99991 9197.
21: Me lembro um amigo de escola, no terceiro colegial, que a gente era pró-formatura, participava da própria formatura, e ele cantava nos bailinhos, cantou até num show de calouros que promovemos para arrecadar dinheiro para a formatura.
7: Oh, que legal.
21: E o Celso cantava nos barzinhos. Eu gostaria muito de ouvir essa música, eu lembro muito do Celso, muito saudade dele, esse amigo, viu? É Love You I com Centuries. Se você puder tocar pra mim, beijo, tchau, tchau.
7: Beijo!

0: Band FM, chuva de arroz, é Luanzito Santana. Minha música, minha vida tá no ar, vem pedir sua música, 11 999919197.
1: Já já na Band FM, tem Zé Neto e Cristiano.

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0: Band FM, 16 minutos para uma. Continua Minha Música Minha Vida. Vem pedir sua música. Eu sei que você tem uma música que toda vez que toca te lembra um momento bom.
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4: Oi, Tatá, minha linda.
0: Oi, minha corajosa.
4: Gostaria muito que você tocasse uma música para mim.
0: Qual?
4: É o Cione, a Loba.
0: Nossa.
4: Há muitos anos atrás eu tive um bar. Aí meu irmão ia lá, aí ele sempre pedia essa música. Infelizmente ele não tá mais aqui com a gente, mas cada vez que eu escuto essa música é muito importante pra mim. Se você puder tocar, é a Loba, da Alcione. Muito obrigada, Tatá.
0: Mulher, arrasou no pedido, hein? E você que tá ouvindo Minha Música Minha Vida, vem pedir sua música também? 11

0: Band FM, 7 minutos para uma.
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0: Andia Fies. Sinônimos, Ana Castela, Zé Ramalho, versão exclusiva que você ouve aqui na Band FM. Uma delícia, né? Minha Música Minha Vida, pra você sempre participar. Fica aqui na nossa tarde que você não vai se arrepender. Aqui na Band FM é bem melhor. Vai, corajosa! Vai, corajoso!
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5: Boa!

vou falar. Número 1, Jorge Matheus, troca. Aí vem Maiara e Baraíza, 90-10. A terceira, Geninho, Mariana Fagundes. Pronto, já vai ficar na sua cabeça, é o suficiente. Número 4, Zezé de Camargo, irmão da Lua, amigo das estrelas. Aí vem Silmeira, Marília Mendonça. Número 6, menos é mais em Pablo, saudades de inconveniente. Saudade inconveniente.

existe uma teoria que se chama 90-10, onde uma pessoa tem 90% daquilo que você procura em alguém, só que você foca naqueles 10% que falta. Aí você sai pra rua, se aventura, e realmente você encontra aqueles 10%, mas não se deu conta que perdeu os 90%.

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0: todo tatuado. Geni, Mariana Fagundes. Hoje tem Combo Kids da Band FM. Alô, criançada. Tem carrinho Hot Wheels, tem boneca Bela Conversinha e tem o nosso bandinho pra você. Tudo junto. Liga e vota. 3743-1313. Vale também no WhatsApp, que é o 999919197. 1h11. Bora ouvir o número 4. Zezé de Camargo, irmão da Lua, amigo das estrelas.
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2: Band FM, menos é mais, junto com o Pablo. Saudade Inconveniente, a música número 6 da Super 6 da Band. Continua com a votação aberta. Atenção, criançada, hoje tem combo Kids da Band FM de presente pra você. Vem o carrinho Hot Wheels, vem a boneca Bela Conversinha e o nosso bandinho maravilhoso. Tudo junto, de uma vez só pra você. Ligue e vota, tá em tempo ainda. 3743-1313. Vale também no nosso WhatsApp 99991-9197. Já já o resultado. Boa sorte pra você.
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2: Oi, Babi.
4: Marcelo Café, tô de volta aqui na Band FM com outras informações.
2: Vamos lá.
4: O candidato à presidência, Flávio Bolsonaro, do PL, afirmou hoje que a declaração sobre querer mudar a Constituição para redemocratizar o país se referia a propostas já anunciadas por ele, caso seja eleito. Entre essas propostas citadas estão a redução da maioridade penal, uma reforma no judiciário, mudanças em pontos da reforma tributária e o fim da reeleição para presidente. Flávio afirmou que essas alterações seriam feitas por meio de propostas de emenda à Constituição, as chamadas PECs.
2: Muito bem, Babi.
4: Um beijo, Café. Já já eu volto.
2: Um beijo pra você também. Obrigado e até já.
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19: Alô, Débora Mendonça, boa tarde.
3: Oi, Café. Ótima tarde a você e a todos. Tietê muito ruim sentido Ayrton Senna. Deixa Castelo Branco até a Dutra. Marquês de São Vicente melhor, porém lenta na altura do Fórum Trabalhista.
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0: Vamos lá pro resultado. O Combo Kids da Band FM, carrinho Hot Wheels, a bela conversinha, a boneca maravilhosa e o Bandinho, que é o nosso mascote, vai tudo pro Taboão da Serra. Mônica Cristina Oliveira, parabéns, vovô. Parabéns, tudo pra você de presente. Super 6 que ficou assim, ó. Terceira mais votada, Maiara e Maraísa. Segunda, Jorge e Matheus. Tambores, tambores. Campeã da Super 6 da Band FM. Adivinha quem ganhou?
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0: Deixa eu te dar um toque. Vem aí o espetáculo infantil da dupla Rafa e Luiz, Missão Férias. É dia 11 de outubro no Tóquio Marine Hall. Quer ir?
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0: Vamos fazer um programa em família, então. Primeiro que ligar aqui, 4...

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0: Anitta, Alexandre Caro, abre caminho. Abre caminho que a Avenida dos Bandeirantes está meio complicada. E a gente já vai falar dela já já. É falando do trânsito aqui na Band FM. Fica aqui na Band.
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15: Café Avenida dos Bandeirantes com 3 quilômetros ruins no sentido Rodovia dos Imigrantes a partir já da Birrini. 20 minutos o tempo estimado. Dá para cortar caminho pela Rua Texas até o Viaduto Santo Amaro. 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

0: 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Curte aí.
1: Começou a curtir aí. Você tá doido? É o festival que a gente tem os ingressos aqui. Par de ingressos pro Cê Tá Doido Festival. Tem Ícaro e Gilmar, Panda e Humberto Ronaldo, dia 17, agora no Distrito AMB. E aí, quer ir? É só ligar aqui. 374.

0: FM, Zerato Cristiano, notificação preferida. Já doeu, mas hoje não dói mais. 12h24, tá na hora, vou pegar você.
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0: R$200 hoje que te peguei. 2h24:50. Ligando pra você, vai tocar o seu telefone pra você que anotou a frase. Eu sempre falo entre 1 e 2 da tarde. Eu não posso falar depois. Já falo 2 vezes. Opa, vai chamar, vai completar pra gente aqui. Quem vai aparecer? Não apareceu nada pra mim. Tá chamando. Nossa, tá ruim pra caramba hoje. Perdizes, é o Vitor Alves Costa de Perdizes. 5 toques. Um barulhão aí, tem um boi na linha aqui hoje. Terceiro toque, Vitor Alves Costa de Perdizes. Vamos ver se ele vai atender. Pô, tem um trem na linha hoje. Já era, deixou passar. Então tira. Vitor Alves Costa, Perdizes, R$200, Vitão. Pô, próxima vez, quem sabe se atende e ganha, né? O cara deixou passar no 4º toque. Tem mais uma oportunidade na tarde da Band FM. Boa sorte. Vamos de Luan Santana e Rick Martin. Estranho!

0: FM, Thiaguinho, pensamentos intrusivos pra fechar o Curte Aí, que te presenteou aqui, par de ingressos pro Seta Doido Festival, Ícone Gilmar, Panda e Humberto e Ronaldo, dia 17 agora, Distrito Anhembi. Quem ganhou esse parzinho mora no bairro do Limão, Luana Santos Rodrigues. Aê, Lulu, parabéns, presente da Band FM, Seta Doido Festival. 2h37, vai começar o Tamo Junto na Band FM, já já, hein?
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0: boa tarde, como vai? Tudo bem?
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0: Boa tarde pra todo mundo, ótima quarta-feira pra você. Hoje é dia 7 de outubro, 26 graus em São Paulo, tá ficando quente. Tamo junto, tá no ar e já começamos dando aquele cartão vale presente de R$150. Você gastar como quiser no Açaí. Olha que legal, dois cartões, 150 cada um, serão dois ouvintes. Liga, participa do Tamo Junto, o resultado sai logo mais na programação. Pergunta de hoje pra você que nos ouve, como é que você vai? Tudo bem nessa tarde? Tá tudo certo? Então tá bom, espero que com saúde. Mesmo que não tiver com saúde, ficou ouvindo a gente aqui, as coisas melhoram e com o tempo você volta a ter saúde. Com que famoso ou famosa você passaria um dia? Para pensar, eu tava pensando nisso hoje. Falei, vou perguntar pra você que ouve a gente. Com quem que eu, Marcelo Café, passaria um dia? Pra conhecer, bater papo. E quando eu falo isso, não é necessariamente uma pessoa que, bonita, sei lá, corpão. Não necessariamente isso. Mas é uma pessoa, de repente, que você possa achar inteligente, que te atraia, que você gostaria de conversar, trocar ideias. Uma pessoa que, de alguma forma, você fala, pô, eu gostaria de conhecer essa pessoa e passar um dia com essa pessoa famosa pra ver qual é que é. Mas tudo bem, se for uma pessoa bonita, se atrair, também tá valendo, vale tudo. Quero saber a sua opinião.

0: não, você mulher, você homem que está ouvindo, tamo junto. Com que famoso ou famosa você passaria um dia? Você conta em áudio pra gente e por quê? Explica por quê, que eu quero saber também a sua analogia, a sua maneira de pensar. 99991-9197, a gente começa com a Simone Mendes e o Diz Direitos Iguais. Quem? Eu tô pensando aqui, eu já tenho um nome. Aí depois eu falo. Quero saber você, quem? Famoso ou famosa? Participa nas redes sociais da Band FM também, a gente colocou lá, arroba Band FM. Tá bom? Começou, tamo junto, boa tarde pra você.
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0: FM News. A gente separou, nada, tamo junto na Band FM até as 5 horas da tarde, 3 horas 1 minuto, hoje perguntando pra você, com que famoso ou famosa você passaria um dia? Você parou pra pensar? Vale qualquer pessoa que seja famosa, pra todo mundo que ouvir ficar sabendo quem é e por que você passaria esse dia. Manda um áudio aqui de uma maneira resumida no 999919197. Bora ouvir, tem muita mensagem chegando.
1: Boa tarde, Café.
0: Boa tarde.
1: Acho que a pessoa que eu passaria a tarde, um famoso, seria Gustavo Lima.
0: Gustavo Lima.
1: Pela simplicidade, tomar umas, né, e dar risada, porque ali tem conversa, tem simplicidade, tem tudo.
0: Tem.
1: Aqui é Acredito Parque Novo Mundo.
0: E andar de avião, dar uma volta de avião também, helicóptero. Não, e o cara é gente fina, ele tem tudo isso que merece mesmo, ele é gente fina pra caramba. Obrigado, amor.
2: Boa tarde, Café. André aqui de Osasco.
0: Oi.
2: Eu com certeza absoluta, uma pessoa famosa que eu gostaria de passar uma tarde assim, conhecer, e que ela canta muito, muito, muito mesmo, Simone Mendes. Com certeza, viu? Opa. Porque além de tudo, ela é uma ótima cantora. Entendeu? Tamo junto, hein? Me coloca nessa promoção aí desse vale compra aí do açaí aí, hein? Vamos que vamos. Tamo junto.
0: Cartão vale presente do açaí, R$150 também. Daqui a pouco vai sair o primeiro resultado. São dois ouvintes. Simone Mendes também é gente finíssima, já foi vítima das minhas piadas. Ela deu risada pra caramba.
3: Boa tarde, eu me chamo João Paulo.
0: Fala, João Paulo.
3: Mais conhecido como MC Negrete. Eu passaria um dia com Ronaldinho Gaúcho.
0: Nossa.
3: Pra mostrar pra ele o que é revoada de verdade. Um abraço, meu GFM. Tamo junto.
0: Cara, é mais fácil ele mostrar o contrário. Boa, valeu, um abraço, obrigado.
4: Ô, Café. Oi. Boa tarde, Café.
0: Boa tarde.
4: É o Antônio Benizete, de Bragança Paulista. Fala, eu passaria com Ana Paula Arósio.
0: Uau!
4: Amo de paixão ela.
0: Ana Paula Arósio, não sei nem por onde anda, mas tem um belíssimo olhos azuis. Maravilhoso. Obrigado, amigo. Mande você também, tô esperando, hein?
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17: Café Castelo e Marginal do Pinheiros emendando lentidão. Chegada a São Paulo com 3 quilômetros ruins e o sentido Interlagos da Marginal vai mal até Eusébio Matoso. De Osasco para Pinheiros, melhor pela Autonomistas. 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

0: 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Endereço chega junto, toma na banho. Oi, oi, oi, boa tarde. Tudo bem aí? Falando aqui o Marcelo Café. Quartou, hein, gente? Quartou. Hoje é dia 7 de outubro. Temperatura desceu 1 grau. Agora estamos com 25 graus.
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2: Eu gostaria de passar um dia com a Ana Castela.
0: Ana Castela.
2: Fazendo lá. Fazendo o avô dela.
0: Exatamente.
2: Vamos brincar com a lama.
0: Vai brincar com a lama, você vai ficar suja depois. Mas que também ia ser legal, hein? Um dia na fazenda da Ana Castela, imaginou? Ai, ai. Vamos ali, Gustavo Lima, aqui na Band.

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1: Band FM, Péricles, JP, até quando? Tamo junto na Band FM, vai até às 5, 3h24, hoje perguntando com que famoso ou famosa você passaria um dia, por quê?
2: Oi, boa tarde, boa tarde. Sou a Priscila da Americanópolis.
1: Bem-vinda.
2: Bom, com quem eu gostaria de passar uma tarde maravilhosa,
1: um dia,
2: seria
1: uma tarde
2: com o Zeca Pagodinho.
1: Opa!
2: Mas ia andar a favela do Rio de Janeiro todinha, porque eu sei que ele não anda de carro, só pega carona. É, ia tomar uma cerveja, comer um torresminho o dia inteiro. Beijo, me coloca na promoção do açaí, beijo.
1: Beijo pra você, boa sorte. Você errou uma coisa, você não ia tomar uma cerveja, você ia tomar várias. Atenção, atenção, atenção, atenção, notícia importante. Atenção, notícia importante, ele ataca novamente, senhoras e senhores. Em entrevista ontem, o cantor Naldo Beni, presta atenção, aumente seu volume, afirmou que Michael Jackson teria ligado para casa de um amigo dele e pedido em português para ouvir o Naldo cantar para ele, Michael Jackson. Se você não tá acreditando, ouça você mesmo. Na voz do Naldo.
3: Por que que eu fui convidado para participar do disco do Michael Jackson? Michael Jackson me ligou e trocou uma ideia comigo. Tudo isso que eu tô te contando aqui vão falar que é mentira. Só que o Mark é um produtor que trabalhou 21 anos. Se você der um Google, vocês vão ver. Trabalhou 21 anos com o Michael Jackson. Eu tava na casa dele lá, eu conheci essa galera toda. Inclusive o Michael me liga pedindo, Naldo, canta para mim.
1: Não, desculpa, a gente acredita em você. Eu não minto, a gente aqui não mente, a gente acredita em você piamente. Eu queria que você disse. Só um minuto, tô recebendo uma ligação. Peraí. Só um minutinho que a Madonna tá me ligando. Só um minuto.
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3: 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Pensou freio? 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
4: Ao pisar no pedal do freio, ele parece estar fofo? Pois saiba que o freio fofo é um problema muito conhecido entre os mecânicos, causado geralmente por bolhas de ar no sistema de freio hidráulico. Isso prejudica a frenagem, pois a pressão que você faz no pedal não chega como deveria nas pastilhas de freio. Então pensa rápido e chame um mecânico de confiança para ele fazer a sangria e eliminar essas

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8: Gol! 3:32, R$ 200, tá bom pra você? Quer faturar agora? Não te peguei da Band FM, você sabe a frase, então vou ligar pra você, bora lá!
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8: E já completou, é São Mateus. Estamos ligando pra Eduardo Araújo Silva, São Mateus. 5 toques pra você, Duda. Só falar a frase, R$ 200 hoje. Eduardo Araújo Silva, de São Mateus. E agora vai. Dorioma. Dorioduas. Doritrês. Oi, Eduarda. Deixou passar R$ 200. Acho que agora são 300 pra amanhã, não te peguei. Caramba. Entendeu? Ficou mudinha. Ah, que nem o Eduardo Costa lamentando também. Ah,

0: Telefone sem fios. Saiu aqui para mim o cartão Vale Presente. R$150 para você gastar como quiser no açaí. Vou falar dois nomes. Cada um leva um cartão com R$150, hein? Cartão Vale Presente. Maria de Lourdes Silva Souza, da Vila Mariana. E o Cássio de Andrade, de Itaquera. Parabéns, meninos. Para cada um esse cartão de R$150. Tem mais dois? Tem? Então vai. Tá valendo. Mais dois, vai. Vamos sortear mais dois. Resultado é às 5 horas. Tamo juntos que hoje pergunta com que famoso você passaria um dia. Por quê?
1: Boa tarde, café.
0: Boa tarde.
1: O famoso que eu gostaria de passar o dia inteiro junto é com o Leonardo, pra gente tomar várias cachaçinhas junto. Beijos. Fabiana do Itaim.
0: Ô, Fabinho, chegou a parar um mês de beber, né? Agora já voltou, já pode sair com ele. Vai tomar várias, né? Beijo, obrigado.
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0: Oi, Babi.
3: Isso aí, Marcelo Café. Tô aqui de volta nessa quarta-feira com outras notícias. E o nosso Brasileirão tá de volta depois de uma longa pausa para a data FIFA.
0: Medo.
3: A 29ª rodada começa hoje com 6 partidas. A bola começa a rolar às 7h30 da noite com 3 jogos. Bragantino e Mirassol, Internacional e Corinthians.
0: Medo.
3: Além de Remo e Grêmio. Às 8 horas, o Vitória recebe a Chapecoense. Às 8h30, tem clássico carioca entre Botafogo e Vasco. E fechando a quarta-feira, às 9h30 da noite, Cruzeiro e São Paulo se enfrentam no Mineirão. É isso aí, tá quase, estamos na reta final do Brasileirão.
0: É isso aí.
3: Falando do tempo, amanhã a mínima será de 16 graus e a máxima de 29 e não tem previsão de chuva.
0: Aqui caiu mais um pouco.
3: Beijo, Coff, já já eu volto.
0: Beijo pra você, São Paulo tá com 24 graus agora.
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0: Marcelo Café hoje, quarta-feira, dia 7 de outubro, 24 graus em São Paulo, 7 minutos faltando para as 4 horas.
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0: Tava, tava, sua rádio do seu jeito. Chegou a hora do Lembra Dessa. E hoje com um Sorriso Maroto, Sinais, hein? Música que foi lançada em 2009, o ano que eu entrei aqui, com mais de 100 milhões de visualizações no YouTube. Esse clássico do Sorriso Maroto aborda como a falta de atenção aos pequenos gestos e mudanças do parceiro pode enfraquecer um relacionamento, mesmo quando ainda existe amor. Ela faz uma reflexão, inclusive, sobre a importância de estar atento e presente no relacionamento, valorizando cada detalhe como parte essencial da construção do amor. Senhoras e senhores, pode aumentar o volume do rádio, por favor, o volume do aplicativo, de onde você estiver ouvindo a Band FM. Sorriso Maroto, Sinais, aí eu pergunto, lembra dessa?
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0: tamo junto na Band FM. Ó, tô lá na turma que tem TikTok. Me segue lá, Marcelo R. Café. Pode me procurar no TikTok. Sou um TikToker agora. Marcelo R. Café. Espero você lá. Segue lá. Dá essa moral. 4 horas 9 minutos. Tamo junto hoje. Pergunta: com que famoso ou famosa você passaria um dia inteiro? Por quê?
1: Oi, Café. Oi. Boa tarde. Aqui é a Vanessa.
0: Oi, Van.
1: Ai, Café, sabe quem que eu gostaria muito de passar uma tarde?
0: Bota.
1: Que com certeza a gente ia ficar falando muito de futebol.
0: Quem?
1: Era com Pedro Luiz Ronco. O que eu ia encher o saco dele pra falar do meu Palmeiras. Beijo, Café.
0: Ele não ia gostar não, minha querida. Ele não ia gostar nada. Você ia ficar falando do Palmeiras, ele corintiano roxo, não ia dar certo.
2: Boa tarde, Vani. Boa tarde, Café.
0: Boa tarde.
2: Com certeza eu passaria a tarde junto com um famoso bacana pra caramba, Romário.
0: Romário.
2: Ex-jogador de futebol.
0: Isso.
2: Eu ia mostrar pra ele onde é as quebradas de fazer os gols. É nós, tamo junto. Cozinha de Osasco. Ficando as promoções, Café.
0: Tá bom,
2: abraço.
0: Eu não entendi o que você ia mostrar pra ele. Tá tudo bem, tá valendo. Obrigado, um abraço.
3: Simplesmente gostaria de passar um dia com o Café.
0: Comigo?
3: Se for possível,
0: não.
3: Né? A
0: não.
3: Marta daqui de Itaquera.
0: Gostei da final da risada. Ô, Marta, deixa eu falar uma coisa pra você. Primeiro, eu não sou famoso. Segundo, eu sou tímido. A gente não ia conversar, Marta. A gente não ia conversar, Marta.
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0: 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Tamo junto hoje. Pergunta: com que famoso ou famosa você passaria um dia inteiro? Por quê? Vamos ouvir aqui o WhatsApp.
1: Marcelo Café. Forte abraço.
0: Forte abraço.
1: Olha, FM é nóis.
0: Nós.
1: Wilson, eu queria passar um dia com a Cacá Novelas.
0: Olha, a Cacá Novela. Eu acho que a Cacá Novelas está solteira, hein? É Tyson, né? O nome dele? Olha aí, Tyson. Acho que ela está solteira.
2: Marrone.
0: Oportunidade.
2: Dia de Vitor Hugo.
0: Um beijo, Cacá Novelas.

0: Obrigado, Diego, Vitor Hugo.
1: Obrigado, Bruno e Marrone, por aceitar o convite de cantar essa moda linda com a gente.
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0: Ah, pra gostar e pra gritar. Tamo junto na Band FM. Thiaguinho, quando é amor e me apaixonei pela pessoa errada. 4h29, tamo junto. Hoje pergunta com que famoso ou famosa você passaria um dia. Por quê?
2: Boa tarde, cafezinho.
0: Boa tarde.
2: Boa tarde a todos os ouvintes. Bom, famoso que eu queria passar a tarde. Já conheci alguns jogadores do Palmeiras. Já conheci a Luana Prada, tive um pouquinho, uns 10 minutinhos ali com ela.
0: Olha aí.
2: Mas meu sonho master era ter uma tarde com o Marcos, o ex-goleiro do Palmeiras.
0: Ah, o ex-goleiro.
2: Obrigado, beijo, Thaís, aqui de Vegas com Celos.
0: Um beijo pra você, Thaís. Bela foto aí aqui no WhatsApp. Obrigado, Thaís. Beijão. Ah, vou contar piada. Vocês querem piada? Vocês querem que eu conte outra piada? Tô voltando com as piadas aqui, que é o momento em que o país para. Aumente o volume, você que está ouvindo pelo rádio, pelo aplicativo, pela TV a cabo. Senhoras e senhores, aumente o volume para a piada que eu vou contar agora.
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0: Muito bem. Qual o ator famoso que é adorado pelas impressoras? Qual é o ator famoso que é adorado pelas impressoras? Hã? Vocês sabem? Alô, produção? Vamos lá. É o Brad. Brad Print. Ai, velho. Vocês vão gostar? Foi legal. Vou dar um print.
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7: 4:37, estamos juntos. Pergunta: com que famoso ou famosa se queria passar um dia inteiro? Por quê? Muitas mensagens no programa de hoje. Nosso melhor obrigado a você que está participando. Vamos ouvir mais uma. Bora lá que tem tempo. 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
8: Oi, café. Oi. Boa tarde.
7: Oi, Jacilinho.
8: Eu ficaria um dia com o William Bonner. Acho ele muito simpático e muito inteligente. Beijos.
7: William Bonner, ela falou. William Bonner. Entendeu? Obrigado, Jacilinho. Um beijo pra você. Olha, mais uma que gosta do William Bonner. Vamos lá, reta final do Tamo Junto, Henrique e Juliano, aqui na Band.

0: Ainda bem que eu não sou de ligar.
1: Então liga, liga na Band. Liga sim, Band FM, Turma do Pagode, com Menos é Mais Investigador. Pro fechar, tamo junto de hoje. Alô, Robson.
2: Alô, Marcelo Ramos. Até porque ele fala pra não ligar, não. Pra ligar, sim.
1: Tem que ligar, tem que ligar e manter aqui na
2: Exatamente.
1: Band.
2: Exatamente.
1: Robinho, tudo bem?
2: Sim, tudo certo, café.
1: Vamos lá, cartão vale presente. No valor de R$150, aí você gasta como você quiser. Um açaí. São dois, né? Cada um com 150. Um vai pra Diadema, é a Regina dos Santos. E o outro vai pra Vila Industrial, que é o Adriano de Souza Erran. Não tem erra.
2: Acertando.
1: Então, Regina e Adriano, cada um de vocês, R$150. Aí pode gastar como quiser no açaí.
2: Exatamente.
1: Valeu, Robson.
2: Valeu,
1: abraço.
2: Café, querido.
1: Tchau,
2: abraço.
1: Gente. Até amanhã. Tamo aí. Tchau.
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16: Não demora. Fala, gente. Bom fim de tarde pra todo mundo. Tá tudo beleza por aí? Eu sou o Robson Ramos aqui pela Band FM. Bora, povo lindo! Povo lindo!
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16: Tocam agora, tem presente pra você aqui na Super 6 da Band FM. Você vem escolher sua música, ela vai tocar. E aí você vai ganhar presentão da Band FM aqui, ó. E já tem... Cadê? Não, menino, é aqui, ó. Deixa eu te ensinar. É aqui. Aí vai, quer ver? Ó lá, piscou na tela, ó. Tá aqui. Combo Kids da Band FM. Aquele pra comemorar o Dia das Crianças. É um combo pra criançada. Dessa vez com o jogo cara a cara, mais a boneca Barbie Fantasy. E ainda tem o Bandinho, que é o mascote da Band FM. Olha que da hora, hein? Anote a sequência das músicas aí. A música 1 da Super 6 é Marília Tavares, Palavras de Perdão. A 2 é Marcos e Belucci, Pena que Seja Namora. A música 3 é o Zé Felipe com a Ana Castela, Sua Boca Mente. A 4 é Danilo e Davi, Eu Não Sou Terapia. A 5 é Jorge Mateus, Molhando Volante. E a música 6 é o Mumuzinho, Fechadão com Amor. Qual dessas 6 músicas você gosta mais? Vem aqui pelo nosso WhatsApp da Band FM, 11 999 919197. E o telefone da Band FM, que é 11 3743-1313. Escolha qual dessas 6 músicas você gosta mais, porque é isso que vale. Aí a mais pedida toca de novo. Boa sorte!
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0: Band FM, Zé Felipe com Ana Castela, sua boca mente. É a música 3 da Super 6, valendo o Combo Kids da Band FM pro Dia das Crianças. Hoje, no nosso Combo Kids aqui da Super 6, das 5 da tarde, tem jogo cara a cara, boneca Barbie Fantasy e tem o Bandinho, que é o nosso mascote da Band FM, gente. Vem pra cá pra ganhar o seu, vem participar com a gente pelo nosso WhatsApp da Band FM, 11 999 919197, telefone da Band FM, que é 11 3743 1313. Escolha qual dessas 6 músicas você gosta mais, porque é isso que vale. Mais pedida? Toca de novo. Boa sorte.
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0: FM, assim. Mumuzinho, fechadão com amor, é a música 6 da Super 6. Daqui a pouco tem o resultado pra você na programação da Band FM. Venha, participe, boa sorte, estamos te esperando.
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0: Band Notícias, aqui na programação da Band FM com a Babi. Babs, quantas novas pra gente aí?
2: Robson Ramos, tô aqui de volta com outras informações. O candidato à presidência, Flávio Bolsonaro, do PL, afirmou hoje que a declaração sobre querer mudar a Constituição para redemocratizar o país se referia a propostas já anunciadas por ele, caso seja eleito. Entre essas propostas citadas estão a redução da maioridade penal, uma reforma no judiciário, mudanças em pontos da reforma tributária e o fim da reeleição para presidente. Flávio afirmou que essas alterações seriam feitas por meio de propostas de emenda à Constituição, as chamadas PECs. Um beijo, Robson. Já já eu volto.
0: Valeu, Babi, até mais.
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9: Trânsito em São Paulo. Boa tarde para você, Débora Mendonça. Nossa, conta aí.
10: Oi, Robson, ótima tarde. Cidade complicada, ligação leste-oeste, radial já segurando no sentido da Penha, desde a Praça Roosevelt até as obras após o Alcântara Machado. Depois disso, caminho ainda muito bom até a Salim Faramaluf. 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

0: essa é a hora do resultado da Super 6. Você participou, então vem, vem pra cá.
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0: Quem se deu bem foi a Daniela Garcia. Alô, Daniela, parabéns pra você, meu bem. Você ganhou, se deu bem, hein, Dani? Tá levando pra casa o Combo Kids da Band FM. Nesse Combo Kids que você tá levando aqui, ó, que é o presentão pro Dia das Crianças da Band FM, tem o jogo cara a cara, uma boneca Barbie Fantasy e ainda tem o bandinho mascote da Band FM também. Dani, parabéns pra você, você ganhou. Tem que passar aqui na Band FM pra retirar. Estamos te esperando aqui, tá bom? Obrigado a todo mundo que participou, tá na hora da gente ouvir a vencedora. A Daniela votou na música 2 e ganhou a música 1.
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0: que assiste todos os dias. Será que ela vê pelos vídeos? Você pode ver pelo vídeo também, hein? Em bandfm.com.br, estamos aqui. E vai ouvindo no radinho também, em todo lugar. Beleza? Beijo da Lili, fique ligado com a gente aqui. Se você tem pra contar, conte o que você tá fazendo de bom nessa quarta-feira também. E já já tem mais um monte de coisa bacana aqui na Band FM.
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que se chama 90-10, onde uma pessoa tem 90% daquilo que você procura em alguém, só que você foca naqueles 10% que falta. Aí você sai pra rua, se aventura, e realmente você encontra aqueles 10%, mas não se deu conta que perdeu os 90%.

0: Tinha aqui a Roseli também, que quer zerar os boletos. E o Márcio Rodrigues está esperando o Band ao vivo que vem aí.
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10: Fala mais do trânsito pra gente aí, Débora.
11: Robson Marginal do Pinheiros, muito parada no sentido Castelo Branco, da Ponte Estaiada ao Parque Vila Lobos. Por enquanto ainda vale a Berrini, a Funchal no sentido Itaim, valendo também a Faria Lima. Essa mais lenta nos dois sentidos, entre a Rebouças e a Cidade Jardim. 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
10: 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Fala, gente! Bom fim de tarde pra todo mundo. Tudo certo por aí? Eu sou o Robson Ramos.

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0: É show no seu rádio. Aqui as músicas que você adora tocando em versão de show, nas versões exclusivas também. Tá pronto o Band ao vivo da quarta-feira, que tem Henrique e Juliano. Sorriso Maroto vem e começa com a Turma do Pagode.
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0: Costa Barbaro.
1: Ai, ai, ai. Band FM, é Guilherme Benuto com Panda. Eu duvido. Aqui no nosso Band ao vivo, que é show no seu rádio, na programação da Band FM. Pedro Rafa.
2: Olha só, estava desatento, viu, Robinho?
1: Não, tava nada, tava nada. Aqui tava... é o seguinte, aqui é assim. A gente dá essa paradinha aqui no Band ao vivo.
2: É verdade.
1: Pra gente fazer aquela chamadinha da estação. Sim. E uma das funções dessa paradinha é essa. Se alguém tiver meio devagar, dá acordada. Não, então fica tranquilo.
2: Era o momento que eu estava no mundo da lua. Você
1: estava ali no celular, vendo as notícias. O que você viu, notícia que você viu aí,
2: Pedro? Só notícias construtivas no programa, entendeu?
1: Aqui era coisa do programa?
2: Lógico. Amigão, eu tô pensando no programa desde as 9h30 da manhã de hoje, entendeu?
1: É verdade?
2: Sim, sim, sim.
1: Nossa, cara, eu não acredito.
2: Só um minutinho. Peraí. deixa eu abrir o celular.
1: Isso.
2: Nossa, que gata, viu?
1: Gata, vamos continuar onde? O programa, vai. Qual o nome da gata?
2: Tainá.
1: Pensei que era uma gata. Bom, vamos lá, gente. É o seguinte, já tem estação Band FM. 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Rapaz, aliás, nossa produção já até falou com ele. Porque ele adora este programa aqui, ele já veio duas vezes, já falou pra caramba, e virá de novo. Estamos falando de Naldo Bene, o cantor.
2: Ah, vai vir, com
1: certeza. O cantor e contador de histórias. Você viu o que o Naldo Bene tá fazendo?
2: Ele falou mais uma vez que conversou com o Michael Jackson.
1: Sim, mas não é só isso. Por que que ele falou de novo? Porque ele vai apresentar um espetáculo aí.
2: Sim.
1: Onde ele vai contar para o público diretamente todas essas suas histórias.
2: É um cara que só fala a verdade.
1: Que segundo, então, ele disse aqui no Estação Band FM da última vez que ele veio, ele falou assim: não, às vezes eu conto um pouco exagerado, mas tudo que eu falo aconteceu.
2: O Naldo Bene. Naldo Bene é o maior fã do filme Forrest Gump.
1: Pode ser.
2: Cara, aliás,
1: olha que eu sou um dos fãs. É, não, maravilhoso.
2: Eu
1: espetacular.
2: Chorei no final, viu? Sempre
1: por
2: choro
1: que
2: no
1: que
2: filme.
1: Eu tô falando do Naldo e das histórias? Porque a gente quer saber qual foi a maior mentira que você já contou e a maior mentira que você já ouviu. E digo mais, se você tiver uma história dessas aí que todo mundo acha que é mentira, mas que é verdade, conte pra gente também.
2: Certo.
1: Entendeu? Uhum. Então dei três opções aqui. Maior mentira que você já contou. Se você não é mentiroso ou mentirosa, a maior que você já ouviu, você deve ter ouvido.
2: Não, eu sou da tese que, assim, todo mundo é mentiroso.
1: Ah, nem que seja aquela mentira do bem,
2: todo
1: né?
2: Todo mundo já mentiu. Sempre vem aqueles caras, né, os puritanos. Não, eu não minto.
1: Não, eu não minto.
2: Mentira é feio.
1: Eu não minto.
2: Não, o senhor também já mentiu.
1: Minto, porcaria.
2: Alguma
1: nenhuma.
2: Vez o senhor já mentiu, entendeu?
1: Não menti. 11999919197. Manda áudio pra gente aqui ou escreva ao vivo que você vai falar ao vivo. Pode
2: seu
1: falar.
2: Seu nariz tá crescendo agora, entendeu?
1: Imagina, eu nunca menti.
2: Vou te chamar de Pinóquio.
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0: Sorriso Maroto, Grupo Benza Deus, Ferrugem, Perdas e Danos. Mais um Band ao Vivo. Obrigado a todo mundo que participou com a gente aqui também. O Band ao Vivo volta amanhã, quinta-feira, 18h na Band FM, sempre com show no seu rádio. Já já tem Estação Band FM, Zoeira liberada pra você que é na programação da Band FM. Venha participar.
1: Tchau, tchau, tchau, tchau, tchau, tchau, tchau.
2: Valeu, Band FM, até a próxima.

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0: te faz companhia no trânsito.
1: Faz no trânsito em São Paulo, conta pra gente aí, ô Débora.
2: Robson, céu nublado, não deve chover hoje, mas muita gente saiu de carro e tem congestionamento na Avenida Sumaré e na Antártica, no sentido Tietê, da Bartira Marquês do São Vicente. Pompeia e Pacaembu, mesmo com tráfego intenso, são melhores opções. 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
0: Estação Band FM no ar. Aliás, sabe quem falou que vinha visitar a gente aqui?
4: Quem?
0: Tatá.
5: É, ela
0: aguenta aí que uma hora. Ela falou pra você
5: ela
0: também?
5: Ela mandou pra mim, disse que viria. Será
0: tá
5: que...
0: falando toda hora isso aí também.
5: Tem
0: deve
5: amanhã,
0: tá...
5: tem depois.
0: É, então tá toda hora jogando no ar. Cadê? Isso aí, mas não aparece.
5: Ah, tem que vir, tem que vir.
0: Mas não aparece.
4: Saudades dela.
0: Então, né? É. Falou que vem, tem que ver. Vocês estão bem, né?
5: Tudo certo.
0: Hoje,
5: né?
0: É quarta-feira.
4: Quarta-feira.
0: É dia 7 de outubro de 2026.
4: Olha.
5: Semana da criança, viu, gente?
0: Semana da criança. Que dia, o dia da criança. É segunda-feira, dia 12, que é o dia da padroeira do Brasil também. Ah, feriado me... nacional.
5: Eu me sinto uma eterna criança.
0: Você
5: viu?
0: Se sente uma eterna criança, aí, né, Pedro? Olha.
5: Sem dúvida.
0: Vai falar de dia da criança no programa essa semana ainda.
5: Eu sou um Peter Pan,
0: eu
5: viu,
0: quero
5: gente?
0: Saber o que você andou fazendo quando você era criancinha.
5: Ah, muitas coisas,
0: é,
5: viu?
0: Os brinquedos que você teve, que você vai contar depois.
4: Cara,
0: mas olha aqui, ó, fala.
5: É muito louco que o que eu fazia quando era criança continua sendo até hoje.
0: Ah,
5: então...
0: percebi.
5: Eu não mudei nada.
0: É. Olha aqui, ó. O nosso Estação Band FM vai começar hoje com chaleira elétrica da Britânia. 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E aí, né?
4: É.
0: Hoje a gente viu aquela história do Naldo.
5: Sim.
4: Foi.
0: O Naldo disse que vai fazer um espetáculo contando as suas histórias inacreditáveis. Pra ilustrar, ele contou uma que o Michael Jackson falou com ele. Falou com o Michael Jackson?
4: Foi.
0: E que o Michael Jackson falou com ele em português.
4: Falou que o Michael Jackson ligou pra ele.
0: Ligou pra ele e falou em português.
4: Não. Ah, não.
5: E ele vai fazer um espetáculo, ou seja... você vai...
0: um espetáculo é pra contar essas histórias.
5: Ou seja, você vai pagar pra assistir as histórias do Naldo.
0: Isso, mas cuidado com o que você vai falar, porque ele vai vir aqui.
4: Tudo bem,
0: se você meter muito pau, ele fala, não vou mais, porque aquele rapaz grandão fica metendo pau em mim.
5: Mas se é pra ouvir mentira, você assiste o Horário Político. O Horário Político é de graça, pô.
0: Olha aqui, ó. Então, mas por causa da história do Naldo, a pergunta hoje que a gente quer que você responda é qual foi a maior mentira que você já contou?
4: É, conta aí.
0: Ou a maior que você já ouviu.
4: Pode ser também.
5: Certo.
0: E vou dar mais uma opção, que aí é mais ou menos o que o Naldo diz que acontece com ele. Ele diz que acontece com ele. Uma história que todo mundo acha que é mentira, mas que é verdade.
4: É.
0: Pode ter acontecido com você.
5: Tem um problema sério.
0: Você deve ter pego um peixe de 40 metros... contou pra todo mundo, ninguém acreditou, mas era verdade.
4: É.
0: Você tem a foto lá pra provar, vai saber.
4: É, menino.
0: Né?
5: Eu tenho um problema que eu não sei mentir.
0: Né?
5: Eu minto e logo em seguida eu sou descoberto,
0: entendeu? Não, não fala assim.
5: Todo mundo é mentiroso.
0: Não, eu não. Ah, é o Pedro tem a teoria de que todo mundo mente, é mentiroso. Na Maria.
4: Será?
5: Minhas mentiras são descobertas logo em seguida.
0: Eu não minto.
4: Eu também não.
0: Eu não minto.
5: Vocês estão mentindo agora.
0: Não, eu não tô. Eu não fui. Nunca minto. Eu nunca minto.
5: Amigão, desde que, quando você fala pra uma pessoa, às vezes aquela pessoa é feia pra caramba, você fala, nossa, como você é linda, você já mentiu.
0: Porque existe uma beleza ali.
5: Tem uma beleza interior.
0: Em algum ponto ali, tem uma beleza
4: ali. Eu não minto, eu já falo logo, é desprovida de beleza.
5: Às vezes tem que mentir pra ser educado.
0: Ai, gente, ó, o seu destaque na Maria Brisa, não... é o seu destaque, o seu.
4: Ah, eu tô pensando aqui, eu vi um outro aqui.
0: Ah,
4: eu tô pensando aqui,
0: é
4: eu tô
0: tinha
4: na
0: vários
4: dúvida.
0: Aí, né?
4: É, agora eu tô na... agora eu vou te falar pra você
0: ver. Mas ele tem um ali, ó.
4: Tem
0: um. O Rafael
4: qual
0: tem
4: que
0: um.
4: Qual é o seu hoje?
5: Olha, eu tenho um que não é da Ana Maria Brisa, mas é da Braga.
0: Mas a gente vai falar da Braga.
5: É. Ela fala sobre como manter o relacionamento lá no alto.
0: O fogaréu?
5: As dicas de relacionamento.
4: Tá vendo?
0: Ui, bom, você mandou falando essas coisas, bebê.
5: Ela está com uma idade avançada, coisa, então...
4: Idade avançada, não.
0: Não tá?
4: Respeita.
0: Não, porque pra cá sua idade... é retrógrada,
5: você
0: é novinha?
4: Jovem.
5: Você é o quê? Novinha?
4: Eu tô com 77.
0: Ah.
4: É avançada aonde, gente?
0: 77. Mas vamos contar sobre um Zé Ruela. Até passou na imprensa, mas vou trazer detalhes. Um Zé Ruela brasileiro. Ele foi preso nos Estados Unidos porque ele quis assustar outros brasileiros que foram votar nos Estados Unidos. Zé Ruela. Zé Ruela total.
5: Eu só queria fazer uma Brinks.
0: É, uma Brinks bem cretina. Mas nós vamos contar aqui já já. Tanto é que ele foi preso.
4: Vamos lá.
0: Vamos,
5: vamos.
0: Vamos.
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0: Band FM, Ana Castela. É que eu não te esqueci aqui no nosso Estação Band FM. Você vem pra participar com a gente aqui. O pessoal hoje tá contando essas histórias. Tipo Naldo, né? É mentira, é verdade? É verdade que parece mentira? É só mentirão mesmo? Conta aí.
1: Boa noite, Estação Band.
0: Olá.
1: Tudo bem, pessoal?
0: Tudo bem.
1: A pior mentira que eu já escutei foi que o meu ex saiu com mais de 100 mulheres em um ano só, que eu duvido muito. É, e a melhor que eu inventei foi quando eu quis terminar com ele e inventei pra ele que tinha uns caras atrás dele querendo matá-lo.
0: Meu Deus, Deus!
1: Nunca mais ele apareceu.
2: Rapaz!
1: Beijo, Elenei! Tudo de bom. É,
2: ó, como se livrar do ex, tá vendo?
0: Vocês vivem bem, né? Vocês tudo na paz também.
3: Então, eu acho que é verdade, acho que ele pegou bastante gente. Não sei se mil, mas.
0: Não, 100 num ano só?
3: Mas pra ele ficar com medo dos caras matar ele, então pensou correndo, meu irmão.
0: Eu acho que ela aproveitou a mentira dele pra ferrar com ele mesmo.
3: Não, esse é o Ricardão profissional, é, então.
0: Um,
3: agora, isso é coisa pra falar pra namorada? Olha, namorada, eu peguei mais de 100 mulheres no ano. Não é coisa
0: até
3: pra falar
0: é mentira.
3: Pra namorada. Isso é mentira, o cara quer pagar de gostosão. E o homem é o seguinte, o homem, quando ele pula a cerca, muitas vezes, ele quer falar pra todo mundo, ele quer compartilhar com os brothers, entendeu? O homem, ele mete o pé pelas mãos. Agora a mulher, quando ela pula a cerca, ela disfarça, ninguém percebe. A mulher é muito mais discreta quando ela quer pular a cerca.
0: O Pedro sabe bem as
2: sabe
0: coisas,
2: das
0: né?
2: coisas.
0: Ele
2: né?
0: estudou isso tudo?
3: Ah, é verdade, isso é um fato.
2: Já errou demais.
3: Jamais.
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0: Band FM, Bruno e Marrone. Deixa aqui no fim de tarde da Band FM. Nosso Estação Band FM tá aqui.
1: Tudo bom?
0: Peraí. Não é
2: assim, filho?
0: Aqui direitinho, né? Aqui, ó.
1: FM, boa tarde, tudo bom?
0: Bem.
1: Eu tenho uma mentira boa aqui, que nem é inacreditável. Eu tinha um ajudante, cara, trabalhava na rua, tinha um ajudante, e aí o pagamento caiu na sexta-feira.
0: Isso.
1: Eu paguei ele na sexta e no sábado de manhã a gente tinha que trabalhar, eu fui buscar ele, nada de encontrar ele, ligando pra ele, nada e nada. Aí eu tô indo embora pra casa, encontrei ele no meio do caminho, muito louco já. Tinha tomado umas, já bebinho. Aí eu falei, mano, só toma um banho e vamos meter marcha, né? Vamos embora trabalhar. Oxe, deixei ele lá na casa dele, lá pra ele tomar banho. O bicho dormiu, não acordava de jeito nenhum. Liguei pra ele no outro dia. Falei, irmão, bichou na mão e tal. Ele falou, você é doido, pô. Saí com os caras colocou alguma coisa na minha bebida, mano. Tô chegando em casa agora, você não acredita. Contou uma história triste. Mal ele sabe que eu que levou ele embora.
0: Que é isso?
2: Ô, louco.
0: Não sabe, então, você vê como ele tá bem?
2: Cara, isso que eu chamo de aventura, hein, bicho? Meu Deus do céu. É, cuidado que de bêbado não tem dono, viu?
0: É, então. Agora, história de Zé Ruela tem em todo lugar.
3: Tem.
0: Esse aqui é um brasileiro Zé Ruela. E metido a besta, ele foi preso nos Estados Unidos. Depois de assustar outros brasileiros e também cometer infração contra a polícia americana. O que aconteceu? Danilo Silva, que é esse cara, esse mala, ele achou que era uma boa ideia, ele meteu uma fantasia de agente do ICE. O ICE é o seguinte, é aquele grupo de fiscalização dos imigrantes nos Estados Unidos.
3: Sim.
0: A função desses caras é o quê? É parar uma pessoa na rua que seja imigrante, conferir documento, revistar, eventualmente levar presa a pessoa. Então, quem é imigrante lá e tá em situação ilegal, morre de medo desses caras aí.
2: Sim.
0: E aumentou um pouco a pressão desse povo. Então, o medo anda muito presente. Então, o meninão aí, ele foi no local onde os brasileiros iam votar e ficava lá, ficou com essa roupa do ICE lá pra ver o pessoal com medo dele, achando que ele ia levar preso. Ele também é brasileiro.
2: Certo.
0: É. Ele queria zoar os outros brasileiros. Impediu os caras de votar, né, essas coisas todas. Alguém percebeu, contou pra polícia. A polícia foi lá, viu que ele tava bagunçando o esquema. Ele foi preso por desordem, por intimidação e também por estar usando um uniforme falso de forças policiais americanas.
2: É um Zé Mané, né, bicho?
0: Zé Mané. Ficou preso, a juíza estabeleceu uma fiança lá de 5 mil e poucos dólares, deu quase 30 mil reais pra ele pagar.
3: Tá vendo?
0: Na defesa, ele disse assim, não, é que isso aqui é uma fantasia de Halloween, tava só brincando. É a juíza falou, não, Halloween é dia 31 de outubro, amigão. Vai ficar preso.
2: ICE é o nome da companhia lá?
0: ICE são ICE. Esses fiscais aí.
2: ICE é gelo, no caso, né?
0: ICE é gelo.
2: E ele entrou numa fria, né,
0: mesmo? Exatamente.
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2: Animal, viu?
5: Canção Rei. Isso aqui tem que ter sentimento. Desperta.

0: Band FM, Wesley Safadão com Rei Vaqueiro Displicente. Aqui na programação da Band FM, pessoal contando as mentiras que movem o Brasil.
1: Boa noite, meninas.
0: Boa noite.
1: Bem?
0: Tudo bem?
1: Vocês são demais.
0: Não, nós somos.
1: A maior mentira que eu já ouvi.
0: Essa foi uma mentira que ela contou, né?
1: Pronto. Que o meu marido nasceu de cabelo no ombro e de dois dentes. É? Não é impossível isso daí. Quem é a criança na piada? Um beijo pra vocês. Já vi que daí já foi mal.
2: O marido dela nasceu com cabelo?
0: Não, que é o que a sogra dela conta pra ela. Cabelo, o marido nasceu ombro? Com cabelo pelo ombro. Pô, e com dois dentes.
2: Ela já. É casada com o Tony Ramos?
3: Pois é. Deve ser alguma mutante. Coisa assim.
0: O que aconteceu com a Ana Maria Brisa? Ela falou que ela sabe a receita. Peraí que nós vamos contar. Ana Maria Braga.
2: Ana Maria
0: que
2: Braga.
0: É o clone dela.
2: A Braga, né? Ela que copia a Ana Maria Brisa.
0: Exatamente. O que ela fez, essa moça?
2: Ela que tá num relacionamento com o jornalista Fábio Arruda.
0: Ela é casada com ele.
2: Casada. Isso, é um cara bonitão. Ele é mais novo que ela,
0: sim,
2: com certeza.
0: Sim.
2: Cara bonitão, bola linda.
3: Eu gosto de novinho.
2: Eu lembro do antigo Fábio Arruda, que era um estilista, lembra?
0: Isso, é no mesmo nome, mas não é.
2: É, mas ele gostava de coisa diferente. Mas aí ela disse dicas de como apimentar a relação.
0: Olha só.
2: Ela disse que para manter um relacionamento duradouro, manter o romance, precisa preservar o carinho, a individualidade. Isso é importante para alguns casais, viu? Respeitem a individualidade do marido e da esposa. E principalmente o clima de namoro.
0: É mesmo, Ana
2: Agora
0: Maria?
2: Eu te pergunto, o que é o clima de namoro, Ana Maria
3: que
2: Brisa?
3: Você explique clima isso. De namoro, tá? Posso explicar?
0: Claro, bebê.
3: Posso ser clara mesmo?
0: Lógico que seja.
3: Clima de namoro, gente, é chupar direto.
0: Chupar,
3: né?
0: O quê?
3: Chupar um sorvete no shopping.
0: Ah, mas que chocolate. Legal.
3: Estação Pantene FM. Chupar um sorvete pra namorar. É isso.
2: Que sabor sorvete.
3: É.

0: Aí, ó, tá vendo?
1: Olha o Robão da quebrada, hein, meu?
2: Tava ouvindo o Nidinho Naldinho, você acredita?
0: Nidinho Naldinho.
2: Tava nessa hora, pegada aí no meu carro.
1: Olha o cara, meu.
0: Aquela lá, periferia.
2: Também.
0: Aquela é monstro.
1: O Robson Ramos,
2: cola aí.
1: Ele é o cara mais eclético que eu vi na minha vida.
0: Ele é.
1: Ele ouve desde o rap até o K-pop, viu?
0: É, tio. É,
2: o K-pop eu adoro.
0: Aí, ó, tá vendo?
2: Adoro K-pop.
1: Ele é uma arma.
2: De verdade.
1: É um Army, é um BTS.
0: Fala aí. Não, o bagulho de mentira aí, né? Eu acho que uma vez eu me passei e falei com a mina que eu tava querendo pai pumba com ela, né? Naquele chaveco ali no direct, lá ali no Instagram.
2: Entendi.
0: Peguei, acho que eu me passei ali, eu menti mesmo. Perguntei pra ela, falei, ô, seu pai trabalha no circo? Ela falou, por quê? Eu falei, porque você é um espetáculo. Ela não era tudo isso.
1: Cansada de pedreiro, né?
0: Eu me passei. Ali eu menti mesmo.

0: Guilherme Zenete e Cristiano Status, que eu não queria, aqui no nosso Estação Band FM.
1: Ô,
0: cola,
1: você
0: é da hora, hein, tio?
1: Ah, eu tô aí, daquele
0: jeitão. Você sabe que eu vim pra cá hoje, vim no carro, ouvindo rap, velho. Hoje eu tava rapper.
1: Aí você já lembrou de nós, que mete a rima aqui.
0: Já na hora,
1: né?
0: Na hora, tiozão.
2: Você curte um rap, Robson Ramos?
0: Pra caramba.
2: Aí você fica mexendo a cabeça, mete um óculos escuro, fica mexendo o dedo.
0: Quase isso.
2: Olha aí.

0: FM Pixote no meio do processo aqui no Estação.
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0: Daqui a pouco no Estação Band FM, esta incrível história: homem mais velho do mundo brasileiro completa 114 anos.
2: Aí, tá,
0: olha, tá vendo, isso, Ana Maria? Perto Deus, dele, esse é bem novinho,
2: esse
0: hein?
2: Esse tem idade avançada.
0: Esse
3: só,
0: tem.
3: Só 10 anos a mais que a Ana Maria.
2: É. Tá vendo? Eu tô
0: daqui
2: nova.
0: A pouco, esta história sensacional aqui do nosso Estação Band FM, agora.
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12: Fala mais do trânsito em São Paulo, Débora.
13: Robson Dutra, sentido Rio de Janeiro, congestionada do 210 ao 203, passa pelo Trevo de Bom Sucesso e pelo Rodoanel, essa lentidão. Motorista, redobre a atenção com os romeiros. 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
12: Você tá doido, festival? Sabe quem vai estar lá, né?
18: Quem?
12: Ícaro e Gilmar, Panda, aí, Humberto e Ronaldo, dia 17 de outubro, no Distrito Aimbi.
18: Só showzão.
12: Sabe quem vai?
18: Quem?
12: Vai. Essa lindeza da Helena Maia Lopes Siqueira, da Granja Viana, ela que ganhou. Parabéns, Heleninha! Você ganhou, meu bem!
18: Parabéns!
12: É. Você que não ganhou, não fique triste, daqui a pouco tem mais aqui na programação da Band FM. Venha, venha, Brasil! Fala, gente! Lindeza. Lindeza. Você não gosta de quando alguém, olha, fala lindeza?
6: Só tem figura aqui, entendeu?
12: Você não gosta? Ana Maria, que lindeza.
18: É.
12: Lindeza, gente.
18: Eu prefiro é assim. Lindeza do que cremosa.
6: Não, cremosa é muito melhor.
12: Lindeza é melhor que cremosa, né?
6: Ah, vocês têm inveja do cremoso, entendeu?
12: Mas você chega assim na namorada e fala, oi, cremosa.
6: Sim, minha porpetinha é cremosa.
12: Mas peraí, não, porpetinha, porpetinha ou cremosa? Você fala o quê?
6: Eu falo tudo, entendeu? Falo tudo.
18: Cara,
6: tem outros apelidos impublicáveis que eu não posso falar aqui, entendeu?
12: Você fala pra ela?
6: Lógico.
12: Jesus, ela tem coisa, tem alguma coisa que impublicável que o Fabinho te chama?
18: Tem. Mas não vou falar também.
12: Que é isso, gente. Tem que falar coisas que a gente possa contar em público, senão a gente fala
18: muito besteira. Não, em quatro paredes, né?
12: Ah, é? Pode falar tudo?
18: Pode falar tudo.
12: Ai, gente.
18: É.
6: Mas eu sou tímido em quatro paredes, sabia?
12: Puxa o meu cabelo, você fala isso? Puxa o meu cabelo?
18: Falo.
12: Mas e se sair a peruca?
18: Eu não falo solto os cachorros, eu falo me chama de cachorro. Ai, menino, vamos lá.
6: Vamos lá, então.
18: Agora quebrou.
6: Agora é ele.
18: Volta, Rosa.
12: Peraí.
18: Olha, ó, Fabinho foi me ligando aqui.
12: Né, tá vendo? Você foi contar os segredos dele. Ó, negócio é o seguinte: hoje tem chaleira elétrica britânica de presente e a gente quer saber mentiras que você andou contando por aí, seu mentiroso, mentirosa.
19: Boa noite, Robson Ramos. Boa noite, Pedro.
12: Oi.
19: A maior mentira que eu já inventei, que aconteceu mesmo.
12: Você mentiu.
19: Eu me arrependo até hoje.
12: Ai, menina, que
19: eu
12: isso?
19: Eu tinha um namorado, a gente tinha marcado um encontro no shopping.
18: E aí?
19: Isso. E umas 2 horas e meia antes, ele mandou mensagem, não esquece. E eu falei pra ele, eu só tô descansando um pouquinho, porque eu tô muito cansada, mas depois eu vou me arrumar e vou.
12: Já foi na era
19: e
12: do
19: WhatsApp. E esse descansinho, eu acabei dormindo, fui no encontro. Ele ficou muito bravo.
12: Caramba.
19: Foi o ó do borogodó.
12: Foi.
19: Mas em termos de mentira, eu conheço uma pessoa da minha família que ele mente tanto, mas tanto,
18: que
19: a minha família fala assim, o dia que ele falar a verdade, ninguém vai acreditar. Pensa numa pessoa mentirosa. Nem os filhos acreditam mais nele, porque ele mente tanto que não dá pra saber quando ele tá falando a verdade ou é mentira, porque eu não acredito em nenhuma palavra dele mais. Dejanira Barbosa Ramos.
12: É igual, ela não contou do namorado, mas que mentira que ela contou pro namorado. Então, ela não falou que dormiu?
6: Eu queria saber, as pessoas têm que assumir as suas mentiras.
12: Ela contou duas histórias.
18: É igual o Naldo, né?
6: Mentira faz prova.

0: mentira, a gente quer saber a maior mentira que você já contou. Se você não for uma pessoa mentirosa como eu, você diga a maior mentira que você já ouviu.
1: Sim. É.
0: Ou conte uma história que todo mundo acha que é mentira, mas é verdade. Mas essa é a melhor parte.
2: Eu ainda discordo que o senhor não é mentiroso. Todo mundo é mentiroso.
0: Eu vou tirar a trilha. Eu vou tirar a trilha. Eu não minto jamais.
2: Tá primeiro bom. De abril.
3: Boa noite, Band. A maior mentira que eu já inventei na minha vida, eu descobri que o meu marido estava saindo com a minha vizinha. Nossa. Aí eu fui lá na minha vizinha toda triste, chorando. Ela falou, o que foi que está acontecendo? Eu falei para ela, então, meu marido está com AIDS. Eu descobri que ele está com AIDS. Ele está tomando um monte de remédio. A mulher só faltou morrer e não podia falar nada para mim. Eu olhava para a cara dela. Essa sofreu, viu? É a Vera do Campos Elísio.
0: Gente do céu.
2: Olha, é aquela coisa, você tá pegando meu marido.
0: É uma maneira de se vingar.
2: Que vingança. Eu vou falar que ele tá doente.
1: Rapaz, que vingança foi essa?
4: Genial. Muito bom. Pode tudo dar certo, mas do nada pode dar tudo errado.

0: FM, menos é mais com o Natan pela última vez aqui no Estação Band FM. Ó, oh, vai contando sua historinha pra gente aí, vai, vem.
1: Boa noite, turma da Band FM, Antônio Carlos de Guarulhos, açougueiro. Mano, Paulo Carlos. Gomes uma vez foi lá no açougue, quando ele morava aqui em Guarulhos. Ah, ele foi lá no açougue, lá onde eu trabalhava lá, e contou uma mentira lá. Lembra até hoje, você lembra Paulo Gomes?
2: É. Não, ele já tá mentindo que o Paulo Gomes
3: nem Paulo de Gomes Guarulhos tá de férias. Ele falaria se o Paulo Gomes estivesse aqui, né? É. Animal.
2: E o Paulo Gomes nem é de Guarulhos.
0: Paulo Gomes não é de Guarulhos, quem é de Guarulhos sou eu.
2: Sim. Você que tá mentindo.
0: Seja, mas não moro em Guarulhos, tá só apenas lógico. Sou de lá. Vivi minha vida inteira lá, mas não moro mais lá. Tá quem mora, meus irmãos moram lá.
3: O açougueiro que é o mentiroso.
0: O açougueiro que é o mentiroso.
4: Tá com duas conversas, pá.
0: Quando que o Paulo Gomes foi lá? Foi comprar, pagou a carne direito?
3: Pô, vai comprar, não tem açougue perto da casa dele?
0: Pois é. Ô, Ana Maria Brisa, vem cá. Olha. Esse rapaz aí, ele é marido de famosa, mas ele também é meio querendo ficar famosão, ele né? Tá, Cacá Diniz.
2: Cacá Diniz.
0: Muito bem.
2: Ele chocou a web.
0: Chocou?
2: Você acredita que o Cacá Diniz...
0: A web
2: Diniz,
0: está em choque?
2: Marido da Simone Mendes chocou a web?
0: Que é isso,
2: sabe,
0: hein?
2: Por quê?
0: Por quê?
3: Chocou a web.
2: Chocou a web porque...
0: Você não sabe por quê?
2: Ele postou, depois de perder 17 quilos.
0: Olha que menino, hein?
2: Ele tá fit agora, hein?
0: Tá fit.
2: Aí ele postou um treino, um vídeo no Instagram dele, um treino de perna e tá com as pernas. Simone do céu, olha as que. Com todo
0: é dele
2: respeito.
0: Mesmo, não é IA?
2: Não é IA. As pernas musculosas do Cacá.
0: Olha, gente, que é isso? Que bonita.
2: Olha na academia. Ó, Pedro, você não tem essas pernas musculosas assim, né? Olha as pernas do Cacá Diniz.
3: Ah, não preciso que minhas pernas são muito mais bonitas.
2: Não é, olha aí.
3: Nossa, deixa tô vendo. Horrível, parece um saco de cimento na perna.
2: Acho que não, menino. Deixa tá com inveja. Olha isso aqui.
0: Ai, que delícia, gente.
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3: Frango de padaria é muito mais bonito.
0: Parece
3: viu?
0: Uma sobrecoxa de frango, inclusive, não é?

0: Band FM é de Brito e Samuel, toda mulher, aqui no nosso Estação Band FM, os ouvintes contando pra gente as mentiras do Brasil.
1: Boa noite, Band FM.
2: Salve.
1: Alexandre da Vila Carrão.
2: Cola,
1: a
2: maior
1: mentira que eu já contei foi falar pra uma menina que eu não gostava de mulher pra captar ela. E depois eu tive que contar outra mentira, falar que ela fez eu virar homem. É isso aí, pessoal. Boa noite.
3: Pai.
0: Ah, quero saber se ela acreditou nisso.
4: Mas sabe que é uma tática entre os homens.
0: É uma tática besta.
4: Às vezes os homens, quem quer conquistar uma moça, ele finge ser homossexual pra pegar uma proximidade, uma intimidade.
0: Conversa mole.
4: Aí quando ele pega, tem que continuar. Ai, que nojo, entendeu?
0: Mas não vai pegar nunca. Desse
4: mas
0: jeito.
4: Acontece, já vi vários casos.
0: Só vai se aproximar, mais nada.
4: Eu nunca fiz isso, viu, gente?
0: Você já fez isso,
4: Pedro? Nunca. Ai, Mona, que isso?
0: Última segunda-feira, o brasileiro reconhecido pelo Livro Mundial dos Recordes, o Guinness, como o homem mais velho do mundo, completou 114 anos.
4: Que isso?
0: É. É isso, hein? O João Marinho Neto, não vai conhecer ele, não?
3: Não.
0: É do teu tempo.
4: Não é parente do Roberto Marinho.
3: Não, não é do meu tempo, que eu sou mais nova.
0: Ele é reconhecido pelo Livro dos Recordes como sendo o homem mais velho do mundo e a 10ª pessoa mais velha no geral. E como presente de aniversário, ele recebeu os parabéns do segundo homem mais velho do mundo, que é o australiano Ken Weeks, que completou 113 anos.
3: Aí, ó.
0: Curiosamente, os dois nasceram no mesmo dia, só que com a diferença exata de um ano. Você vê como é que é?
4: Caramba!
0: Além de ser... Agora tem um dado interessante. O nosso glorioso João Marinho Neto é a 233ª pessoa mais velha da história do mundo, né? Pelo menos das catalogadas. É, número 236. Porque, obviamente, o mais velho do mundo uma hora morre e tem outra pessoa que fica no lugar. É ao longo da história que o Livro dos Recordes foi contando, ele é o número 236. Certo?
3: Certo.
0: O João forma com o Ken e com o japonês Hikaru Kato o trio de únicos homens vivos que nasceram antes da Primeira Guerra Mundial. Aí, ó.
4: Hikaru Kato.
0: E começou em 1914. Rapaz, hein? Muita coisa isso.
4: Olha,
0: né?
4: Eu tenho até um conselho.
0: O quê?
4: Acho que a Ana Maria podia casar com ele, viu?
3: Não, eu gosto
0: do seu tempo.
4: Quer fazer um belo
5: papo. 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
6: Para de postar as coisas pra me convencer que você tá bem, viu?

0: Jorge Matheus Tijolão aqui no nosso Estação Band FM. Pedro Rafael, conta aí.
1: Eu quero compartilhar uma coisa rápida, que Robson Ramos estava se produzindo agora durante o intervalo, mexendo no cabelo para tirar uma
2: blogueiro,
1: foto para sua linda rede social.
0: É, só fazendo a fotinha. Mas tá feia, viu? Tá feia, mas já tá lá.
1: Qual que é o seu Instagram?
0: Arroba Robson Ramos Rádio.
1: Quem quiser me
0: arroba
1: seguir
0: arroba
1: também.
0: Arroba Robson Ramos Rádio. Pedro Rafael, vários números.
1: Olha, Pedro Rafael 7779.
0: 7779, não pode errar o número de 7.
1: Por quê? Por quê? 7779?
0: Por quê?
1: Quando eu criei foi a opção que o Instagram me deu.
0: Ai, meu Deus.
1: E ficou assim até
0: eu
1: hoje.
0: Eu achei que tinha uma explicação.
3: Boa noite a todos aí.
0: Boa noite.
3: Raça mentirosa, motorista de aplicativo. É um pior que o outro.
0: Ah, cara, não sei
3: é pior
0: não.
3: Que pescador. Fala que ganhou tanto e o outro fala que ganhou mais ainda.
1: Verdade.
3: Tudo mentira.
2: Verdade.
3: Tudo mentiroso. É uma mentira que eu contei muitos anos atrás. A minha que eu tava ficando era meia feinha. E num dia marcou um encontro, saí com ela. Eu falei que minha avó tinha falecido e não fui. E por ligação, né? Não tinha celular na época, era só ligação. E essa mentira pra ela. Um abraço a todos aí.
0: Tadinha, depois ela ficou bonita, cara, ele perdeu.
1: Matou a véspera, porque meu, na época da faculdade eu cansei de matar minha avó.
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0: Band FM, esse é o Natan com o Zé Vaqueiro. Aproveita que eu tô obrigado aqui no nosso Estação Band FM.
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0: Daqui a pouco a Débora vem? Daqui a pouco a Débora vem. Vou chamar aqui o Ana Maria, quer ver?
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0: Ah, eu vou falar do trânsito aqui, ô Pedro Rafael. Olha aqui, para quem tá lá na Avenida dos Bandeirantes, no sentido da Rodovia dos Imigrantes, lentidão tá começando na altura do viaduto Santo Amaro e vai até lá no acesso para a região do Jabaquara. A partir dali é que melhora. E no sentido Marginal Pinheiros, tem lentidão no trecho final, desde a Rua Alvorada até o acesso ali à entrada da Marginal Pinheiros, que no sentido Rodovia Castelo Branco também tem trânsito bem ruim. Viu, menino? Se liga aí, tá? Vamos lá, vem cá, Pedrão.
4: Bora.
0: Vem cá, craque Neto, pode falar, sem vinheta. Pô, hoje, não tem problema.
5: Do filho, Espírito Santo.
0: Então, calma.
5: Cadê o Uri Alberto, meu irmão?
0: Tá em campo.
5: Cadê?
0: Tá em campo.
5: É, que bom.
0: Aliás,
5: cara.
0: Vai começar agora.
6: Internacional e Corinthians.
0: Internacional e Corinthians pela 29ª rodada do Campeonato Brasileiro. Oh, tô aqui com a tabela, atenção. Peguei a tabela, olha aqui. Segundo turno no Campeonato Brasileiro. Vou falar só os times. Não vou falar primeiro, mas na ordem que tá. Segundo turno: Flamengo, Santos, Cruzeiro, Atlético Mineiro, Atlético Paranaense, Bahia, Fluminense, Palmeiras, Mirassol, Coritiba, Vasco, São Paulo, Chapecoense, Botafogo, Grêmio, Vitória, Internacional, Bragantino, Remo e Corinthians. O Corinthians é o pior time do segundo turno, Pedro Rafael.
6: Mas vai mudar. Yuri Alberto está em campo, o Corinthians está escalado.
7: Essa aqui é verdade.
6: A reação do Timão começa hoje.
5: Yuri Alberto é monstro.
0: Será que vai começar?
6: Vai
5: mostro
6: ser.
5: Pra caramba.
6: Tá, o Inter estreia novo técnico também,
7: vai
6: Eduardo Batista, né?
0: Sim. Isso, Eduardo Batista estreia hoje também o Eduardo Batista, o Internacional de Porto Alegre, que não pode perder.
6: Também não pode
0: perder. Se o Corinthians não pode perder, o Internacional menos ainda, porque ele tá, apesar dele não ser o pior do segundo turno, ele tá muito mais perto da zona do rebaixamento. É o 16º colocado agora, com 9 pontos só. O Corinthians tem não, por que 9 pontos? O Corinthians é o 15º, Internacional, 16º colocado na tabela do Campeonato Brasileiro de Futebol neste segundo turno agora, certo? Falar em futebol, sábado tem São Paulo e Vitória. Hoje tem Cruzeiro e São Paulo, a gente vai falar já. 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Venha! Ai! Ui, ui, oi, é! Ui, ui, oi, é! Ui, ui, oi, é! Tá com sono?
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0: Vem cá, Ana Maria.
2: Vamos lá?
0: Vem cá, meu bem. Você tá pronta?
2: Claro.
0: Então pode falar.
2: Pode?
0: Pode, meu Deus.
2: pensamento de hoje. Olha, diz que se você tem 40 anos e quer parecer mais novo, sabe o que você faz?
0: O quê?
2: Só falar que tem 50.
0: Estação, boa, boa. É boa.

0: confia em mim.
1: Band FM, o Panda, eu te seguro aqui no nosso Estação Band FM. Ó, você continua mandando mensagem pra gente aqui, vem falar ao vivo também. O Internacional fez gol aí, ô Pedro?
0: 1-0 pro Internacional, viu?
1: Você comemorou?
0: Não, não comemorei. É
1: porque atenção, corintianos que ouvem a Band FM, que sabem que o Pedro é corintiano, ele comemorou o gol do Internacional.
0: Eu ouvi o Ulisses Costa gritando gol no corredor, eu achava que era gol do Corinthians. Quando eu cheguei, tava enganado, infelizmente.
1: É, isso é ansiedade, não pode ser.
0: Como é que você toma um gol com 40 segundos, meu irmão?
1: Ué,
0: com 40 segundos?
1: O jogador chuta, a bola entra no gol, bate na rede, se for 40 segundos, é gol aos 40 segundos.
0: Tá de sacanagem.
1: Tem jeito. Alô?
2: Alô, boa noite.
1: Oi, boa noite, quem fala?
2: É a Cláudia.
1: Tudo bem, Cláudia?
2: Tudo bem, Robinho, e você? Que prazer falar com vocês.
1: Com você também, meu bem. Cláudia tá com a gente, Ana Maria Brisa.
3: Prazer, menina.
2: Ai, prazer é meu, gostosa.
1: Ó, delícia. Pedro, e aí, ó, fala com a Claudinha.
0: Tudo bem?
2: Oi, Pedrão.
0: Tudo jóia, graças a Deus.
2: Beleza. Tá ótimo.
1: É o Pedro, hein, cuidado, Tadeu, essa hora tá dormindo.
0: Pedro.
2: Pedrão.
1: Ah, Pedrão, Pedrão, perdão, Claudinha. Pedrão, perdão. Cláudia! O programa hoje é assim, ou você conta a maior mentira que você contou, ou a maior que você ouviu, ou uma história que todo mundo acha que é mentira, mas que é verdade. Então conta aí.
2: Ó, eu vou contar a história que foi a maior mentira da minha vida.
1: Meu Deus.
2: Em determinado momento, eu me apaixonei por um rapaz, fui apaixonadinha. Fui atrás dele, ele não quis muita coisa comigo, mas enfim, corpiana que sou, tentei conquistar, conquistei, consegui, ele se apaixonou, aí eu não queria mais. Um belo dia... Ele foi na porta da minha casa de madrugada, assim. Uhum. E começou a me chamar, bater na porta, bater no portão. E eu morrendo de medo do meu pai acordar. Eu peguei e chamei a polícia. Falei
1: que
2: pra polícia,
1: isso?
2: Que um cara doido na porta da minha casa, me chamando. E eu não sabia quem era, se eles podiam ir lá me socorrer. A viatura foi, abordou ele. E aí me chamaram. E aí eu tive que sair e fingir na cara do rapaz, que eu não o conhecia, e falei pra polícia, falei, não conheço ele. Não sei o que ele tá fazendo aqui.
0: Que psicopata!
2: Por fim, ele foi embora, né? Depois ele, eu entrei pra dentro de casa, sei lá o que aconteceu com ele com a polícia.
1: Tá preso
2: mas
1: até
2: nunca
1: hoje?
2: Mais, acho que não, mas eu nunca mais vi, nunca mais olhou na minha cara, é claro. E meu pai também não acordou, graças a Deus.
1: Olha, tá vendo? Pra proteger o sono. Olha, pra proteger o sono do pai, vale contar a mentira dele.
0: O cara na jaula ainda, meu.
1: O cara deve estar preso até hoje.

0: Band FM, Dilcinho Cunhã.
1: Dilcinho!
0: Galvão!
2: É amigo!
0: Vem cá!
2: É amigo!
0: Conhece o Dilcinho?
2: Conheço! Pagodeiro, gente boa!
0: Ai, rapaz, olha o Pedro Rafael, Galvão!
1: E aí, Galvão, beleza?
0: Defina Pedro Rafael!
2: Pedro já tá nervoso aí.
0: Tá muito nervoso, pô.
1: Ah, o Corinthians me deixa nervoso.
0: Fica calmo, Pedro. É só um jogo de futebol.
2: É o famoso corintiano sofredor.
0: Exatamente. 7 minutos de primeiro tempo. 1-0 Internacional. Quem que fez gol do Internacional?
1: Ah, não sei. Não quero saber. Tenho raiva de quem sabe também.
0: Mas tem que falar a informação pro ouvinte, pô.
1: O Vitinho.
0: O ouvinte quer saber. O ouvinte ligou agora. Quem que fez o gol? Você tem que falar.
2: 40 segundos, amigo.
0: 40 segundos. Que loucura, hein, gente?
2: Apito árbitro é gol.
1: Nossa.
0: Bom, o Corinthians tá jogando já lá no Beira-Rio, perdendo de 1-0, uma coisa vai virar.
1: É, tá um desespero, o Corinthians não consegue passar do meio campo.
0: Pelo menos o campo no intervalo de jogo vai virar. Isso, não é, Galvão?
2: Tá certo.
0: Vai virar, de um lado pro outro vai virar.
1: É, de fato, vira.
0: Agora, daqui a pouco, 21h30, tem Cruzeiro e São Paulo. Jogo no Mineirão. Esse jogo no primeiro turno foi 4-1 pro São Paulo. Lembra? O Ferreirinha fez 3 gols.
1: O Cruzeiro teve um início muito ruim do campeonato também. Então, sim.
0: Tem gente que acha que isso não vai acontecer de novo, né, Calvão?
2: Mudou.
0: A coisa mudou porque o Cruzeiro tá lá na parte de cima, o São Paulo tá no meio, não querendo voltar pra parte de baixo, então é um jogo mais difícil pro São Paulo, mais fácil pro Cruzeiro.
1: Não vai acontecer de novo. O São Paulo começou... vai ganhar de
0: 4-1 pro São Paulo? Não, não vai.
1: Não vai acontecer de novo, não esquece. Vai.
0: Mas eu espero que não perca.
2: O São Paulo começou líder do campeonato, ficou uma semana só, mas...
0: É, mas isso aí foi até demissão, ficou com o Roger. Ficou uma semana os caras falaram, porque o São Paulo era líder. Você acha que o São Paulo ia ser campeão mesmo?
2: Olha aí o futebol.
0: Mas eu acho que, vocês não perguntaram nada, mas eu acho que o jogo vai ser 1-0 pro São Paulo.
2: Eu acho que vai ser...
0: Que tá bom, se for.
2: Eu acho que vai ser 7-7.
0: Olha, tá aí um placar bom.
1: Já pensou? Eu pagaria pra ver esse jogo,
0: bom
1: viu?
0: Um placar. Agora lá no Newton Santos, daqui a pouco, 8h30, tem Botafogo e Vasco, amigo. É o clássico vovô.
1: Não, esse não é o vovô. É o clássico da amizade.
0: Vovô é Fluminense
1: vovô
0: e Vasco.
1: Vovô é Botafogo e Fluminense.
0: Eu tô errando tudo hoje.
1: São os clubes mais velhos.
0: Botafogo e Vasco jogou no Engenhão. É bom que, como é o jogo da amizade... Já pode aproveitar o Vasco e pedir pro Botafogo, ó, deixa eu jogar aí semana que vem com Boca.
1: Olha, é o que vai sobrar, né?
0: Porque não tem Maracanã, não tem Arena da Amazônia, não tem nada disso.
2: É o que resta.
0: É o que resta.
2: Né?
0: Esse jogo é importantíssimo pelo seguinte, o Vasco, o Botafogo tá caindo pelas tabelas. E o Vasco tá naquela ascensão, tá melhorando o time, jogando bem, ainda tá na parte de baixo, mas tá querendo subir.
1: Mas o Botafogo tá com um técnico novo, que é o Tite, né? Jogou, teve um jogo, mas não teve tempo de treinar, agora ele vai mostrar sua cara.
0: Qual é a cara dele?
1: É feia, né? Mas enfim, é a cara dele.
0: É a cara
1: dele.
0: Da vitória?
1: Não sei.
0: Ser o jogo?
1: É a cara da retranca, né?
0: Dá um palpite pra Botafogo Vasco, o pessoal quer saber.
1: 2-2.
0: Tá bom.
2: Eu acho que é 2-0 pro Vasco.
0: Eu acho que é 1-1, pronto. Cadê o Tite? Não vai resolver
1: ninguém
0: nada.
1: Ninguém tá apostando no Botafogo,
0: vai ser empatite. Não, empatite. Tá muito ruim.
3: Tá muito ruim.
1: Tá horrível, 1-0 pro Inter.
0: Continua 1-0 Inter?
4: Vai, Fernandes.
0: Se saiu o gol aqui, você

0: arroba Mari Fernandes, não vitalício, aqui no nosso Estação Band FM, plantão esportivo Estação Band FM, tempo e placar no Beira Rio, Pedrão.
1: 12 minutos e meio, Internacional 1, Corinthians 0, o Corinthians chutou pro gol, quase.
0: Não pode narrar, senão leva multa da CBF.
2: Primeiro chute.
0: Quase. Conta pra gente aqui, porque diz que o Neymar foi no cinema segunda-feira, né?
1: Sim, ele foi ao cinema, lançaram um projeto dele.
0: Ah, não foi ver um filme?
1: Não, é o personagem dele de desenho agora, que é o Neymar.
2: Ah, é?
0: Ah, o Neymar.
1: O Neymar, que é um personagem de desenho animado, ele teve uma sessão exclusiva.
0: Tipo o Naruto de Neymar, assim?
1: Sim, mais ou menos isso, ele é o Neymar.
2: Rapaz.
1: Ele teve uma sessão exclusiva, né? O Cine Roxy em Santos. Foi com a família toda, filhos, com a Bruna Biancardi. E simplesmente foi de Ferrari. Ele, ah não, vou até o cinema aqui
0: não
1: em
0: é,
1: Santos.
0: O Fiat Mobi nesse dia tava lavando. Por isso que ele foi de Ferrari.
1: Parou a Ferrari em frente ao cinema, numa sessão exclusiva só para familiares e amigos. E aí foi lançado.
0: Não, mas teve uma galera que tava na rua vendo ele entrar no cinema lá.
1: Não, mas a galera que tava na rua não entrou no cinema, não, viu?
0: Mas entrou no shopping, né?
1: Era só pros parças.
0: Cara, mas tinha gente pra caramba no vídeo.
1: É o Cine Roxy, que não é num shopping, é num cinema. É num
0: cinema mesmo,
1: cinema
0: na
1: mesmo,
0: rua.
1: Viu? Na rua.
0: Uma galera, eu vi um vídeo, uma aí, galera em volta lá.
1: Rapaz. O pessoal sabe que o Neymar tá na área e o pessoal fica em volta.
0: O Neymar gostou do filme?
1: Ah, não sei, né? Não diz aí, mas é o personagem dele. É o Neymar em desenho animado, cara.
0: Você gostou?
2: Olha, é uma boa sacada, né? Porque as crianças gostam do Neymar.
0: Exatamente.
1: Se ele já é feio original, imagina um desenho animado também, né?
0: No desenho ele sempre dá uma caprichada.
1: Dá um grau.
2: No desenho acho que ele não deve cair tanto, assim.
0: Não, eu também, porque aí você desenha em pé.
1: Chama o Maurício de Souza pra ajudar ele.
0: O único que é feio no desenho era o Seninha, que era feio, bicho.
1: O Seninha era feio, viu, meu?
2: Era bonitinho.
0: Bonitinho?
2: Eu achava.
1: Ele era esquisito, viu?
0: Mas o Neymar é bonitão.
1: Não, o Neymar, nossa.
0: Como é que ele tá no desenho? Tá cabelo espetado ou cabelo.
1: Não, tô com cabelo meio liso. Não, achei feio. Tá feio, viu, Neymar?
0: Melhor desenho, então, Neymar, que o Pedro não gostou. O Pedro não gostou.

0: Band FM, é Eduardo Costa, imagina eu aqui no nosso Estação Band FM. Ah, rapaz, olha aí, olha lá. Uá, vem?
1: Vem?
0: Vem? Vamos ouvir essa canção?
1: Vamos ouvir. Essa é a minha música Maura. É bom demais.
0: O videoclipe dessa música é qualquer coisa de maravilhoso.
1: Essa é sucesso.

0: piscadinha. Ele dá uma piscadinha. Vem cá, Manel.
1: Vamos lá, né, meus amigos?
0: Acabou a eleição, você não ganhou, você não vai ser deputado.
1: Não ganhei.
0: Você não vai ser deputado estadual também.
2: Tá com uma namorada nova, não é?
0: Mas tá namorando, é, rapaz.
1: Minha esposa, né? Minha nova esposa.
0: Você casou já de novo?
1: Já casei, meu amigo. É,
0: pô,
1: Esther.
0: Bonita a Esther, né?
1: Esther Muniz.
0: Sabe o que eu acho legal? Que você tinha aquela outra moça, aí vocês terminaram. Agora, essa daí, ela também trabalha na internet. Eu fui dar uma olhada, eu achei umas coisas que ela faz.
1: Trabalha na internet. É igual eu, também trabalho.
2: O que ela faz na internet?
0: Ela
2: vende coisas?
0: Ela faz vídeos, hein? Que interessante, que ela sente muito calor.
2: Entendi.
0: Muito calor.
1: É verdade.
0: Tá sempre de biquíni. Né? Às vezes não tá nem de biquíni.
2: É bonito, ela é praieira, então?
1: Bonita é pra mostrar.
0: Não,
1: né?
0: Claro, tá mostrando bonito lá.
1: Não é verdade.
0: Mas você não se incomoda com isso, né?
1: Não me incomoda, não tem ciúme, não. A minha nova esposa está, um beijo pra você, vou fazer uma música pra ela.
0: Vai fazer?
1: Vou fazer.
0: Você já tem alguma ideia?
1: Já tenho.
0: Quer mostrar um pouquinho pra gente?
2: Por favor.
1: Tem. É minha nova esposa, é o que o Brasil quer. Só que não pode querer, porque já é minha mulher. É minha mulher esposa, eu amo você. Esté Luiz, a mulher do Morango, minha esposa. 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

0: FM Maiara e Maraíza, na versão exclusiva da Band FM, junto com o Fernando, da dupla Fernando e Sorocaba. Aliás, é a Maiara e o Fernando. Depois do prazer. É uma versão gravada aqui na Band FM, só tem aqui, menino. Não tem lugar nenhum.
1: É na versão original de Só Pra Contrariar.
0: Exatamente. Vamos encerrar aqui o nosso Estação Band FM. Ó, o computador hoje não quer trabalhar, viu?
2: Tá vendo?
0: Não quer trabalhar. Manda aqui, Luan.
1: Faz
0: manda
1: a moda antiga.
0: Manda o nome aqui de quem ganhou.
1: Dá
0: uns tapas
1: no computador que ele funciona.
0: Ele tá bravo hoje.
2: Nem vou julgar o computador,
0: tá
2: que eu tô nessa
0: pegada. Você também não sabe quem ganhou? Então me dá o nome.
1: Dá o papel,
0: tá...
1: meu filho.
0: Isso aí tá quebrado. Esse negócio aí que você tá mexendo tá quebrado. Não arrumou.
1: Mas enfim, foi um bom programa, Robson Ramos.
0: Foi um ótimo programa.
1: Foi um ótimo programa.
0: Foi um bom programa, Pedro. O Michael Salles não veio, é Ana Maria Brisa.
2: Pronto.
0: Foi um bom programa?
2: É, foi maravilhoso.
1: Mas amanhã vai ser melhor, tenho certeza absoluta.
0: Amanhã vai ser melhor.
1: E depois de amanhã vai ser melhor também.
0: Muito melhor.
2: Amanhã
0: vai ser
2: mais.
1: Agora em relação ao Corinthians, daqui, meu filho, tá desesperador aqui, viu?
0: Fica tranquilo, deixa eu só falar quem ganhou o presente. Leonardo Henrique Ramos. Ele ganhou de presente a chaleira elétrica da Britânia. Parabéns pro Leonardo. Abraço pra todo mundo. Até amanhã. Valeu!
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0: A Débora Mendonça vai falar mais do trânsito em São Paulo.
6: Robson, ocorrência na Raposo Tavares, sentido interior, 6 quilômetros congestionados do início até a Avenida Escola Politécnica, trajeto que já leva meia hora. Melhora Eliseu de Almeida, o Corifeu, e engenheiro Heitor Antônio Eiras Garcia. 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Beijo, ótima noite.
0: Beijo, Débora.
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0: Ana Maria Brisa, acorda, menino. 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

0: básico.
1: É inevitável. Você pode.

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